0: obras de pavimentação e melhorias na rede elétrica.
1: Você vai ouvir também acolhimento a refugiados.
2: Relatório mostra aumento do número de pedidos de asilo e de regularização de imigrantes no Brasil.
1: País busca fortalecer mecanismos de acolhida e integração para pessoas que chegam em busca de proteção internacional. Caroline Blaut.
3: Como parte desse esforço, o governo do Brasil lançou uma consulta pública do primeiro Plano Nacional de Migrações, Refúgio e Apatridia.
2: Hoje, na apresentação da Voz do Brasil, Mariana Jungmann e Luciano Seixas.
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2: O presidente Lula cumpriu hoje uma série de agendas no Rio de Janeiro.
1: Entre elas, o anúncio de mais 140 bilhões de reais para o programa Nova Indústria Brasil.
2: Os recursos vão priorizar investimentos em setores essenciais para a economia do país, como fertilizantes, máquinas agrícolas e indústria da saúde.
4: Lançada em 2024, a Nova Indústria Brasil tem o objetivo de impulsionar o desenvolvimento industrial até 2033. No seminário sobre os 74 anos do Banco Nacional de Desenvolvimento Econômico e Social, foi anunciada a ampliação da NIB, com mais 140 bilhões de reais até o fim de 2026. São recursos do BNDES, da Financiadora de Estudos e Projetos e da Empresa Brasileira de Pesquisa e Inovação Industrial, o que eleva o investimento na política industrial para 750 bilhões de reais em 4 anos. O presidente do BNDES, Aloysio Mercadante, detalhou as prioridades.
5: As áreas prioritárias é fertilizantes e máquinas agrícolas, depois saúde, biofármacos, terapias avançadas, IFAs, vacinas, mobilidade sustentável, inteligência artificial e audiovisual. Toda essa indústria criativa que nós queremos olhar também com atenção.
4: A ministra da Ciência, Tecnologia e Inovação, Luciana Santos, anunciou que o Ministério vai liberar também 440 milhões de reais para que a Embrapi desenvolva projetos de inovação.
6: Os recursos vão alavancar investimentos privados e permitirão contratar 550 projetos de inovação de empresas em um valor total de 1,2 bilhões.
4: Na área socioambiental, foi divulgado o resultado do primeiro processo público para a compra de créditos de carbono, o Profloresta Mais. O programa, uma parceria do BNDES com a Petrobras, financia projetos de restauração ecológica na Amazônia. As empresas vencedoras vão fornecer 5 milhões de créditos de carbono com replantio de espécies nativas, como detalhou a presidente da Petrobras, Magda Chambriá.
7: Nós recebemos 16 propostas, 3 foram selecionadas e cada um comprometido com a restauração de pelo menos 3 mil hectares de áreas degradadas no bioma amazônico.
4: Além disso, foi oficializada com a Petrobras uma parceria para pesquisas sobre minerais críticos essenciais para a transição energética. O presidente Lula destacou a importância dos investimentos públicos e privados para o crescimento do país.
8: O que nós estamos assistindo hoje é apenas uma demonstração de que o Brasil não pode comportar mais aquele

0: é privado e funciona, tem que continuar a ser privado e funcionando. O que importa é que os dois produzam.
1: No evento, houve ainda o anúncio de financiamento de 340 milhões de reais a uma empresa de mobilidade urbana para aquisição de 85 mil bicicletas elétricas, voltadas para entregadores de aplicativos. O projeto utiliza recursos do Fundo Clima. Reportagem Nazi Brum.
2: Obras também de drenagem, saneamento, pavimentação e melhorias da rede elétrica em comunidades do Rio de Janeiro.
3: E ainda um grande projeto que vai ajudar a conter as enchentes na região do Jardim Maravilha.
2: Investimentos do governo federal que somam mais de R$1 bilhão.
3: O presidente Lula fez os anúncios hoje no Rio de Janeiro e autorizou o início de obras que devem melhorar a vida de quem mora nas periferias.
4: Com a assinatura da ordem de serviço, está autorizado o início das obras para controle de enchentes no Jardim Maravilha, em Guaratiba, zona oeste do Rio de Janeiro. Um dique de mais de 3 quilômetros vai funcionar como uma barragem, evitando que as águas cheguem às áreas habitadas. O projeto conta com drenagem e construção de reservatórios. Serão investidos 340 milhões de reais por meio do novo PAC, o Programa de Aceleração do Crescimento, beneficiando cerca de 30 mil pessoas. Gente como a Ivone Abrantes, que sofre há décadas com as inundações.
5: Cada enchente que tem, a gente é mais uma perda de tudo, aí a gente fica sem nada novamente, então fica muito difícil. Eu passei aqui esse tempo todo, que são décadas e décadas, vivendo nessa situação.
4: As obras terão duração de 3 anos. O presidente Lula pediu atenção da comunidade na execução dos trabalhos.
0: Eu queria que vocês fiscalizassem essas obras. Alguém está fazendo alguma coisa ou não está fazendo? As obras estão andando ou não estão andando? Porque se vocês não fiscalizarem e não denunciarem pra gente, a gente fica lá em Brasília achando que tá tudo maravilhoso. Essas obras precisam andar rápido.
4: Favela da Maré, Complexo do Alemão e Rocinha também vão receber obras de urbanização. Serão mais de 700 milhões de reais do novo PAC para a construção de redes de esgoto, parques e praças, obras de pavimentação e melhorias na rede elétrica. O ministro das Cidades, Vladimir Lima, comentou os investimentos.
6: Nós estamos trazendo aqui hoje também cerca de 170 milhões de reais para o Complexo da Maré, onde hoje damos ordem de serviço para início do parque linear e do ecoponto que vai auxiliar no descarte de lixo no Complexo da Maré, gente. Além disso, hoje nós concluímos aqui no mês de junho o endereçamento CEP de todas as ruas, becos e vielas do Complexo da Maré. Com isso, a gente trazendo a oportunidade de você receber uma encomenda em casa ou de você acessar um serviço social.
4: Na área da educação, o governo anunciou um novo campus do Instituto Federal do Rio de Janeiro, na Cidade de Deus, em Jacarepaguá. A construção de uma nova escola em Realengo e também autorizou o início das obras do campus do Instituto Federal no Complexo do Alemão. Serão criados ainda 10 MovCels, equipamentos de cultura itinerantes que contam com biblioteca, estúdios para produção e edição audiovisual. Reportagem Graziele Bezerra.
2: E o governo do estado do Rio de Janeiro aderiu hoje ao PROPAG, Programa de Pleno Pagamento de Dívidas dos Estados.
3: O Rio possui uma dívida de 210 bilhões de reais com a União e todo mês são cobrados sobre ela o valor da inflação oficial, o IPCA, mais 4% de juros.
2: Mas com a adesão ao PROPAG, o estado fluminense pagará agora apenas o IPCA e a dívida foi renegociada por 30 anos.
3: Isso significa uma economia para os cofres locais de 3 bilhões e 100 milhões de reais somente neste ano.
2: Em contrapartida, o estado deve investir em programas sociais.
3: Ao assinar o termo de adesão ao PROPAG, junto com o governador em exercício do Rio, Ricardo Couto, o presidente Lula destacou os ganhos para a população.
0: O que é importante é que vai sobrar mais dinheiro para o governador administrar o Rio de Janeiro. E esse dinheiro, uma parte dele tem que ser alocada em políticas sociais, de preferência em duas áreas que são cruciais: saúde e educação.
2: E agora à noite, ainda na capital fluminense, o presidente Lula participa da cerimônia nacional de premiação da 20ª edição da Olimpíada Brasileira de Matemática das Escolas Públicas, a OBMEP.
3: A competição é voltada a alunos do sexto ano do ensino fundamental até o último ano do ensino médio de escolas públicas e privadas.
2: A repórter Thaís Antônio preparou uma reportagem pra gente sobre esse que é um dos principais estímulos ao estudo da matemática no Brasil.
7: Criada em 2005, a Olimpíada Brasileira de Matemática das Escolas Públicas, OBMEP, busca estimular o interesse pela matemática, descobrir novos talentos e incentivar estudantes a seguirem trajetórias nas áreas científica e tecnológica. Foi o que aconteceu com Luana Aparecida Costa, mestre em matemática pelo Instituto de Matemática Pura e Aplicada. Ela conquistou 5 medalhas na OBMEP, mas nunca se esqueceu da primeira, que despertou-a para o sonho de estudar essa disciplina.
8: Eu tenho uma irmã 1 ano mais velha que eu e ela ganhou uma medalha de bronze, então eu fiquei com vontade de ganhar medalha também e comecei a estudar. E comecei a me apaixonar pela matemática. E assim eu pude ganhar minha primeira medalha, que foi a medalha de ouro, tão sonhado ouro. Foi o melhor dia da minha vida, a cerimônia nacional de premiação do OBMEP. Eu lembro até hoje.
7: A iniciativa também contribui para fortalecer a educação básica, ampliar o acesso a materiais de qualidade e incentivar a formação e valorização de professores. Sanduel Vieira, professor da Universidade Federal do Piauí e medalhista da primeira edição da OBMEP, conta que descobriu sua vocação por meio da participação nas Olimpíadas.
9: Foi um divisor de águas na minha vida, me ajudou a escolher o curso que eu ia fazer. Fiz matemática, mestrado, doutorado em matemática e hoje sou professor da Universidade Federal do Piauí. Eu sou quem eu sou hoje, a pessoa que eu sou, por causa da OBMEP.
7: A OBMEP é realizada pelo Instituto de Matemática Pura e Aplicada, o INPA, com apoio dos Ministérios da Educação e da Ciência, Tecnologia e Inovação. Voltada para estudantes do sexto ano do ensino fundamental até o último ano do ensino médio, a Olimpíada segue mobilizando escolas de todo o país. Na edição de 2025, mais de 18 milhões de alunos se inscreveram para a prova, alcançando mais de 99% dos municípios brasileiros. Reportagem Thaís Antônio.
3: A plataforma de envio do Defesa Civil Alerta foi tirada do ar na madrugada do último sábado, após ter sofrido uma invasão e disparado alertas para diversas regiões do país.
2: A mensagem foi do tipo alerta extremo, que é disparado apenas em situações de risco iminente, e continha a palavra misantropia, que significa ódio à humanidade.
3: O alerta foi registrado nos estados de São Paulo, Rio de Janeiro, Mato Grosso do Sul, Distrito Federal e Paraná.
2: Ainda não é possível calcular quantos aparelhos móveis receberam as mensagens, de acordo com o secretário nacional de proteção e defesa civil, Volney Wolf, mas ele já se encontra em desenvolvimento uma nova versão mais segura para esse sistema.
10: Temos que avaliar e ter informações bastante seguras de como é que aconteceu esse ataque, como é que essas pessoas conseguiram furar a nossa segurança, ver se está atendido por esse desenvolvimento que está em andamento no Ministério e no menor tempo possível, é uma questão de prioridade, né, do governo federal colocar essa nova versão que garanta mais segurança ao sistema e, enfim, aos usuários do Sistema Nacional de Proteção e Defesa Civil.
3: A Polícia Federal está investigando o caso e uma perícia técnica vai apurar o alcance dos disparos não autorizados.
2: O Ligue 180, canal de atendimento às mulheres, tem registrado aumento expressivo de violência nos ambientes digitais.
3: De acordo com o Ministério das Mulheres, o número de denúncias saltou de 5 mil para mais de 16 mil casos em 2026.
2: Isso representa tanto um crescimento nos casos, como também maior confiança da população no canal de denúncias.
3: Diante dessa realidade, a central passa a operar um novo protocolo para se adaptar às novas dinâmicas da violência digital.
11: O Ligue 180, Central Telefônica de Atendimento à Mulher, registrou 16.725 casos de violência contra mulheres em ambiente digital nos primeiros 5 meses deste ano. Esse número é 188% maior que o registrado nos 5 primeiros meses do ano passado, quando chegou à marca de 5.795 denúncias. De acordo com a ministra das Mulheres, Márcia Lopes, nos últimos anos, anos, houve uma subnotificação dos casos. Com melhorias no sistema, o Ligue 180 passou a receber mais denúncias. Segundo a ministra, isso é importante para investir nas políticas públicas de combate à violência.
12: A gente está percebendo que o grau de confiabilidade no 180 tem aumentado muito. Tem um espaço que não é só de denúncia, mas é de mapear a realidade.
11: Para lidar com o aumento expressivo, a central de atendimento Ligue 180 passou por atualizações. A ideia é aprimorar o atendimento para acolher e orientar vítimas de violência digital. Para isso, os atendentes passaram por capacitação. O sistema de registro também foi reformulado e passa a contar com um registro mais detalhado das ocorrências. Com isso, é possível especificar a atuação do governo federal, como detalha a ministra das Mulheres, Márcia Lopes.
12: Todas as medidas estão sendo pensadas a partir das realidades do Brasil. E nós estamos hoje num ambiente absolutamente favorável para a gente tomar as medidas. É só assim que a gente vai romper esse ciclo estarrecedor de violência contra as mulheres.
11: A Central de Atendimento à Mulher, Ligue 180, funciona 24 horas por dia, todos os dias da semana. Também é possível falar com a central por mensagem de WhatsApp pelo número 61-9610-0180. Reportagem Márcia Fernandes.
2: Você já tirou a nova carteira de identidade nacional? Essa semana você deve receber uma notificação pelo WhatsApp e pela caixa postal do gov.br, avisando sobre a possibilidade de uso da versão digital do documento.
3: A versão digital fica disponível no aplicativo gov.br e tem benefícios, como a inclusão dos dados referentes ao título de eleitor e a carteira nacional de habilitação.
2: Além da carteira de identidade nacional, a conta gov.br também tem uma nova funcionalidade, um formato digital de procuração para que beneficiários do INSS sejam representados por outras pessoas.
3: A procuração eletrônica pode ser usada somente no aplicativo ou site do meu INSS e não tem validade se impressa ou compartilhada como documento.
2: Ao aceitar a procuração eletrônica, o cidadão deve também indicar quais serviços ele autoriza que o representante possa consultar e o período de validade da procuração.
3: Por enquanto, dois serviços estão disponíveis: consultas de documentos e de serviços online e consultas de pedidos e de benefícios.
2: Mas atenção com as fraudes. O governo do Brasil não envia mensagens por WhatsApp solicitando seus dados pessoais ou pedindo que você clique em nenhum link.
3: E tanto para a carteira de identidade nacional quanto para a procuração do INSS, você deve fazer os procedimentos dentro do site ou aplicativo do gov.br após inserir a sua senha.
2: Considerada a maior obra ferroviária do país, a Malha Norte teve concluído o trecho de 163 quilômetros entre Rondonópolis e Dom Aquino, no Mato Grosso.
3: O vice-presidente Geraldo Alckmin participou da entrega nesse fim de semana.
2: Integrado ao novo PAC, o empreendimento prevê 743 quilômetros de trilhos, ampliando a conexão das regiões produtoras de Mato Grosso com a Malha Ferroviária Nacional e o Porto de Santos.
3: A etapa entregue contou com investimentos privados de 5 bilhões de reais.
2: Alckmin lembrou que o avanço ferroviário é essencial não só para o escoamento da produção brasileira.
13: Reduz emissão de carbono, de gás de efeito estufa, diminui acidente. Então ajuda o meio ambiente, ajuda a saúde pública, reduz custo Brasil, melhora a competitividade e o país cresce mais, gera mais emprego e mais renda.
3: Conflitos, perseguições e crises humanitárias contribuíram para um aumento de pedidos de refúgio no Brasil.
2: O estudo divulgado hoje pelo Ministério da Justiça e Segurança Pública mostra que o país recebeu quase 76 mil solicitações de refúgio em 2025.
14: Pela primeira vez, os cubanos lideraram os pedidos de refúgio no Brasil, superando os venezuelanos. Foram 41.919 solicitações feitas por cubanos e 21.233 por venezuelanos ao longo do ano passado. Os dados fazem parte do relatório Refúgio em Números 2026, apresentado durante evento realizado em Brasília, que marca os 75 anos da Convenção sobre o Estatuto dos Refugiados. O ministro da Justiça e Segurança Pública, Wellington César Lima e Silva, avalia que o documento continua atual diante do crescimento dos deslocamentos forçados em todo o mundo.
15: Essa data não marca apenas a assinatura de um tratado, mas a reafirmação da própria dignidade da pessoa humana diante do desafio do deslocamento forçado. É essa força da expressão, direito a ter direitos. E é esse vazio que a política de refúgio busca enfrentar.
14: Por trás das estatísticas estão histórias de pessoas que precisaram abandonar suas casas em busca de segurança ou melhores condições de vida. É o caso da cantora iraniana Mamoni, refugiada no Brasil desde 2012.
16: Saí do Irã para falta de liberdade, para direitos mulheres. Eu saí do Irã, eu sou cantora, mas cantar no Irã para mulheres é proibido. Você não pode subir no palco cantar, porque você é mulher.
14: O aumento dos deslocamentos forçados tem exigido o aperfeiçoamento constante das políticas de proteção e acolhimento. Segundo a secretária nacional de Justiça, Maria Rosa Loula, o Brasil tem buscado fortalecer mecanismos de acolhida e integração para pessoas que chegam ao país em busca de proteção internacional.
17: Num mundo em conflito, num mundo em que os deslocamentos forçados crescem a cada dia, o Instituto do Refúgio precisa e deve se aprimorar também a cada dia. O acolhimento que o Estado brasileiro tem proporcionado com o resguardo dos direitos humanos, da identificação, da segurança, promovendo a tão desejada migração segura e ordenada, é um exemplo para o mundo hoje.
14: Como parte desse esforço, o governo do Brasil lançou uma consulta pública do primeiro Plano Nacional de Migrações, Refúgio e Apatridia. O documento vai orientar pelos próximos 4 anos ações voltadas ao acolhimento, à proteção de direitos e à integração social e econômica de imigrantes, refugiados e apátridas no Brasil. Participe e contribua pelo site brasilparticipativo.presidencia.gov.br. Reportagem Caroline Blaut.
3: Pacientes que enfrentam câncer de mama avançado agora contam com uma nova aliada na luta contra a doença.
2: A Anvisa aprovou hoje um tratamento oral inédito com o uso do medicamento Inlurio, fabricado no Brasil.
3: A medicação é indicada para pacientes adultos cujo tumor já se espalhou ou não pode ser operado.
18: Foi registrado nesta segunda-feira pela Agência Nacional de Vigilância Sanitária, Anvisa, o medicamento de nome Inlurio, que é o tocilato de inlunestranto. Ele é indicado para adultos com câncer de mama avançado, que não pode ser removido por cirurgia ou que já se espalhou para outras partes do corpo. O novo medicamento bloqueia os receptores de estrogênio do tecido mamário, ajudando a impedir o crescimento e a disseminação das células cancerígenas. O produto, desenvolvido pela Eli Lilly do Brasil Limitada, é oral e indicado como monoterapia. Segundo dados do Instituto Nacional do Câncer, o INCA, o câncer de mama é a neoplasia maligna mais incidente em mulheres. Entre 2023 e 2025, foram registrados 73.610 casos da doença, o que representa 30% dos cânceres em mulheres. Daniele Popov para a Voz do Brasil.
2: E responsáveis por crianças menores de 5 anos já podem procurar os postos de saúde e garantir a proteção contra doenças graves como pneumonia, meningite e otite.
3: O SUS começou a disponibilizar a nova vacina Pneumo20, que substitui a versão anterior e amplia a cobertura para 20 tipos da bactéria pneumococo.
2: O Ministério da Saúde já distribuiu mais de 570 mil doses para os estados e espera entregar mais de 6 milhões até o fim do ano.
19: Crianças menores de 5 anos que ainda não completaram a vacinação contra o pneumococo já podem receber a nova vacina Pneumo20 pelo Sistema Único de Saúde, o SUS. O imunizante passa a integrar o calendário nacional de vacinação e protege contra 20 tipos da bactéria responsável por doenças como pneumonia, meningite e otite. Segundo o Ministério da Saúde, mais de 570 mil doses já foram distribuídas nos estados e a previsão é entregar mais de 6 milhões de doses até o fim deste ano. ano. A vacina amplia a cobertura contra os sorotipos mais associados aos casos graves da doença pneumocócica. Dados da Organização Mundial da Saúde, OMS, apontam que essa é uma das principais causas de morte infantil por doenças que podem ser prevenidas com vacinação. Além das crianças, a pneumovinte também vai ser oferecida a povos indígenas sem histórico de vacinação pneumocócica, idosos acamados ou que vivem em instituições e pessoas atendidas pela rede de imunobiológicos para pessoas em situações especiais. Com redação de Diego Freitas, Dilson Santa Fé, para a Voz do Brasil.
3: E essas foram as notícias do governo do Brasil.
2: Fique agora com as notícias do Poder Judiciário e do Congresso Nacional. Boa noite.
3: Boa noite para você e até amanhã.
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22: Supremo Tribunal Federal mantém critérios de distribuição de receitas do ICMS Educacional a municípios mineiros.
23: STJ decide que plano de saúde deve cobrir cirurgia robótica para câncer de próstata, mesmo fora do rol da ANS.
22: Dois municípios de Minas Gerais, dois de São Paulo e um de Goiás, elegeram novos prefeitos.
23: Boa noite, eu sou Marcela Luiz.
22: E eu sou Walter Lima.
23: O Supremo Tribunal Federal manteve critérios de distribuição de receitas do ICMS Educacional a municípios mineiros.
22: A ação foi julgada em sessão no plenário virtual. Marta Ferreira.
24: A controvérsia teve origem nas alterações promovidas pela Emenda Constitucional 108 de 2020, que autorizou os estados a definir critérios para distribuição de até 35% da cota parte municipal do ICMS. Relatora do caso, a ministra Carmen Lúcia, votou pela improcedência do pedido. Em seu entendimento, a regulamentação da norma incorporou dados quantitativos relacionados ao número de alunos, afastando a afirmação de que o critério populacional teria sido ignorado. Os demais ministros acompanharam a relatora e assim validaram os trechos questionados.
23: Plano de saúde deve cobrir cirurgia robótica indicada a beneficiário para tratar câncer de próstata.
22: Essa decisão é do STJ. Fátima Uchoa.
25: O beneficiário ajuizou ação contra o plano de saúde pedindo o ressarcimento de despesas médicas e consultas, além de indenização por danos morais. O Tribunal de Justiça do Rio Grande do Sul reformou sentença que havia concedido os pedidos. Já no STJ, a quarta turma determinou a devolução de valores gastos com a cirurgia, mas entendeu que o dano moral deverá ser rediscutido no Tribunal Estadual por necessitar análise de fatos e provas. Segundo o relator ministro João Otávio de Noronha, nesse caso deve ser flexibilizado o rol de procedimentos da Agência Nacional de Saúde Suplementar e observados critérios técnicos fixados pelo próprio STJ e pelo Supremo Tribunal Federal.
23: Dois municípios de Minas Gerais, dois de São Paulo e um de Goiás elegeram novos prefeitos nesse domingo.
22: As eleições suplementares são reguladas pelo Código Eleitoral. Fábio Ruas.
26: No estado de São Paulo, Reginópolis elegeu João Paulo Veríssimo. E em Tuiuti, quem teve mais votos foi Alexandre Tadeu Gonçalves. Em Goiás, Elisberto Luz foi eleito prefeito de Joviânia. E em Minas Gerais, Amparo da Serra elegeu uma mulher para ser a nova prefeita. Quem ganhou foi Ayla Barbosa. Já em Bonito de Minas, Miqueias Mota Figueiredo foi o mais votado e se tornou o novo chefe do Poder Executivo do município.
23: Técnica de enfermagem consegue encerrar contrato após ser transferida de cidade.
22: Para o TST, a mudança foi considerada uma falta grave do empregador. Marla Lacerda.
27: A técnica de enfermagem passou em um concurso público para trabalhar em um hospital de Itanhaém, São Paulo. 3 anos depois, acabou o convênio entre o hospital e o estado. E ela foi transferida para outra unidade de saúde, em Pariquera Sul, a 155 quilômetros de distância. Para os ministros, a mudança violou o edital do concurso, uma alteração ilegal do contrato de trabalho. Por isso, a técnica de enfermagem conseguiu a rescisão indireta, ou seja, ela pôs fim ao contrato de trabalho, mas com direito a todas as verbas trabalhistas, como se fosse uma demissão sem justa causa.
23: Tribunal Regional Federal da Terceira Região mantém decisão que obriga Estado de Mato Grosso do Sul a atender indígenas pelo telefone 190.
22: A ação foi proposta pelo MPF pela FUNAI. Vanessa Pereira.
0: Segundo denúncias da comunidade indígena Guarani Kaiowá, não há atendimento policial nas reservas, situação que se arrasta no Poder Executivo de Mato Grosso do Sul desde 2009. Em decisão, o TRF3 manteve a obrigação de atuação das polícias civil e militar do estado e fixou multa diária de R$1.000 ao governo de Mato Grosso do Sul em caso de descumprimento.
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23: Uma boa noite.
22: E até amanhã.
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1: Eu sou Paula Groba.
2: E eu sou Ricardo Nakaoka.
1: E estes são os destaques de hoje do Jornal do Senado, que começa agora.
2: O Congresso vai analisar veto ao projeto do contrato de primeiro emprego.
1: Parlamentares vão debater MP que exige prova nacional do MEC para exercício da medicina.
2: Lei garante até um ano para mulheres denunciarem violência doméstica e familiar.
1: Boa noite.
2: Boa noite.
1: Mulheres vítimas de violência doméstica e familiar passam a ter mais tempo para buscar a justiça. Uma nova lei ampliou de 6 meses para 1 ano o prazo para denunciar o agressor.
2: O objetivo da mudança é reforçar a proteção às vítimas, em sintonia com os princípios da Lei Maria da Penha. Repórter Bruno Lourenço.
3: A lei agora dá a vítimas de violência doméstica e familiar até 1 ano para tomar providências legais contra seus agressores. O prazo anterior era de 6 meses, com do dia em que a mulher tem conhecimento do autor do crime. A senadora Damares Alves, do Republicanos do Distrito Federal, afirmou que essa extensão do tempo se insere no espírito da Lei Maria da Penha e no tratamento mais protetivo às vítimas.
4: Neste sentido, apenas com o decurso do tempo, com a progressiva conscientização da violência vivida e o consequente fortalecimento moral, é que a mulher possui condições de denunciar seu agressor. Assim, nada mais razoável que o direito de queixa possa ser exercido dentro do período de 12 meses, ao contrário dos 6 meses hora vigentes.
3: Em caso de falha do Ministério Público, esse prazo também vai a 1 ano e começaria a contar a partir do término do período reservado à promotoria para o oferecimento da denúncia à justiça.
1: O senador Randolfe Rodrigues, do PT do Amapá, afirmou estar confiante na votação da proposta que acaba com a escala de trabalho 6x1 antes do recesso parlamentar, previsto para começar no dia 17 de julho. Para o líder do governo no Congresso Nacional, a realização de uma sessão de debates sobre o tema, marcada para 1º de julho, demonstra que a matéria está avançando no Senado.
2: Randolfe também avalia que há tempo para que a proposta que reduz a jornada para 40 horas semanais, sem corte de salários, seja analisada pela Comissão de Constituição e Justiça e pelo plenário ainda neste semestre.
5: E eu tô otimista que nós não entraremos em recesso sem a apreciação do fim da 6x1.
1: E foi vetado integralmente pelo governo o projeto que criava o programa Contrato de Primeiro Emprego, voltado à ampliação das vagas para quem ainda não teve a carteira assinada.
2: A decisão presidencial agora será analisada por deputados e senadores em sessão do Congresso. Mais detalhes com o repórter Márcio Maturana.
6: O projeto que criava o programa Contrato de primeiro emprego para jovens de 18 a 29 anos foi vetado integralmente. O governo argumentou que a proposta prejudica os estudos com jornadas de até 44 horas semanais e cria uma categoria de trabalhadores com menos direitos porque diminui a parte do patrão para o FGTS e para a Previdência. O autor foi o senador Irajá, do PSD do Tocantins, que pretendia com a proposta reduzir um problema dos profissionais iniciantes.
7: Os adolescentes, os jovens, que tanto sonham e almejam ter uma profissão, ter a sua independência financeira, de poder ajudar com o orçamento doméstico da sua família em casa, de poder ter um trabalho digno, hoje não possuem nenhum tipo de perspectiva, porque o próprio mercado de trabalho justifica que esses jovens não têm experiência profissional. Ora, é um dilema. Se ele não tem oportunidade, como é que ele vai ter experiência?
6: O veto precisa ser analisado agora numa sessão do Congresso Nacional.
1: E para obter registro profissional nos conselhos regionais, estudantes de medicina deverão ser aprovados no Exame Nacional de Avaliação da Formação Médica, o ENAMED, no último ano da graduação. A exigência foi determinada por medida provisória publicada pelo presidente Lula.
2: A prova será aplicada pelo Ministério da Educação, mas a obrigatoriedade valerá apenas para os alunos que ingressarem no curso após a publicação da medida provisória. Os candidatos reprovados poderão refazer o exame em edições posteriores, que ocorrerão semestralmente.
1: No Senado, aguarda análise do plenário um projeto que também estabelece prova de proficiência como pré-requisito para obtenção do registro profissional. No entanto, nesse caso, a aplicação do exame seria feita pelo Conselho Federal de Medicina. O relator da proposta, senador Dr. Irã, do Progressistas de Roraima, defende a iniciativa.
8: De 100 médicos que se formam, 30 não sabem nada. E aí, esses médicos vão cuidar da gente. E isso deixa as pessoas que principalmente vão procurar os ambulatórios do SUS, os prontos-socorros, uma situação de absoluta fragilidade.
2: O O projeto, que cria regras para regularizar áreas rurais embargadas por infrações ambientais, terá de ser analisado pelo plenário.
1: Um recurso apresentado por senadores derrubou a decisão terminativa da Comissão de Agricultura. Os detalhes com a repórter Marcela Cunha.
0: O texto tinha sido aprovado de forma terminativa pela Comissão de Agricultura e seguiria direto para a Câmara se não houvesse o recurso. O documento foi assinado por senadores do PT, PDT, PSB e PSD, que defendem uma discussão mais ampla, por entenderem que a proposta envolve proteção ambiental, fiscalização e responsabilização por infrações. O projeto do senador Sérgio Petecão, do PSD do Acre, cria termos de compromisso entre produtores e órgãos ambientais para cessar a infração, reparar o dano e permitir o retorno da área à regularidade. Se o órgão ambiental não responder ao pedido em 60 dias, os efeitos econômicos do embargo, como restrição ao crédito rural, poderão ser suspensos. O relator, senador Zequinha Marinho, do Podemos do Pará, defendeu que a proposta dá mais previsibilidade sem comprometer o meio ambiente.
9: O embargo não pode ser via satélite. O embargo tem que ser a presença do técnico identificando a área e isolando aquela área para que não haja qualquer tipo de comprometimento no sentido inverso e liberando a área não embargada para a continuidade da produção.
0: Com o recurso, a proposta ainda não segue para a Câmara e terá que ser analisada pelo plenário do Senado.
2: E comprar um imóvel na planta pode representar a realização de um sonho, mas também envolve riscos para o comprador. Para aumentar a segurança de quem investe nesse tipo de aquisição, o Senado pode iniciar a análise de um projeto que cria novas garantias durante a execução da obra.
1: Entre as medidas previstas está a constituição de garantia até a conclusão do empreendimento. A reportagem é de Alexandre Campos.
10: Pelo projeto do senador Paulo Paim, do PT do Rio Grande do Sul, o valor da garantia correspondente a 5% do custo estimado do empreendimento deverá ser oferecido antes mesmo do início da obra, por meio de caução em dinheiro, seguro garantia, fiança bancária ou em caução em títulos da dívida pública. Na opinião dele, isso pode evitar prejuízos aos consumidores em cenários de crise, por exemplo.
11: Além disso, os contratos deverão ser muito mais claros, apresentando o projeto completo, o cronograma e as datas exatas de início e entrega da obra. É mais respeito com o bolso do consumidor e é muito mais segurança para o patrimônio das famílias.
10: O projeto ainda torna obrigatório submeter o empreendimento ao regime de afetação. Assim, o terreno, direitos e bens relacionados a determinada incorporação imobiliária não poderão ser usados para, por exemplo, cobrir eventuais dívidas do incorporador sem relação com a obra em execução.
2: O Senado debateu em plenário a criação do Estatuto dos Cães e Gatos.
1: A proposta estabelece deveres e políticas públicas para a proteção e bem-estar desses animais. Repórter Patrícia Oliveira.
12: A proposta surgiu a partir de sugestões de entidades civis protetoras dos animais, após a repercussão da morte do cão Orelha. O texto define regras para o cuidado de cães e gatos comunitários, a responsabilidade do poder público no atendimento veterinário, castração em massa, microchipagem e apoio a ONGs e protetores. Fernanda Becker, presidente da Associação dos Amigos dos Animais, destacou o reconhecimento no texto de que cães e gatos são seres sencientes, que sofrem, sentem medo, prazer e afeto.
13: Eles não sabem o que é o Senado Federal, o que é uma lei, o que é um estatuto, mas eles conhecem na pele o que é a fome, o frio, a dor.
12: O estatuto prevê também penas de prisão para o assassinato de animais e criminaliza abandono, maus tratos, zoofilia, omissão de socorro e comércio clandestino. O senador Paulo Paim, do PT do Rio Grande do Sul, destacou o compartilhamento de imagens de crueldade contra animais cometidas por jovens na internet.
11: Quem comete uma crueldade contra um animal, no futuro, comete o mesmo tipo de crime contra um ser humano.
12: O Estatuto dos Cães e Gatos aguarda votação na Comissão de Constituição e Justiça.
2: Com edição de Paula Groba e trabalhos técnicos de João Lira, o Jornal do Senado fica por aqui. Acompanhe agora as notícias da Câmara dos Deputados. Boa noite.
1: Boa noite e até amanhã.
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15: Câmara define política para prevenção e tratamento de doenças da pele. Deputados incluem robótica como matéria optativa no currículo escolar.
16: Comissão especial garante prioridade de direitos para a primeira infância.
17: Plenário pode sustar demarcações de terras indígenas em Santa Catarina.
18: Boa noite. O plenário da Câmara pode votar projeto que susta decretos de demarcação de terras indígenas em Santa Catarina. O repórter Antônio Vital acompanhou a discussão da proposta.
19: O plenário da Câmara aprovou o regime de urgência para um projeto que susta decretos do governo federal sobre demarcações de terras indígenas em Santa Catarina. O projeto susta dois decretos de 2024. Um deles demarcou a terra indígena Toldo Imbu, no município de Abelardo Luz. O outro demarcou a terra indígena Morro dos Cavalos, na cidade de Palhoça. A proposta também susta um artigo inteiro de um decreto de 1996 que trata de procedimentos administrativos a serem seguidos pela FUNAI, desde a identificação até a homologação de terras indígenas no país. O trecho trata do levantamento fundiário.

0: 1988. Segundo ele, famílias de agricultores da região ocupam as propriedades há mais de um século. Na Câmara, o regime de urgência foi pedido pela deputada Júlia Zanatta, do PL de Santa Catarina, que alegou irregularidades nos procedimentos de demarcação.
1: É garantir a propriedade privada e a segurança jurídica, porque esse decreto tem problemas gravíssimos, laudos antropológicos muito questionáveis. A população local não foi ouvida, o decreto não foi feito de maneira adequada.
0: O deputado Bongás, do PT do Rio Grande do Sul, criticou a proposta. Para ele, o Congresso sustar os dois decretos de demarcação fere as atribuições do governo federal e o projeto também impede novas demarcações.
2: Então, o que nós estamos decretando aqui é que nunca mais o executivo possa fazer demarcações. Ora, se esta casa reclama que tem interferência de outro poder, interpoderes, esta é uma interferência do parlamento sobre o executivo. Então tem duas gravidades e duas inconstitucionalidades.
0: Ainda não há data para votação no plenário da Câmara do projeto que susta decretos do governo federal sobre demarcações de terras indígenas em Santa Catarina. Rádio Câmara de Brasília, Antônio Vital.
3: Economia.
4: Capitão Alden, do PL da Bahia, defende a criação de uma política específica para o gás de cozinha destinado ao consumo residencial. Segundo o deputado, é necessário reduzir o impacto do preço do produto no orçamento das famílias brasileiras.
5: Capitão Alden argumenta que o Brasil possui produção própria de gás e que o consumidor doméstico não deve ser tratado da mesma forma que grandes usuários industriais e comerciais. Para ele, a proposta fortalece a proteção social e contribui para diminuir o custo de vida da população.
4: João Daniel, do PT, celebra os investimentos federais anunciados para Sergipe nas áreas de infraestrutura, saúde e energia. Na visão do deputado, os recursos representam uma oportunidade para impulsionar o desenvolvimento econômico e ampliar a oferta de serviços à população.
5: João Daniel ressalta a retomada de projetos da Petrobras, a ampliação da produção de fertilizantes e a execução de obras como a Adutora do Leite e a nova ponte entre Aracaju e Barra dos Coqueiros. Ele afirma que as iniciativas devem gerar empregos e fortalecer a economia.
3: Segurança Pública.
4: Câmara aprova projeto que prevê confisco de bens em crimes contra crianças. A repórter Sofia Peçanha tem os detalhes sobre a medida.
6: A Comissão de Constituição e Justiça da Câmara dos Deputados aprovou o projeto que prevê o confisco de bens utilizados em crimes contra crianças e adolescentes. Apresentada pelo deputado José Medeiros, do PL de Mato Grosso, a proposta altera o Estatuto da Criança e do Adolescente. Segundo o texto, o projeto visa endurecer as punições e atingir os bens utilizados ou obtidos por meio de práticas criminosas como a exploração sexual, a pornografia infantil e o tráfico de menores. A medida permite que imóveis, veículos, dinheiro e outros bens sejam apreendidos e destinados à indenização das vítimas ou ao Fundo dos Direitos da Criança e do Adolescente. Durante a votação na Comissão de Segurança Pública e Combate ao Crime Organizado, o parecer foi lido pelo deputado Davi Vitória, do PP do Espírito Santo. Ele destacou a importância de fortalecer os mecanismos de combate a esses crimes.
7: É necessário o estabelecimento de políticas criminais que coloquem à disposição do Estado instrumentos e infraestrutura adequados para a repressão e prevenção dos crimes de tráfico de criança e adolescente ou contra a liberdade de dignidade sexual de criança ou adolescente.
6: O projeto também prevê que, ainda durante a investigação, o juiz pode bloquear os bens, evitando que sejam escondidos, vendidos ou transferidos. Além disso, equipamentos e veículos apreendidos poderão ser utilizados pelas forças de segurança em operações de combate a esses crimes, mediante autorização judicial. No caso de estabelecimentos que facilitem ou permitam esse tipo de prática criminosa, os responsáveis podem ser penalizados, com possibilidade de cassação da licença de funcionamento. A medida também foi aprovada pela Comissão de Seguridade Social e Família. A relatora, a deputada Fávia Moraes, argumentou que a proposta aumenta a proteção de crianças e adolescentes. Em concordância na comissão, o deputado Dr. Zacarias Calil, de Goiás, ressaltou, com base na sua experiência como cirurgião pediátrico, o impacto dessas violações na vida das vítimas.
8: Tanto de criança que nós já atendemos, vítimas de abuso sexual. É uma coisa assim impressionante. E com sequelas não só psicológicas, mas também com sequelas anatômicas, que ficam ali pro resto da vida.
6: Agora, o projeto que prevê o confisco de bens em crimes contra crianças segue para votação no plenário da Câmara. Da Rádio Câmara de Brasília, Sofia Peçanha.
3: habitação.

0: Reginaldo Lopes, do PT de Minas Gerais, exalta o programa Imóvel da Gente, do governo federal, que destina imóveis da União a estados e municípios para projetos de interesse público. Ele acredita que a iniciativa contribui para ações de mobilidade urbana, saúde e educação.
1: Uma das áreas citadas por Reginaldo Lopes é a antiga linha férrea Águas Claras, na região metropolitana de Belo Horizonte. Segundo o parlamentar, a medida vai permitir a implantação de um parque linear e de novas vias de acesso em Belo Horizonte e Nova Lima.
2: Ciência e tecnologia.
0: A Câmara aprovou um projeto que autoriza a inclusão da robótica como disciplina optativa nas escolas. O repórter Marcelo Lacher explica como isso será feito.
3: O plenário da Câmara aprovou o projeto que autoriza o governo a incluir a robótica como matéria optativa nos currículos de toda a rede de ensino. Isso vai valer para a educação pública e privada. A proposta também reconhece a robótica como esporte de competição. A robótica é uma disciplina que envolve conceitos de diversas áreas de conhecimento, como mecânica, elétrica, eletrônica e computação. E como o próprio nome diz, o objetivo é construir robôs capazes de desempenhar diversas tarefas. O projeto original do deputado Luiz Carlos Mota, do PL de São Paulo, incluía a robótica como disciplina obrigatória, o que foi retirado do texto pelo relator, deputado Saulo Pedroso, do PSD de São Paulo. Hoje, diversos sistemas de ensino já prevêem a robótica como disciplina optativa, o que é admitido pela Base Nacional Comum Curricular. A proposta foi criticada em plenário pelo deputado Tarcísio Mota, do PSOL do Rio de Janeiro. Para quem sugerir disciplinas escolares, não é papel do parlamento.
4: Esse parágrafo, esse artigo é inócuo. Ele diz que o Poder Executivo pode fazer uma coisa que ele já pode, mas ele abre um precedente muito difícil. Porque não é papel nosso dizer que o governo pode ou não pode fazer disciplina no currículo escolar. Isso é papel da Base Nacional Curricular Comum e do Conselho Nacional de Educação, ouvido o Ministério da Educação e no Plano Nacional de Educação votado aqui.
3: O projeto prevê ainda que a robótica educacional e a robótica como competição dependerão de recursos do orçamento, mas admite a participação de parcerias público-privadas. O relator, Saulo Pedroso, disse que o projeto pode ajudar a atrair investimentos.
5: O projeto de robótica já é uma realidade hoje, na atualidade, e o que nós estamos fazendo é, além da possibilidade de fazer parte da grade educacional de ensino, é que ela seja reconhecida como uma modalidade esportiva e a gente possa incentivar, né, investimento nessa área no país. Investimentos vão acontecer, nós vamos ter a oportunidade de gerar emprego, gerar renda.
3: O projeto que autoriza o governo a incluir a robótica como matéria optativa nos currículos escolares e reconhece a modalidade como esporte de competição seguiu para análise do Senado. Da Rádio Câmara de Brasília, com informações de Antônio Vital, Marcelo Larcher.
2: Política.
1: Sâmia Bonfim, do PSOL de São Paulo, registra a decisão da primeira turma do STF que condenou o ex-deputado Eduardo Bolsonaro pelo crime de coação. Ela entende que responsabilizar agentes públicos por atos ilegais é importante para a defesa das instituições democráticas.
0: De acordo com Sâmia Bonfim, não deve haver tratamento diferenciado para autoridades investigadas pela Justiça. A parlamentar considera que a aplicação imparcial da lei preserva o Estado Democrático de Direito e a confiança da população nas instituições.
1: Já cabo Gilberto Silva, do PL da Paraíba, repudia a decisão do Supremo que envolve Eduardo Bolsonaro. O congressista questiona a condução do processo e afirma que houve desrespeito a princípios constitucionais e ao devido processo legal.
0: Cabo Gilberto Silva manifesta solidariedade a Eduardo Bolsonaro e sustenta que a decisão tem motivação política. Na visão do deputado, o caso reforça a necessidade de debate sobre garantias individuais, independência entre os poderes e respeito às prerrogativas parlamentares.
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2: Direitos Humanos.
1: A Comissão Especial da Primeira Infância aprovou a inclusão de prioridade para este grupo na Constituição. A repórter Maria Neves tem mais informações.
7: A comissão especial que analisou a proposta de incluir na Constituição a prioridade da primeira infância, período que vai de 0 a 6 anos no acesso a uma série de direitos previstos na Carta Constitucional, aprovou o texto da relatora, deputada Amanda Gentil, do PP do Maranhão. Ao apresentar o relatório, a parlamentar ressaltou que as experiências vividas nessa fase moldam o cérebro da criança por toda a vida, com consequências para o aprendizado e a saúde física e mental.
8: É um dado científico que foi através do ganhador do Prêmio Nobel, James Heckman. A cada dólar investido na primeira infância, nós temos um retorno 7 vezes maior. Então, isso aqui é muito mais do que pensar no hoje. A gente já está aprovando o texto hoje que muda a realidade de muitas crianças na primeira infância, mas também muda a realidade de muitos jovens e adolescentes e adultos lá na frente.
7: Hoje a Constituição determina que o Estado, a família e a sociedade devem assegurar a crianças, adolescentes e jovens direitos como saúde, educação, cultura e convivência familiar com prioridade absoluta. O texto constitucional também estabelece a obrigatoriedade de proteção integral desse grupo social contra a violência e o abandono. A proposta aprovada, que foi apresentada pela deputada Laura Carneiro, do PSD do Rio de Janeiro, inclui expressamente na Constituição a menção à primeira infância na garantia desses direitos. Para o presidente da comissão especial, deputado Osmar Terra, do PL do Rio Grande do Sul, não há prioridade maior que a primeira infância em qualquer política pública. O parlamentar, que é médico, sustenta que essa fase da vida representa um momento crucial em que o ser humano organiza todas as competências que vai usar pelo resto da vida. De acordo com ele, as vivências nessa idade têm consequências, inclusive para a saúde cardíaca.
9: Uma criança bem cuidada no início da vida tem menos chance de ter problemas cardíacos graves na idade adulta, embora possa ter até tendência genética, mas pode ser prevenido pela estimulação e pelo manejo do estresse.
7: Ainda de acordo com o projeto aprovado, União, estados e municípios terão de dar publicidade aos investimentos realizados anualmente em ações e programas voltados à família, à criança, desde a primeira infância, ao adolescente, ao jovem, à mulher e ao idoso. A relatora, deputada Amanda Gentil, também apresentou um projeto para alterar o marco legal da primeira infância. Uma das mudanças propostas prevê a adoção de medidas para evitar a exposição precoce e excessiva de crianças à propaganda e a conteúdos e tecnologias inadequados ao desenvolvimento infantil. O projeto também cria o Indicador Nacional de Desenvolvimento da Primeira Infância, como instrumento de monitoramento e avaliação das políticas públicas destinadas a pessoas nessa faixa etária. Da Rádio Câmara de Brasília, Maria Neves.
2: Saúde.
0: Os deputados aprovaram a Política Nacional para a Prevenção e Tratamento de Doenças Crônicas da Pele no SUS. O texto foi encaminhado para análise do Senado, como informa a repórter Daniele Lessa.
10: A Comissão de Constituição e Justiça da Câmara dos Deputados aprovou o projeto que cria uma Política Nacional de Prevenção, Tratamento e Controle das Doenças Crônicas da Pele dentro do Sistema Único de Saúde, o SUS. O autor do projeto é o deputado Cabo Gilberto Silva, do PL da Paraíba. A proposta proposta prevê uma atuação mais ampla do SUS, com diagnóstico precoce, tratamento e acompanhamento contínuo dos pacientes. O relator da proposta na Comissão de Saúde, deputado Ismael Alexandrino, do PSD de Goiás, argumenta que essas doenças exigem um cuidado mais completo e humanizado, pois causam impactos profundos na qualidade de vida.
11: É a promoção de um atendimento integral e multidisciplinar, que inclui não apenas o tratamento clínico, mas também suporte psicológico, psiquiátrico e social. Esta abordagem reflete a compreensão de que as doenças crônicas de pele têm implicações que vão além do físico, afetando também a saúde mental e o bem-estar social dos pacientes.
10: Outras medidas da proposta incluem o incentivo às pesquisas científicas e a realização de campanhas educativas para conscientizar a população e reduzir o preconceito contra pessoas com doenças de pele. O projeto que cria a Política Nacional de Prevenção, Tratamento e Controle das Doenças Crônicas da Pele foi aprovado por 3 comissões da Câmara e foi para o Senado, sem necessidade de passar pelo plenário. Para virar a lei, precisa ser aprovado pela Câmara e pelo Senado. Da Rádio Câmara de Brasília, Daniele Lessa.
1: Luiz Couto, do PT da Paraíba, manifesta apoio à criação da Frente Parlamentar de Apoio às Pessoas com Epilepsia. De acordo com o deputado, a iniciativa amplia o debate sobre a doença e combate o preconceito enfrentado por milhões de pacientes.
0: Ele defende ainda mais investimento em diagnóstico precoce, acesso a medicamentos e políticas públicas voltadas às pessoas com epilepsia. Para Luiz Couto, a Frente Parlamentar pode contribuir para garantir mais inclusão, dignidade e qualidade de vida aos pacientes e suas famílias.
1: Termina agora o Jornal Câmara dos Deputados, produzido pela Rádio Câmara, com trabalhos técnicos de Alan de Souza e apresentação de Val Monteiro e Luciana Vieira. Uma boa noite para você.
0: Você fica agora com as notícias do Tribunal de Contas da União. Boa noite.
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2: 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Você ouviu a voz do Brasil. Boa noite.

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4: Divino Jesus, nós vos oferecemos este terço que vamos rezar, meditando nos mistérios da vossa redenção. Concedei-nos, por intercessão da Virgem Maria, Mãe de Deus e Nossa Mãe, as virtudes que nos são necessárias para bem rezá-lo e a graça de ganharmos as indulgências desta santa devoção. Creio em um só Deus, Pai Todo-Poderoso, Criador do céu e da terra, e em Jesus Cristo, seu único Filho, nosso Senhor, que foi concebido pelo poder do Espírito Santo, nasceu da Virgem Maria, padeceu sob Pôncio Pilatos, foi crucificado, morto e sepultado, desceu à mansão dos mortos, ressuscitou ao terceiro dia, subiu aos céus e está sentado à direita de Deus Pai Todo-Poderoso, onde há de vir a julgar os vivos e os mortos. Creio no Espírito Santo, na Santa Igreja Católica, na comunhão dos santos, na remissão dos pecados, na ressurreição da carne e na vida eterna. Amém. Pai nosso que estais no céu, santificado seja o vosso nome. Venha a nós o vosso reino, seja feita a vossa vontade, assim na terra como no céu. O pão nosso de cada dia nos dai hoje. Perdoai-nos as nossas ofensas, assim como nós perdoamos a quem nos tem ofendido. E não nos deixeis cair em tentação, mas livrai-nos do mal. Amém. Ave Maria, cheia de graça, o Senhor é convosco. Bendita sois vós entre as mulheres, e bendito é o fruto do vosso ventre, Jesus.
5: Santa Maria, Mãe de Deus, rogai por nós, pecadores, agora e na hora de nossa morte. Amém.
4: Ave Maria, cheia de graça, o Senhor é convosco. Bendita sois vós entre as mulheres, e bendito é o fruto do vosso ventre, Jesus.
6: Santa Maria, Mãe de Deus, rogai por nós, pecadores, agora e na hora da nossa morte. Amém.
4: Ave Maria, cheia de graça, o Senhor é convosco. Bendita sois vós entre as mulheres, e bendito é o fruto do vosso ventre, Jesus.
5: Santa Maria, Mãe de Deus, rogai por nós, pecadores, agora e na hora de nossa morte. Amém.
4: Glória ao Pai, ao Filho e ao Espírito Santo.
5: Como era no princípio, agora e sempre. Amém.
4: Primeiro mistério gozoso, Anunciação. O anjo Gabriel anuncia a Maria que ela será a mãe de Jesus. Pai nosso que estais no céu, santificado seja o vosso nome. Venha a nós o vosso reino, seja feita a vossa vontade, assim na terra como no céu. O pão nosso de cada dia nos dai hoje. Perdoai-nos as nossas ofensas, assim como nós perdoamos a quem nos tem ofendido. E não nos deixeis cair em tentação, mas livrai-nos do mal. Amém. Ave Maria, cheia de graça, o Senhor é convosco. Bendita sois vós entre as mulheres, e bendito é o fruto do vosso ventre, Jesus.
6: Santa Maria, Mãe de Deus, rogai por nós, pecadores, agora e na hora da nossa morte. Amém.
4: Ave Maria, cheia de graça, o Senhor é convosco. Bendita sois vós entre as mulheres, e bendito é o fruto do vosso ventre, Jesus.
5: Santa Maria, Mãe de Deus, rogai por nós, pecadores, agora e na hora de nossa morte. Amém.
4: Ave Maria, cheia de graça, o Senhor é convosco. Bendita sois vós entre as mulheres, e bendito é o fruto do vosso ventre, Jesus.
6: Santa Maria, Mãe de Deus, rogai por nós, pecadores, agora e na hora da nossa morte. Amém.
4: Ave Maria, cheia de graça, o Senhor é convosco. Bendita sois vós entre as mulheres, e bendito é o fruto do vosso ventre, Jesus.
5: Santa Maria, Mãe de Deus, rogai por nós, pecadores, agora e na hora de nossa morte. Amém.
4: Ave Maria, cheia de graça, o Senhor é convosco. Bendita sois vós entre as mulheres, e bendito é o fruto do vosso ventre, Jesus.
6: Santa Maria, Mãe de Deus, rogai por nós, pecadores, agora e na hora da nossa morte. Amém.
4: Ave Maria, cheia de graça, o Senhor é convosco. Bendita sois vós entre as mulheres, e bendito é o fruto do vosso ventre, Jesus.
5: Santa Maria, Mãe de Deus, rogai por nós, pecadores, agora e na hora de nossa morte. Amém.
4: Ave Maria, cheia de graça, o Senhor é convosco. Bendita sois vós entre as mulheres, e bendito é o fruto do vosso ventre, Jesus.
6: Santa Maria, Mãe de Deus, rogai por nós, pecadores, agora e na hora da nossa morte. Amém.
4: Ave Maria, cheia de graça, o Senhor é convosco. Bendita sois vós entre as mulheres, e bendito é o fruto do vosso ventre, Jesus.
5: Santa Maria, Mãe de Deus, rogai por nós, pecadores, agora e na hora de nossa morte. Amém.
4: Ave Maria, cheia de graça, o Senhor é convosco. Bendita sois vós entre as mulheres, e bendito é o fruto do vosso ventre, Jesus.
6: Santa Maria, Mãe de Deus, rogai por nós, pecadores, agora e na hora da nossa morte. Amém.
4: Ave Maria, cheia de graça, o Senhor é convosco. Bendita sois vós entre as mulheres, e bendito é o fruto do vosso ventre, Jesus.
5: Santa Maria, Mãe de Deus, rogai por nós, pecadores, agora e na hora de nossa morte. Amém.
4: Glória ao Pai, ao Filho e ao Espírito Santo.
5: Como era no princípio, agora e sempre. Amém.
4: Segundo mistério gozoso, Maria visita Isabel, sua prima, e Jesus salta no ventre de Isabel quando Maria a cumprimenta. Pai nosso que estais no céu, santificado seja o vosso nome. Venha a nós o vosso reino, seja feita a vossa vontade, assim na terra como no céu. O pão nosso de cada dia nos dai hoje. Perdoai-nos as nossas ofensas, assim como nós perdoamos a quem nos tem ofendido. E não nos deixeis cair em tentação, mas livrai-nos do mal. Amém. Ave Maria, cheia de graça, o Senhor é convosco. Bendita sois vós entre as mulheres, e bendito é o fruto do vosso ventre, Jesus.
6: Santa Maria, Mãe de Deus, rogai por nós, pecadores, agora e na hora da nossa morte. Amém.
4: Ave Maria, cheia de graça, o Senhor é convosco. Bendita sois vós entre as mulheres, e bendito é o fruto do vosso ventre, Jesus.
5: Santa Maria, Mãe de Deus, rogai por nós, pecadores, agora e na hora de nossa morte. Amém.
4: Ave Maria, cheia de graça, o Senhor é convosco. Bendita sois vós entre as mulheres, e bendito é o fruto do vosso ventre, Jesus.
6: Santa Maria, Mãe de Deus, rogai por nós, pecadores, agora e na hora da nossa morte. Amém.
4: Ave Maria, cheia de graça, o Senhor é convosco. Bendita sois vós entre as mulheres, e bendito é o fruto do vosso ventre, Jesus.
5: Santa Maria, Mãe de Deus, rogai por nós, pecadores, agora e na hora de nossa morte. Amém.
4: Ave Maria, cheia de graça, o Senhor é convosco. Bendita sois vós entre as mulheres, e bendito é o fruto do vosso ventre, Jesus.
6: Santa Maria, Mãe de Deus, rogai por nós, pecadores, agora e na hora da nossa morte. Amém.
4: Ave Maria, cheia de graça, o Senhor é convosco. Bendita sois vós entre as mulheres e bendito é o fruto do vosso ventre, Jesus.
5: Santa Maria, Mãe de Deus, rogai por nós, pecadores, agora e na hora de nossa morte. Amém.
4: Ave Maria, cheia de graça, o Senhor é convosco. Bendita sois vós entre as mulheres e bendito é o fruto do vosso ventre, Jesus.
6: Santa Maria, Mãe de Deus, rogai por nós, pecadores, agora e na hora da nossa morte. Amém.
4: Ave Maria, cheia de graça, o Senhor é convosco. Bendita sois vós entre as mulheres e bendito é o fruto do vosso ventre, Jesus.
5: Santa Maria, Mãe de Deus, rogai por nós, pecadores, agora e na hora de nossa morte. Amém.
4: Ave Maria, cheia de graça, o Senhor é convosco. Bendita sois vós entre as mulheres e bendito é o fruto do vosso ventre, Jesus.
6: Santa Maria, Mãe de Deus, rogai por nós, pecadores, agora e na hora da nossa morte. Amém.
4: Ave Maria, cheia de graça, o Senhor é convosco. Bendita sois vós entre as mulheres e bendito é o fruto do vosso ventre, Jesus.
5: Santa Maria, Mãe de Deus, rogai por nós, pecadores, agora e na hora de nossa morte. Amém.
4: Glória ao Pai, ao Filho e ao Espírito Santo.
5: Como era no princípio, agora e sempre. Amém.
4: Terceiro mistério gozoso. Jesus nasce em Belém, em uma manjedoura, e é visitado pelos pastores e pelos reis magos. Pai nosso que estais no céu, santificado seja o vosso nome. Venha a nós o vosso reino, seja feita a vossa vontade, assim na terra como no céu. O pão nosso de cada dia nos dai hoje. Perdoai-nos as nossas ofensas, assim como nós perdoamos a quem nos tem ofendido. E não nos deixeis cair em tentação, mas livrai-nos do mal. Amém. Ave Maria, cheia de graça, o Senhor é convosco. Bendita sois vós entre as mulheres e bendito é o fruto do vosso ventre, Jesus.
6: Santa Maria, Mãe de Deus, rogai por nós, pecadores, agora e na hora da nossa morte. Amém.
4: Ave Maria, cheia de graça, o Senhor é convosco. Bendita sois vós entre as mulheres e bendito é o fruto do vosso ventre, Jesus.
5: Santa Maria, Mãe de Deus, rogai por nós, pecadores, agora e na hora de nossa morte. Amém.
4: Ave Maria, cheia de graça, o Senhor é convosco. Bendita sois vós entre as mulheres e bendito é o fruto do vosso ventre, Jesus.
6: Santa Maria, Mãe de Deus, rogai por nós, pecadores, agora e na hora da nossa morte. Amém.
4: Ave Maria, cheia de graça, o Senhor é convosco. Bendita sois vós entre as mulheres e bendito é o fruto do vosso ventre, Jesus.
5: Santa Maria, Mãe de Deus, rogai por nós, pecadores, agora e na hora de nossa morte. Amém.
4: Ave Maria, cheia de graça, o Senhor é convosco. Bendita sois vós entre as mulheres e bendito é o fruto do vosso ventre, Jesus.
6: Santa Maria, Mãe de Deus, rogai por nós, pecadores, agora e na hora da nossa morte. Amém.
4: Ave Maria, cheia de graça, o Senhor é convosco. Bendita sois vós entre as mulheres e bendito é o fruto do vosso ventre, Jesus.
5: Santa Maria, Mãe de Deus, rogai por nós, pecadores, agora e na hora de nossa morte. Amém.
4: Ave Maria, cheia de graça, o Senhor é convosco. Bendita sois vós entre as mulheres e bendito é o fruto do vosso ventre, Jesus.
6: Santa Maria, Mãe de Deus, rogai por nós, pecadores, agora e na hora da nossa morte. Amém.
4: Ave Maria, cheia de graça, o Senhor é convosco. Bendita sois vós entre as mulheres e bendito é o fruto do vosso ventre, Jesus.
5: Santa Maria, Mãe de Deus, rogai por nós, pecadores, agora e na hora de nossa morte. Amém.
4: Ave Maria, cheia de graça, o Senhor é convosco. Bendita sois vós entre as mulheres, e bendito é o fruto do vosso ventre, Jesus.
6: Santa Maria, Mãe de Deus, rogai por nós, pecadores, agora e na hora da nossa morte. Amém.
4: Ave Maria, cheia de graça, o Senhor é convosco. Bendita sois vós entre as mulheres, e bendito é o fruto do vosso ventre, Jesus.
5: Santa Maria, Mãe de Deus, rogai por nós, pecadores, agora e na hora de nossa morte. Amém.
4: Glória ao Pai, ao Filho e ao Espírito Santo.
5: Como era no princípio, agora e sempre. Amém.
4: Quarto mistério gozoso. Jesus é apresentado no templo em Jerusalém, e Simeão profetiza sobre a sua vida e a sua morte. Pai nosso que estais no céu, santificado seja o vosso nome. Venha a nós o vosso reino, seja feita a vossa vontade, assim na terra como no céu. O pão nosso de cada dia nos dai hoje. Perdoai-nos as nossas ofensas, assim como nós perdoamos a quem nos tem ofendido. E não nos deixeis cair em tentação, mas livrai-nos do mal. Amém. Ave Maria, cheia de graça, o Senhor é convosco. Bendita sois vós entre as mulheres, e bendito é o fruto do vosso ventre, Jesus.
6: Santa Maria, Mãe de Deus, rogai por nós, pecadores, agora e na hora da nossa morte. Amém.
4: Ave Maria, cheia de graça, o Senhor é convosco. Bendita sois vós entre as mulheres, e bendito é o fruto do vosso ventre, Jesus.
5: Santa Maria, Mãe de Deus, rogai por nós, pecadores, agora e na hora de nossa morte. Amém.
4: Ave Maria, cheia de graça, o Senhor é convosco. Bendita sois vós entre as mulheres, e bendito é o fruto do vosso ventre, Jesus.
6: Santa Maria, Mãe de Deus, rogai por nós, pecadores, agora e na hora da nossa morte. Amém.
4: Ave Maria, cheia de graça, o Senhor é convosco. Bendita sois vós entre as mulheres, e bendito é o fruto do vosso ventre, Jesus.
5: Santa Maria, Mãe de Deus, rogai por nós, pecadores, agora e na hora de nossa morte. Amém.
4: Ave Maria, cheia de graça, o Senhor é convosco. Bendita sois vós entre as mulheres, e bendito é o fruto do vosso ventre, Jesus.
6: Santa Maria, Mãe de Deus, rogai por nós, pecadores, agora e na hora da nossa morte. Amém.
4: Ave Maria, cheia de graça, o Senhor é convosco. Bendita sois vós entre as mulheres, e bendito é o fruto do vosso ventre, Jesus.
5: Santa Maria, Mãe de Deus, rogai por nós, pecadores, agora e na hora de nossa morte. Amém.
4: Ave Maria, cheia de graça, o Senhor é convosco. Bendita sois vós entre as mulheres, e bendito é o fruto do vosso ventre, Jesus.
6: Santa Maria, Mãe de Deus, rogai por nós, pecadores, agora e na hora da nossa morte. Amém.
4: Ave Maria, cheia de graça, o Senhor é convosco. Bendita sois vós entre as mulheres, e bendito é o fruto do vosso ventre, Jesus.
5: Santa Maria, Mãe de Deus, rogai por nós, pecadores, agora e na hora de nossa morte. Amém.
4: Ave Maria, cheia de graça, o Senhor é convosco. Bendita sois vós entre as mulheres, e bendito é o fruto do vosso ventre, Jesus.
6: Santa Maria, Mãe de Deus, rogai por nós, pecadores, agora e na hora da nossa morte. Amém.
4: Ave Maria, cheia de graça, o Senhor é convosco. Bendita sois vós entre as mulheres, e bendito é o fruto do vosso ventre, Jesus.
5: Santa Maria, Mãe de Deus, rogai por nós, pecadores, agora e na hora de nossa morte. Amém.
4: Glória ao Pai, ao Filho e ao Espírito Santo.
5: Como era no princípio, agora e sempre. Amém.
4: No quinto mistério, contemplamos a perda e o reencontro do menino Jesus, que estava junto aos doutores da lei. Pai nosso que estais no céu, santificado seja o vosso nome. Venha a nós o vosso reino, seja feita a vossa vontade, assim na terra como no céu. O pão nosso de cada dia nos dai hoje. Perdoai-nos as nossas ofensas, assim como nós perdoamos a quem nos tem ofendido. E não nos deixeis cair em tentação, mas livrai-nos do mal. Amém. Ave Maria, cheia de graça, o Senhor é convosco. Bendita sois vós entre as mulheres e bendito é o fruto do vosso ventre, Jesus.
6: Santa Maria, Mãe de Deus, rogai por nós, pecadores, agora e na hora da nossa morte. Amém.
4: Ave Maria, cheia de graça, o Senhor é convosco. Bendita sois vós entre as mulheres e bendito é o fruto do vosso ventre, Jesus.
5: Santa Maria, Mãe de Deus, rogai por nós, pecadores, agora e na hora de nossa morte. Amém.
4: Ave Maria, cheia de graça, o Senhor é convosco. Bendita sois vós entre as mulheres e bendito é o fruto do vosso ventre, Jesus.
6: Santa Maria, Mãe de Deus, rogai por nós, pecadores, agora e na hora da nossa morte. Amém.
4: Ave Maria, cheia de graça, o Senhor é convosco. Bendita sois vós entre as mulheres e bendito é o fruto do vosso ventre, Jesus.
5: Santa Maria, Mãe de Deus, rogai por nós, pecadores, agora e na hora de nossa morte. Amém.
4: Ave Maria, cheia de graça, o Senhor é convosco. Bendita sois vós entre as mulheres e bendito é o fruto do vosso ventre, Jesus.
6: Santa Maria, Mãe de Deus, rogai por nós, pecadores, agora e na hora da nossa morte. Amém.
4: Ave Maria, cheia de graça, o Senhor é convosco. Bendita sois vós entre as mulheres e bendito é o fruto do vosso ventre, Jesus.
5: Santa Maria, Mãe de Deus, rogai por nós, pecadores, agora e na hora de nossa morte. Amém.
4: Ave Maria, cheia de graça, o Senhor é convosco. Bendita sois vós entre as mulheres e bendito é o fruto do vosso ventre, Jesus.
6: Santa Maria, Mãe de Deus, rogai por nós, pecadores, agora e na hora da nossa morte. Amém.
4: Ave Maria, cheia de graça, o Senhor é convosco. Bendita sois vós entre as mulheres e bendito é o fruto do vosso ventre, Jesus.
5: Santa Maria, Mãe de Deus, rogai por nós, pecadores, agora e na hora de nossa morte. Amém.
4: Ave Maria, cheia de graça, o Senhor é convosco. Bendita sois vós entre as mulheres e bendito é o fruto do vosso ventre, Jesus.
6: Santa Maria, Mãe de Deus, rogai por nós, pecadores, agora e na hora da nossa morte. Amém.
4: Ave Maria, cheia de graça, o Senhor é convosco. Bendita sois vós entre as mulheres e bendito é o fruto do vosso ventre, Jesus.
5: Santa Maria, Mãe de Deus, rogai por nós, pecadores, agora e na hora de nossa morte. Amém.
4: Glória ao Pai, ao Filho e ao Espírito Santo.
5: Como era no princípio, agora e sempre. Amém.
4: Infinitas graças vos damos, soberana Rainha, pelos benefícios que todos os dias recebemos de vossas mãos liberais. Dignai-vos agora e para sempre tomar-nos debaixo de vosso poderoso amparo. E para mais vos agradecer, nós vos saudamos orando a Salve Rainha.
1: Salve Rainha, Mãe de Misericórdia, vida, doçura e esperança nossa salve. A vós bradamos os degredados filhos de Eva, a vós suspiramos gemendo e chorando neste vale de lágrimas. Eia, pois, advogada nossa, que esses vossos olhos misericordiosos a nós volvei, e depois desse desterro,

0: Virgem Maria,
1: rogai por nós, Santa Mãe de Deus,
2: para que sejamos dignos das promessas de Cristo.
1: Ó Maria concebida sem pecado,
2: rogai por nós que recorremos a vós.
1: Nossa Senhora da Piedade,
2: rogai por nós.
1: Oração de gratidão pela recitação do Santo Terço. Amado Deus, com coração cheio de gratidão, eu agradeço por ter me presenteado com a graça de rezar o terço. Em cada Ave Maria, em cada mistério, em cada Pai Nosso, senti a sua presença e a força da sua intercessão e a força da bênção que vem de Deus. Que o amor que recebi durante a oração me inspire a viver com mais fé e amor em meu dia a dia. Que eu possa sempre retribuir a sua graça com a minha devoção. Amém. O Senhor esteja convosco.
2: Ele está no meio de nós.
1: Desça e nos acompanhe na intercessão da bem-aventurada Mãe Maria. As bênçãos, a proteção, a luz e a paz de um Deus que é Pai, Filho e Espírito Santo. Amém.
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3: Senhor, no silêncio deste dia que amanhece, venho pedir-te saúde, força, paz e sabedoria. Quero olhar hoje o mundo com os olhos cheios de amor, ser paciente, compreensivo, manso e prudente. Quero ver teus filhos, além das aparências, como tu mesmo os vês, e assim não ver senão o bem em cada um. Deixa meus ouvidos a toda calúnia. Guarda minha língua de toda maldade. Que só de bênçãos se enche o meu espírito. Que eu seja tão bondoso e alegre que todos quantos se achegarem a mim sintam tua presença. Reveste-me, Senhor, com tua beleza. E que no decurso desse dia eu te revele a todos.
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5: Muito bom dia, meu amigo, muito bom dia, minha amiga, que bom, estamos começando a nossa segunda-feira, é verdade, né? Estamos começando a nossa segunda-feira, né? E hoje é dia 22, hoje é dia 22. Ontem nós começamos já o inverno, é segunda-feira já dentro da estação do inverno, e essa semana vai ser, né? Pela previsão, essa semana vai ser de fato já com aquela condição, né? Condição do frio. Hoje, né? Hoje nós celebramos também o dia de São Tomás Moros e São João Fischer. Cada continente tem a sua hora de mártires. E o sangue dos mártires produz nova coragem para os cristãos.

Um grande abraço. Fico feliz de começar a nossa manhã. Deus te abençoe. Saúde, força, coragem, alegria. E como é que foi o seu domingo e o seu sábado? Foi tudo tranquilo? Foi muito bom? Foi gostoso mesmo? Ah, que maravilha. Se não foi, vem o próximo domingo, vem o próximo sábado, isso. Mas não vamos também desperdiçar oportunidades, não. Vamos aproveitar. Pois bem, meu amigo, minha amiga, Jesus nos deixou um ensinamento que continua desafiando a humanidade em qualquer tempo. Amai os vossos inimigos e rezai por aqueles que vos perseguem. Essa não é apenas uma recomendação espiritual, é um verdadeiro projeto de vida para quem deseja construir uma sociedade mais humana e mais próxima de Deus. Vivemos em um mundo cheio de contrastes, ao mesmo tempo em que multidões celebram o esporte, estamos vendo agora a Copa do Mundo, a cultura e os momentos de alegria, também assistimos a guerras que destroem cidades, separam famílias e tiram vidas inocentes. Em muitos lugares a intolerância cresce, o diálogo diminui e a violência parece ocupar espaços que deveriam ser preenchidos pela fraternidade e pelo respeito. No Brasil, também enfrentamos desafios semelhantes. As divergências políticas que fazem parte da democracia, muitas vezes, se transformam em divisões profundas. Olha, divergir é normal, pensar diferente é uma riqueza. Seja a pessoa, se todo mundo pensasse como eu penso, né? Seria bom, mas não seria tão bom. Então, é tão bom quando temos pensamentos diferentes, ideias diferentes, projetos diferentes. Isso não serve para brigar, serve para a gente conversar e chegar a um projeto cada vez melhor. Com a tua ideia, a minha ideia, passamos a ter uma boa ideia, uma grande ideia. Pois bem, não podemos ser como aquela pessoa que deixa de conversar ou de romper uma amizade ou acaba, mesmo em família, acaba se afastando, e enfim. Quando Deus deixa de ser o centro das nossas decisões, a vaidade, o orgulho, a intolerância passam a ocupar o seu lugar. Jesus nos convida a um caminho diferente. Ele não pede que concordemos com tudo, nem que deixemos de defender aquilo em que acreditamos. Ele nos ensina que o amor deve estar acima das diferenças. O respeito deve ser maior que a discórdia. A oração deve falar mais alto que o ressentimento. O cristão autêntico não alimenta o ódio, ele promove a paz.

Um grande abraço, eu fico feliz de começar a nossa manhã, segunda-feira, já está pelas estradas, está se movimentando dentro de casa, ou se movimentando ali na cama, né? Com esse friozinho, olha, não é fácil levantar, não, mas é preciso levantar porque tem estudo, porque tem trabalho, porque tem um compromisso, porque tem responsabilidades. Então, quando Cristo afirma que Deus faz nascer o sol sobre bons e maus e envia chuva sobre justos e injustos, ele nos recorda que o amor de Deus alcança todos. Por isso, ninguém pode ser descartado, excluído ou tratado como inimigo definitivo. Sempre existe espaço para o diálogo, para o perdão e para a reconciliação. O mundo precisa, ou melhor, o mundo não precisa de mais ódio. Vou repetir, o mundo não precisa de mais ódio. O mundo precisa de homens e mulheres que tenham coragem de viver o evangelho na prática. Pessoas que saibam defender suas convicções sem atacar a dignidade do próximo. Pessoas que construam pontes em vez de muros. Pessoas que compreendam que a verdadeira força não está em derrotar alguém, mas em vencer o mal através do bem. Que Deus nos conceda a sabedoria necessária para atravessar este tempo com serenidade. Que nossas palavras promovam a paz. Que nossas atitudes gerem esperança. E que, acima de qualquer ideologia, interesse ou disputa, permaneça em nossos corações a certeza de que todos somos filhos do mesmo Pai. Por quê? Quando Deus volta ao centro da vida, o amor vence o ódio, a paz vence a violência e a fraternidade vence a divisão.

Um grande abraço, fico feliz de começar a nossa manhã, Deus te abençoe. Saúde, força, coragem, vida e muita alegria. É, então, meu amigo, minha amiga, vamos lá, vamos pedir a Deus que nos acompanhe, nos fortaleça, nos ilumine, hoje, amanhã e sempre. Rezemos juntos. Pai nosso que estais no céu, santificado seja o vosso nome, venha nosso o vosso reino, seja feita a vossa vontade, assim na terra como no céu. O pão nosso que cada dia nos dai hoje, perdoai as nossas ofensas, assim como nós perdoamos a quem nos tem ofendido, e não nos deixeis cair em tentação, mas livrai-nos do mal. Amém. Ave Maria, cheia de graça, o Senhor é convosco. Bendita sois vós entre as mulheres, e bendito é o fruto do vosso ventre, Jesus. Santa Maria, Mãe de Deus, rogai por nós, pecadores, agora e na hora de nossa morte. Amém. E que a bênção de Deus Todo-Poderoso desça e permaneça, Pai e Filho e Espírito Santo. Amém. Na sequência, segunda-feira, as primeiras notícias e depois a boa música.

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1: Olá, meus amigos, muito bom dia. Agora é 7:04. Estamos chegando com mais uma edição do Show do Rádio, um show de informações aqui na Super Tubá, nesta manhã de segunda-feira, hoje 22 de junho de 2026, é dia dos Santos João Fischer e Tomás Mor, dia do Economiário, dia do Orquidófilo, dia do Aeroviário e dia Mundial do Fusca. Show do Rádio tem apresentação de Bruno Vandresen, participam do programa Giovanni Martins, Lucas Marques e Ramon Silveira. Os trabalhos técnicos de Everton Luiz, as gravações de Lucas Marcos de Carvalho e a direção geral do padre Rafael Uliano.
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1: Muito bem, estamos no inverno, tempo bom em Tubarão, temperatura marcando agora 13 graus e a umidade relativa do ar em 77%. Vamos juntos, são 2:30 de muitas informações para você. Nos acompanhe pelo 104.9 lives, aliás, live apenas no YouTube, Facebook por hora ainda não conseguimos resolver. E você pode também nos acompanhar pelo aplicativo Rádios Net. Vamos agora aos destaques do programa. Bom, hoje aqui no Show do Rádio, uma entrevista com a secretária de Assistência Social, Mulher e Família de Tubarão, Heloísa Cabral. Vamos falar sobre a campanha do agasalho que iniciou na última semana. Lei seca completa 18 anos e ajuda a reduzir mortes no trânsito. Santa Catarina registrou redução de 11,2% nas mortes no trânsito só no primeiro ano de vigência da lei. Prefeitura amplia horário do Facilita Tubarão e mantém transporte gratuito até 27 de junho para emissão dos novos cartões. Braço do Norte promove Semana Municipal de Educação para o Trânsito com foco na conscientização. O Ministério da Saúde amplia a proteção infantil com a vacina Pneumovinte no SUS. Santa Catarina registrou a menor taxa de analfabetismo do país em pessoas de 15 anos ou mais. Programa ainda as informações do setor policial das últimas horas. Eu mantenho contato agora com Ramon Silveira, ele traz o seu destaque. Diga aí, Ramon, bom dia.
3: Muito bom dia, Bruno e amigos do Show do Rádio. Novo Desenrola Brasil já começou. É a oportunidade para você limpar o seu nome no SPC, Serasa, Fies e muito mais. O superintendente da Caixa Econômica Federal, Ednei Luiz Celestino, explica tudinho às 8:30 no Repórter Tubá.
1: Ok, vamos ao contato agora com Giovanni Martins, também com seu destaque. Giovanni, bom dia.
4: Bom dia, a gripe avança na região e acende alerta para aumento de internações durante o inverno.
1: Bom, Lucas Marques agora também trazendo o seu destaque. Diga aí, Lucas, bom dia.
5: Bom dia. Governo do Estado conclui primeira etapa do plano de transição energética.
1: Ok, hoje ainda o quadro Papo Reto com Haroldo Silva Aldura. Um show de informações para você. O Show do Rádio está só começando.
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1: Bom, vamos iniciando com o Jornal Diário do Sul. Fora de casa, Atlético Tubarão vence o Juventus por 2-0. Peixe jogou fora de casa em Jaraguá do Sul e levou a melhor ontem. Ônibus. Usuários terão que fazer nova carteirinha. Quem utiliza o transporte público em Tubarão precisa de um novo documento para uso. Duplo homicídio em Tubarão tem novos desdobramentos. Suspeito de matar dois homens na madrugada de sexta-feira foi preso pela polícia. Aniversário, bebê ganha festa de um ano no Hospital Nossa Senhora da Conceição. Criança está internada na instituição e teve comemoração especial da equipe do hospital. Vitória dentro de casa, o Ercílio Luz venceu o Metropolitano por 3-0 em casa na tarde de ontem, garantindo mais 3 pontos e posição privilegiada na tabela do Catarinense da Série B. São destaques do Jornal Diário do Sul. Vamos agora com o Diário Catarinense. Mais de 80% das pequenas empresas do estado ainda não usam tecnologia de forma estratégica. Cabo Verde busca empate com o Uruguai e segue vivo na Copa do Mundo. Eleição na Colômbia. Candidato de direita apoiado por Trump vence prévia em disputa apertada. Voltarei mais forte, Marcelo. Brigadeiro do Missão anuncia retirada de pré-candidatura ao governo de Santa Catarina. 5 mortes em 2 dias. Quem são as vítimas de acidentes na BR-116 e 280? Decreto barra arranha-céu em Balneário Camboriú para preservar vista de cartão postal. Menino de 8 anos é internado na UTI após trave cair na cabeça em quadra esportiva de Santa Catarina. Ainda Barra empata com o Amazonas e chega ao 6º jogo sem vencer na Série C. E são os destaques, então, né, do Jornal Diário Catarinense de hoje. Bom, vamos ao Folha Regional. De pai para filho, jovem emociona pai policial ao anunciar que ingressará na Polícia Militar em Laguna. A surpresa contou com a ajuda de policiais militares. Identificada a mulher que morreu em grave acidente na SC-390 entre Pedras Grandes e Orleans. Meteorologistas alertam para declínio acentuado das temperaturas a partir desta segunda. A gente fica sem chão, diz pai do jovem de 20 anos assassinado em Tubarão. João Roberto de Oliveira e o ex-jogador Brazão foram vítimas de homicídio. Suspeito de autoria dos crimes foi preso. Homem é condenado a mais de 14 anos após manter ex-companheira em cárcere privado no sul do estado. 15º Encontro Trilheiros do 13 reúne mais de 1.200 motos em 13 de maio. Evento movimenta a cidade durante o fim de semana com uma ampla programação. MP apura possível inconstitucionalidade de lei que criou verba indenizatória para vereadores de Pescaria Brava. E ainda a vacina de R$500 passa a ser gratuita no SUS e protege contra doenças graves. Veja quem recebe. São destaques, então, do jornal Folha Regional. Principais jornais que já estão circulando pelo país, iniciando pelo Folha de São Paulo. Colombianos elegem ultradireitista. Espriella diz apuração preliminar. No estado de São Paulo, direita radical chega ao poder na Colômbia com o apoio de Trump. No Globo, nova jornada de 40 horas vai elevar gastos no setor público. No Zero Hora, 8 em cada 10 construtoras relatam dificuldade para contratar mão de obra. E ainda, no Notícias do Dia, falta de diálogo trava o transporte marítimo na Grande Florianópolis.
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1: Ok, agora são 7:14. A Prefeitura de Tubarão informa que os usuários do transporte coletivo precisarão fazer um novo cartão para utilizar o sistema operado pela empresa New Hope, terceirização e transportes. A medida foi necessária porque o consórcio Cidade Azul, antiga operadora do transporte coletivo, não repassou os dados cadastrais dos usuários para a nova empresa. Com isso, não foi possível aproveitar os cartões utilizados anteriormente. Para facilitar o atendimento à população, o Facilita Tubarão terá horário ampliado nesta semana. De segunda a sexta, então, o atendimento, ele ocorrerá das 8 horas da manhã até as 8:30 da noite e não fecha ao meio-dia. Além disso, haverá uma força-tarefa no sábado, dia 27, das 8 às 17 horas, também sem fechar ao meio-dia. Para que todos tenham tempo de fazer o novo cartão sem prejuízos, a Prefeitura decidiu prorrogar a gratuidade do transporte coletivo até o dia 27. até a próxima sexta-feira, então. Lembrando que o prazo de transporte gratuito, né? Seria até hoje, segunda-feira, até o dia 22. Durante esse período, né? 27 é sábado, fazendo a correção. Obrigado, Everton Luiz. Durante esse período, os passageiros continuam utilizando os ônibus sem pagar passagem. Quem ainda não possui o novo cartão deve procurar o Facilita Tubarão. A prefeitura também esclarece que os usuários que possuem créditos no cartão antigo podem solicitar o ressarcimento diretamente ao consórcio Cidade Azul. O atendimento é realizado na Avenida José Acácio Moreira, número 1663, sala 1, no centro de Tubarão. Segundo o comunicado divulgado pelo próprio consórcio, podem ser solicitados os valores inseridos nos cartões de transporte e adquiridos há menos de um ano. O prazo para solicitar o ressarcimento vai até o dia 17 de julho. A administração municipal reforça que os horários e itinerários das linhas permanecem os mesmos neste momento e que qualquer alteração futura será comunicada com antecedência aos usuários. Para mais informações, basta entrar em contato com a nova empresa responsável pelo transporte coletivo. O telefone, então, DDD 48 998273266. Então tá aí, né? Uma força-tarefa, um horário estendido ao longo de toda a semana. Então, de segunda a sexta-feira, das 8 da manhã até as 8:30 da noite, não fechando ao meio-dia, terá atendimento lá no Facilita Tubarão. E mais uma força-tarefa no sábado, dia 27, das 8 da manhã até as 17 horas, também sem fechar ao meio-dia. Isto porque Consórcio Cidade Azul, antiga operadora do transporte coletivo aqui em Tubarão, não repassou os dados cadastrais, então, para a nova empresa. Então, todos que utilizam do transporte coletivo aqui em Tubarão têm que ir nesta semana sem falta e fazer, então, o seu cartão para a utilização a partir da próxima segunda-feira, visto que essa semana, até sábado, então, o transporte segue com tarifa zero aqui em Tubarão. Bom, são 7:18 agora. Gripe avança na região e acende alerta para aumento de internações durante o inverno. A matéria é do Giovanni Martins.
7: Eu converso com a coordenadora das síndromes respiratórias da Regional de Saúde de Tubarão, Marlene Gonçalves. Em pauta, gripe. Estamos já no mês de junho, inverno, frio nas últimas semanas, Marlene. Sobre casos de gripe em nossa região, como que está a situação?
8: Realmente, a gente pode falar que a gripe é um estado em que o indivíduo está com quadro respiratório agudo, caracterizado pelos seguintes sinais e sintomas: febre, calafrios, dor de garganta, dor de cabeça, tosse, coriza e distúrbios olfativos ou gustativos. O que a gente pode falar em relação a isso? Esse é um estado em que a pessoa está com mal

0: Aí ele também observar a coloração azulada, tanto dos lábios e do rosto, aí sim, aí ele vai procurar o hospital. Então, diante desses quadros, a gente pode dizer que agora com o inverno, a situação das gripes, elas têm realmente complicado. Em nossa região, a gente tem observado bastante casos de consulta, tanto nos postos de saúde quanto nos hospitais. E a gente vê também que as pessoas, elas têm procurado realmente a busca da cura que ela está naquele momento. E poderia ter evitado isso justamente com a vacinação, que a nossa região, ela também está muito baixa, tá? Se a pessoa estivesse vacinando, fazendo tudo certinho, com certeza a gente não teria um grau de influenza tão grande como nós estamos observando agora. E a gente tem que observar que a pessoa tem que se vacinar, tem que tomar cuidado, tem que fazer os cuidados de higiene da tosse, justamente para evitar a hospitalização, o agravamento. E nós estamos na nossa região aqui com uma dificuldade muito grande de leitos de isolamento, tanto clínico quanto de UTI. Então, esse é o momento que a gente pode falar sobre a influenza aqui na nossa região.
1: A influenza H1N1 continua sendo a principal preocupação ou há outras variantes em circulação?
0: A gente tem hoje o Covid-19, tá? Que ele passou a ser uma gripe agora, que não é mais a pandemia, é um estado gripal, tanto quanto a influenza e os outros vírus. E a gente tem observado, que eu vou te dar, botar até o quantitativo de nossa região aqui, tá? 2026, nós estamos com 7 casos de Covid, com apenas um óbito, mas infelizmente um óbito, uma pessoa que estava acometida de outras doenças, né? Que a gente disse das pessoas que estão com comorbidades. A influenza, nós tivemos 36 casos, sendo 3 casos de óbito, ou seja, 10% do que a gente teve, tá? Em relação a um parâmetro que a gente faz entre a COVID e a influenza, a gente também tem que se preocupar com a gripe sazonal, que agora é o tempo dela, ou seja, a gripe B. Porque, na realidade, nós estamos com a gripe B, ela está hoje com mais casos que os outros dois vírus, que também seriam mais importantes para a gente estar em constante atualização, em constante preocupação. Que é o rinovírus, que hoje nós estamos com dos 300, 700 e poucos casos que teve no estado, 75% dos casos é de adenovírus, seria uma simples gripe, e também pode complicar e levar óbito, apesar que a gente aqui na nossa região, mas da gripe B, a gente não teve óbito, nós tivemos óbito do Covid e da influenza, mas em questão de percentual, o rinovírus, o adenovírus e o vírus sincicial respiratório, eles têm preocupado bastante as autoridades em relação à saúde pública, tá?
1: Existe diferença entre os sintomas da gripe comum e os causados pela H1N1 ou H3N2?
0: Ô, Giovanni, como eu falei para ti, a síndrome respiratória aguda grave é o agravamento de todos aqueles sintomas que eu falei anteriormente para ti. Que seria assim, ó, a gripe simples, a influenza B e a influenza H1N1 e H3N2, e também o Covid, são bem semelhantes, que é indivíduo com quadro respiratório agudo, caracterizado por pelo menos dois dos seguintes sinais: febre, mesmo que referida, calafrios, dor de garganta, dor de cabeça, tosse, coriza e distúrbios olfativos e gustativos. Tá? Em relação ao agravamento da doença, que daí leva à hospitalização e, consequentemente, dependendo da situação, ela vai para uma UTI, o agravamento seria dispneia, que seria desconforto respiratório, a falta de ar, né? A pressão ou dor persistente no tórax, a saturação de odor menor que 92% em ar ambiente, ou coloração azulada de lábios e rosto, tá? Então, assim, ó, as pessoas, elas têm que se atentar aos sinais e sintomas. E também, uma das coisas que a gente fala sempre, que a gente tem o apoio de vocês, é justamente nos cuidados, nas recomendações à população, que tem que ter atenção aos sintomas de febre, tosse

0: dor de garganta e dores nas articulações musculares ou de cabeça. É fundamental apresentar esses sintomas, procurar o serviço de saúde mais próximo de sua residência, ou seja, os famosos postinhos de saúde, tá? Para o tratamento adequado. Em especial os portadores de fatores de risco para agravamento e óbito, como idosos, crianças, gestantes, puérperas, doentes crônicos, enfim. Pois esses têm maior probabilidade de apresentar complicações quando infectados pelos vírus respiratórios. E frente a essas situações, a gente recomenda as medidas de prevenção gerais, que a gente tem o apoio de vocês da mídia, tanto falada quanto escrita, tá? Que é a vacinação anual contra a influenza e ao Covid-19, lavar as mãos com frequência, usar máscara em caso de pessoas sintomáticas, evitar ambientes fechados e com aglomeração de pessoas, cobrir nariz e boca quando espirrar ou tossir, evitar tocar mucosas e olhos, nariz e boca, que são entrada justamente dos vírus, tá? Manter superfícies e objetos que entram em contato frequente com as mãos, como mesa, teclados, maçanetas e corrimão limpos, que devem ser limpos com álcool, não compartilhar objetos de uso pessoal, como copos e talheres, enfim, todos esses cuidados de higiene da tosse, eles são de fundamental importância para a prevenção, porque a gente trabalha muito com a situação da prevenção, para que as pessoas não sejam hospitalizadas, não precise procurar um leito de UTI, porque está muito difícil agora conseguir um leito de isolamento, porque as pessoas que são acometidas com as gripes, influenza A, H1N1, H3N2 e a própria Covid, elas têm que ficar em isolamento, tá?
1: Ô Marlene, pelo que você explica, enfim, essas informações são importantes, é preciso sim tomar os cuidados contra a gripe, porque a gripe ela pode matar, né?
0: Vale ressaltar que quanto mais cedo, dependendo da situação, dos sintomas, procurar um posto de saúde. Mais rápido a pessoa vai se melhorar, vai ficar livre dessa situação e também que os seus também não possam receber, assim, ó, ficar com gripe, ter a gripe, ou seja, passar de um para outro a gripe.
1: E como estamos já no inverno, com esse frio, deveríamos ter mais casos de gripe aqui em Tubarão e na região, então por isso vale a pena acompanhar, tomar os cuidados, né?
0: Sim, com certeza, a gente tem assim, ó, eu que trabalho com influenza e com isso a gente libera a medicação da influenza, do famoso Tamiflu, ele está sendo assim, ó, muito procurado, os médicos estão prescrevendo justamente para evitar a complicação, tá? Mas seguindo os protocolos de indicação da medicação. Tá certo?
1: Tá certo, Marlene Gonçalves, coordenadora de Síndromes Respiratórias da Regional de Saúde de Tubarão. Obrigado por conversar com a Rádio Tubá. Agora, como eu falei, a gente está no mês de junho, inverno, frio, vamos ter mais casos, tomara que não, mas a tendência é que mais casos de gripe aconteçam, sejam registrados na região, e a gente vai acompanhar, se preciso, eu voltarei a entrar em contato contigo, tá? Muito obrigado.
0: Não, Giovanni, eu tenho que agradecer, porque a gente sabe que as pessoas têm que ser orientadas. E assim, ó, a gente sempre conta com vocês, vocês são os grandes parceiros, e a gente só tem que agradecer a oportunidade de estar expondo essa situação para vocês, tá?
1: Destaque da reportagem, Giovanni Martins.
2: Ok, valeu, Giovanni Martins. Agora 7:28. O Ministério da Saúde iniciou a aplicação da vacina pneumocócica 20 valente, conhecida como Pneumo 20, em todo o país. O imunizante passa a integrar o calendário nacional de vacinação e amplia a proteção contra doenças graves causadas pela bactéria pneumococo. A nova vacina substitui a pneumocócica 10 valente utilizada até então na rede pública. A principal novidade é a ampliação da cobertura contra diferentes variantes da bactéria. Enquanto a formulação anterior protegia contra 10 sorotipos, a pneumo 20 oferece então proteção contra 20. A vacina ajuda a prevenir doenças como pneumonia, meningite, infecções na corrente sanguínea e otite, uma das infecções mais comuns da infância. De acordo com o Ministério da Saúde, crianças menores de 5 anos que ainda não completaram o esquema vacinal poderão receber o novo imunizante nas unidades do Sistema Único de Saúde. Mais de 570 mil doses já foram distribuídas a

0: aos estados. E a previsão é de que mais de 6 milhões de doses sejam entregues até o fim deste ano. A ampliação da cobertura é considerada um avanço importante. A nova formulação inclui sorotipos que estão entre os mais associados a casos graves da doença pneumocócica no Brasil. Dados do Ministério da Saúde apontam que a proteção contra os sorotipos mais relacionados a quadros graves em crianças menores de 5 anos passa de 3% para 77%. Estratégia de vacinação contempla crianças menores de 5 anos, crianças com condições clínicas especiais a partir dos 2 anos de idade, idosos institucionalizados com 60 anos ou mais e povos indígenas a partir dos 5 anos sem histórico vacinal. Para os bebês, o esquema vacinal segue o calendário infantil, com doses aos 2 e 4 meses de idade e reforço aos 12 meses. Já para idosos e demais grupos elegíveis, a aplicação é feita em dose única, conforme as orientações do Programa Nacional de Imunizações. A vacina já estava disponível na rede privada desde 2024, mas agora passa a ser oferecida gratuitamente pelo SUS, ampliando o acesso da população à proteção contra doenças potencialmente graves. São 7:31 agora.
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0: Vamos então com as ocorrências do setor policial do fim de semana, iniciando com uma ocorrência de furto no Bar Grosso, em Laguna, sexta-feira, às 11:16 da manhã. A Polícia Militar de Santa Catarina prendeu um homem de 34 anos por furto no bairro Mar Grosso, em Laguna. Os policiais foram acionados pelo Centro de Operações da Polícia Militar após informações de que um homem estaria furtando um estabelecimento comercial na Avenida Senador Galotti. No local, o responsável pelo comércio de 21 anos relatou que o suspeito entrou no estabelecimento e saiu rapidamente. Ao verificar os produtos, foi constatada a falta de uma peça de carne. Com as características repassadas, os policiais realizaram buscas e localizaram o suspeito nas proximidades. Durante a abordagem, os policiais encontraram um produto furtado com um homem que confessou ter cometido o crime. Diante dos fatos, o homem recebeu voz de prisão e foi conduzido à Delegacia de Polícia Civil para os procedimentos legais cabíveis. Ocorrência de furto, bairro Santo Antônio de Pádua, aqui em Tubarão, na sexta-feira, ao meio-dia 22. A Polícia Militar prendeu um homem de 25 anos por furto no bairro Santo Antônio de Pádua. Policiais foram acionados pelo Centro de Operações da Polícia Militar após funcionários de um estabelecimento comercial conterem um suspeito que havia tentado fugir após subtrair produtos do local. Ao chegar no endereço, os policiais encontraram um homem contido por populares. O coordenador do estabelecimento relatou que o suspeito apresentou comportamento suspeito, ocultou uma peça de carne sob as vestimentas e tentou deixar o local sem efetuar o pagamento. Durante a abordagem, os policiais localizaram uma peça de carne de aproximadamente 1,5 kg escondida na roupa do suspeito. Questionado, ele confessou o furto e também admitiu ter subtraído uma garrafa de bebida alcoólica do mesmo estabelecimento em data anterior. Imagens de monitoramento confirmaram a ação criminosa. Diante dos fatos, o homem recebeu voz de prisão em flagrante e foi conduzido à Delegacia de Polícia Civil, juntamente com material recuperado, para os procedimentos legais. Ocorrência de tráfico de drogas, bairro Beira Rio, em São Ludgero, ainda na sexta-feira, às 6:14 da noite. Na noite, então, de sexta, a Polícia Militar prendeu um homem de 27 anos por tráfico de drogas. A ação foi resultado de diligências realizadas após denúncias e informação que apontavam a comercialização de entorpecentes em uma residência da localidade. Com base nos elementos reunidos, foi realizada uma operação policial no endereço. Durante a intervenção, o suspeito tentou fugir, mas foi contido pelos policiais. Em sua posse, foram encontradas duas porções de cocaína já fracionadas para comercialização. Nas buscas realizadas na casa, os policiais localizaram outras quatro porções maiores da mesma substância, totalizando aproximadamente 21,5 gramas, além de dois aparelhos celulares e R$111. Diante dos fatos, o homem recebeu voz de prisão e foi conduzido à delegacia de polícia civil. Cumprimento de mandado de prisão, bairro quilômetro 60, sábado às 13h35. Policiais do 5º Batalhão de Polícia Militar obtiveram informações sobre o paradeiro de um homem de 42 anos que possuía uma ordem judicial em aberto. De posse dos dados, a guarnição deslocou-se até o endereço obtido na localidade, onde obteve êxito em encontrar o suspeito. Durante a checagem dos dados nos sistemas informatizados, confirmou-se o mandado de prisão ativo pelo crime de inadimplência de pensão alimentícia. O homem recebeu voz de prisão e foi conduzido ao presídio de Tubarão. Cumprimento de mandado de apreensão de adolescente e tráfico de drogas no centro de Braço do Norte, sábado às 3h40. Durante esta ação, o adolescente tentou fugir e dispensar substância entorpecente no vaso sanitário, sendo localizadas 8 porções de substância análoga à cocaína, totalizando 8,8 gramas, além da quantia de R$1.250. Diante dos fatos, o adolescente foi apreendido por ato infracional análogo ao crime de tráfico de drogas, encaminhado para avaliação da polícia científica e posteriormente apresentado à delegacia de polícia civil. Tráfico de drogas, Morro Grande, Sangão, sábado às 10h10. A polícia militar realizou uma abordagem em uma residência no bairro Morro Grande, em Sangão, após levantamento de informações sobre a possível prática de tráfico de drogas no local. Durante a ação, uma adolescente, de 15 anos, foi abordada em posse de porções de cocaína e crack, além da quantia de R$893. Diante dos fatos, a adolescente foi apreendida por ato infracional análogo ao crime de tráfico de drogas e encaminhada à delegacia de polícia civil. Encontro, recuperação de bem objeto, bairro Torneiro, Jaguaruna, ontem às 5h23. A polícia militar foi acionada via Copom para atender uma ocorrência de veículo suspeito que estaria abandonado há cerca de 2 dias em uma área de difícil acesso próximo à praia. A guarnição realizou rondas e, após buscas, localizou o veículo que possuía registro de furto ocorrido no município de Jaguaruna. Diante dos fatos, foi lavrado o boletim de ocorrência policial para os devidos encaminhamentos à autoridade competente e posterior liberação do bem ao proprietário. Ocorrência de tráfico de drogas, bairro Passagem, aqui em Tubarão, ontem às 8h45. Durante rondas, a polícia militar visualizou um homem em atitude suspeita repassando algo a outra pessoa. Em seguida, suspeito foi abordado e, durante a busca pessoal, foram localizadas 25 pedras de crack, pesando 8,7 gramas, embaladas em plástico transparente, prontas para venda, além de R$171. Diante dos fatos, o homem de 29 anos recebeu voz de prisão pelo crime de tráfico de drogas e foi conduzido à Delegacia de Polícia Civil junto com todo o material apreendido. Posse ou porte de drogas para uso pessoal, bairro Ibiraquera, em Imbituba. Ontem, às 11h31 da noite, a polícia militar abordou um veículo e constatou que os ocupantes faziam uso de substância entorpecente no interior do automóvel. Durante a busca pessoal e veicular, a guarnição localizou com um homem de 29 anos um cigarro de maconha que estava sendo consumido no momento da abordagem, além de uma porção de substância análoga à cocaína. O envolvido informou que as drogas eram para consumo pessoal. Diante dos fatos, foi lavrado o termo circunstanciado por porte ou posse de drogas para uso pessoal, com apreensão de 0,59 grama de maconha e 0,63 grama de cocaína. Após os procedimentos legais, o homem foi orientado e liberado. Polícia Civil segue investigando o duplo homicídio que vitimou o ex-jogador Ivan Fiel da Silva, o Brasão, de 44 anos, e João Roberto Pereira de Oliveira, de 20 anos, no bairro Vila Esperança, em Tubarão. O principal suspeito, de 25 anos, foi preso em Jaguaruna e autuado por dois homicídios qualificados. Segundo a investigação, Brasão teria sido morto após um desentendimento com o suspeito em seu estabelecimento comercial. Na sequência, ocorreu o segundo crime em uma conveniência localizada a cerca de 500 metros do primeiro local. Em coletiva de imprensa realizada neste sábado, o delegado André Crisóstomo informou que novas testemunhas serão ouvidas nos próximos dias e que a Polícia Civil aguarda os laudos periciais para esclarecer a dinâmica dos homicídios. A arma apreendida durante as diligências também será analisada para verificar se foi utilizada nos disparos. Além disso, os investigadores trabalham na reconstrução do trajeto percorrido pelo suspeito antes e depois dos crimes. De acordo com o delegado, a prioridade inicial foi localizar e prender o investigado rapidamente diante da gravidade dos fatos. O inquérito segue em andamento na Delegacia de Investigação Criminal de Tubarão. Uma mulher de 34 anos morreu após um grave acidente de trânsito registrado na tarde deste sábado na rodovia SC-390, na localidade de Pindotiba, entre os municípios de Orleans e Pedras Grandes. A vítima foi identificada como Jéssica Teles Borges, moradora da comunidade de Linha Pacheco, em Uruçanga. Ela viajava em um Ford Ka, acompanhada do companheiro e da filha de 13 anos, quando o veículo se envolveu em uma colisão frontal com um Renault Sandero. Com a força do impacto, Jéssica ficou presa às ferragens e não resistiu aos ferimentos, morrendo ainda no local. Equipes de resgate foram mobilizadas para prestar atendimento às vítimas e realizar o desencarceramento. O motorista do Ford Ka e a adolescente conseguiram deixar o veículo e foram encaminhados para atendimento médico. O condutor do Renault Sandero também recebeu os primeiros socorros no local e foi levado ao hospital. A ocorrência mobilizou equipes do Corpo de Bombeiros, do Serviço de Atendimento Móvel de Urgência SAMU e da Polícia Militar Rodoviária. Após os trabalhos de resgate e a retirada dos veículos envolvidos, o trânsito foi normalizado e a rodovia liberada. As circunstâncias que provocaram o acidente deverão ser apuradas pelas autoridades competentes. Um homem de 24 anos foi preso suspeito de matar a companheira, uma jovem de 21 anos, e permanecer por cerca de 2 dias no apartamento onde o corpo estava, em Criciúma. Caso investigado pela Polícia Civil como feminicídio. A vítima foi encontrada morta na sexta-feira, dia 19, no imóvel onde vivia com o suspeito no bairro São Sebastião. Conforme informações da Polícia Militar, a jovem teria sido asfixiada com uma corda de roupão. O companheiro dela, Eric Cunha, sustenta a versão de que Maria Eduarda tirou a própria vida. Segundo o relato feito aos policiais, o casal teria combinado de cometer suicídio na madrugada de quarta-feira. Ele afirma que sobreviveu à tentativa e permaneceu no apartamento após perceber a morte da namorada. No entanto, após análise da cena pela polícia científica, investigadores passaram a considerar a hipótese de homicídio. De acordo com a delegada Ana Elisa Vargas de Souza, responsável pela delegacia especializada no atendimento à mulher de Criciúma, a versão apresentada pelo investigado está sendo confrontada com os laudos periciais e demais elementos reunidos durante a apuração. A Polícia Militar foi acionada depois que familiares receberam mensagens enviadas pelo casal indicando a intenção de atentar contra a própria vida. Preocupados com a situação, eles procuraram ajuda das autoridades. O corpo de Maria Eduarda foi localizado por volta das 12h20 de sexta-feira. A data exata da morte ainda será determinada pela perícia. Conforme a investigação, o casal mantinha um relacionamento há aproximadamente 3 anos. Em audiência realizada neste sábado, a prisão em flagrante do suspeito foi convertida em preventiva. Segundo o Ministério Público do Estado, há indícios que ele tenha asfixiado a companheira e tentado encenar um suicídio para ocultar a autoridade do crime. O órgão também destacou que, após os fatos, o investigado deixou o apartamento e foi encontrado posteriormente no município de Cocal do Sul, circunstância considerada indicativa de risco de fuga e que reforçou o pedido pela manutenção da prisão. O juízo da vara criminal da comarca de Sara, no sul do estado, condenou o homem a pena de 14 anos e 4 meses de prisão pelos crimes de cárcere privado, lesão corporal em contexto de violência doméstica, estupro e descumprimento de medida protetiva de urgência. Os fatos aconteceram em janeiro desse ano, quando a vítima, ex-companheira do réu, foi mantida em cárcere privado por 5 dias. Durante esse período, teve o celular retido, ficou impedida de pedir ajuda e sofreu agressões físicas e violência sexual. Segundo a denúncia, após uma discussão, a mulher teria saído de casa, mas retornou para buscar a filha. Momento em que o réu a trancou na residência, reteve seu aparelho celular e passou a monitorar constantemente seus contatos. Durante o período em que esteve privada de liberdade, a mulher sofreu socos, chutes, puxões de cabelo e agressões com fio de telefone que resultaram em lesões pelo corpo. Além disso, o homem se prevaleceu do estado vulnerável da ex-mulher e, mediante violência e grave ameaça, constrangeu a vítima a ter relações com ele. Resgate ocorreu depois de que a mulher conseguiu enviar um pedido de socorro à nora. Acionada, a polícia foi até o local e encontrou a vítima com hematomas e em estado de forte abalo emocional. O homem foi preso em flagrante. Além dos crimes praticados durante o cárcere, o réu também foi condenado por descumprir medida protetiva de urgência. Conforme a decisão, ele manteve contatos frequentes e buscou se reaproximar da vítima por cerca de 2 meses, em desrespeito à determinação judicial. O réu foi condenado pelos crimes de cárcere privado, lesão corporal em contexto de violência doméstica, estupro e descumprimento de medida protetiva de urgência a 14 anos, 4 meses e 20 dias de reclusão em regime inicial fechado. O réu, preso desde a data dos crimes, teve negado o direito de recorrer em liberdade. O juízo também fixou indenização a título de danos morais em favor da ofendida no valor de 20 mil. Cabe recurso da decisão do Tribunal de Justiça de Santa Catarina. o processo tramita em segredo de justiça. Foram estas as informações do setor policial do fim de semana aqui no Show do Rádio.
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0: Muito bem, agora são 7:50, intervalo rápido e eu volto na sequência com mais informações.
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0: Ok, de volta. Agora são 7:56. Vamos à previsão do tempo com Daniel Panobianco.
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9: Uma nova frente fria avança rapidamente pelo estado nas próximas 24 horas e nesta segunda-feira induz a ocorrência de chuva aqui sobre nós. Como o tempo vai permanecer por longas horas mais nublado, a sensação de frio será plena. Em alguns municípios podem cair mais de 30 milímetros. O ar polar que vem na retaguarda deste segundo sistema frontal é intenso e vai garantir longas horas de frio mais forte sobre nós, pelo menos até o próximo final de semana. Em várias cidades, após a passagem da banda de nebulosidade, o ar seco vai garantir a formação de geada. As menores temperaturas podem ser registradas especialmente entre as madrugadas de quarta e quinta-feira. A máxima, aquela durante a tarde, também deve ficar muito baixa nesses dias. Prepare-se, portanto, para a lufada polar que vem por aí, a primeira onda de frio do inverno que vai se configurar ao longo desta semana. Temperatura máxima hoje não passando de 15 graus e frio na próxima madrugada de apenas 4 graus, já com possibilidade de geada se o céu abrir, em Águas Mornas, Anitápolis, Araranguá, Armazém, Braço do Norte e Tubarão.
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0: Ok, agora 7:58. Braço Norte realiza entre os dias 22, então inicia hoje, vai até sexta-feira, Semana Municipal de Educação para o Trânsito, a iniciativa promovida pela Prefeitura por meio da Secretaria Municipal de Educação e da Coordenadoria de Trânsito, com apoio de diversos órgãos ligados à segurança viária e ao atendimento de emergências, com o tema conscientizar salva vidas. A programação reúne atividades práticas, palestras e capacitações voltadas à formação de cidadãos mais conscientes e responsáveis no trânsito. Um dos principais atrativos da semana será a carreta educativa e a pista de trânsito instaladas na Praça Padre Royer. As atividades serão destinadas aos alunos do ensino fundamental 1, previamente inscritos pelas escolas participantes, oferecendo experiências interativas sobre comportamento seguro no trânsito. Já os estudantes do ensino fundamental 2 e do ensino médio participarão de palestras realizadas nas próprias unidades escolares. Os encontros abordarão temas como segurança viária, cidadania, responsabilidade e prevenção de acidentes. A programação também prevê uma formação voltada aos professores com orientações e ferramentas para trabalhar a educação para o trânsito em sala de aula ao longo do ano letivo. Outro destaque será uma palestra aberta aos pais e responsáveis, marcada, aliás, para o dia 25 de junho, às 7 horas da noite, no Centro de Convivência dos Idosos. O tema será o uso seguro de bicicletas elétricas, patinetes elétricos e outros equipamentos de mobilidade individual. O encontro vai tratar dos cuidados necessários, das responsabilidades e da legislação relacionada a esses meios de transporte. A abertura oficial da Semana Municipal de Educação para o Trânsito acontece então hoje às 11 horas da manhã. A administração municipal destaca que a conscientização desde a infância é um dos caminhos mais eficazes para a construção de um trânsito mais seguro. A iniciativa reforça o compromisso de Braço do Norte com a formação cidadã e com a promoção de um trânsito mais humano, seguro e responsável para todos. 8:01 agora, o Lucas Marques está chegando. Governo do Estado conclui primeira etapa do plano de transição energética.
8: O governo do estado concluiu na última semana uma importante etapa da construção do plano de transição energética justa de Santa Catarina. A fase de diagnóstico e de escuta dos atores envolvidos na cadeia produtiva do carvão, setor energético e demais segmentos econômicos do estado. Os encontros finais da etapa ocorreram em Criciúma e Florianópolis e reuniram representantes da sociedade civil, academia, setor produtivo, gestores públicos, sindicatos, associações e especialistas. O objetivo foi apresentar os resultados consolidados do diagnóstico elaborado pela Fundação Getúlio Vargas, responsável pelos estudos técnicos que subsidiam a elaboração do Plano de Transição Energética Justa de Santa Catarina. O economista da FGV Agro, Cícero Lima, fala da importância da participação da sociedade civil na etapa do diagnóstico.
11: Nós ouvimos ao longo dos últimos meses diversas empresas, sindicatos, trabalhadores, prefeituras, diferentes agentes que trabalham tanto na extração do carvão quanto no beneficiamento e em outras cadeias de produção. E é muito importante que nós ouvimos todos esses agentes para que todos eles se sintam representados dentro do plano, que todas as percepções da sociedade, do setor privado, do setor público sejam contempladas dentro do plano. Então, nos próximos meses agora, nós estamos prevendo diversas oficinas onde nós vamos retornar com esses resultados para a sociedade civil, para o poder público, para as empresas e também continuar ouvindo para que a gente construa o plano de transição energética para o estado de Santa Catarina.
8: A gerente de Clima, Energia e Transição Energética da Secretaria de Estado do Meio Ambiente e Economia Verde, Cristiane Casini, explica os diversos setores envolvidos no levantamento das informações do plano.
12: O programa Santa Catarina 2050 busca muito além da neutralidade climática, ou seja, nós queremos neutralizar as emissões de gás de efeito estufa, mas os estudos que estão sendo feitos para a elaboração do plano estadual de transição energética justa no estado de Santa Catarina, ele tem trabalhado aí com diversas dimensões, desde a dimensão social, ambiental, geopolítica, econômica. Então, durante esses workshops, nós tivemos a oportunidade de ver aí todo o andamento desse trabalho, todo o levantamento, o diagnóstico que tem sido feito. Foram mais de 8 workshops realizados em toda Santa Catarina e nós aguardamos agora os próximos passos e estaremos informando a sociedade, todas as pessoas que têm participado, setor público, setor privado, academia. Então nós contamos com toda a sociedade catarinense para acompanhar esse processo.
8: Com a conclusão da fase de diagnóstico e dos encontros participativos, o estudo avança agora para a construção de cenários futuros, definição de estratégias e elaboração do plano de ação. Novas oficinas serão realizadas nos próximos meses para aprofundar o diálogo com diferentes públicos envolvidos no processo. Reportagem Lucas Marques.
0: Ok, valeu, Lucas. Agora 8:04, intervalo comercial. Na sequência tem as informações do trânsito com ele, Ramon Silveira. Em uma entrevista, então, com a secretária de Assistência Social, Mulher e Família, aqui em Tubarão, a Heloísa Cabral, né? A gente vai falar, então, sobre a campanha do agasalho, que iniciou na última semana. Estávamos ainda no outono, o inverno começou no dia de ontem, tem previsão aí de bastante frio chegando nesta semana pra gente. Importante que todos abracem essa causa também, doem para quem tem essa necessidade, né? De agasalhos, de roupas quentinhas, de cobertores e tudo mais. Então, citando todos os detalhes dessa campanha, quais os pontos de coleta, como você pode destinar então as suas doações, daqui a pouco então, na entrevista ao vivo com a Heloísa Cabral. Eu volto já.
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0: Ok, de volta agora, 8:09.
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0: Vou rapidamente acionar ele, Ramon Silveira, com as informações do trânsito. Diga aí, Ramon, bom dia.
20: Ok, Bruno, vamos com o boletim de trânsito. Aqui em Tubarão já temos um trânsito intenso, movimentado com filas ali na rua São João, próximo ao viaduto com Morrotes. Trânsito também com filas e com lentidão na entrada da rodovia Ivane Freta Moreira no acesso norte. Trânsito também aqui no Andrino, da rua Andrino Salles Borges, em Tubarão, está aí com trânsito parado. Também trânsito com filas na rua rodovia, melhor dizendo, Genésio de Souza Goulart, a conhecida Estrada Geral da Madre. Temos o trânsito parado na rua Mário Mendonça, em Tubarão. Vias interditadas para obras, rua Senador Arno Damiani, interditada também a Hermínio de Menezes, inclusive a Alcides Marcos está interditada, e Antônio Lapoli Sobrinho, em Tubarão. Entrada na cidade com muito movimento, lentidão na Lauro Miller, aqui na Felipe Schmidt, de encontro com a Avenida Rodovalho, para sair da ponte da antiga Fragoma, também movimento grande. E ainda na Avenida Pedro Zappellini, também movimento no corte, ali no cruzamento com a rua Rui Barbosa. Falei em trânsito, volto com você aí no estúdio.
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0: Ok, valeu, Ramon, obrigado pelas informações. Agora 8:10, vamos à nossa entrevista então. Está aqui no estúdio Heloísa Cabral, secretária de Assistência Social, Mulher e Família de Tubarão, para a gente tratar de um assunto que é bastante importante, né? Que é a campanha do agasalho, né? Que foi lançada, se não me engano, na última semana, né? E já está arrecadando, enfim, tem vários pontos de coleta aqui em Tubarão, para você que tem aí agasalhos, né? Cobertores também, muito importante, roupas para homens, mulheres, para crianças também, se faz muito necessário então a tua doação, claro, roupas em bom estado. Secretária, seja bem-vinda, bom dia, tudo certo?
21: Bom dia, tudo certo, graças a Deus. Bom dia a todos os ouvintes da Rádio Tubá e obrigada pela oportunidade de a gente estar falando um pouco da campanha aqui, né?
0: Uhum. Enfim, como é que estamos, né? Como eu falei, já foi lançada na semana passada, o pessoal já está abraçando essa causa, já tem levado as suas doações, tanto na sede da secretaria, como nos outros pontos também de arrecadação?
21: Isso, exatamente. Depois vou citar os pontos que nós temos. Uhum. Trabalhamos bastante em ter vários pontos espalhados pela cidade para ter essa facilidade da Sim. entrega, né? Esse start da campanha começou com o Comúnio Jovem, né? Em Corpus Christi, onde foi pedido e trabalhado na questão dos próprios tapetes com cobertores e roupas, igreja de oficinas. Então, ali nós recebemos já algumas doações, foi bem interessante o movimento feito nessas duas semanas. E devido à procura, né, da nossa população nos CRAS, que são onde atendemos as famílias mais vulneráveis, a percepção também é de várias pessoas que vieram de fora de Tubarão, de outros países como Cuba, do Nordeste, e essas pessoas vêm sem nada de roupa de frio. Então, e é uma roupa que a gente tem que entender, né, Bruno, que é mais cara, né? A roupa, tanto a roupa de frio como os cobertores, né? Então eles têm procurado muito os nossos equipamentos pedindo essa ajuda. Então, o que a gente recebeu, a gente já começou a doar, e aí a prefeitura fez um olhar que nós precisávamos intensificar e aumentar o tempo de campanha, devido à necessidade sentida, né? Então, já vemos movimentos nos pontos de coletas, pessoas se organizando, grupos se organizando, né? Para nos ajudar na causa que é tão nobre e tão necessária, né?
0: É verdade, tu citou aqui em off para mim a questão do povo que vem da região norte e nordeste do Brasil também, né? E para eles aqui, sei lá, 20 graus já é frio, eles já não estão acostumados com uma temperatura mais baixa, né? Então imagina com a temperatura que está hoje, 14, 13 graus, mais frio vindo por aí, inverno só começou, né? Então Isso. Eles precisam para ontem, não é nem para hoje, é para ontem.
21: Isso, é o que prevê essa semana, né? Temperaturas baixas, e aí eu citei uma fala que eu sempre cito, né? Nós buscamos hoje na assistência fazer a distribuição dessas roupas para a população de uma maneira mais digna, né? Então, não é pega aqui um casaco, toma aqui, a gente tem uma calça. A gente busca fazer a campanha para ter um volume maior de arrecadação, e a gente faz como se fosse um brechó para que a pessoa possa escolher as peças que de fato vai usar.
0: Interessante.
21: Porque senão existe um desperdício, né? Se a gente direciona, eu sei que aquela família está com necessidade, vou levar lá algumas peças. Às vezes não cabe, às vezes não é o tipo de roupa que a pessoa usa. Hoje as pessoas têm, de uma maneira mais digna, elas podem escolher. E algo que me marcou bastante foi que ano passado a gente estava na passagem, levamos as roupas para doar, e tinha muita gente esperando, muita gente. As meninas estavam organizando, e no fundo do carro tinha um cobertor, que era para quando tu põe alguma coisa para não bater, para não arranhar o carro. E quando eu olhei, a gente estava carregando as roupas, uma senhora pegou aquele cobertor. Aí eu disse: não, senhora, esse daí é para não bater, estava bem assim, puído, rasgado, né? Uma condição até que não serviria. Aí ela disse: não, mas tu pode me dar, porque esse em cima do outro esquenta. Então a gente pensa, né? Às vezes o que para a gente em casa não serve, para o outro faz a diferença de vida, né? Então o que a gente pede é que as pessoas olhem para dentro, né? A gente acumula muita coisa que não usa durante muito tempo, né? Então a gente precisa de meia, a gente precisa de casacos, calças, né? A gente tem bastante dificuldade, cabe aqui salientar que a gente tem a percepção com roupas masculinas. Se recebe um número, as mulheres são mais consumistas, né? Se recebe um número muito maior de roupas femininas do que roupas masculinas, que nós precisamos muito, né? E cobertores, né? Que faz um tremendo diferencial.
0: Verdade. Bom, como a gente citou, são vários pontos de arrecadação aqui em Tubarão, né? O cidadão, ele pode levar tanto na Secretaria de Assistência Social, na Casa da Cidadania, bem no centro da cidade. Pois gostaria que tu passasse certinho os horários também, o pessoal pode estar entregando. E quais são os outros pontos de arrecadação, então?
21: Então, a secretaria é aberta das 7 da manhã e 7 da noite. É um horário bem extenso, né? Então, fica interessante. Em frente ao calçadão, ao lado do Itaú, então é um ponto ali interessante.
0: Pode levar, inclusive, no horário do meio-dia ali?
21: Direto, não
0: direto,
21: tem parado.
0: Sem parada.
21: Só.
0: Tá.
21: Nós temos no Menegá Supermercado, Mercado De Pieri, Papelaria Catarinense, Rotary, Mercado Super em Morrotes, Moniari do Maitá, Papelaria Marielle, na Secretaria de Saúde, na Secretaria de Educação, Nande Decoração, Casa Nande Lojão Vitória, Casa Nande do Centro, Cabeleireira Noilda, Vest Kids e as Maçonarias.
0: Uhum, então tem muito, muito local aí, em bairros também, né? Que facilita muito a vida de todo mundo. É só, eu acho que todo mundo, se olhar bem no guarda-roupa, vai ter sempre. Não é uma ou duas peças, vai ter muitas peças lá que não tá usando mais, que tá em bom estado. Vai, é nova, quase não usei, mas enfim, tu não vai mais usar, então sim. Por que não destinar para alguém que tá passando dificuldade, né?
21: Sim, e eu acho que assim, a gente às vezes olha e diz, ah, esse casaco, né? Meu, já não usa há um ano e meio, uma hora eu vou usar. Você não vai usar mais, né?
0: Pois é.
21: Então, ah, eu engordei, eu emagreci, né? Ou já comprei uma outra peça. Na verdade, o que dizem é que quando a gente compra uma peça, a gente tem que tirar outra, né?
0: Uhum.
21: Para dar espaço no guarda-roupa, como dizem as pessoas. Mas eu acredito muito nisso, que é o parar para olhar e ver o que tem, né? Eu digo que a gente tem muito, né, o cobertor, né? Ah, eu comprei uma manta mais nova, eu tenho uma manta mais antiga aqui que eu posso doar, um colchoado que se usava, né? Tem pessoas que nós recebemos colchoados, ah, esse aqui eu não usava há anos. Não tem problema, traga, né? A gente só pede que as roupas estejam em bom estado, porque dali, né, Bruno, da doação e da nossa organização, elas vão direto para doação, né?
0: Uhum. Aí tu falou, né? É organizado um estilo brechó, assim, para o cidadão ir lá e escolher a roupa que serve nele, né?
21: Sim.
0: Serve para ele, né? Em que local daí isso é feito?
21: Nos CRAS.
0: Nos CRAS mesmo, tem tudo disponibilizado.
21: Sim,
0: lá, o cidadão vai lá e...
21: na passagem, no Maitá, em oficinas, a gente faz a entrega. Buscamos fazer no mesmo dia, geralmente, mas agora, como tem muito pedido, esse primeiro recebimento, nós nem conseguimos esperar, porque esfriou muito, né?
0: Uhum.
21: Então, os pedidos de cobertores chegaram e as coordenadoras, têm cobertor, a gente precisa, e aí a gente já foi doando.
0: Uhum, perfeito. Tem alguma limitação ou não?
21: Não.
0: O cidadão,
21: não.
0: Ele vai lá e escolhe o que quiser.
21: Não. O que a pessoa precisa. Nós temos também, que vai acontecer no próximo sábado, no bairro São Bernardo, na escola, o dia nosso CRAS no bairro, né?
0: Uhum.
21: E nesse CRAS no bairro, nós vamos fazer distribuição também. Só que aí é uma parceria com o Instituto Nossa Família, né? Já realizamos isso no Andrino. É notório as pessoas que vão e que têm a necessidade, que podem escolher as roupas. No sábado que vem, que nós vamos estar no São Bernardo, na escola, a gente vai fazer também essa doação em parceria com a Rose, que eu quero fazer aqui meu agradecimento, do Instituto Nossa Família. Vamos levar alguns cobertores, roupas de frio para aquela comunidade. O objetivo da assistência é estar mais perto da comunidade, é estar mais acessível. Por isso estamos fazendo CRAS nos bairros e indo ao encontro da população, né?
0: Esse programa, acho que é a terceira edição,
21: isso,
0: que vai acontecer então,
21: isso,
0: né?
21: Isso. Tivemos no São Martinho, tivemos no Andrino, e aí foi um mês bem cheio de comemorações, aniversário, etc. Então agora esse mês é no São Bernardo, né? Vamos ter realização de carteira de identidade, vamos ter exposição de artesanato, vamos ter cadastro único, vamos ter apresentações de dança, brinquedos para as crianças. É um dia bem movimentado para o bairro.
0: É o dia todo?
21: Das 9 da manhã ao meio-dia.
0: Das 9 ao meio-dia.
21: Isso.
0: Bom, então, voltando à questão ali dos agasalhos, o que mais precisa hoje, então? É roupa masculina?
21: Isso.
0: Tanto adulto quanto infantil,
21: isso,
0: também. Roupa para criançada aí precisa muito também, né?
21: Sim, sim.
0: E cobertores, né?
21: Sim, cobertores. Todas são bem-vindas, né? Não que roupas femininas não precisem. A gente, às vezes, recebe doações grandes. É engraçado, Bruno, mas vem muita roupa de verão. Muitas, a gente às vezes recebe uma sacola grande e tal, e essas a gente guarda, né, para estar fazendo a distribuição na devida estação. Mas cabe salientar que nós vamos ter um dia A, né, que é um dia de arrecadação, que nós estamos colocando como um dia do ponto alto, né, onde vamos pedir que as pessoas se mobilizem, mobilize esse trabalho, mobilize o time de futebol, o grupo de amigas. Nós vamos estar com uma tenda em frente à Secretaria de Assistência Social para fazer o recebimento. Então, se você quiser no dia A, que é sexta-feira próxima, só passar de carro, o pessoal já pega no carro ali e já recebe os donativos.
0: Uhum. A campanha, ela segue até quando?
21: Nós vamos deixar até o final de julho.
0: Até o final de julho.
21: Até o final de julho. Devido à necessidade, vamos estender um pouco mais para buscar recebermos mais doações, né?
0: Uhum. Fora desse período, é comum que pessoas façam doações também, destinações aí para vocês, para serem entregues às famílias de vulnerabilidade aqui em Tubarão, não?
21: Sim. Sim, às vezes, eu tenho uma parente que faleceu, ou fiz lá em casa uma mudança e eu tenho vários itens bons, etc, separei direitinho. Então, nós estamos abertos, na verdade, o ano todo a doações, né? Às vezes a pessoa tem um colchão, às vezes a pessoa, nós estamos trabalhando num projeto do Galpão Solidário, né? Vem aí para, se Deus quiser, para o próximo ano. Mas hoje nós repassamos, né, isso que eu tenho um colchão aqui em bom estado, eu troquei, a gente consegue já destinar para uma família que tem necessidade.
0: Uhum. São quantas famílias assim, em vulnerabilidade que temos em Tubarão que vocês atendem?
21: De cabeça eu não vou saber o número, Bruno. Mas nós atendemos Tubarão inteira, né, com todos os CRAS que são divididos por áreas geográficas.
0: Uhum.
21: Então, hoje o que a gente tem buscado, como eu te falei, é esse alcance maior, né? Porque hoje nós atendemos quem busca o CRAS, né? Quem tem uma necessidade de alimento, quem tem uma necessidade de moradia, quem tem vínculos fragilizados, né? O CRAS trabalha com fortalecimento de vínculos. Nós temos grupos de convivência que a gente cita, né? Que acontecem nos CRAS para mulheres, né? Durante o período da tarde, com orientadoras sociais. Agora abrimos um serviço de convivência em Congonhas, temos as parceiras, né, como Com Bento, Joana de Ângeles, Lar das Meninas, onde a gente atende os filhos dessas pessoas, né, no contraturno escolar, e agora o serviço que nós abrimos diretamente através da prefeitura e do nosso CRAS de oficinas foi em Congonhas. Qual a percepção, né? Nós vamos observando as necessidades. Então, por exemplo, a gente percebeu que em Congonhas as crianças tinham uma dificuldade de vir para cá para o serviço de convivência, mesmo colocando transporte.
0: Uhum.
21: Então, e às vezes muitas crianças ali pela rua, né? Com tempo ocioso. Então, nós abrimos um serviço de convivência lá. Então, hoje o carro do município busca, elas vêm para a Orquestra Santa Terezinha, vêm para a Lira, lá elas têm atividades. Então, o nosso olhar é atento a isso, né? A estar atendendo a população onde ela está.
0: Uhum, perfeito. Bom, sobre o estado de conservação, acho que é importante sempre ressaltar aqui, né? Não é tu pegar uma roupa lá, um agasalho que está todo furado, todo rasgado, todo deteriorado para fazer a doação, visto que ele não vai ser tão útil assim para a pessoa que vai receber, né? Acho que é importante também já entregar lavadinho, certinho, já pronto para uso, né? Porque para vocês acho que é difícil essa organização, né? Então, expõe lá os produtos já prontos para o uso, para quem for usar, né?
21: Falta muito bom senso, né? Se recebe...
0: Se vê muito o produto...
21: Muito, muito, assim, as coisas que a gente recebe são absurdas.
0: Uhum.
21: A gente tem que entender que a doação não é descarte, né? Que ali o que não serve para você é lixo, né? Não serve para a pessoa, né? Então, um sapato sem sola, né? Uma roupa rasgada, muita coisa suja, né? Então, eu recebi uma doação semana passada de uma pessoa que ela disse assim para mim: eu separei todas as coisas ontem, tinha algumas coisas que estavam guardadas um pouquinho mais de tempo, mas eu lavei e tá tudo prontinho para o uso.
0: Uhum.
21: Né? Quando você quer fazer a caridade, né? A doação, o bem para o próximo, é esse olhar que a gente tem que ter, né?
0: Até porque não custa nada também, né? Bota lá na máquina, lava, deixa secar. Entrega
21: exatamente.
0: Bonitinho, né?
21: Isso.
0: Bom, como intuito aqui da nossa entrevista é potencializar então as doações, acho que seria legal, até quero mudar de assunto já contigo também. É uma mensagem então para todos que estão ouvindo a Tubá nesse momento, né? Para se sentirem tocados também, fazer as suas doações. E a gente já repete também todos os pontos de arrecadação de novo, para a galera participar fortemente então dessa campanha neste ano.
21: A população de Tubarão é uma população muito caridosa, né? É um povo que tem um coração muito grande, é o que a gente sempre ouve, todas as campanhas existe uma adesão muito grande. O que a gente pede hoje é que as pessoas parem um pouquinho, né, para olhar para dentro de casa e fazer uma colaboração, né, nessa campanha do agasalho. O que não serve para você faz a diferença na vida do outro, né? Nós saímos de casa muitas vezes de manhã sentindo o frio, todo encasacado, né? Imagina quem não tem nada para vestir, né? Não tem a opção. Quando você pergunta para alguém, ela diz: não, eu tô aqui porque é só o que eu tenho. Então, olhar para o outro nesse sentido. Eu posso fazer a diferença. Ah, mas eu só achei aqui em casa um moletom. Ah, eu só achei aqui em casa uma manta. Ah, só achei uma calça de abrigo. Ela faz a diferença, porque se cada tubaronense fizesse esse movimento, né, doasse uma peça, nós teríamos um número imenso de doações atendendo toda essa população que mais precisa.
0: Perfeito, então. E os pontos, vamos repetir?
21: Vamos repetir. pessoal saber e poder chegar mais pertinho de casa e doar. Mercado Menegás, Mercado De Pieri, Papelaria Catarinense, Rotary, Mercado Super no bairro Morrotes, Moniari no Maitá, Papelaria Marielle, a Secretaria de Assistência Social ali em frente ao Calçadão, a Secretaria de Saúde em Oficinas, a Secretaria de Educação, Nande Decorações, Casa Nande Quilojão Vitória, Casa Nande do Centro, Veste Kids, Cabeleireira Noilda e Maçonarias.
0: Bom, em relação a...

0: necessidade. E uma outra fala, Bruno, cabe aqui salientar, já falei em outras entrevistas, toda vez que a gente encaminha uma pessoa dessa, a gente estende a mão e ela aceita ajuda, ela vai ou para uma comunidade terapêutica ou para uma internação hospitalar. Nós temos que mandar um kit, né, com materiais de higiene, etc., e roupas. Uhum. Então, nós precisamos, porque temos, graças a Deus, alcançado um bom número de pessoas aderindo ao tratamento. Então, essas pessoas não têm nada para levar. Então, a gente tem que montar esse kit como poder público, né? É uma bandeira do governo Sorato e Denis que a gente esteja atento, né, a essa causa que era um clamor da população. Então, a gente precisa montar um kit. Aí você não vai mandar. A mesma situação do frio, né? Vai para uma comunidade terapêutica, você tem que mandar. Uhum. Né? Esses dias a gente fez uma campanha e até fica aqui o meu pedido, né? Uma lavanderia disse para mim: olha, Heloísa, eu estou aqui com alguns cobertores que faz mais de anos, as pessoas não vieram buscar, um ano e meio aqui, eu posso doar? Então, assim, se alguém tem, né, em lavanderias, roupas que possam nos ajudar, cobertores, olhe para o seu estoque, né? Se já é possível, se já é legal, faça a doação. E esses cobertores nós doamos para a comunidade terapêutica, porque o frio intensificava e o que eles tinham era muito pouco. Então, a gente faz um trabalho de parceria, né?
1: Uhum. Comunidade terapêutica é aqui em Tubarão mesmo?
0: Temos aqui em Tubarão, temos em Sara, tem Laguna, tem vários locais.
1: Uhum. Então, um percentual até que interessante de moradores em situação de rua estão aceitando essa ajuda?
0: Sim, sim, sim, sim.
1: É. Não há nenhum tipo de embate, de repente?
0: Não, tem. Tem os que não.
1: Tem os problemáticos também, né?
0: Tem os que não querem ajuda, tem os que estão na rua que estiveram na internação e a comunidade terapêutica é porta aberta, né? Você pode sair a hora que quer. Então, a hora que o vício fala mais alto, eles saem da comunidade e aí voltam para a rua para procurar as drogas e para procurar o álcool. Uhum. Né? Existe, eu sempre digo que a gente não pode estereotipar, né? Não pode dizer que todo mundo é, mas a grande maioria são usuários de drogas e álcool.
1: Uhum. É complicado, né? Que vida, né? Que levam, né?
0: E acho que aí a gente tem que fazer uma invertida, né? Muita gente ajuda essas pessoas. Em porta de mercado, em porta de padaria, né? Vamos mudar o foco da doação. Vamos doar roupas, cobertores. Porque quando a gente alimenta, né, essas pessoas nas portas dos mercados, das padarias, a assistência social não consegue ter alcance. Nós não conseguimos alcançá-lo. Eles se distanciam cada vez mais. E as pessoas estão financiando o tráfico. Porque com Bolsa Família ele usa droga. Com que aí durante o mês ele, das doações, ele vai se alimentando. Então nós precisamos que ele esteja ao nosso alcance para levar ele para a nossa casa de acolhida, as psicólogas começarem uma aproximação e uma conversa para buscar uma mudança de vida, né?
1: Não é nem somente a questão da doação em dinheiro também, enfim, essa questão de marmita, de doação de qualquer alimento, atrapalha um pouco
0: o
1: trabalho de vocês?
0: Atrapalha. A gente às vezes está fazendo uma abordagem em determinado local que nós recebemos muitas ligações, né, Bruno? Ah, tem uma pessoa aqui na frente do mercado tal que está abordando as pessoas e tal, e a nossa equipe vai. Enquanto a gente aborda, alguém passa e dá R$10, R$20. Aí ele diz para nós: não, tô aqui esperando, a mulher foi lá dentro buscar o meu lanche. Uhum, meu lanche. Uhum. Então, assim, se eles não tiverem, né, não forem alimentados dessa forma, seja com dinheiro, o dinheiro eles vão usar para droga. Pode escrever. Qualquer. Ah, mas eu só dou uma moedinha no sinal. A moedinha do sinal vai juntar com a outra moedinha, que eles vão usar para droga. Não tem. E a mesma coisa o dinheiro, né? Eles citam para nós nas abordagens. Quando eu recebo tanto, eu já corro no lugar tal para usar. Né? E as abordagens algumas vezes são pegos alguns deles com droga. Então é importante que a gente entenda. Eu não doando, né? Ah, vou reverter, vou colocar à disposição um kit de higiene para uma internação, as roupas, etc. Eles vão precisar procurar assistência para alimentação. E aí nós conseguimos abordá-los, né? Fazer um trabalho com a psicóloga, com a assistente social, mostrar um outro prisma, uma outra situação de vida que possa trazer mudança de vida. E a gente tem que pensar, né, Bruno, que quando a gente faz isso, a gente está trazendo mais essas pessoas para Tubarão, porque eles se comunicam, né? E aqui é um povo muito caridoso, etc. Então o povo vem. Chegou um novo aqui na frente do mercado tal. Lógico, ele já sabia que ali era um ponto que alguém comentou com ele que era fácil receber doações, entendeu?
1: É justamente isso que a gente fala, né? O tubaronense, ele é muito acolhedor, né?
0: Acolhedor.
1: Tanto que os migrantes que vêm para cá, eles são muito bem acolhidos, eles têm oportunidades também. E a mesma coisa em relação ao cidadão que está na rua também,

0: cidadão de Tubarão, que tem condição, ele quer ajudar, né? Mas acaba no fim das contas um pouco que atrapalhando, né?
1: Isso, exatamente.
0: Então tem que ter essa noção.
1: A gente pode direcionar, né? Onde a gente vai ajudar. E sensibilizando, né? Os amigos, os colegas, e olha, eu quero ajudar, não, vou ajudar lá com um kit de higiene, vou ajudar lá com um cobertor, uma roupa, mobilizando os meus conhecidos, essa faz a diferença.
0: Uhum. A gente tem notado uma diminuição ou aumento de cidadãos nas ruas aqui em Tubarão?
1: Não, é notória a diminuição.
0: Diminuiu bastante.
1: É notório, sim. Notório.
0: Mas há uma rotatividade, assim, tem pessoas novas chegando, outras saindo, enfim?
1: Tem, que são passantes, né? Uhum. Isso nunca acaba, não tem fim, né? Então, o que a gente coloca, explica, é que em Tubarão não tem, né, espaço para estar na rua, porque nós, como política pública, o nosso governo coloca à disposição uma situação de vida digna para essas pessoas. Então, é oportunidade de emprego. Nós temos realizado no setor pop semanalmente oficinas, então, com o pessoal do Cine, né, com psicólogas, trabalhando com eles o que eles têm de ponto forte para que eles possam recuperar essa autoestima e entender que eles podem fazer uma mudança de vida, um trabalho com as famílias, né? Porque não adianta, Bruno, a gente fazer uma internação hospitalar ou em comunidade terapêutica se essa pessoa depois volta sem nenhuma base. Então a gente precisa fortalecer os vínculos para que quando essa pessoa saia da comunidade ou do hospital, a família esteja disposta a ajudar, a apoiar.
0: Uhum. Vocês já, de repente, desde o início do trabalho de vocês, conseguiram fazer algum tipo de encaminhamento assim até ao mercado de trabalho? Não?
1: Temos pessoas, temos casos, né, que a gente abordou a pessoa, procura o trabalho, colocamos na casa de passagem, encaminhamos pessoas que começaram a trabalhar em cozinhas, em pontos comerciais, de pedreiro. Então, assim, ó, eles voltam para dizer, agora eu estou trabalhando, porque o que a gente faz? Faz um trabalho que essa pessoa não tem renda, ela fica conosco na casa de passagem, trabalhando, sendo acompanhada, pelo período que ela possa ter um recebimento, procurar algo para morar, né? Ah, não é? Arrumou um emprego, você não pode mais usar a casa de passagem, não? Uhum. Ele tem um tempo onde ele vai receber um ganho e se estruturar, né? Então, a gente faz todo esse acompanhamento. Teve um caso que me marcou bastante, que foi um senhor que ele tinha montado uma barraca nos fundos de uma igreja. Toda a estrutura de uma barraca, né? E aí, quando a gente abordou ele disse assim, mas eu trabalho, o patrão passa todo dia aqui para me buscar, em situação de rua, né? Ali não tinha um banheiro, não tinha nada. E aí a gente foi verificar, ele tinha filhos de Tubarão e os filhos não sabiam que ele estava em situação de rua. Não sabiam. Aí, muita insistência, né? Muito, muito, muito, muito conversado. Nós colocamos ele na casa de passagem até fazer esse trabalho com os filhos. Aí, no outro dia, a gente estava numa outra abordagem de dia, nós encontramos ele no terminal rodoviário, quentinho, arrumadinho, e a gente disse, e aí? Não, estou esperando o patrão vir me buscar aqui. Mudei o lugar que ele me busca. Então, a gente fica bem comovida, porque assim, ó, dá certo. E depois os filhos alugaram uma kitnet e hoje ele já não está mais em situação de rua. Uhum. Quer dizer, era alguém que era trabalhador, né, que por uma situação ou outra da vida estava naquela situação e não via um caminho para sair, né? A família às vezes nem sabendo. Então é o que a gente busca, né? Fortalecer os vínculos e colocar a pessoa numa situação digna, né?
0: Temos crianças e mulheres também nas ruas, não?
1: Crianças não, graças a Deus. Mas mulheres é muito pouco, muito pouco. A grande maioria é o público masculino.
0: Uhum. Tem um quantitativo? Vocês têm dados em relação a quantas pessoas?
1: Temos tudo. Hoje eu não trouxe, mas temos todos. Cada atendimento é realizado, nós temos planilhas que a gente alimenta, né? Até assim, né? De onde essas pessoas vêm, né? Qual foi? Ah, eu sou do Rio Grande do Sul, mas qual foi o teu último lugar que você passou? Então nós fizemos um questionário e alimentamos dados nesse sentido. A maioria vem de onde? Né? A maioria vem. Nós temos muita gente vindo do Rio Grande do Sul, né? Mas agora percebemos uma grande movimentação com o pessoal do Nordeste. Tínhamos bastante haitianos, agora. Mas são essas pessoas vêm atrás do trabalho. Não são pessoas que muitas vezes que têm vício, mas souberam que Tubarão tem boas oportunidades e vieram atrás do trabalho.
0: Uhum. Perfeito, então. Conversei com a secretária de Assistência Social, Mulher e Família de Tubarão, Heloísa Cabral. A gente conversou primeiro sobre a campanha do agasalho, então use essa entrevista então para deixar tocar o teu coração, dar uma olhadinha aí pro teu guarda-roupa, ver algum cobertor que esteja em boas condições, roupas também, suas, do teu esposo, dos teus filhos também, que de repente não servem mais, que podem ajudar a quem mais precisa. E o frio tá aí, né? Ele já chegou faz tempo, né? Já teve semana de 6, 7 graus, agora não tá tão frio.
1: Roupas de bebê, né? Nós temos muitas, me marcou também uma situação que eu fui, tinha uma mãe com um bebê com uma roupinha de muito, assim, curta, né? Num dia de frio, no dia das doações. Aí eu falei, ele não tá com frio? Ela, sim, eu vim pra ver se eu acho uma roupinha pra ele. Entendeu? Então ela não tinha, ele estava com uma roupa curta porque ela não tinha. Graças a Deus, naquela doação nós tínhamos roupas de bebê, onde a gente pôde doar para ela. Então assim, o bebê deixa tudo muito rápido, né?
0: Exatamente.
1: Então as mães que puderem dar uma olhadinha e nos destinarem, nós também agradecemos, até porque nós temos, muitas vezes recebemos crianças em famílias acolhedoras ou no abrigo, então para nós é importante ter essas roupas de crianças, de bebês, até para atender esse público também.
0: E reforçando então, na sexta-feira é o dia A, o dia de arrecadação. Qual é o horário ali então? Repete.
1: De manhã cedo, das 7 da manhã às 19 horas, nós vamos estar com uma tenda em frente à secretaria, recebendo, né, essas doações, fazendo um dia marcado de uma grande mobilização na cidade. Se você não pode ir à secretaria, vá até algum desses pontos de doação e deixe lá, né, a sua contribuição para que a gente faça um dia de movimento nessa cidade que tem pessoas tão caridosas.
0: Mas, secretária, eu moro longe de todos esses pontos, não tenho meio de locomoção, posso ligar, vocês pegam?
1: A gente vai buscar.
0: Busca também.
1: Vai buscar.
0: Tranquilo, então é só manter contato, né? Daí qual é o telefone para contato?
1: Só um pouquinho.
0: Nessa situação. De repente tem muita gente que não tem um carro, não pode levar, enfim, tem boas doações, porém quer que vocês peguem, né?
1: Acontece, tá? Uhum. Nós temos esses dias uma senhora, o telefone, né? É o 3621-9889. 3621-9889. Esses dias uma senhora me procurou e disse assim, eu quero fazer algo por alguém. Eu moro num sítio. Vocês aceitam doações, né, de alimentos e tal? Falei, aceitamos. E aí, alguns dias depois, ela ligou pedindo para que a gente fosse buscar, que o marido tinha colhido muito aipim. Então, nós usamos esses aipins no nosso abrigo, nós distribuímos para as casas que atendem as pessoas em situação de rua, nós distribuímos para as famílias. Então, toda doação sempre é bem-vinda e faz a diferença.
0: Tudo ajuda, né?
1: Tudo ajuda.
0: Então, tá bom. Secretária, muito obrigado pela presença e tomara que a gente tenha um enorme sucesso, então, em mais uma campanha do Agasalho aqui em Tubarão.
1: Tenho certeza que teremos. O povo tubaronense é um povo acolhedor, é um povo solidário. Tenho certeza que no dia A faremos um grande movimento na cidade. Esperamos vocês lá com as doações.
0: Vamos lá.
1: Né?
0: Vou olhar para o meu guarda-roupa também, da patroa, para levar umas roupas lá, com certeza.
1: Isso, e já aqui deixamos antecipadamente nosso agradecimento, né? Em nome do governo Sorato e Denis, que a gente faça algo melhor pelo outro que precisa tanto em Tubarão, né? Um abraço e uma semana abençoada.
0: Ok, para nós. 8h41 agora, intervalo, eu volto na sequência com o repórter Tubá.
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0: Ok, de volta agora, 8 horas e 44 minutos.
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0: Contato novamente com Ramon Silveira, novo Desenrola Brasil já começou. É a oportunidade para você limpar o seu nome no SPC e Serasa. O superintendente da Caixa, Ednei Luiz Celestino, explica os detalhes. Diga aí, Ramon Silveira.
7: Ok, ouvintes da Rádio Tubá, vamos falar sobre o novo Desenrola Brasil. E converso com o superintendente executivo da Caixa Econômica Federal, Ednei Luiz Celestino. Ednei, bom dia, tudo bem?
8: Tudo bem, Ramon, bom dia. Bom dia a você, bom dia aos ouvintes da Rádio Tubar e Tubarão. É um prazer enorme falar com vocês nesse dia.
7: Quais são as novidades? Qual é a diferença? O que traz de melhor ainda o novo Desenrola Brasil? Por favor.
8: Pois não, Ramon. O novo Desenrola, né, Ramon, é uma oportunidade de inserir financeiramente famílias, estudantes, empresas e produtores rurais. Ele visa reduzir a inadimplência, limpar o nome dos brasileiros e reabrir o acesso ao crédito, né? O que que ele traz de novidade, Ramon? Ele tem descontos ainda maiores, que podem chegar, Ramon, até 90% da dívida original. Ele pode ser parcelado, Ramon, dessa vez, não só pago à vista, até 48 parcelas, a uma taxa de juro, Ramon, de 1,99 ao mês.
7: Olha só, e já começou o novo Desenrola Brasil 2026?
8: Começou, ele começou agora no mês de maio e ele tem medida provisória, vale por 90 dias, Ramon, ele vai até agosto. Então é a oportunidade agora dos ouvintes que estão ouvindo a gente, que tenham dívidas atrasadas, Ramon, até 31 de janeiro de 26 desse ano, tá, que recebem. Ele tem um limitador também, tá, Ramon? É, pessoas físicas que recebem até 5 salários mínimos. Então a gente tá falando aí de R$8.105. E a dívida que ela vai negociar, tirada o desconto, ela limita a R$15.000 por instituição financeira. Ou pode ser R$15.000 na Caixa e R$15.000 em outras instituições financeiras. Já tirada o desconto, né, Ramon? Por exemplo, vou dar um exemplo bem claro para ficar bem óbvio. A pessoa deve R$100.000. Teve um desconto de 90%, a dívida veio para 10 mil, enquadrou no Desenrola. Esse 10 mil, Ramon, ele paga à vista ou ele renegocia, parcela em até 48 meses. Condições excelentes, oportunidade fantástica. E as dívidas também, Ramon, são cartão de crédito, cheque especial e CDC, que é o crédito pessoal das contas correntes.
7: Olha só, quantas vantagens, quantas oportunidades. Praticamente aí, além de você deve 100 mil, né? Tem um desconto de 90%, vai pagar o 10 mil e ainda pode parcelar em 48 vezes, Ednei Luiz Celestino.
8: Pois é, grandes oportunidades, imperdível, né, Ramon? E tem mais uma novidade, tá, Ramon, dessa vez. As pessoas podem, se quiserem, é opcional, usar parte do FGTS como entrada desse parcelamento. 20% do saldo que a pessoa tem no fundo de garantia, limitado a R$1.000. Ela pode também, se quiser, usar isso como um sinal de entrada para parcelar a dívida.
7: É, não dá para perder, né? E eu lhe pergunto. Imperdível. E vai até agosto. E esse Desenrola Brasil, ele pode ser prorrogado ainda ou vai somente até agosto?
8: É, o que a gente tem de oficial, né, Ramon, é que a medida provisória, ela vence 5 de agosto de 26. Claro que, obviamente, que essa análise é uma análise que deve ser feita na frente, à medida que a gente identifique, né, o governo federal identifique se todos já tiveram acesso, se é possível prorrogar ou não, e a gente vai saber lá na frente. Mas eu tem tempo, né, Ramon? A gente tem ainda o mês de junho, julho inteiro para a gente, as pessoas procurarem as agências da Caixa, ou melhor ainda, através do 0800, se o pessoal puder anotar, Ramon, é o WhatsApp da Caixa oficial, tá?
7: WhatsApp?
8: 0800, é o WhatsApp oficial da Caixa, 0800-104-0104.
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8: Nesse WhatsApp, Ramon, eles vão poder já ter acesso, renegociar, ter mais informações sobre o Desenrola, bem simples, faz tudo online, bem tranquilo de fazer. Tem também o site oficial da Caixa, caixa.gov.br/desenrola. Lá tem simulador, tem todas as dúvidas que as pessoas queiram tirar, bem fácil, bem intuitivo, tá?
7: Maravilha, né? Olha, sinceramente, é a oportunidade que ninguém pode perder. E como as pessoas podem aderir ao Desenrola Brasil 2026, o superintendente executivo da Caixa, Ednei Luiz Celestino?
8: Bom, como eu disse, o primeiro passo, as pessoas que estão nos ouvindo agora, que querem acessar de maneira mais simples e mais digital, é pelo WhatsApp, né? O que eu recomendo. Ou se entrar no site da Caixa lá no caixa.gov.br/desenrola, já tem um QR Code lá. A pessoa lê com a câmera do celular, já vai direcionar para o WhatsApp. No WhatsApp ela já consegue simular e já consegue ver se ela é elegível ou não na Caixa Econômica. E eu queria aproveitar, Ramon, trazer para os seus ouvintes que a gente monitora isso diariamente, isso me permitir passar os números que a gente tem atualizado de ontem.
7: Com certeza. É,
8: de quantas pessoas já aderiram, para a gente ter ideia do impacto e de quanto está sendo positivo essa ação. Já foram negociados, Ramon, 4,73 bilhões a nível Brasil, 143 mil contratos renegociados. No FIES, que eles são modalidade, né? Tem modalidade FIES, famílias e empresa. Na modalidade FIES, que são os estudantes, já foram negociados 54 mil contratos. Uhum. 2,81 bilhões. Na modalidade famílias, que é esse que eu trouxe, que é cartão de crédito, cheque especial e CDC, 375 milhões de reais, 77 mil contratos. E no desenrola empresas, que são nossos empresários, né, os CNPJs, já foram renegociados 1,54 bilhões, 11 mil contratos, Ramon.
7: Sensacional, né? Agora a gente tem que colocar observação, né? As pessoas que estavam, né, enroladas, e o desenrola vai desenrolar mais uma vez, né, o novo Desenrola Brasil, a gente pede para que as pessoas se organizem, que não voltem a dar o passo maior que a perna. Porque, é claro, cada um tem a sua vida, mas que não cometam o mesmo erro, né? Porque o governo federal está dando uma nova oportunidade e ainda melhor e maior, porque pode usar 20% do FGTS, Fundo de Garantia de Tempo e Serviço, que é um dinheiro que vai fazer, que é a garantia, que o nome já diz, né? Para a velhice, para quando a gente fica velhinho, velhinha. Então, as pessoas têm que né, não se empolgar, se organizarem melhor, porque a oportunidade não vai ser sempre, né? A gente não sabe o futuro de amanhã, né, o Ednei?
8: Perfeito, Ramon, a tua fala faz todo sentido. Isso tu me permite mais uma novidade esse ano, tá, Ramon?
7: Sim.
8: É, a pessoa que aderir ao Desenrola e fizer a renegociação, ela vai ficar, Ramon, com o nome, com o CPFzinho dela lá, bloqueado nas bets, essas bets de aposta, por um ano, tá?
7: Ah, é?
8: Porque a gente sabe, né? Claro, a gente sabe, né, Ramon, que como tu falou, as pessoas são livres, fazem o que quiser, sem problema nenhum, mas em muitos casos as pessoas começam a jogar nessas casas de aposta e se perdem, né, Ramon? Aí perde, aí se descontrola, então ela vai ficar com o CPFzinho dela por um ano sem poder jogar nessas casas de aposta.
7: Essa estratégia aí, fica com o nome limpo para comprar no comércio, é isso?
8: É isso aí, para girar a economia, é algo que realmente faz sentido, né?
7: Mas isso está mais do que certo, né? Eu acho que deveria ficar mais tempo, mais do que um ano, porque isso aí é um jogo, é um vício. Eu tenho a minha opinião, né, particular, né? Mas eu acho que deveria ficar mais do que um ano, porque tem gente que é viciado nesses jogos aí e isso acaba tornando o pobre mais pobre ainda.
8: É verdade, é verdade. Então, por 12 meses ele vai ficar, né, sem poder jogar.
7: Ótima regra.
8: E aí é uma oportunidade. É bacana mesmo, bem, bem interessante.
7: Ednei, então tá certo. Vamos repetir aí, né? Para quem pegou agora a entrevista, ligou o rádio agora, né? Pela internet também. Nós estamos ao vivo para todo mundo, no 104.9, no FM, né, no Radiosnet para todo mundo, no YouTube, no Facebook da Rádio Tubá, 104.9 FM. E no aplicativo Rádio e TV Tubá também, além do aplicativo Radiosnet, você digita lá Rádio Tubá 104.9, para o Desenrola Brasil, né? Para quem está com dívidas também no FIES, e o que mais?
8: No FIES, no cartão de crédito, no cheque especial, no CDC. Empresas também que têm dívidas atrasadas também pode procurar o 0800, que eu vou passar na sequência, e o site da Caixa.
7: Muito bem. Então vamos lá repetir o 0800.
8: 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E o site é caixa.gov.br/desenrola.
7: Então tá certo. Mais algum detalhe, é isso?
8: Não, eu só queria aproveitar e parabenizar pelo trabalho de vocês, Ramon. Eu tô ouvindo agora a entrevista com o padre, né? Que tava falando de dignidade.
7: Senhor,
8: né,
7: nosso bispo, Dom Adilson Pedro Buzin, bispo da Diocese de Tubarão, semana do migrante, né?
8: Excelente, excelente entrevista, eu estava ouvindo ele falando da questão de dignidade humana, né, Ramon? E essa aqui é uma dignidade financeira, né? Que é muito importante também, né? Que as pessoas tenham essa oportunidade de se reinserir no mercado, né, financeiro, né?
7: Certo, você está ouvindo aonde? Você está onde agora, nesse momento?
8: Eu estou aqui em Balneário Camboriú.
7: Balneário Camboriú, ouvindo a Rádio Tubá, pela internet ou pela frequência do rádio?
8: Pela internet.
7: Ótimo. Muito obrigado pela entrevista, superintendente executivo da Caixa Econômica Federal, Ednei Luiz Celestino. Vamos desenrolar com o Desenrola Brasil do governo federal.
8: Obrigado, Ramon, dizendo só para fechar, né, o Desenrola é mais do que negociar dívida, é dar ao cidadão a chance de recomeçar, limpar seu nome e voltar a ter acesso ao crédito com dignidade. A Caixa é por você, a Caixa é por todo o Brasil, tá, Ramon? Muito obrigado.
7: Muito obrigado também. Volto com vocês aí nos estúdios.
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0: Ok, agora de volta, né? São 8 horas com 59 minutos. Vamos ao Papo Reto. Dura já tá por aí também. Dura, bom dia. Tudo certo?
9: Bom dia, Bruno Vandrese. Bom dia, amigo Tom. Bom dia, amigo telespectadores, rádio ouvintes. Tudo certo, começando a segunda-feira com a graça de Deus. Começando a semana, começou ontem, mas hoje que tá no batente aí. Inverno.
0: Chegou ontem.
9: Ninguém me dizia assim, ai que frio. É inverno, né? Inverno. Você lembra quando em janeiro você estava com 40 graus, chegar a 41? É verão, então nós temos que respeitar, né, as estações do ano. Mas é um prazer muito grande, forte, firme, com a graça de Deus estarmos aqui.
0: Tens uns abraços aí para dar?
9: Tenho, Bruno. Um abraço aqui de muitos amigos da Tubá. Ontem eu vou falar sobre o granitaço, né, que houve do MDB, o segundo ano, comemorando o segundo ano da gestão de Rodrigo Pavê e toda uma executiva. O novo MDB, a nova cara, vou falar logo em seguida. Uhum. Mas chegando lá, eu saí aqui do programa, que eu também vou comentar de sábado. Eu fui até a convite do Rodrigo, a convite do MDB, eu fui até a Congonhas, no complexo esportivo Itamar Vieira, né? O Maduro, querido amigo Maduro. E lá encontrei muita gente, mas eu tava lotado, mas encontrei pessoas maravilhosas, né? Eu quero mandar abraço ao Ademar, né? Seu Ademar Vieira lá, um grande abraço, prazer, as pessoas vinham abraçar a gente, a dona Zita, a Dida, a Deia, né? A Deia, a Lena.
0: A Deia, irmão do Maduro? Irmão do Maduro, a Deia?
9: Deve ser, né? Porque é tudo Maduro ali, né? Tudo
0: família,
9: Vieira ali.
0: Tudo família.
9: Família, né? No Dionísio, quero mandar um abraço, Juarez, né? Quero mandar um salve aí pra Congonhas, né? Fui muito bem recebido. Só que aí na hora, muita chuva na hora, Aí eu disse assim, meu Deus, eu não vou esperar o Rodrigo para ver e servir o granitaço que tava lindo. Onde é que tá esse granitaço? Pensei, né? Aí alguém me disse assim, na cozinha, Dura. Eu fui lá na cozinha, aí vi essa turma toda, aí fiz lá o meu almoço, lá aquele pão com granito.
0: Coisa boa, né?
9: Maravilhoso, e abracei a todos. Ah, desculpa os nomes assim que eu deixei, né? O Ney também, irmão do Madura, a turma toda lá. Então, um prazer muito grande estar com vocês aí no sábado, né? Um carinho muito forte que vocês têm pela nossa Tubá. Um beijão mesmo, de coração, muito obrigado pela audiência.
0: Tu não levaste o Antônio Bento junto contigo?
9: Antônio Bento, não sei onde é que anda. Perguntaram pelo Antônio Bento ali, mas aí o Antônio Bento, eu falei, não sei se ele tá em Dubai, eu não sei se ele está na Copa. Se é no Canadá ou no México, eu não sei. O Antônio Bento, ele sumiu de férias aí e não dá nem sinal. Deve estar viajando exterior, né? Não tem sinal. Lá nos Estados Unidos não tem sinal de internet, não tem nada. Não tem nada. Eu acho que na Europa, no Catar também não tem.
0: Incomunicável.
9: Ele está incomunicável, Antônio Bento, né? Então.
0: Nem a Interpol acha ele.
9: A Interpol não acha ele, com certeza. Perguntaram por ele lá.
0: Então tá.
9: Mas tudo certo. Um abraço a todos.
0: Isso aí foi depois do teu programa, né? Das 10 ao meio-dia, toda a turma aí do João Rodrigues esteve aqui, estúdio lotado. Conta aí quem teve presente, o que cada um falou.
9: Foi um fato político, sem dúvida alguma, no final de semana aqui na Murel. Foi um fato político. A equipe, a caravana, né, do João Rodrigues esteve aqui na Murel. Ele não passou aqui um dia, uma tarde, passaram 4 dias na Murel. Desde quarta-feira, né? Quarta, quinta, sexta e sábado, né? Estavam todos cansados, realmente, mas fizeram os contatos políticos, as reuniões políticas, enfim. Foi importante para a caravana do João, numa região que precisa, né? Precisa muito de força política, precisa muito conhecer os pré-candidatos. Jorginho, a partir do dia 4 de julho agora, ele passa a fazer política de verdade, né? Passa a fazer política e não, ele se separa um pouco do governo, né? Em relação a ceder convênios, a ceder isso e tal. Então ele vai se preocupar mais nesses 3 meses com a sua reeleição, né? Até agora o Jorginho aparece nas cidades, ele vem fazendo entregas, enfim. O João Rodrigues, ele deixa alguma mensagem. Qual é o discurso, né? O discurso, é o discurso da novidade? Não, é o discurso da continuidade, talvez, porque todos eles, principalmente o MDB, esteve dentro do governo Jorginho, tá? Estiveram ali dentro do governo Jorginho, né? Então, o Espiridião Amin, um grande senador da República, uma referência no Senado, realmente ninguém atira em Jorginho. Eles estão procurando ainda o discurso, Eles criticam algumas ações do governo Jorginho, mas fazem elogios de outras ações. Por exemplo, eu perguntei, universidade gratuita, por exemplo, o João Rodrigues disse que se eleito for, ele vai continuar a universidade gratuita, mas com alguma, com cara nova, com alguma diferença, certo? Ah, o Chodini, estrada boa, o presidente do MDB falou que vai ser o vice do João. Ah, estrada boa, não, mas para aí, tava lá 3 meses atrás, tava lá dentro do Jorginho, tal, tal, tal. Ah, Ponte de Laguna, o canal teve 5 milhões do governo Jorginho, que infelizmente a incompetência de alguma coisa, que lá os projetos não saíram ainda do canal da barra aqui da Laguna.
0: Ponte do Pontal, né?
9: Continua naquela lenga-lenga. Ah, mas não sei o que, tá, como é que é? Eu vou fazer a ponte. Para aí, não é fazer a ponte, eu questionei isso durante o programa. Eu questionei, fazer ponte como? Ah, porque os ex-governadores estão tudo comigo, tudo. Por que que não fizeram também, né? Então tem que perguntar, os ex-governadores vivos estão aí também. Por que que não pensaram nesse projeto da Laguna também? Né? Então tem coisa que a imprensa, por mais que a gente seja taxado de A, de B ou de C, a gente tem que perguntar. Aí eu perguntei, aí o Moisés levantou, não, esse projeto. Não, o senhor deixou o projeto, mas não deixou o dinheiro. né? Quem vai pegar o governo, por exemplo, pega o governo no primeiro ano, ele vai ver o que é que tem para pagar. A primeira coisa que os governos olham, o que é que tem para pagar, o que é que eu vou arrecadar. Ah, mas o governo tem 18 milhões em caixa. Sim, ninguém, quem economiza no governo, quem quer ter lucro num governo, seja ele municipal, estadual, enfim, não, o governo é para devolver à população. Não deu tempo para devolver 18 milhões. Mas quanto foi devolvido para a população? 18 ficou em caixa. Jorginho não vai conseguir gastar tudo até a eleição. Mas não é de todo ruim isso, não é de todo ruim. Os convênios que ele assinou já estão com recurso. Não foi o caso da ponte. Ah, a ponte agora é o grande negócio da Morel, a ponte da Laguna. Que deve ser um ponto turístico, tem que respeitar a Laguna como sua história, como seu ponto turístico, tem que evoluir, é verdade, tem que aplaudir. Mas não pode ser uma única bandeira. Nós temos a 370 que foi falada. Ah, o Jorginho não deu bola para 370. É verdade também. Ninguém ligou para 370, Braço do Norte, a duplicação a Tubarão. Já estão pensando lá em duplicar outras estradas de Santa Catarina? Ali não foi. Certo? Ali não foi. Quer dizer, muitas situações. Essas são algumas coisas que a gente bateu de frente, né? Discutiu. Aí chegou uma hora que eu perguntei assim ao Bruno. Quer dizer que tudo que é do Jorginho tá errado, então. 4 anos tá tudo errado. Aí eles recuaram. Foi obrigado a recuar. Não, não. Nem tudo. Mas, na verdade, eu entendo de que o João Rodrigues, ele está precisando de uma bandeira, de um norte. Se quiser bater no governador, tem que saber ter uma bandeira, uma falha, encontrar um negócio dentro do governo para poder debater isso. A questão do Bolsonaro, eu perguntei, mas o senhor recebeu a ligação do Carlos Bolsonaro? Ah, mas o senhor também lutou para ser candidato do Bolsonaro, você lembra? Também você queria o nome de Bolsonaro. Se o senhor tivesse no governo, o senhor também aceitaria o Carlos Bolsonaro, porque o senhor queria o sobrenome Bolsonaro. Muitas ações foram feitas, muitas indagações foram feitas, né? E eles respondendo com a maior tranquilidade. Agora, ninguém bateu no PT. Interessante que nenhum dos que estavam aqui bateram no PT. Tá entendendo? Ah, porque o presidente Lula é isso, ah, porque... Não, eles focaram no Estado e focaram o Jorginho. A verdade é essa. Então, o problema nessa eleição agora é passar pro segundo turno. Esse é o grande objetivo, é passar pro segundo turno. Outra coisa que saiu muito legal foi a organização do Betinho, Kirta e Marcelino em Braço do Norte. O Betinho colocou lá 300, 400 pessoas, né? Lá em Braço do Norte, dia do jogo do Brasil, e toda a comitiva fez lá. Eles não fizeram em Tubarão, mas lá que é o candidato a deputado estadual do PSD, do partido do João Rodrigues. E ele reuniu, né, pessoas, muitas lideranças lá em Braço do Norte, né? E foi muito boa. Os discursos são variados, né? Os discursos são variados. Outra situação que eu questionei foi o seguinte: por que que o sul do estado não está blindado, não está em nenhuma chapa, das três chapas principais que estão concorrendo ao governo do estado? O sul do estado não tem ninguém, no sul do estado, não tem um vice, não tem uma cabeça de chapa, não tem um candidato a senado. Porém, eu disse, o Vonei Weber, o deputado Vonei Weber, né, que não é mais candidato, que está apoiando Jorge Có, né, e João Marcelo, né? E aí o Vonei Weber, eu interroguei o João aqui sobre a primeira suplência, pelo amor de Deus, a primeira suplência do senador Espiridião Amin, que é do MDB. E dá a impressão que está tudo muito bem encaminhado. O deputado Peninha, que foi muitas vezes deputado federal lá na região de Joinville, também está buscando essa vaga do Vonei Weber, né? Que é a primeira suplência. Mas eu acho que o Sul devia pesar o Sul. Aí as três regiões deveriam se unir e dizer assim: não, o João, o Chiodini, presidente do MDB, o Norte já está consolidado. Quer dizer, tem um vice. do João Rodrigues, que é o Adriano Silva, que foi ex-prefeito de Joinville. Aí o Jodino é daquela região de Jaraguá do Sul. O Antídio Lunelli é candidato do MDB do Jaraguá do Sul. Quer dizer, tá muito centralizado, tem que centralizar um pouco mais esses cargos. E ninguém tá pedindo nada mais do que uma simples suplência aí do Senado Peridiano a mim. Agora é isso, enfim, eu acho que deixaram o recado, estiveram 4 dias aqui na Amurel, atenderam imprensa, tudo quanto é, né? Tipo de imprensa eles atenderam, deram entrevistas e tudo mais, assim. E eu acho importante a presença. Agora vamos ver os outros candidatos. O PT, a caravana do PT não apareceu ainda, né? O Jorge Melo, quando formar a sua caravana, também deve vir para cá, para Amurel, porque tem aqui Tubarão como sendo a maior cidade do PL dentro da Amurel, certo? Tal. Agora tem uma briga muito importante nesse processo, Bruno. As dissidências, eu perguntei sobre os dissidentes. O João Rodrigues nisso ele é muito forte, ele é muito firme, ele fala direto, né? Eu perguntei sobre as dissidências. Aqui em Bituba tem 2 vereadores, a vice-prefeita, se eu não me engano, ou a presidente do partido de Bituba, se eu não me engano, ela disse que vai votar no Jorginho, ela é do PL. Lá em Criciúma, o prefeito Vaguinho, também, se eu recebesse o que ele recebeu do Jorginho Melo, eu não pensava duas vezes. Ele recebeu mais de 250 milhões de reais. Ele vai dizer que não é Jorginho Melo. O prefeito Vaguinho lá de Criciúma, ele conversou lá na sexta-feira, foram fazer a inauguração lá da Via Rápida, da 108, se eu não me engano. O que que aconteceu? Lá já pensa em duplicação na 108. E aí o que que aconteceu? Aconteceu o que ele disse, só elogiou, o Jorginho elogiou e disse assim: o meu candidato ao Senado é Espiridião Amin, Antídio Lunelli. O meu candidato a vice é o Chodini. Mas ele não falou do João Rodrigues, porque ele vai tecer elogios, não vai trabalhar contra o Jorginho. Não disse que era que vai trabalhar contra o João, disse que não vai trabalhar contra o Jorginho. Então é muita diferença. Aí eu perguntei pro João: o que fazer com isso, João? Aí ele disse: quem não está contente com o partido que saia fora. Isso é certo, isso é bom, mas ele não fala para os deputados lá do MDB, ele não fala isso para os deputados do Partido Progressista, o PP Colasso, o Zé Milton, essa turma toda. E isso o João não fala para eles: ó, vocês não querem estar me apoiando? Bota fora aqui, sai fora. Ele não fala isso pro Vaguinho, lá pro Vaguinho de Criciúma. João, me desculpa, ele não fala. Aí fica muito difícil falar só para vereador, né? Mas é isso, o importante é que eles passaram aqui, deixaram seus recados e cada um cabe analisar.
0: Tivemos alguns vereadores presentes aqui também, Dure, no sábado.
9: O MDB só tem um vereador aqui, né? O Maduro só mandou uma mensagem aqui e foi lá pro Granitaço, ele tava organizando lá. Por falar em Granitaço, eu quero mandar um grande abraço ao Rodrigo Pavei, muito obrigado pelo convite. Eu recebi o convite diretamente do presidente. E é o segundo ano de mandato dessa nova executiva do MDB. O MDB de Tubarão, ele parece que ele entrou num rumo de crescimento, de bom senso. Houve toda uma confusão no início do ano, de candidatura ao B. O diretório do MDB apoia realmente na sua totalidade o Jorge Có, que esteve presente no Granitaço, o Jorge, que é candidato do MDB de muitos diretórios da Amurel. Mas o Granitaço está se tornando uma grande festa, um grande encontro do MDB. Isso graças a Rodrigo Pavei. Quem duvidava que o MDB com Rodrigo Pavei, que se instala hoje em Tubarão, né? Praticamente mora em Tubarão, a sua esposa é médica aqui no hospital e tudo mais, não desse conta do recado que a executiva ia começar a brigar, se enganou completamente, se enganou. O MDB hoje, ele tá encorpado na campanha do João Rodrigues, do MDB, do Chodini. O MDB estadual olha o MDB local com outros olhos, já escuta melhor. E o Granitaço, com quase 500 pessoas, naquele sábado chuvoso, estava cheio de gente do MDB, de outros partidos lá. Então foi muito legal, foi muito interessante, e está de parabéns o MDB, né, de Tubarão. Quando tem que criticar, eu sempre dizia assim: ah, o MDB me inspira, o MDB me faz virar poeta. Claro, também me deixo cada uma na boca do gol, que Deus me perdoe. Mas dessa vez eu tenho que voltar da mão para a palmatória do trabalho que o Rodrigo Pavê vem fazendo. E a executiva, né? Toda executiva estava lá, e gente trabalhando. Eu vi, eu gosto desses encontros para observar. Também não fiquei até, fiquei até 1h30 por aí e tal. Eu vi um pouco dos debates, do discurso e saí. Mas eu quero parabenizar o MDB, né? Parabenizar pela organização, pela firmeza, acima de tudo, pelo respeito que está tendo. Primeiro, com a coligação que ele está dentro, que é o prefeito Sorato, cada um no seu quadrado, não é verdade? Sem ataques, sem nada. E também eu quero aproveitar e falar do PSD, que na pessoa do presidente Everson, do presidente Jário Cascais, presidente Everson da Câmara, o Jário Cascais, presidente do PSD, e o Denis Matiola como um grande líder do partido de Tubarão, que acompanharam a executiva do jogo de quarta-feira até sábado. Deram um show mesmo de recepção a toda a equipe. Então, a coligação, o MDB fazendo a sua parte, o PSD fazendo a sua parte, é claro que o Partido Progressista não fez a sua parte, porque o PP Colasso está com João Rodrigues, não está com, está com Jorginho Melo e não está com João Rodrigues. Então, o Partido Progressista não acompanhou a caravana, entendo, foi isso. Então, parabéns a todos, foi um sucesso, foi um sucesso essa estadia do João Rodrigues aqui, culminando com um grande granitaço do MDB, organizado pelo MDB de Tubarão.
0: Bom, separasse um tema aqui sobre direita, esquerda, bolsonarista, lulista, o que que tu tens a falar sobre?
9: É para dizer o seguinte, é muito simples que a gente vem falando, muitas vezes se eu falo do PT, alguém me chama de bolsonarista, eu falo do Bolsonaro, alguém me chama de petista. Então, na minha coluna dessa semana, no Tissu, eu coloco, eu defino muito bem o que é isso, o que é direito, o que é esquerda, e as pessoas têm que ler. Foi feita uma pesquisa muito intensa, né? Não é da minha cabeça que se escreve, não é o meu coração que escreve sobre isso. Eu faço pesquisas para poder escrever sobre direita e esquerda. Muito fácil dizer, você é de direita. Mas para aí, nem todo mundo da direita vota em Bolsonaro, nem todo bolsonarista vota na direita, mas ambas se aturam, ambas se completam. Tá entendendo? O João Rodrigues se diz de direita, mas ele não, o Jorginho é bolsonarista, o João é de direita, ambos se dizem que são de direita, tá entendendo? A questão do PT, o PT, o Lula vai pro G7 e diz o seguinte: não, eu não sou de esquerda, eu sou coluna do meio, tá entendendo? Eu me dava muito bem com o sindicato alemão, mas eu não sou esquerda. Bom, quer dizer com isso? Dizer que não tem problema nenhum a declaração do Lula, porque nem todo mundo que vota no Lula é esquerda, é lulista, mas nem todo mundo de esquerda vota no Lula, independente do nome de partido. Independente, se eu for candidato do PT a presidente da República, eu não preciso ser de esquerda, é o durista. Agora, só para mim ter esse nome, conseguir ter essa popularidade toda, leva tempo. E o Lula conseguiu isso, o Bolsonaro conseguiram isso. São duas fortes lideranças que nós temos no Brasil. Tá, uma a esquerda se junta, outra a direita se junta, mas independente de nome, tá certo? Direita existe, esquerda existe, era só para clarear um pouco mais.
0: Perfeito. Eleições 2026 aqui no estado, Marcelo Brigadeiro do Missão, ele retirou a sua pré-candidatura, Duran.
9: Olha, o Missão, às vezes, eu penso que ele sonha. Eu tenho grandes amigos aqui, o Patrick aqui do Missão em Tubarão, eles colocam de que, o Renan dos Santos vai ser presidente da República, o Gataguiri lá, o Kim Gataguiri, vai ser ministro, não sei do quê. Pois já estão dando ministro para. Já estão dando ministério, já estão nomeando ministro sem eleição. Muito bem. Que o Renan vai fazer uma boa eleição, não resta dúvida. E aqui o Brigadeiro era o candidato a governo pelo Missão em Santa Catarina, certo? Eu pouco vi alguém falar sobre isso, sobre ele. Pouco vi. né? Mas, de qualquer forma, ele renunciou no domingo, agora ele anunciou que, ontem, ele anunciou que não seria mais candidato a governo do estado. Nós tínhamos 5, nós tínhamos 6, agora passamos a ter 5 candidatos a governador do estado de Santa Catarina. Tem uma mulher que eu não sei, acho que é do Avante, tem o Zimmermann, que é de Blumenau, e tem o Merizio, o João e o Jorginho, a reeleição. Bom, ele desistiu. Dura, mas aí não vale nada o que ele desistiu. Ah, desistiu também, não tinha importância nenhuma. A pesquisa, ele estava com 1%, 2%, não valeu nada. Lê do engano. Olha a importância que tem quem deseja o segundo turno. Olha para onde é que vai esses 2%. Se você tem 5 milhões de votos, faz o cálculo para mim. 2% dá quanto? Se dá, deixa eu ver, 5 milhões, 10 dá 500, dá 50, dá 10 mil, 15 mil votos? Eu acho que é isso? Não sei.
0: Vou ter que 5 milhões. Tem que
9: calcular aí.
0: 2%, calcula, né?
9: Hã?
0: 2% de 5 milhões?
9: Isso, calcula para mim que a minha matemática é. 2% de 5 milhões.
0: Não, peraí.
9: Pô, mas nem
0: a calculadora
9: tem. Nem imaginando. A calculadora funciona. Mas é importante falar esses números. Por
0: dá
9: quê? 100,
0: dá 100 mil, né?
9: 100 mil. Então aqui, ó, 5 mil vezes 5. 12%, né? Ó, eu tô fazendo esse cálculo, é impressionante esse cálculo aqui, porque.
0: Não, dá 100 mil, dá 100 mil.
9: É, 100 mil. 10 mil, 10 mil. Dá 10 mil.
0: Não, 5 milhões de 2% dá 100 mil.
9: 100 mil. Olha bem, tomara que não estivesse errado. Mas olha bem, nem com calculadora a gente acerta. 100 mil votos é uma diferença enorme. Pode não dar o segundo turno, de repente. Não, pode não dar o segundo turno. Vai fazer uma diferença na contagem do voto. Para onde é que vão esses votos do Brigadeiro? 2% de voto é muito voto, certo? É muito voto, então, tomar muito cuidado com isso, tem que tomar cuidado porque, ah, ele desistiu, mas ele leva consigo 2% de voto, e 2% de voto vai bater diretamente na contagem final do segundo turno, primeiro turno. É impressionante da importância, mas ele desistiu, né? Ele desistiu e por motivos particulares, como se não soubesse como é que é uma campanha eleitoral, enfim. Então, deixa a dificuldade que é uma campanha, né? Então, o Brigadeiro não é mais candidato, Missão não tem candidato em Santa Catarina, enfim. Outro assunto que não está aqui na minha pauta, mas eu queria te colocar. Nós temos mais uma candidata a deputada estadual aqui na Amurel, certo?
0: Quem é?
9: Bia Alves, ex-vereadora de Capivari, ex-vice de Expedito Misto na última eleição a prefeito em Capivari, anunciou, botou nas suas redes sociais que é candidata pelo Podemos a deputada estadual. 3 meses antes das eleições. Bia Alves é conhecida aqui, mas é meio complicado você entender de uma possibilidade de ganhar uma eleição. É. Expedito Micho está aí há mais de um ano, César Damiani estão há mais de um ano, está quebrando pedra, né? Todo dia trabalhando. Betinho Kirt está há um ano aí querendo passagem, né? A Maricela foi candidata, ela também é outra que tá assim, vai dia 4, eu vou trazer a Maristela aqui, o PT tem que abraçar, não abraçou por completo ainda, tá? Tem muitas situações. Então nós temos 4, 5 candidatos, o PP Colasso é a reeleição, é normal, a reeleição é normal. Então, nós temos aí alguns candidatos que já estão há um ano trabalhando, se organizando. Aí Bia Alves é candidata, a deputada. Nada contra. Todo mundo tem o direito de ser. Mas tem que analisar o voto que se fizer. Mas aí vem aquela questão do voto pela Murel, que se chama, do Concete, de todo mundo. Aí o Concete tem que chamar e dizer, oh, os 2 mil votos que você vai fazer, 3 mil votos, 4 mil votos, 5 mil votos, você não se elege, esse voto vai para São Miguel do Oeste, porque vai para a legenda. vai eleger alguém lá do Oeste, esses 5 mil votos. Mas partido é partido, todo mundo faz. Talvez a Bia esteja me escutando e vai dizer assim: ah, Dura, eu vou para ganhar. Não, ninguém organiza uma eleição, ninguém ganha uma eleição em 3 meses.
0: É difícil.
9: Né? É difícil. Então não me convença isso, não me convença. Então, mas, como direito que tem, nós vamos sempre divulgar a todos. Vamos divulgar a todos, porque nosso objetivo é esse, é muito claro. Tá certo, Bruno?
0: Ok, Brandes? Valeu, Dura. Um grande abraço e até quarta.
9: Um abraço e até quarta. Saudade do Antônio Bento, Bruno.
0: É, mais 15 dias ainda.
9: Mais 15?
0: É, ele pegou 30, né? Pegou
9: Nossa
0: 30.
9: Nossa senhora. Tá bom, tô com saudade do Antônio Bento. Fazer uma visitinha pro Antônio. Um abraço.
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0: De volta, agora 9:29, só mandando um abraço aí pra professora Beth aí na sintonia também, professora, aquele abraço pra senhora, tá? Bom, encerrando por aqui mais uma edição do Show do Rádio, prometendo voltar amanhã com mais um show de informações. Na sequência eu permaneço com os amigos, né? Até às 11:00 da manhã, muita alegria, muita música boa no camarote da Tubá. À tarde eu retorno também no Informalizando. A todos aquele abraço e uma boa semana.
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0: você que nos acompanha retornando agora, minutos,
1: hoje, segunda-feira,
0: o OBS nos travou, espero que tenha sido isso, né? Ou foi a internet, que eu não acredito,
1: em jogo pela
0: mas retornamos, retornamos, vamos ter que colocar aqui no ar, você que nos acompanha,
1: YouTube, no um YouTube, de paciência, com imagens, dê o seu like, curta,
0: é algo que nós não desejamos,
1: da rádio
0: mas nunca aconteceu, né?
1: Curta o Bola em Jogo nesta segunda-feira. Por enquanto, por aqui,
0: ainda estou aqui com uma música apenas, vamos lá.
1: Comentarista do Dia Osvaldo ainda não apareceu.
0: Bom, o OBS nos derrubou, voltamos de novo aqui com você, falando sobre a depressão.
1: A partir de agora, claro, as informações do nosso futebol.
0: A cura é possível. Acredita, a cura é possível.
1: Destaque
0: para a grande vitória do Ercílio. Eu estou tentando aqui reconectar com a Rádio
1: Tubar.
0: Já vamos copiando aqui o link para repassar para o Tom, que está nos acompanhando lá.
1: Metropolitano.
0: E pedindo sinal para
1: a
0: gente. Agora sim, vamos lá, Tom.
1: Assumiu a liderança, não vai terminar na primeira posição, bom, né? Porque na quarta-feira tem Blumenau
0: e Caravaggio,
1: mas
0: à noite,
1: mesmo assim
0: uma vitória fundamental começo,
1: para
0: as
1: seleções do Leão do Sul. Vamos destacar esse
0: não
1: jogo
0: pode...
1: do Ercílio, vamos também destacar o Atlético Tubarão em cumprindo tabela.
0: Nos bastidores,
1: foi a Jaraguá
0: gente,
1: do Sul
0: e venceu o Juventus. São Miguel Arcanjo, defendemos o combate, protegemos com o vosso escudo em todas as ciladas do demônio. Ordeno de Deus, incidentemente pedimos.
1: E vosso príncipe da milícia
0: celeste, por divino poder,
1: precipitar
0: no inferno Satanás e todos os espíritos maus que andam pelo mundo para perder as almas. Amém.
1: Olha,
0: não é fácil, não é fácil, gente. Vamos lá, firme. Voltamos agora. O OBS nos derrubou, nós retornamos. Quem estava fora vai ter que entrar de novo agora. Não tem problema.
1: O Haiti, cara.
0: É, o Felipe está compartilhando com os grupos. Então hoje nós queremos pedir justamente para as pessoas
1: daqui a pouco, duas da tarde,
0: que estão sofrendo depressão, né?
1: Pela
0: tristeza profunda, muitas vezes. Pessoas que sofrem angústia, desânimo.
1: Você pode participar via mensagem de áudio.
0: Como dizia, nós sabemos que a depressão
1: há 30 segundos e também pode
0: possui
1: deixar
0: muitas causas,
1: lá
0: possui
1: no
0: manifestações
1: chat, lá no canal da
0: que atinge a pessoa
1: TV
0: na sua totalidade, mas nesse texto que eu vou fazer com você, queremos contemplar as cinco dimensões que frequentemente estão ligadas a esse sofrimento depressivo, entregando cada uma delas ao amor misericordioso de Deus.
2: Então
0: que Nossa Senhora, Mãe da Saúde, caminhe conosco nesta oração, nos ajude
1: tá bom,
0: a encontrar luz nas trevas, força na fraqueza,
1: tá quente,
0: esperança
1: não,
0: nas nossas
1: graus,
0: dificuldades.
1: 50%
0: é a
1: umidade
0: oração,
1: relativa
0: favor,
1: do ar. Agora, ao meu lado, Oswaldo
0: primeira
1: Borges.
0: Coisa que eu quero rezar
1: tudo
0: com
1: bem, Oswaldo?
0: É,
1: bom dia, qual é a boa? Qual é o teu destaque?
0: Bom dia, da cura bom dia, das feridas da nossa história pessoal.
3: Acho
0: Jesus nos cure
3: ontem,
0: de nossas
3: normal,
0: feridas pessoais, porque tantas
3: jogo.
0: Vezes, às vezes, nós estamos assim, numa situação
3: assim, chateado,
0: de...
3: É um número
0: de não admitir
3: da
0: aquilo que está nos acontecendo.
1: Torcedores.
0: Por isso sofremos tanto.
3: Uma equipe aí que está brigando em cima da tabela.
0: Os nossos problemas, as nossas
1: dívidas. Vamos pedir essa
0: decisivo,
1: um domingo à tarde.
0: As feridas da nossa história pessoal.
3: Porque tinha jogo na televisão.
1: Será que atrapalhou
0: as rejeições?
3: Pouco, mas não atrapalha.
0: As experiências difíceis.
3: Claro que atrapalha.
0: Mesmo assim,
1: que
0: vezes carregamos cicatrizes invisíveis.
1: Para 115 mil habitantes do Tubarão, Patrícia Mil na Murel, mil torcedores no Animal Cota, um jogo grande.
0: Graças a Deus, nosso Senhor, que existe nossa história.
1: Barato,
0: cure as nossas memórias e transforma nossas
1: pouca gente ontem no Animal Costa. Cadê o pessoal? Essa é a torcedora de luz, será?
0: Primeira
1: ah, não, mas o clássico deu 3.500.
0: Pedindo por essa
1: mas aí, era muito curioso, né? Era muito curioso.
0: Jesus, ilumina a minha escuridão. Jesus, ilumina a minha escuridão.
1: O torcedor do Ercílio tem que aparecer.
0: Jesus, ilumina a minha escuridão.
1: Tem mais, esse pessoal
0: Jesus,
1: tem que aparecer, porque o Ercílio está brigando
0: Jesus, ilumina
1: pelo
0: minha
1: acesso.
0: Escuridão.
3: Não é só o torcedor
0: Jesus, ilumina
3: do
0: minha escuridão.
3: Eu acho que quem quer
0: Jesus,
3: o futebol aqui na cidade de Tubarão
0: Jesus,
3: tem que aparecer.
0: Escuridão.
3: Tem que apoiar,
0: Jesus,
3: eu acho que
0: minha
3: é isso.
0: Escuridão. Jesus, ilumina
3: mas não
0: minha
3: tem
0: escuridão.
3: Muita gente diz, ah, mas não temos.
0: Nossa Senhora da Saúde,
3: temos uma
0: rogai
3: equipe
0: por
3: boa.
0: Nós.
3: Não tem, porque também não tem público.
0: Segunda dezena.
3: O público,
0: nós
3: olha, a renda
0: agora
3: que pagar
0: para que
3: os jogadores. É só fazer
0: forças.
3: Uma avaliação.
0: Estamos no ar, né, Jorge?
3: Acho
0: ainda,
3: pelo número de habitantes dentro
0: então,
3: da Tubarão. Eu
0: Senhor,
3: acho que
0: sustenta
3: as pessoas têm que entender aquilo que eu venho
0: Senhor,
3: falando, né?
0: Sustenta
3: saem daqui para ir jogos em outros
0: Senhor,
3: locais e não vão jogos aqui
0: forças.
3: Da própria cidade.
0: Senhor,
3: já mais segunda divisão. Para chegar numa
0: forças.
3: Primeira divisão, nós temos
0: Senhor,
3: que apoiar
0: sustenta
3: essa
0: as
3: grande
0: minhas
3: verdade.
0: Forças.
1: Série B do
0: Senhor,
1: Campeonato Catarinense, 11ª rodada. Quatro jogos
0: forças.
1: Foram realizados
0: Senhor,
1: na tarde de
0: sustenta
1: ontem.
0: As minhas forças.
1: Tivemos
0: Senhor,
1: em
0: sustenta as minhas forças.
1: Joinville, Fluminense
0: 1-0
1: para o Jaraguá.
0: Nossa Senhora da Saúde. Rogai por nós.
1: Dois times limitados.
0: Aqui.
1: O Fluminense ainda tem uma pontuação para não cair. Já o Jaraguá já rebaixado, né? Tá rebaixado, tem apenas um ponto. Perdeu mais uma.
0: Ainda pelas
1: tomou,
0: pessoas que
1: tá evoluindo.
0: Entraram,
1: ontem em Palhoça, também num jogo fraco, Guarani 0
0: na
1: para o Nação. Não, dois times que estão ali
0: pânico,
1: brigando apenas para não cair.
0: Junto com ela vem às vezes desejo de suicídio.
1: Destaque,
0: pessoas que perderam a esperança, 3, a vontade de viver.
1: Zero para o metropolitano.
0: Temos alguns pedidos que nos chegaram.
1: No YouTube, com
0: temos
1: imagens
0: um novo
1: da
0: link,
1: Vex
0: porque temos que atualizar ali. Benção para minha família, do Fábio Silva, Margarete está pedindo.
1: Na tarde de ontem, no Animbó Costa, 1.002.
0: Peço oração para minha família,
1: torcedores,
0: família Menezes,
1: tá,
0: de Oliveira.
1: Eu vinha colocando, pelo menos.
0: Confio, vai dar certo. Quem está dizendo, legal, quem
1: bonitas
0: camisetas, o que tem na Salve, a
1: Sacra,
0: Norma Jeremias.
1: Renda bruta, 16.080 reais. O Ercílio Luz ontem jogou, entrou em campo com o Wagner Coradinho.
0: Pedindo oração para o Padre Felipe Sérgio, Padre Rogério, amém.
1: O Show, então. O Nando, Alan James.
0: Nós vamos pedir agora.
1: Cauã, o 10, nesse, Dudu, lateral.
0: Nesse
1: esquerdo,
0: terceiro que vamos rezar.
1: O Igor,
0: pelas pessoas se
1: Igor
0: cansadas,
1: Pimenta,
0: corpo,
1: Samuel Andrade,
0: né?
1: Vinícius Baracioli pelo lado direito. Daniel,
0: podem
1: ontem foi titular.
0: O
1: Leandro Suki fez o jogo
0: estresse,
1: contra
0: exaustão,
1: o Metropolitano
0: falta
1: de
0: descanso,
1: Blumenau.
0: Eles enfraquecem toda
1: Oswald,
0: a nossa capacidade.
1: E o jogo, o que tu viu ontem
0: então,
1: no Animal?
0: Peçamos a Deus, nosso Senhor, que renove as nossas
3: forças,
0: fortaleça a nossa saúde,
3: o gramado
0: nos ensine a cuidar de nós
3: péssimo,
0: mesmos, é um direito
3: de verdade, tá, uma equipe igual a Ercílio Luz, que é uma equipe que cadencia muito o jogo,
0: que
3: bota a bola no chão, o campo
0: isso
3: não está ajudando
0: Maria,
3: nada.
0: Guarda minha esperança.
3: Não sei se o Ercílio Luz está treinando.
0: Maria, guarda minha esperança. Maria, guarda minha esperança.
3: Não ajuda em nada.
0: Maria, guarda minha esperança.
3: Prejudicial para a própria equipe do Ercílio Luz.
0: Maria, guarda minha esperança.
3: Essa é a
0: Maria, guarda minha esperança.
3: A bola tem hora que
0: Maria, guarda minha esperança.
3: Sabe que direção vai tomar essa
0: esperança.
3: Bola, quando é passada,
0: Maria, guarda a minha esperança.
3: E aí, quando
0: Maria,
3: se faz o lançamento, nunca
0: esperança.
3: Sabe quando a bola vai parar para te fazer o lançamento.
0: Mãe da Divina
3: tá
0: Ternura, rogai por nós.
3: Andando,
0: Nossa Senhora
3: se movimentando,
0: da saúde, por nós.
3: O jogador é
0: qualquer
3: difícil acertar um lançamento.
0: Também,
3: não
0: agora,
3: sabe
0: Jorge,
3: se vai dar certo, se cai
0: a quarta
3: no buraco.
0: Dezena, nós vamos meditar
3: por isso
0: um pouquinho
3: que eu digo,
0: sobre as pessoas que
3: ontem eu vi o Ercílio Luz que não jogou bem, essa grande verdade, não fez um bom futebol. Claro, enfrentava, exatamente.
1: Ontem era como mais
3: vencer o jogo.
1: Para somar
3: 3 pontos com um confronto
0: quando
3: com uma equipe
0: escuro,
3: que está brigando diretamente
0: de
3: com o próprio
0: Ercílio
3: Luz, que estava na frente.
0: Então
3: ganhou
0: Deus,
3: também
0: Senhor,
3: de uma equipe do meio
0: para que a nossa esperança
3: boa
0: possa ser reacesa em nós.
3: Já no primeiro
0: acima
3: tempo,
0: de tudo, pela certeza
3: também,
0: de que somos amados.
3: Mereceu. Ele foi para cima.
1: Tomou amarelo
0: chamados
1: e
0: para uma
1: foi...
3: recebeu dois amarelos. Ele recebeu um amarelo. Ele reclamou de uma falta que não foi. Deu sequência na jogada. Ele foi lá reclamar para o juiz. Deu o amarelo para a reclamação. Ele continuou a reclamar. Foi para cima do juiz. O juiz puxou o segundo amarelo e o vermelho na sequência.
1: Jesus, o juiz botou aqui,
0: cura o meu
1: que expulsou
0: Jesus,
1: o jogador conheceu a direção e ela continua proferindo
0: Jesus,
1: palavras de forma
0: desrespeitosa,
1: né? Tá de brincadeira,
0: ou
1: sacanagem.
0: Jesus,
1: e aí,
0: o
1: que mais?
0: Cara,
1: se sentiu
0: Jesus,
1: ofendido e
0: botou
1: pra rua.
0: Mais,
1: Gustavo
0: Jesus,
1: Ervino.
0: Cura
3: foi nítido no
0: Jesus,
3: meio do campo. Mas uma jogada assim,
0: coração,
3: tão no meio do campo, foi
0: Nossa
3: infantilidade do jogador tão grande.
1: É,
3: primeiro que
1: é
3: atacante
1: na cabeça.
3: Se fosse um zagueiro lá atrás, uma jogada, não, foi lá no
0: bênção,
3: ataque do próprio
0: Zanetti,
3: do Metropolitano. Ele veio pra cima do árbitro
0: noite,
3: e o árbitro já
0: ouviu
1: ela perdendo, né?
0: Pela minha
1: no início
0: tia Maria Salete,
3: muito importante. Muito importante.
0: Gol
3: pelo lado direito, jogada pelo lado direito, cruzamento pelo lado esquerdo, gol de meio voleio.
0: Nossa da Saúde, rogar por nós, Maria Salete, está pedindo desculpas que ele travou. O geral não foi nosso aqui, foi um problema do OBS, nós entramos
3: não
0: de novo.
3: Não jogou bem, mas ganhou o jogo.
0: Jardim Costa Moreira,
3: Igor Pimenta,
0: pela minha
3: hoje
0: família,
3: ontem não fez um bom jogo. Ele recebeu um cartão amarelo, depois que ele recebe o cartão amarelo, ele caiu muito de produção. Já não estava muito bem. Eu digo assim,
0: um animalzinho, né?
3: Que ele aparece muito nesse jogo.
0: Quitéria, boa noite,
3: na equipe
0: Sérgio,
3: de Luz. É um jogador de referência.
0: Rogério,
3: porque ele que
0: hoje
3: comanda, ele que roda,
0: pedindo,
3: ele pega a bola, ele rouba.
0: Samuel Santina Machado,
3: desarma,
0: meu coração,
3: toca pra ele. Ele se movimenta no campo todo, ele aparece
0: muito
3: no lado esquerdo, no lado
0: você
3: direito,
0: que,
3: meio canhoto.
0: Descobriu um novo link.
3: Muito bom jogador. E ontem não fez uma boa apresentação, ainda falei. O meio do Ercílio
0: Luz não
3: está jogando.
0: Nesse quinto mistério, eu quero falar sobre o distanciamento.
3: Ele se movimenta, ele faz todo o
0: momento em que a fé enfraquece.
3: E na sequência, ele tira
0: sem abandonar. Ou sem
3: a presença de alguns jogadores,
0: mesmo nas noites mais escuras da alma,
3: mas mesmo assim o Metropolitano com um jogador a menos
0: permanece
3: o jogo, tá?
0: E precisamos a graça de redescobrir essa presença amorosa,
3: fundamental,
0: certo?
3: O segmento da tabela
1: fez 3 gols, melhorou o seu saldo, muito importante, daqui a pouco pode fazer.
3: Não tomou, né?
1: Não tomou, não sofreu o gol. Então,
0: Espírito Santo,
1: mais do que
0: renova minha vida.
1: Espírito legal,
0: Santo,
1: torcedor, você quer ver seu time
0: vida
1: jogando bem.
0: Espírito
1: mas
0: Santo,
1: nessa
0: renova
1: divisão,
0: minha vida.
1: O que mais vale
0: Espírito
1: são os três
0: Santo
1: pontos. E nesse
0: renova
1: momento,
0: minha
1: pro
0: Ercílio
1: Luz,
0: Espírito
1: né,
0: Santo,
1: sim, tem que vencer.
0: Renova minha
1: ontem
0: vida
1: era um adversário
0: Espírito
1: direto, reportando 22 pontos. O Ercílio começou o jogo com 20.
0: Espírito Santo,
1: o Ercílio vence,
0: renova
1: vai a 23
0: Espírito
1: pontos.
0: Renova,
1: né? Já passa o Metropolitano.
0: Renova.
1: Hoje ele é o líder, tem 23 pontos.
0: Renova a minha vida.
1: O Blumenau, segundo, vai jogar na quarta-feira contra o Caravaggio em Blumenau.
0: No final desse terço ainda vamos meditar sobre esse
1: aqui
0: tema.
1: Aqui pro Ertiluz é melhor um empate, né?
0: Entreguemos a nossa família,
1: vai a 23,
0: nosso trabalho,
1: vai assumir a primeira colocação, mas
0: cura,
1: vai ficar com a mesma pontuação do Ertilio. Se o Blumenau vencer, ele vai a 25, vai abrir 2 do Ertilio. O Caravaggio tem 21 pontos. Se vencer, vai a 24, abre um ponto do Ercílio. Se empatar, vai a 22, o Blumenau 23. Então,
0: apoio,
1: repito,
0: família, ajuda,
1: ótimo,
0: tratamento,
1: conseguiu a vitória nessa briga pela primeira colocação.
0: Não precisa ter apoio instantâneo para tudo agora.
3: Se tu torcer pela tabela, porque
0: a palavra também nos dá a entender algumas passagens que nunca somos provados além de nossas forças.
3: Se olhar a tabela de frente, seria interessante o Caravaggio ganhar o jogo.
0: Porque
3: o Caravaggio ganhar o jogo? Primeiro, um ponto a mais que o Blumenau. Ele mataria o Blumenau e deixaria o Blumenau numa situação delicada e tem um clássico. Só que o Ercílio joga ainda com o Blumenau lá, mas joga com o Caravaggio aqui.
0: Temos aqui também vencendo.
3: Então, seria, pela lógica, mais viável ganhar do Caravaggio aqui do que ganhar o Blumenau lá. Então, uma derrota do Blumenau lá seria interessante. Fica na obrigação de ganhar o Caravaggio aqui. Só que também o Blumenau não somaria o Caravaggio. Mas uma vitória do Ercílio Luiz em cima do Caravaggio passaria o Caravaggio. Porque o Ercílio Luiz também tem um jogo importantíssimo lá contra o Blumenau lá. Esse jogo também vai ser outro jogo.
0: Então
3: o Ercílio Luiz joga com as duas equipes que agora estão abaixo dele, um confronto direto. Só que uma joga dentro de casa e uma fora de casa.
1: Pega aqui a sequência, tá? Nessa rodada vai ter Blumenau e Caravaggio.
3: Exatamente.
1: Aí na próxima rodada, o Ercílio volta a jogar em casa contra o Fluminense. Muito favorito.
3: Sim, mas
1: quem tá ali brigando, o Caravaggio joga em casa contra o Guarani. O Caravaggio é o muito favorito contra o Guarani. E o Blumenau pega em casa o Juventus. Também é muito favorito.
3: Sim.
1: Então, vão ficar ali brigando. Aí depois, a 13ª rodada, o Ercílio vai a Palhoça enfrentar o Guarani. Mesmo sendo lá, o Ercílio é favorito. O Caravaggio joga em Blumenau contra o Metropolitano.
3: Um jogo complicado para o Caravaggio.
0: O medo para
3: o Metropolitano.
1: E o Blumenau joga fora contra o Fluminense em Joinville.
0: A visão negativa do medo impede decisões.
1: Depois, na 14ª rodada, olha só.
3: Essa
1: é uma extensão daquilo que eu comecei a refletir
0: ontem aqui.
1: Exatamente.
0: Esse
1: jogo aqui pode ser um
3: divisor. Por isso que eu digo que o medo pode impedir decisões e bloquear oportunidades. Quarta-feira seria importante.
0: Mas há um aspecto positivo nele. Ele evita perigos desnecessários na nossa vida.
3: Joga aí com o Blumenau, mas na sequência na outra parte da tabela.
0: Lá em Isaías 41, no versículo 10, se não me falha a memória, Jesus,
1: aí o Caravaggio joga nessa rodada, joga contra o Jaraguá em casa.
3: Mas olha na sequência.
1: Na 15ª rodada,
0: saber disso,
1: Blumenau e Metropolitano,
0: que é muita
3: que
0: coisa,
3: é o clássico.
0: E aí o Ercílio joga. Aspecto negativo do medo, ele gera ansiedade.
1: Sim,
0: posso usá-lo de forma positiva.
1: Depois da 16ª rodada,
0: gera prudência.
1: Ao
0: invés de ansiedade,
1: é favorito,
0: pode despertar a prudência.
1: Quando
0: é negativo,
1: lá,
0: ele rouba a minha paz.
1: O time
0: é positivo, ele leva a planejar melhor a minha vida, para não ser imprudente.
1: O Blumenau pega o Guarani e Palhoça.
0: E se eu não conseguir?
1: Não é favorito.
0: Lembra daquilo que São Pedro diz na Bíblia.
1: Se o Caravaggio estiver na briga, ele vai pegar o Nação.
0: Lá no finalzinho da Bíblia.
3: Primeiro
0: Pedro 5. Lançai sobre o Senhor toda a vossa
1: ação. Metrô nessa rodada, pega o Jaraguá.
0: Da
1: 16ª rodada. Mas para mim o Metropolitano.
0: Terceiro aspecto negativo. O medo enfraquece a fé.
1: Blumenau,
0: mas o aspecto positivo disso é que ele pode conduzir a oração.
1: 17ª rodada. Juventus, Metropolitano e Jaraguá.
0: No aspecto negativo, ele me faz olhar apenas para os problemas.
1: Se
0: tudo correr, no aspecto positivo, ele me leva a pedir o auxílio de Deus, a transformar a minha dor para sair da depressão em oração.
1: Blumenau e Nação.
0: E quando eu não consigo, lembrar daquilo que Jesus disse lá.
1: Blumenau contra Jaraguá.
0: Senhor, aumenta a minha fé.
1: Aí não. Caravaggio
0: e Juventus. Essa é a que deve brotar no meu coração.
1: Caravaggio e Juventus aqui.
0: Outro aspecto também. O medo isola. Mas ele pode.
1: Não, eu acho que
0: positivo me aproximar das pessoas certas. E aí sim, a cura da depressão está no caminho.
1: Rodada,
0: do ponto de vista negativo, me faz a pessoa se fechar.
1: Porque até lá
0: do ponto de vista positivo, ele pode me levar a buscar
1: apoio. Vencer os jogos até lá.
0: Porque sozinho
1: não vou conseguir. Nessa partida aqui vai.
0: Lembra do que a palavra de Deus diz? Evangelho de Mateus. Onde 2 ou 3 estiverem reunidos em meu nome, eu estou no meio deles.
3: É isso que eu digo, é cada degrau.
0: Quando as pessoas que querem, em nome de Deus, me ajudar, Deus está agindo no nome.
3: Nesse quesito aí, o Senhor tem uma partida importante.
0: Uma quinta ideia é: o medo exagera as ameaças. Eu refleti sobre isso ainda há pouco com você. você. Aí que já exacerba as ameaças. Ou ele pode alertar para riscos reais.
3: Então jogo tudo.
0: Esse é o aspecto positivo. No negativo, ele cria monstros imaginários. No positivo, ele desperta a minha atenção, né? Meu cuidado.
1: Quatro jogos.
0: E aí eu abro os olhos para a verdade.
1: No mês de junho, então ele vai pegar o Fluminense agora no final de semana para fechar o 100% do aumentamento do mês.
0: O medo pode impedir o crescimento de uma pessoa. Esse é o aspecto negativo. Ele pode favorecer o aprendizado.
1: Seria melhor resultado.
3: Não, seria,
0: e aí, mas eu estou nesse processo de escura.
1: Eu acho que seria melhor.
0: No negativo, que ainda ele me faz permanecer na zona de conforto, trancado, às vezes, dentro do quarto.
3: Pega lá embaixo,
0: Blumenau, não quero sair dali. No positivo, ele me leva a perceber onde eu posso me desafiar ainda e agora, eu posso amadurecer.
1: Final de semana,
0: e com Deus, como diz a Escritura, da volta, tudo posso. Tudo posso naquele que me fortalece. São Paulo escreveu isso na carta que ele fez a Fileno.
1: Porque agora ele está olhando na tabela.
0: Outro aspecto também, o medo alimenta a dúvida no meu coração. Ou ele pode me levar a
1: tem que botar os titulares.
0: Alimentando dúvida no meu coração, ele questiona constantemente as minhas capacidades.
1: Caravaggio,
0: e pra diz pra mim mesmo que eu não sou capaz, eu não vou ser capaz.
1: Do outro lado, o Caravaggio
0: aspecto positivo, ele também me ensina a ser mais dependente de Deus.
1: Vai ser um jogo pegado.
0: A confiar em Deus. É mais livro dos provérbios não diz? Confia ao Senhor.
3: Mas a gente volta.
0: Em todo o teu coração. Confia no Senhor. Provérbios capítulo 2. Confia no Senhor.
3: Mas ganhou.
0: O medo pode escravizar e me manter na depressão, ou pode me ensinar uma lição de humildade. São duas revés de uma mesma moeda. Quando ele escraviza, ele controla.
2: Plástico
0: as escolhas,
2: tem
0: as
2: mil e uma utilidades, mas
0: positivo,
2: é um grande poluente. São 500 bilhões de itens produzidos por ano no Brasil, usados uma única vez e descartados. Apenas 9% são reciclados. O resto vai parar nos lixões, aterros sanitários e rios. O plástico corresponde a 32% dos resíduos sólidos produzidos no Brasil.
0: Mas ele pode estimular a preparação para vencer a insegurança.
4: O futuro depois
0: quando eu estou apenas insegura, minha autoestima cai. Quando eu quero melhorar, quero me preparar, quero procurar uma saída, ele me incentiva a lutar, a melhorar. E aí nós vamos lembrar aquilo que a palavra diz: seja forte e corajoso.
2: Quando não,
0: acho que é um livro de Josué. Seja forte e corajoso.
2: O
0: dia de cada vez. Porque se o medo gera desânimo, ele pode despertar também a vigilância. O desânimo ele me faz desistir antes de tentar. No positivo, ele mantém a atenção necessária na minha vida.
4: Rádio Senado.
0: O que a palavra diz? Levantai-vos, não tenhais
4: medo. Com o descuido, Jesus, a obesidade pode matar.
5: Excesso de açúcar, gorduras ruins e alimentos ultraprocessados.
0: Uma pessoa que vive nesse pânico, nesse medo, ela cria barreiras.
5: Da sua saúde.
0: Mas do ponto de vista positivo, se ela olhar, ela vai ter mais discernimento. No negativo, vai fechar portas para novas experiências. A pessoa não vai para frente, freio de mão puxada. Mas com discernimento, ela faz escolhas. Ela aprende a escolher.
4: Vale mais. Cuide-se.
0: E a parceria com a Rádio Senado e Rádio Câmara. Salmo 25, né? Me mostra os seus caminhos. O medo, para quem está nesse ciclo de depressão, o medo rouba sonhos das pessoas. Mas ele pode fortalecer a coragem, se você pensar bem. Quando rouba sonhos, a gente faz abandonar projetos que são importantes. Mas quando enfrentado com coragem, ele gera valentia, resiliência. E a pessoa diz, eu sou capaz. Eu sou amado por Deus. E a palavra de Deus diz na primeira carta de João, no verdadeiro amor não há medo. Eu confio naquilo que Deus me pede. Aliás, Isaías também vai dizer, não te dei um espírito de covardia, não tem espírito de timidez.
1: Um abraço para a rapaziada, um abraço para
0: sempre aumenta o
1: Gravatal. Ontem estive
0: ou ele pode preparar para novos desafios.
1: Sagrado Coração de Jesus,
0: é olhar para um ou para o outro.
1: Parabéns aos
0: quando ele aumenta o sofrimento, ele faz sofrer antes da hora,
1: do meu amigo Pedro Luiz, que faz parte da Pedro
0: agora,
1: Luiz.
0: Quando ele me prepara para os desafios, ele me faz enfrentar
1: o melhor. Parabéns aí para vocês.
0: Vou tentar, com a ajuda de Deus, eu vou conseguir.
1: Com os amigos lá durante a festa.
0: Não por antecipação, porque Mateus capítulo 6, Jesus diz,
1: não se preocupe
0: demais com o dia de amanhã, para cada dia basta a sua
1: agora
0: preocupação.
1: Tá forte lá no comando da,
0: o medo na nossa vida também obscurece a esperança, rouba a esperança.
1: Santa Luzia,
0: ou ele pode me levar a confiar em Deus.
1: Rapaz, tudo de
0: quando ele rouba a esperança, ele me faz enxergar apenas o pior cenário que existe na minha vida.
1: Do último sábado,
0: mas me levando a confiar em Deus,
1: da galera aqui conosco,
0: me desperta
1: desta
0: para uma realidade. Eu preciso da graça divina.
1: Curta,
0: e aí nós vamos entender aquilo que Romanos diz, no capítulo 5. A graça de Deus não decepciona, porque o amor de Deus foi derramado em nossos corações.
1: Ailton José Machado,
0: o medo nesse processo de imóvel, da depressão, ele gera acomodação.
1: Que os adversários,
0: mas se eu William Goulart, olhar de um outro aspecto, aqui, ele pode impulsionar a superação.
1: Líder,
0: quando ele leva a acomodação, ele faz evitar desafios.
1: Jogador que
0: e aí, eu vou me isolando. Ou ele pode me levar à superação, motivando a mudanças positivas
1: aqui,
0: na minha vida.
1: Debatendo aqui contra
0: que Jesus disse? Coragem, eu venci o mundo.
1: No chat de
0: João 16, você pode
1: fala vencer ouvinte, também. Aqui no 3.2.7.7.
0: Como cantamos na igreja, não há mal que possa
6: nos vencer.
0: O medo também enfraquece relacionamentos familiares, as pessoas vão cansando, os amigos somem, ou ele pode ensinar prudência nos vínculos. Quando ele enfraquece os relacionamentos, ele produz uma desconfiança desnecessária, excessiva. Mas do ponto de vista positivo, eu reconheço quem merece confiança, quem esteve do meu lado, quem pode me ajudar. A palavra não diz amai-vos uns aos outros, possais levar os fardos uns dos outros, né? Uma pessoa no medo, num ciclo destrutivo, ela alimenta pessimismo.
1: Bom dia, referente ao público, eu acho
0: positivo, da tarde, vai despertar responsabilidade. Horário. Negativo,
1: se
0: pessimismo.
1: Durante a semana à noite.
0: Ponto de vista positivo, faz despertar a responsabilidade. No negativo,
1: esse número,
0: eu sempre espero o pior. O pior vai acontecer.
1: Dando a sua opinião.
0: Ó dia, ó azar, como dizia aquele personagem
1: do Rick Hard. Melhor do que domingo à tarde.
0: Do ponto de vista positivo,
1: e aí,
0: ele
1: será?
0: Me incentiva.
1: Azar que não foi, senão tirou o brilho da grande vitória e do belo jogo que foi.
0: Me alegrar com a esperança antecipada.
1: Pelo título e do Tubarão pela permanência na segundona.
0: Jefferson, o medo também enfraquece a ação. Ou ele pode.
1: Bom dia, então o nosso Leão fez
0: me convidar a um combate que é espiritual.
1: Bem, tranquilo, com
0: quando me enfraquece a ação, ele impede iniciativas importantes na minha vida. Quando pequeno, eu percebo que parte da cura é espiritual, um combate, me leva à reflexão, ao recolhimento, a tentar entender o que está acontecendo à luz de Deus. Aí Jesus vai dizer lá em Mateus 26, vigiai e orai.
1: O resultado não adianta jogar
0: bem. O medo pode afastar de Deus ou pode me levar ao santo temor de Deus. Quando me afasta de Deus, ele me faz pensar que Deus me abandonou totalmente.
1: Leão,
0: o santo temor, ele me desperta o respeito de Deus, reverência, sabendo que Deus não quer o meu sofrimento. Porque como diz o Salmo 27, ele é minha luz, minha salvação, eu não preciso ter medo de nada.
3: É uma boa equipe.
0: O medo fecha o coração e a confiança abre novos caminhos, né?
3: Claro,
0: quando fecha o coração, impede de viver plenamente. Quando abre novos caminhos, eu entendo que eu posso entregar a Deus tudo aquilo que eu tenho. E descubro uma nova força interior.
3: E o mais importante que chama atenção,
0: Jesus não disse,
3: tem reposição no banco.
0: Não tenhas medo, pequenino rebanho.
3: Metropolitano,
0: o medo
3: conseguiu manter.
0: Entenda bem o que eu vou dizer, não é sempre um inimigo.
3: A menos,
0: o ele pode ser um sinal de alerta, uma oportunidade de crescimento. Agora, ele se torna destrutivo, como você viu, quando ele toma o controle da minha vida. E se torna útil para mim quando é iluminado pela fé.
1: Sim, a gente vê o
0: oportunidade de crescimento.
1: Técnico acaba atrapalhando.
0: Afinal, gente, a palavra de Deus repete inúmeras vezes. Jesus diz, não tenha medo.
1: Ele foi ao mercado e se reforçou
0: para caminhar com confiança,
1: meias, mesmo
0: meses,
1: o Daniel que chegou, o Miguel,
0: as crises,
1: então o Ursulus foi ao mercado, se reforçou na hora certa, por isso
0: antes de, então,
1: melhorou o seu elenco e vai brigar até a última rodada para subir.
0: Os recados aqui que nos chegaram,
1: Clube Atlético do Barão.
0: Para só pela minha família e famílias,
1: Eliane
0: Cardoso,
1: momentos muito
0: bem.
1: Vamos ver aqui. Na tarde de ontem, o Atlético
0: André do Barão foi a Jaraguá do Sul, pelo nosso apostolado, oração pelos doentes, pela paz do mundo e conversão dos pecadores, muito bem.
1: O Tubarão venceu por 2-0.
0: Tubarão família,
1: jogou ontem com o Breno Bueno, Tico, Ebert, Matheus Recife, Lucas, Amaral, Everaldo, Marquinhos, Dino, voltou a equipe após cumprir suspensão, Júnior Santos, Guarne, Franklin, Pedro Arthur e Marcos Vinícius.
0: Termina,
1: chama
0: Leandro,
1: atenção é que o Ebert foi o número 3 e ele deixou os zagueiros de origem no banco, Ricardo Santana, Pablo, Jeder, enfim, o Tubarão fez 1-0 no finalzinho do primeiro tempo.
0: Também.
1: Abriu o placar.
0: Maria de Lourdes,
1: com o Franklin. No segundo tempo, o Tubarão fez o segundo com o Marquinhos. Quem está acompanhando com imagens aí no YouTube vai ver os gols do Tubarão.
0: Ok. Vamos aos nossos recados, né, seu Jorge?
1: Estamos numa crise.
0: Os avisos de coisa benção. Está preparando aí a água, a roupa, o medicamento.
1: E venceu,
0: né? Você que nós estávamos no outro link.
1: Agora,
0: o OBS, não nosso, mas o OBS na geral travou. Nós reiniciamos de novo. Driblamos os caminhos.
1: Reiniciamos de novo. O Juventus, né?
0: O Tom que está acompanhando
1: na Pindaíba, com um elenco Rádio muito Tubar. Fraco e
0: nós
1: deve cair,
0: então,
1: né?
0: Amanhã, missa na comunidade da Caixa d'Água, às 7h30 da noite, estaremos lá.
1: Vitória,
0: atenção,
1: tá,
0: pessoal, quarta-feira,
1: Tubarão,
0: muito importante.
1: Ele chegou a 17 pontos,
0: duas missas
1: permanece na quinta colocação.
0: 6h30 da manhã, 7h30 da noite. Eu sei que alguns estão pensando, mas 7h30 da noite é o horário do jogo. Vai ter a missa no
1: ficar a 8, se o Bolão vencer.
0: Uma pessoa, duas, 10, 20 ou 30, nós vamos
1: ter. Sinceramente, para mim, assim, né, pela qualidade do elenco do Tubarão,
0: se você quiser rezar,
1: pela tabela,
0: depois, venha,
1: não vai subir,
0: Brasil,
1: né? Não, não, não vou chegar aqui,
0: manhã,
1: ganhou e voltou.
0: Mas à noite, 7h30, vamos
1: brigar
0: ter a aqui,
1: pelo acesso. Não, para mim é meio tabela,
0: Tubarão cumpre
1: tabela, não cai e também não sobe. Mas que bom que começou ontem fora de casa.
0: Tem também uma missa na comunidade de São João, margem direita, na quarta-feira, 7h30. Porque é o dia de São João, gente, dia 24, atividade de Batista,
3: comida,
0: né?
3: Fica comendo pelas
0: beiradas. Nós temos na quinta-feira o estudo da liturgia paroquial logo após a adoração na matriz às 7, o estudo da liturgia às 7h30, o candidato ao diaconato, o Leandro.
3: Agora, o que tem que fazer?
0: Na sexta-feira, a missa de São José às 4h, com novena pelos desempregados. Na sexta-feira à noite estarei rezando lá no Fábio Silva, lembrando que esse final de semana tem a coleta do óbolo de São Pedro, pelas obras de caridade do nosso Papa.
3: E sábado agora, não tem outra alternativa.
0: Aqui em oficinas
3: do Rio, feijoadas
0: não vendidas, mas só
3: verdadeiramente tem que fazer o resultado. É difícil, claro que é difícil.
0: Nossa semana com a coleta do óbolo de São Pedro, toda a programação.
3: Mas está ganhando jogos, o torcedor está acompanhando. O importante é que mexeu no time,
0: Então
3: ganhou
0: agora
3: um jogo.
0: A bênção.
3: Tinha que ver alguma coisa diferente? Tem.
0: Perfeito.
3: Não é que mudou, porque ontem ganhou um jogo. Tem muita coisa.
0: A nossa
3: profissão
0: está no nome
3: mas
0: do Senhor,
3: que
0: fez o céu.
1: Agora, os pés no chão. No final de semana, volta a Jaraguá para enfrentar o Jaraguá.
0: Santo, forte, imortal. Obrigado pelo dia de hoje.
1: Jaraguá tem um ponto.
0: Obrigado por
1: estar aqui.
0: Obrigado pela minha
3: saúde. Vamos fazer resultado.
1: Tá, mas o Tubarão deve vencer lá e vai fazendo mais uma vitória. Depois, na 13ª rodada, o Tubarão joga em casa contra o Nação.
0: Também
1: é um jogo que dá para vencer. É, só que daí joga em casa aí, eu não sei, que se complica quando joga em casa. Na 14ª rodada, o Tubarão tem o Metropolitano aqui.
0: Deve sempre mais a graça da fé.
3: Jogo difícil.
1: Na 15ª rodada, o Tubarão joga fora contra o Caravaggio.
0: Por Cristo Jesus,
1: não, para mim ele perde aqui. Na 16ª rodada, Tubarão e Ercílio. O domingo
3: clássico.
1: Para mim, o Ercílio é favorito, deve vencer o Tubarão.
3: Até chegar lá, mais ou menos nessa
0: Schneider,
3: clássico, a gente já tem uma definição se realmente ele tem condições, se realmente já largou largou a peteca, né? Porque não tem mais.
0: Pela coisa
3: ainda
0: do meu esposo,
3: tem
0: grandioso, Maria de Lourdes.
3: Ainda tem a possibilidade, mas até nessa rodada do clássico, como também tem a rodada do clássico lá de Blumenau, também dos dois lá também. Então são situações e o metro e o Caravaggio só tá rodando por fora, tem que tomar muito cuidado com essa equipe do Caravaggio. Boa equipe bem montada e também tem confrontos direto com eles.
1: Sim. É, agora, o Tubarão tem como principal jogador o Marquinhos, né, que
0: Vem
1: do Amador, será que vai ser uma boa?
0: Um
1: cara, e hoje ele é o principal jogador do Tubarão, encaixou. Tem qualidade,
0: mais simples que seja,
1: Marquinhos
0: de 200
1: mostrou que realmente
0: páginas,
1: tem bons
0: só
1: valores,
0: da
1: às vezes no Amazonas a gente não dá a bola,
3: se a gente levar em consideração,
1: e o Marquinhos está calando a boca de alguns e está sendo fazendo a sua parte e jogando muita bola no Tubarão.
3: Caminhando, o primeiro jogador aqui em Tubarão surgiu do Amador,
0: quem lembra do
3: surgiu do Amador,
0: nome do Padre Sérgio na cura de Cesar Tubarão ou da paróquia de Ursina,
3: teve aqui no Ercílio Luiz também, que era
0: boa noite Padre Sérgio, mesmo jogando
3: pela esquerda, agora me esquenta jogando Santos verdade, agora. Agora me esqueço o
1: Moisés.
3: Moisés. Outro jogador
0: que emoção,
3: também veio
0: meu nome direito.
3: E agora
0: ainda.
3: O Marquinhos aí também.
0: Tá Schneider, é Schneider, né? É porque o pessoal usa Schneider. Schneider.
3: Se acha jogador.
0: Olhando na página do cedro.
3: O problema maior
0: a gente
3: hoje
0: aprende
3: dia, com um jogador entre jogar num time e ter um ganho X e tal.
0: Agora a
3: ganho X é que
0: obrigado a você que está conosco, o Jorge,
1: o
0: Felipe.
1: O Leonardo.
0: As artes.
1: Se a média é baixa para todos.
0: Tem missa de manhã e de noite. Mesmo tendo jogo de noite.
1: Nunca
0: mesmo dentro do jogo de noite, vai ter missa e novena e oficina.
1: Aqui do Leonardo.
3: Mas fala pro Leonardo que olha o tamanho da cidade de Tubarão. Eu acho que quem...
0: Não puder de noite, vem.
3: Tu vai pra Criciúma, olha o tamanho de Criciúma. Ah, mas tem um time do Criciúma, mas olha o público deles.
0: Na quarta-feira,
3: vai lá o Havaí,
0: nós vamos dar a bênção sobre as pessoas que vêm de forma individual.
3: O Havaí, principalmente.
0: Vai,
3: e essa vai em Chapecó, olha o público deles. Nós não temos que pensar porque os outros são pequenos, a gente tem que ser pequeno, a gente tem que pensar no prato que a gente tem.
0: O Senhor Jesus esteja ao teu lado para te defender.
3: Tem que pensar no que a gente tem aqui, o que a gente tem aqui.
0: A tua
3: tem duas equipes, eu acho sim, público muito pequeno para que
0: almeja ter um para dar a saúde do corpo, um
3: bom
0: da alma,
3: futebol, uma equipe
0: abaixo
3: que represente melhor a nossa cidade, que brigue lá em cima na tabela do Catarinense. Ah, não vai ser campeão, mas que brigue. É só você lembrar há pouco tempo quando existia o Ferroviário, que brigava sempre lá em cima, um Ercílio que jogava lá em cima, um Tubarão que depois veio também só brigava lá em cima, não era gratificante. Hoje nós temos equipes que vai numa crescente, como há poucos anos o Ercílio estava numa crescente,
0: daqui
3: a pouco
0: o time
3: baixou, caiu e caiu para a segunda divisão, agora está brigando para voltar para a primeira divisão de novo.
0: Essa oscilação
3: não é muito boa, por isso que eu acho que tem que ter uma definição, a cidade que é o futebol, que é o futebol.
0: Esse número aqui você nos ajuda.
1: 11:34, intervalo.
0: Um computador melhor,
1: na volta, mais
0: travar, tudo que é necessário, né?
1: Ouvintes participando, temos mais assuntos, algumas do Amador e também Copa
0: algumas
1: do Mundo
0: estão
1: em destaque.
0: Caso aconteça, a gente vai passar. E eu me despeço aqui.
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4: Minuto da Copa. A seleção da França chega à Copa do Mundo de 2026, consolidada como uma das principais candidatas ao título mundial, de acordo com analistas e mercados de apostas. O capitão e grande estrela da companhia é Kylian Mbappé. Com 12 gols marcados em Copas, o atacante do Real Madrid está a apenas 2 de superar o recorde histórico de Just Fontaine, que marcou 13 vezes em 1958. Para este Mundial, a França também renovou sua identidade visual com novos uniformes. O kit reserva batizado de Liberté é uma homenagem à Estátua da Liberdade, presente da França aos Estados Unidos em 1886, apresentando uma cor verde acinzentada que remete ao cobre oxidado do monumento. Os Le Bleu estão no grupo 1, junto com Senegal, Iraque e Noruega.
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1: Onze e 38 minutos, 11:38. De volta com Bola em Jogo. Luiz Antônio Rosso, bom dia Giovanni e professor Oswaldo. Se fizer o jogo à noite, vão reclamar que é muito frio e vão dizer que domingo à tarde é melhor e vice-versa. Teria que fazer um jogo para torcedor. Aí não dá, né? Um abraço pro pessoal que tá fechando o pau lá no chat. Isso é legal. Uma briguinha também é boa às vezes. Fala, ouvinte.
10: Giovanni, bom dia, Oswaldinho. Oswaldinho, teve alguns lances ali que a gente até não concordou e a torcida ficou meio irritada. Fizemos bem no começo e eu acho que é normal se acomodar. Agora vira dizer que o Ercílio não estava bem, que o Ercílio não foi bem. O técnico mexeu no time, o time melhorou, tanto que fizemos uns 2 gols com o pessoal que vinha do banco. Só que assim, né, meu amigo? Foi o Metropolitano, né? Não foi o Jaraguá lá de o só leva goleado. Então tem que ver, tem que analisar. Mas é até bom que eles fiquem pensando que estão bem lá em cima, vai entrar mais ligado. Beleza, rapazes? Mas o time não entrou mal, não.
1: Valeu, Edenir. Bom dia a todos. Tal. Estopa diz que os artilhistas têm desculpa. Só dá bom pulo quando vão outras torcidas. Tubarão desse uma. Bom dia. Verdade, Oswaldo. Foi aqui a imprensa de Blumenau falou que o Tubarão está comendo pelas beiradas. Janice, todo respeito, mas Tubarão é meio de tabela, tá? Infelizmente. Lembrando que, Oswaldo, que quando o jogador do Metropolitano foi expulso, o Ercílio já estava ganhando. E o Ercílio estava melhor em campo.
3: Então, quando o Ercílio Luiz, um jogador, é expulso, o Metropolitano cresce na partida. O que chamou a atenção foi isso aí. É aquilo que eu falei, claro, cada um tem uma opinião. Eu acho que o Metropolitano com um jogador a menos, é uma opinião minha, quase complica o jogo. É porque o Ercílio Luiz tem uma boa equipe, essa é a verdade. Eu não estou citando só a equipe do Hercílio Luiz é muito boa, tem jogadores que fazem o diferente, certo? Em momentos que tu acha que não vai acontecer, acontece pela qualidade individual de todo o elenco do Hercílio Luiz. Eu citei um jogador porque ele é o jogador que faz, ele distribui a bola e o restante segue. Eu falo assim porque o Hercílio Luiz tem capacidade de jogar bem melhor do que jogou ontem, bem melhor.
1: Fala, ouvinte.
11: Bom dia, infelizmente o futebol atual, né, é muito caro, então torcida não faz uma diferença, pode lotar os estádios como for, pode ter cidade aí com bastante população, bem populosa, que não adianta. É, prova disso é o Joinville, né? Se fosse por isso, o Joinville era para estar sempre à frente de todos aí, né? E olha como está o Joinville, a cidade do Joinville, o próprio Figueirense também, então não adianta ter torcido. Eu acho que hoje em dia futebol é dinheiro. Se não tiver investimento, não tiver um grande empresário forte ali, não vai. Não adianta.
1: Valeu, vai, Wilson. Isso aí. É, o Fabiano Roberto coloca que o Hercílio tem a melhor média de público do campeonato. É o time que mais leva torcedores na Série B do estadual. É isso, eu espero mais, tá? Eu quero ver mais pessoas.
3: Vou entrar no mérito.
1: Talvez
3: dessa...
1: seja.
3: Vou entrar no mérito dessa situação. Assim, ó. O empresário investe aonde? Uma coisa chama a outra. Ele investe aonde? Um time que tem 10 mil torcedores ou um time que tem 1.000 torcedores? Ele vai investir num time que tem 10 mil. Ah, mas os caras não vão em campo, não tem importância. Ele tem um produto para vender e se ele tiver o produto para vender com a marca do clube, eles vão vender para quem? Para os 10 mil. E não para quem tem 1.000. Então ele vai vender muito mais. Então o investidor que investe no clube. O investidor que investe no clube, ele quer, se ele vê um campo lotado, ele vai dar para botar o nome na camisa, porque eu vou vender meu produto. É nesse sentido que tem que ser olhado. Ah, o campo está cheio, o campo não tem ninguém, o investidor olha, tipo, não dá para botar a marca do meu produto no clube, porque não tem quase torcedor, ninguém vai olhar. O que que se faz? O que que é propaganda? É mostrar um produto pro público. E quando tem público, o público compra. É nesse sentido que eu estou falando. Claro que o público não vai fazer, não vai pagar, mas tendo um grande público, o investidor olha que vai usar o nome, que vai vender, que o clube vai ser um propagador, ele vai propagar o produto daquela empresa. É simples assim.
1: E alguém pode questionar, ah, mas não vamos falar então que o Tubarão Bola coloca poucos torcedores contra o Blumenau 205. É, o Tubarão, primeiro que o elenco é limitado. Tá, aí o torcedor já não vai. O ingresso estava caro, R$50 para te ver segunda divisão de Santa Catarina. E jogos durante a tarde, meio de semana à tarde, aí também não dá, né? Não tem como ter bom público. Algumas aqui, ó. Daqui a pouco mais mensagens aqui no WhatsApp. Mas assim, ó, eu quero registrar aqui que a CAT, um jogo foi realizado pela Copa Tubarão, tá? E o outro foi transferido lá na Seri. Aqui na Seri em Pouso Alto Gravatal, Ecos 2, 4 para o Pinheirinho do 60. Arthur e Luiz marcaram para o Ecos, para o Pinheirinho. Pim fez 2, Bruno Patrício e Maicão completaram o placar que fez a primeira vitória do Azulão do 60. Real Adrino e Borracha não jogaram, esse jogo seria no sábado, mas em respeito à morte do atacante Brazão, eles cancelaram esse jogo. Em Pescaria Brava... Na Taça José Maria Mendonça Zico, a taça ficou com o Botafogo de Santiago. No tempo normal, 2-2, Água Verde 2-2 para o Botafogo. Nos pênaltis, o Botafogo venceu por 3-2. O Água Verde reclama muito da arbitragem. O Água Verde entende que foi prejudicado por alguns lances da arbitragem, do árbitro, dos assistentes, do assistente, enfim. Não concordou, não pegaram nem a taça de vice-campeão. O Água Verde ficou revoltado com a arbitragem. E o Botafogo faz a festa, ficou com o título do Municipal de Pescaria Brava de 2026. Aqui em Tubarão, Olímpicos da Passagem brilhou. Fonte Faustino Amorel, site, duas vezes na mesma tarde, levantou duas taças do Municipal de Tubarão. Os jogos foram no Nereu dos Santos, aqui em São Martinho. Na decisão de juniores, começou a 1 da tarde, o Olímpicos venceu o Vila Real por 3-0. E depois, no principal, o Olímpicos goleou o América do Andrino por 6-1. O Olímpicos teve um grande investimento, era o favorito ao título, dito e feito, goleou na final o Olímpicos. Passagem fez festa ontem, parabéns a todos os envolvidos. 11:45 na volta, Copa do Mundo e mais ouvintes.
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1: Rádio Tuba. 11 horas 48 minutos. 11:48. Giovanni, pede para o Oswaldo me explicar sobre o Barra, que é um clube torcida.
3: Vou explicar então.
1: Fabiano Camilo, nos Estados Unidos. Fabiano. Alô, Fabiano, grande abraço.
3: Fabiano, essa equipe do Barra é uma empresa. Eles não fazem questão de... Claro que querem isso, ir para uma primeira, uma terceira, uma quarta.
1: Mas o eles, também hoje é empresa.
3: Eles fazem... É não, eles fazem jogador. Eles querem venda de jogador. Eles trabalham com base. O que que é? Eles botam jogador a treinar para vender. Eles querem só vender jogadores, certo? Então, por isso, é diferente de tu entrar num campeonato, contratar um monte de jogadores para vir, para passar para uma primeira e daí dar sequência. Não. Eles, mesmo na competição que eles tiver, eles trabalham muito com as bases. Eles querem fazer jogador. É o mesmo caso do Caravaggio. A Maria, um grande número de jogadores é de base, porque eles querem vender. É uma empresa para fazer jogadores. Eles têm um produto que se chama jogador. Por isso que tem poucos torcedores, porque eles trabalham muito
1: mas,
3: fazendo jogadores.
1: Mas tem aumentado o número de torcedores.
3: Enfim, aí tá vindo ao natural, né? Isso, aí vem ao natural, mas o grande, essa é uma empresa que foi montada para fazer jogadores e venda de jogadores.
1: Bom dia, bom programa, fala Renato Sanella, aí em Várzea das Canoas, um abraço para ti, um abraço pro teu amigo, pro teu irmão João, pro teus familiares, tamo junto. É, antes da Copa do Mundo, só um áudio por aqui, fala ouvinte. Tem nada?
3: Foi embora.
1: É, tá. Acho que o áudio aqui do Ney. Ô Ney, não saiu teu áudio aqui, tá bom? Tá mudo. Tá mudo.
17: E o Oswaldo, acho que domingo, 3 da tarde, não dá, né, cara? Tem festa por aí tudo. Tem jogo do Amador. Aí vou fazer jogo domingo, 3 horas da tarde. Eu termino a almoçar uma hora e meia, tu já tem que sair correndo pra ir pro estádio, cara. Não tem como. Faz esse jogo às 5, 6 horas da tarde, que dá muito mais, mesmo que seja frio. Mas vai dar gente melhor. No clássico tava à noite, não tava frio, não deu muita gente.
1: Era clássico.
17: É, isso é uma coisa que você tem que chegar 3 horas da tarde, num domingo, cara. É pra moer, não tem como.
18: Pois é, além disso tinha festa de por aí tudo, na região toda tinha festa por tudo quanto é lugar. Festa grande aqui na São João.
1: Ah, vamos lá.
18: Aí na...
1: Legal.

0: lá, né? Então, claro, o Brasil ganhou, tinha que vencer, mas vamos esperar, né?
1: Acho que é aquilo que eu venho falando, né? Uma equipe do Brasil, uma equipe muito nova, essa é a grande verdade. É uma equipe para futuro.
0: Brasil, mas tá muito velho.
1: Mas está na Copa do Mundo com alguns jogadores, tem que ter, né? Uma equipe que veio meio desarrumada, a equipe brasileira, para uma Copa do Mundo. Isso é o que a gente. Hoje, tanto é que o próprio treinador tem indecisões em alguns jogadores, se coloca para jogar sim ou não. E eu acho que em volta do Brasil, no grupo. Tá muita polêmica, né?
0: O Brasil imprensa, é velho, o elenco do Brasil é velho.
1: É
0: um dos elencos
1: velho
0: mais
1: assim.
0: Velhos da Copa.
1: Não.
0: Na média de idade.
1: Não, tem muitos jogadores
0: muitos
1: ali que nunca
0: na última Copa, enfim.
1: Jogaram, mas não foram titulares.
0: Não, acho que não é
1: tu
0: isso.
1: Tá sentado
0: não.
1: Num banco é uma coisa e tu tá dentro de campo é outra. Tu pega um jogador aí que jogou 3, 4 Copas do Mundo é uma coisa. Agora tu pega um jogador que nunca jogou. Ah, mas eu tava no elenco. Mas o que tem? Tu tá no elenco? Eu acho que esse é o fato principal. Se fosse assim, ó, nós tivéssemos 5 jogadores que jogaram a última Copa do Mundo, 5 a 6 jogadores, com mais alguns que vieram de fora, pô, o elenco estava mais ou menos preparado. Mas eu acho que a preparação para essa Copa do Mundo é que não foi bem feita. Muitos jogadores que eram escalado para vir, para fazer. Isso é experiência, foi feito muita experiência. O próprio treinador é uma experiência, nunca foi treinador de uma seleção.
0: Só
1: de qualquer
0: ganha
1: seleção.
0: Muito.
1: Mas ganha muito, mas sempre de clube de futebol. Então, assim, tá se arrumando, tá? É favorita? Não, não é favorita. Pode acontecer por a camisa do Brasil. Essa camisa amarela, ela pesa muito numa Copa do Mundo, essa é verdade. Mas acabou aquele
0: Brasil,
1: respeito, como se tinha tão grande pelo Brasil numa época anterior.
0: O Brasil 4 pontos, Marrocos 4, Escócia 3. Quarta-feira, Marrocos e Haiti. Marrocos vai ganhar, ver o saldo. Escócia e Brasil. Brasil é favorito. Contra a Escócia, vamos ver, né? Vai depender do Marrocos ali do saldo do Marrocos, né? Porque hoje
1: porque
0: o Marrocos tem um de saldo, o Brasil tem 3.
1: Quanto é que tem o Marrocos?
0: O Marrocos tem 4 pontos, tem um de saldo, o Brasil tem 3. Marrocos vai ganhar do Haiti, vamos saber por quantos. Então, para quem vai ficar em primeiro, porque depois eles enfrentam os da Holanda, né? Se eu não me engano, o grupo da Holanda. Enfim, o Brasil ganhou e tinha que vencer. Ontem, no sábado, pela Copa do Mundo, tivemos Turquia 0-1 Paraguai, Holanda 5-1 para a Suécia, grande resultado da Holanda, Alemanha de virada, ufa, no finalzinho 2-1 Costa do Marfim, Equador 0-0 Curaçao. Ontem, domingão, tivemos Tunísia 0-4 Japão, Espanha goleou Arábia Saudita por 4-0, Bélgica 0-0 Irã, Uruguai 2-2 Cabo Verde, Nova Zelândia 1-3 para o Egito. Hoje, segunda-feira, daqui a pouco 2 horas, hein? Argentina e Áustria, Messi em campo. 6 horas, França e Iraque, Noruega e Senegal jogam às 9 da noite. E aí, algum destaque especial? Tá, tem gostado? Gostou do jogo no final de semana?
1: Eu acho que olhar a Argentina tá praticando um bom futebol. Messi com 3 gols, eu acho que é artilheiro da competição com um jogo
0: Messi,
1: só.
0: Messi, fez 3 gols.
1: Num jogo só.
0: Sim, Matheus Cunha tem 2.
1: Eu acho que a gente tem que torcer que esse título fique aqui na América do Sul, seja com quem for, porque a Europa está muito forte, né? E eles querem Europa, Ásia, a África, eles querem esse título para puxar para o lado de lá, e a gente tem que brigar para o lado de cá. Vamos brigar, se o Brasil conseguir, excelente, mas eu acho que tem mais hoje, se tu olhar, quem tem mais condições de brigar por esse título é a Argentina, indiscutivelmente, pelo time que tem, pelo futebol apresentado.
0: Ercílio está desde que iniciou a SAF sem um patrocínio na camisa, acho que o dinheiro ali não é problema, Fabiano, Camilo, a região do Caribe tem bons jogadores, quem sabe o Tubarão não poderia trazer alguns. Então tá, né? Valeu, galera, ficando por aqui com Bola em Jogo, valeu pela grande audiência. O Bola em Jogo retorna amanhã, terça-feira, e hoje às 2 da tarde vou acompanhar a Argentina. Valeu, Oswaldo, boa semana.
1: Semana a todos
0: hoje.
1: E um abraço, não sei, não, o tempo tá virando.
0: Tá friozinho à noite, hein?
1: Não, parece que vai chover.
0: Aí que é bom jogar com frio. Valeu, galera, boa tarde de segunda e até amanhã.
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1: Fala aí, galera. Boa tarde, Jaguarada. Estamos chegando com mais uma edição do Informalizando. Informação com humor no seu início de tarde. Uma tarde de segunda-feira.
2: Segundou?
1: Pois então, galera, dia 22 de junho de 2026. Hoje é o dia do economiário.
2: Ah, parabéns a você que é economiário, né, cara?
3: Cara, que nome feio.
1: O que que é economiário? Até botei rapidão aqui pra ver, ó.
3: Vamos
1: ver aqui.
3: Como vem de economia? Acredito que tem a ver com dinheiro.
2: É relativo à Caixa Econômica Federal. Provavelmente é quem trabalha lá na empresa. Exatamente. É funcionário da empresa.
3: É, oh, é empregado. Nome
1: funcionários
3: feio.
1: Da Caixa Econômica. Não é mais fácil lá, funcionário da Caixa?
2: É. Hoje é dia dos funcionários da Caixa.
1: Dia dos funcionários da Caixa Econômica Federal. Não, é dia do economiário. Então, a toda a galera que trabalha na Caixa Econômica, né? Aquele abraço.
2: Cara, é literalmente isso, cara. Por isso, nesse dia especial, a Caixa parabeniza os empregados que atuam no ponto de atendimento ao público, matriz e filiais. É só isso.
1: Hoje a Caixa não abre, então. Não, mentira.
2: Claro. Uhum. Que horas são? 1:30? Bom, daqui 1:50. Hora, daqui 1 horinha ele já tô indo embora.
1: Já. Bom, hoje é dia também do orquidófilo. O que faz um orquidófilo?
3: Ele é um cara que gosta de orquídeas.
1: Ele cultiva orquídeas, certamente, né?
2: É. Cara, orquidófilo, o que é orquidófilo? É quem se destina ao cultivo de orquídeas e possui coleção de várias espécimes. É chamado de orquidófilo. No Brasil existem vários orquidófilos que se dedicam aos cuidados das espécies mais raras de orquídeas.
1: Uhum. Ô Everton Luiz, hoje também é o dia do aeroviário. O que faz o aeroviário?
2: Cara, aeroviário...
1: Tirá-la aí. O que que faz um... Como é isso?
2: Como é isso,
1: o aeroviário,
2: cara?
1: Como é isso? O que ele faz? Onde ele vive? O que ele se alimenta?
2: É o trabalhador que, não sendo astronauta, exerce a função remunerada nos serviços terrestres de empresas de transportes aéreos.
1: É o cara que pilota avião.
3: É. Já existe aí cura pra aeroviário, né?
1: É. Pois é, então a todos os aeroviários.
2: Ele trabalha em terra. É um cara que trabalha em terra. Ele foi exatamente o que eu falei.
1: Ah, tu falou isso? Desculpa, falei, não prestei atenção.
2: Exatamente o que falei.
1: Então,
2: ele trabalha em terra.
1: O piloto de avião, então é aeroviário que ele atua em terra auxiliando o piloto.
2: Sabe aqueles caras que ficam com as lanternas fazendo sinais assim?
1: Na torre de controle também, por exemplo. O cara é um aeroviário.
2: Isso é um aeroviário, tá ligado?
1: Pois é, então parabéns pra essa galera, então, né?
2: Parabéns.
1: Esse barulho é de chuva?
2: É de chuva.
1: Rapaz, tá chovendo em Tubarão. Hein? Ah, que beleza. Bom pra dormir, né? Pra quem pode, né? Pra quem pode. Bom, e hoje também, cara, é dia... Não sei se é mundial. É mundial. Dia mundial do Fusca. Vocês já tiveram um Fusca? Ou já andaram de Fusca?
2: Já andei de Fusca.
1: Fusca é legal, né?
3: É legal demais, bicho. É legal.
2: Não, a última vez que eu andei de Fusca eu era pequeno, cara. Então não faz muito... não faz bastante.
3: O pai costuma dizer que pra andar de Fusca é sempre bom tu ter um...
1: Eita!
3: Alicate e arame.
2: E daí tu tudo se resolve com alicate e um arame no Fusca.
1: É, né?
2: Papo é.
1: A lataria...
3: Ele é indestrutível, né?
1: Indestrutível.
3: Porque ele atravessa tudo, então...
1: Atravessa a parede e fica de boa,
3: cara,
1: né?
3: Cara, Fusca é lataria pura.
1: Pô, lembra, a minha falecida avó tinha um Fusquinha na época que eu era guri. Ia quase fazer os 18, uns 15, 16 anos. E era legal demais, cara. Eu lembro que eu pegava até de vez em quando o Fusca pra dar um rolê na praia lá, mas de boinha, né?
3: Só que
1: claro que não pode, né?
3: Já foi.
1: Já faz tempo.
2: Tá, não faço isso em casa, mas eu fazia.
1: E, cara, era tudo calculado.
2: Era isso. Calculado pra tua idade, mais a velocidade do Fusca, né?
3: Que loucura. Tá, e cara, é verdade que, tipo, dirigir o Fusca é dureza?
1: É, né?
3: É?
1: É, qualquer carro das antigas é dureza tu dirigir, porque não tinha direção hidráulica ainda, né?
3: E ainda, quer ver
1: depois,
3: quando...
1: Depois, ficou mais tranquilo. Quer ver a Kombi era legal. Já dirigiram uma Kombi, já?
2: Não.
1: Eu já dirigi nada, uma vez eu dirigi uma Kombi no amigo meu aí, ele trabalhava com eventos, Aí um dia eu assumi o controle. Era, eu não sei se é toda a Kombi, eu acho que não, né? Mas algumas Kombis têm uma certa folga no volante, né?
2: Uma certa?
1: É.
2: Eu já vi casos e relatos de Kombi que tem tipo uma volta e meia de folga.
1: Exatamente, eu lembro, cara, lembro como se fosse hoje, estava na rua aqui da Caixa Econômica Federal, ia pegar a esquerda ali para pegar o semáforo, quem vai pro hospital Nossa Senhora da Conceição. Pô, isso faz quantos anos, cara? Eu lembro até hoje. Aí eu já comecei a fazer a manobra aqui, uma esquina antes.
2: Já. Uma já esquina começou antes. A girar.
1: Pra depois.
2: E aí virou certinho?
1: Certinho.
2: Bah.
1: Tudo calculado, rapaz.
2: É, tu não para de mover o volante, né?
1: Bom,
2: não.
1: Se alguém atravessar a frente da Kombi, deu, morre.
2: É. Porque não vai na Kombi e.
1: Porque tu só vai fazer aqui o movimento alguns metros depois que. Vai, então a pessoa já foi.
3: É a saída de emergência do cara da Kombi, né? É quando ele bate.
1: É, pela frente,
3: ele já,
1: né?
3: Sai na frente, sim.
1: Então tá bom, né? Dia Mundial do Fusca e falamos da Kombi também. Será que tem o dia da Kombi? Acho que tem, né?
2: Deve ter, né, cara?
3: Tem.
2: Vamos pesquisar aqui.
1: Bah, cara.
3: Não, a Kombi é massa.
1: É mó legal. Eu queria ter dinheiro pra ter uma Kombi assim e dar uma repaginada nela, assim, ó. Deixar ela bonitona, só botar
2: uma. Como é que você faria? Tu deixaria ela cheia de. Toda coloridinha, igual os hippies?
1: Não,
2: né? Mas eu acho massa aqueles hippies americanos.
3: Cara, se tu dentro do carro não for um, tá tudo certo.
2: Cara, foi dia 2 de junho.
1: Eu acho que o cara tem que.
2: O dia
1: manter,
2: da Kombi.
1: O cara que tem que manter o máximo de originalidade do carro.
2: Massa também, então.
1: Mas gosto. Em boas condições. Sim, né?
3: Também acho.
1: Se tu inventar muita coisa igual. Lembra daquele quadro que tinha do Luciano Huck lá
3: meu
1: do
3: Lata Velha? Cara.
1: No Lata Velha?
3: Que tristeza.
1: Bom,
3: cara,
1: daí pegava
3: tristeza.
1: Um carro lá detonado. Aí o cara trabalhava, sei lá, vendia
2: picolé.
1: Vendia picolé, daí fazia
2: um carro gigante refrigerado, tá ligado? O carro todo era um, tipo, era uma geladeira, aquelas que abria. Pra ele entrar, ele tinha que abrir o teto.
1: Era umas paradas assim, nada a ver, né, cara? Então.
2: O carro era um freezer.
1: Cara, deixava o cara. O cara ficaria, eu acho que, mais feliz com o carro antigo do que com as adaptações que eram feitas, né, cara?
2: Que claro, o cara que ele era pedreiro.
3: Era esse que eu ia falar.
1: que botaram tijolinho
2: lista. Uma pá de pedreiro pra abrir a porta.
3: É. E o cara era todo tijolinho, assim.
1: Era de tijolinho à vista.
3: Meu Deus, cara. Meu Deus do céu, velho. Ninguém merece isso.
1: Cara, depois eu vou até assistir isso, cara. Piores carros do Lata Velha. Assim, vez ou outra eles acertavam e faziam assim, né? Mais certinho, sim. Mais um padrãozinho legal, né? Mas eles passavam muito pro ponto aí.
2: Cara, o Lata Velha, ele teve várias tretas no Lata Velha, porque aqueles carros que eles viam que tava muito, muito deteriorado por causa do tempo, eles trocavam a lataria do carro. Ou seja, era basicamente outro carro.
3: É, só o mesmo chassi ali, né?
2: Sim. E, cara, isso pode dar uma treta ferrada, né? Porque, querendo ou não, tu tá pegando um carro numa pessoa.
3: É.
2: Tá jogando fora e dando.
3: Tá virando o Optimus Prime ali, né?
1: Meu Deus, esse fiozinho, cada adaptação que eu tô vendo aqui, que
3: e
1: eu
3: tem
1: estou
3: os
1: ficando
3: processos envolvendo eles, tá?
2: Tem vários.
1: Inclusive, esse carro aqui é um Fiat 147, botaram mais um eixo
3: 147 em rodas.
2: Sim.
1: Deixaram o Fiat 147 com seis rodas.
2: Eu já vi isso aí.
1: Que loucura, mano.
2: Eu já vi isso. E a maior parte desses carros aí, cara, eles foram abandonados, né? Por exemplo, esse carro do
1: pedreiro,
2: ele ficou um tempão abandonado.
1: Tá aqui abandonado, aqui a foto dele abandonado.
2: Sim, e o cara não pegou mais e o cara até entrou em depressão depois desse quadro aí. Porque não conseguia sair tipo, de casa com o carro. Ele usava o carro pra trabalhar, tá ligado?
1: Ficou muito feio isso aqui.
2: Cara. Entendeu? Aí os caras fizeram literalmente um carro de trabalho pra ele.
1: Cara, eu acho que aquilo ali é tipo um papel de parede, né?
2: Pegaram,
1: colaram um papel de parede, um filme ali e tal, no carro inteiro, com
2: cara,
1: um tijolinho à vista, coisa mais feia
2: muito
1: do
2: feio,
1: mundo.
2: Cara, muito feio.
1: Mas, enfim, né? Já chegamos até no Lata Velha. Meu Deus do céu, fomos longe aqui.
2: Bom, eles faziam uma cena, né? O cara se humilhava lá.
3: Cara, era isso que eu achava mais triste.
2: O cara se humilhava pra pegar o carro.
1: Tinha que passar por uma prova, né? Tinha que fazer um desafio e tal.
2: Exatamente, a família inteira, geralmente, se liga.
1: Cara, errado de não conseguir. Não, era tudo
3: armado pra conseguir.
1: É, armado pra conseguir.
3: Mas assim, ó, eu acho que se mostrassem o carro antes de ele tentar, ele saía do programa.
2: Sim, ele nem fazia, tá ligado? Não, pode ficar aí com os carros.
3: Não, é teu.
2: Aí.
3: É teu, eu passo trabalho, não tem problema.
2: Não, compro outro, não dá nada.
1: Bah, mano.
2: Meu amigo.
1: Porque tinha um programa, eu acho que isso aqui foi meio que copiado de algum canal norte-americano, não foi?
3: Bem provável.
1: Porque eu lembro que tinha Eu via, cara, tinha um programa, não me recordo qual canal, mas assim, de customização de carro também. E eles atendiam a pedidos de pessoas, enfim, a pessoa escrevia uma carta pra lá, falava, ah, o meu pai tem um carro tal, tá lá, a gente tá mexendo nele faz muito tempo, a gente não consegue, né, muito dinheiro e tal. Daí o programa ia escolhendo pessoas pra ajudar, mas era uma customização de nível braba, extremamente elevado, cara, o carro ficava uma nave. Aí o Luciano Huck veio e faz isso.
3: Mas aí eu prefiro que seja um carro também, né? Só que o pessoal lá nos Estados Unidos, tá, eles bom, normalmente têm vários programas em que eles fazem isso. Uhum. E não são de graça, não. São aquelas customizações de carro, tá ligado? Uhum. O pai vê bastante desses. Tinha até o Phantom Works, que é um que eu acompanhei junto com ele. Tinha mais outros que era do Chip Fuse, que é um dos engenheiros de carro mais famosos dos Estados Unidos. Cara, fazer carro pra NASCAR.
1: Eu acho que esse cara eu conheço. Como é que é o nome dele?
3: Chip Fuse.
1: Como é que se escreve isso?
3: Eu acho que é chip de barato. Chiap Fuse.
1: Vê se é isso. Eu acho que esse maluco aí eu assisti.
3: Não.
1: Não é isso?
3: Isso aí é. Nossa, nada. Escreveu o literal. Eu não lembro certinho.
1: Também,
3: eu
1: também não
3: como
1: sei.
3: Se escreve. Mas é isso aí.
1: Tá bom. Paramos aonde?
3: Na Kombi.
1: Que o programa.
3: Dia do Fusca.
1: Que tem. O programa tem a apresentação de Bruno Andrés, hein? Everton Luiz, Lucas Marcos de Carvalho. Trabalhos técnicos do Everton, as gravações do Lucas, a direção geral do padre Rafael Liano.
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1: Pois é, galerinha, estamos no inverno. Tá chovendo ainda?
5: Tá chovendo ainda.
1: Isso, tá chovendo em Tubarão, 21 graus é a temperatura e a umidade relativa do ar em 80%. Você participa aí através do WhatsApp 3626577, live, aliás, no YouTube apenas. E aí, Everton Luiz?
5: E aí, cara?
1: Boa tarde.
5: Boa tarde.
1: Já falamos meia hora.
5: Ah, tá bom. A gente vai comendo o tempo do programa. Não tem problema não, dá nada.
3: É isso aí.
5: Vamos lá. Bom, boa tarde pra você. Boa e tarde. Espero que vocês estejam bem. Meu final de semana foi muito bom. Obrigado por perguntar. E hoje é dia do quadro, né? Do quadro mais especial desse programa, o melhor e o único Eu Sou Babaca.
3: É isso aí. Vai ser Eu Não Sou Babaca, não.
1: Não é o único. Não. É, sexta-feira tem também, só porque o Tron participa.
5: Exatamente.
1: E aí, Lucas, boa tarde.
3: Boa tarde, Bruno Vandrezzi. Boa tarde, Everton Luiz, a todos os ouvintes do Informalizando. Estou very good, tranquilo, suamers, de boas.
1: É.
3: Voltei a dormir como um ser humano, isso é bom.
1: Tá bom.
3: Né? Já não sinto mais tanta coceira assim.
1: Tá.
3: E durmo legal demais, assim, durmo aquelas 8-9 horas máximo.
1: Coisa boa.
3: Tá louco.
1: Então tá bom, e aí, qual é a tua pauta?
3: Cara, minha pauta são várias.
1: Várias, que várias, bom, que várias. Bom, meu amigo.
3: Aposentada toma um susto com conta de energia.
1: Chega na surra. Achei que você ia falar surra, cara.
5: Chutar uma velha, tá ligado?
3: No Paraná, né? Mesmo com casa fechada, é isso?
1: É,
3: eu só queria saber a sigla ali, que eu não sei.
1: Paraná, né?
3: Eu não sei. Cara, eu prefiro pelo menos perguntar do que falar que Mato Grosso do Sul é do sul do Brasil.
1: Tá bom.
3: Cliente não corta bolo e pede dinheiro de volta. Tão lindo que achei que era de mentira. Tem outro também aqui. Sobe aqui, querido. Super-herói. Homem cai de telhado e é salvo pelo irmão mais velho. E o último que eu deixei pro final.
1: Que tanto?
3: Sobrenatural. Moto estacionada anda sozinha e câmera registra momento sobrenatural.
1: Hoje a porta do estúdio chaveou sozinha aqui, né?
3: Hã?
1: A porta aqui, ó. Lembra que chaveou sozinha?
5: Chaveou.
1: É?
5: Ou eu chaveei sem querer enquanto eles estavam conversando eu não lembro.
1: Eu não lembro. Em dado momento sair aqui depois da entrevista que tivemos no show do rádio e a porta tava trancada e o Everton falou, não chaveei.
5: Eu não chaveei.
1: É um mistério, hein? É um mistério.
5: Ou eu chaveei, não sei.
3: Eu acho que chaveou.
1: Tu deve ter chaveado.
5: Provavelmente eu chaveei, mas eu, cara, eu te juro que eu não lembro de ter chaveado.
1: Cara, às vezes faz umas coisas assim involuntárias, não pensa e nem sabe o que fez, né?
3: Igual a mim na gravadora lá.
1: Que loucura, rapaz.
5: Vai, pensamento do dia.
1: Já, e a minha pauta?
5: Pauta, cara.
1: Não tem mesmo.
3: Quer fazer cena?
1: É Bruno comenta.
3: Vamos lá.
1: Pensamento do dia.
5: É só pra dizer porque já foi algo automático aqui, então é pensamento do dia, vai lá.
3: Se a ignorância te desse dinheiro, você seria o dono do mundo. Isso aí. Obrigado pela interrupção. E agora eu vou trazer um daqueles pensamentos que só a inteligência artificial é capaz de conceber. Fazer papel de trouxa, tudo bem. O ruim é pagar o frete.
1: Nossa senhora.
5: É ruim pagar o frete. É ruim. Cara, porque tem coisa que o frete às vezes é mais caro do que o que você comprou no site, tá ligado? Faz sentido, aí
3: não faz nenhum. Não, agora a frase não faz o menor sentido.
1: Vai fazer papel de trouxa.
3: O ruim é ter que pagar o frete.
1: O que que tem a ver frete com fazer papel trouxa?
5: É porque às vezes você paga o frete o dobro do que é, então você tá fazendo papel de trouxa. Mas é mais ruim porque você tá tendo que gastar dinheiro.
1: Entendeu? Fez sentido agora?
5: Não.
1: Mas pra mim também não. Aqui, ó, 2:06.
5: Só faz sentido pra quem é inteligente.
1: Aham,
3: tô claro.
1: A gente vai.
5: A gente volta sim.
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1: Estamos de volta em 2:08. Já estamos bem adiantado com a hora, então vamos a uma notícia tua, Lucas Marcos.
3: Primeiro,
1: a charada, claro.
3: A charada que eu não falei. Eu nem falei a charada e a gente foi pro intervalo.
5: É verdade.
3: Qual é a diferença entre a panela e o penico?
5: Eu não sei.
3: Levanta os pulsos, só instantinho. Isso,
1: levanta. Se tu não sabe a diferença da panela e o penico, aí...
3: Tá. Agora complicado. Eu faço de novo. Qual é a diferença entre a panela e o penico?
5: Ah, é verdade.
1: Pô, se tu não sabe a diferença da panela e o penico, aí é complicado. Eu não vou almoçar na tua casa. Não me convide, não.
3: 3625177, participe deixando o reganhinho no nosso WhatsApp. Nós dá, porque...
1: Não dá, mas tu ia almoçar na cadeira, não sabe a diferença. Vai, traz a notícia aí.
5: A diferença eu não sei, mas a semelhança, tá ligado? Fala da do bolo, cara.
3: A do bolo?
5: É.
3: Tá bom. Uma confeitaria viralizou na internet após uma cliente pedir reembolso de um bolo que havia encomendado por ele estar bonito demais. O caso aconteceu em Joinville. A cliente alega que nem chegou a cortar o bolo de aniversário porque os convidados acharam que o doce era de mentira.
1: Nossa.
3: Queria pedir uma coisa pra você. Então, eu peguei seu bolo ontem para o aniversário da minha filha, lembra? E eu queria ver se posso te levar o bolo aí e você me devolve o dinheiro. Porque foi um dinheirão e ninguém cortou o bolo porque tava tão lindo que achavam que era de mentira.
1: Nossa, cara.
3: Para resolver o impasse, a cliente sugeriu congelar a encomenda e vendê-la para outros clientes. Pode fatiar ou algum cliente pode querer inteiro. Você congela para o final de semana, troca o nome e aí tá tudo certo. Todos saem felizes.
1: Ela pensou em tudo, isso, né?
3: Ela pensou em tudo. Ah, ela ainda afirmou que, apesar de ninguém ter consumido o bolo, o doce foi fotografado e as imagens ficaram lindas. Repercussão nas redes sociais. A publicação em que a confeiteira mostra a mensagem enviada pela cliente acumulou, na época, 19 mil curtidas no Instagram. Nos comentários, os internautas demonstram revolta. Esse pedido é sério mesmo? Onde estão as câmeras escondidas? Porque de tudo que já ouvi de clientes, esse foi o pedido mais estranho e absurdo que recebi. Escreveu uma mulher. Jurava que era brincadeira. Manda ela congelar e guardar para o próximo aniversário. Aconselhou outra seguidora da confeiteira. É isso aí.
1: E não tem a resposta da confeiteira?
3: Não tem.
1: Ah, que pena, né?
2: É uma pena.
1: O que que você e você responderia a essa mulher?
3: O quê?
2: Cara, eu não sei, velho.
1: O que tu responderia pra ela? Se ela chegasse pra ti, ó, teu bolo tá tão bonito, tava tão bonito que ninguém cortou, e eu quero devolver pra ti, tu levar o meu dinheiro?
3: Invernize, enfeite e deixa em casa, então, se tá tão bonito assim.
1: Não tem cabimento, cara.
2: Não, não tem como, né, cara? Não, pelo amor de Deus.
3: Porque é uma coisa
2: cada
3: idiota.
2: Cliente que é...
1: Ia ter que dar uma patada.
2: Nossa.
3: É.
1: Essa merece.
2: É. Merece, assim, ó. Porque assim, também é um baita de um elogio, né?
3: É um baita de um elogio.
2: É um baita de um elogio, né? Porque tu fez o teu trabalho tão perfeito, mas tão perfeito que ninguém comeu achando que era de mentira, tá ligado?
3: Cara, eu só falo pra come.
1: Come agora, come. Né? Sei lá.
2: Mas
1: come.
2: Sabe o que eu acho? Eu acho que a mulher já não falou pra ninguém. Tipo, beleza, ela pode ter lá dado o bolo tava lá, ninguém pegou, mas eu acho que ela também não falou que era de verdade pra ninguém ir lá estragar e pegar. Pra ela poder falar, pra mandar essa aí pra confeiteira.
3: Boa, tá? Boa,
1: era, boa. Era o que? Aniversário? Era...
3: era aniversário da filha dela.
1: Aniversário da filha dela.
3: É, foi em 2022
1: isso. Como é que ela vai contratar alguém pra fazer um bolo bem decorado, bem bonito, que é legal pras fotos, e depois do parabéns não vai cortar esse bolo e dividir pra todo mundo, né?
3: Eu acho que faz bastante sentido o que o Everton falou. Faz muito sentido. Eu acho que ela já impediu o pessoal, porque ela, vamos deixar um bolo aqui só pra bater foto, entendeu? Eu fiz um bolinho aqui, ó, chocolate pra ela. Vamos comer isso aqui, entendeu? Bah. E isso aqui é só pra bater foto. Depois eu devolvo.
1: Fez um pão de ló lá em casa, bem mal feito ainda, ó. Esse aqui. Esse aqui é fake, cara. Bah. Que sem vergonha.
3: Aliás,
1: cara.
3: Estendo esse comentário pra minha tia, que a minha tia, ela é demais, irmã. Ela é demais, mesmo. Ela vai nos lugares. Ela compra tênis, não se faz em casa, tá? Ela fazia isso o quê? Com seus 40 e tantos anos. Hoje ela já tem o quê? Seus 60 e poucos? Ela me conta essas histórias e ela se mata de rir. Que ela levava os tênis, ela usava o tênis, tipo assim, ah, vamos lá na festa assim, mas ela não sujava. Só que já aconteceu de ela levar tênis sujo pra trocar por outro. E consegui. Ela leva os tênis, ela vai lá, usa. Com a intenção de devolvê-lo. Ela não quer ficar com o tênis. Ela fazia isso. Aí ela lá e ela devolvia. Só que não, tipo assim, a minha tia é uma Marcos. As Marcos são demais, entendeu? Irmão, quando ela chegava lá pra devolver, que tentava falar que não tinha como, todo mundo devolvia. Porque era um escândalo.
2: Cara, e eu vou te falar bem a real, não era isso daí não é de antigamente, não, tá ligado?
3: Ainda que.

0: quando a pessoa vai assoprar a vela, a pessoa ir lá e abaixar a cabeça no bolo e sim, tal, tá ligado? Isso muito
1: divertido.
0: Eu acho isso paia demais.
1: Acho divertido.
0: Eu acho isso muito paia.
2: Ah, estranho, daí quem é que vai querer comer aquele bolo depois?
0: É, entendeu? Mas não é por causa disso, cara. Porque as pessoas. Olha só. Ultimamente, as confeitarias estão colocando no bolo
2: palito,
0: um palito.
1: Ah, não, aí...
0: Aqueles palitos é perfeito, de churrasco, de espetinho, tá ligado?
2: Pra sustentação do
0: pra
2: bolo.
0: Pra sustentar, né? O bolo. E não é por maldade, mas é pra sustentar, sim, o bolo, sim, pra sim, ele ficar mais firme. Porque tinha muitos casos desses bolos de 2, 3 andares, é, que enquanto você andava, o bolo se desfazia, por causa do movimento e tal.
2: No transporte, né, cara?
0: Exatamente, exatamente.
2: É o transporte da confeitaria até a casa do cidadão,
0: exatamente,
2: né?
0: Então, pra ficar mais seguro, eles colocam com 1, 2 palitos dentro do bolo pra o bolo ficar bem sustentável e tal. Só que com essa parada de afundar a cabeça do amiguinho no bolo, cara, tava dando muitos acidentes, tá ligado? Não tão graves, mas estavam dando acidentes, tipo, de pessoas sair com o rosto furado e tal, e podia ter até uma parada mais grave de furar o olho, já pensou?
1: Uhum.
0: De furar o olho, né? E tal.
1: Tá,
0: então, as confeitarias, pelo menos nos Estados Unidos que eu tava acompanhando, estão fazendo uma campanha de não estrague o bolo,
1: tá,
0: entendeu? Porque tem um palito dentro do bolo.
1: Costume americano, na verdade, fazer essas paradas, né?
0: Exatamente. Ah, mas aqui no Brasil tem sempre uns bobão.
2: Eu não acho legal fazer isso.
0: Eu também não acho.
1: Acaba divertido ver, mas...
2: Acaba desvalorizando o trabalho da confeiteira que passou um trabalho fazendo um bolo bonito pra festa.
1: Tá, mas a...
2: Né? E o aniversariante não quer ficar com a cara toda cagada de bolo aí na...
1: Sim, isso eu concordo. Ah,
0: e quer ver se é uma menina ainda que se produziu toda pra fazer pra ir lá na festa dela lá, tudo, maquiagem, cabelo.
2: É.
0: Aí vai um bobão pra afundar a cabeça dela num bolo aí.
2: É, daí acaba de repente com a festa da pessoa.
0: Sim, isso daí não se faz.
2: É, tá bom. Vamos lá, vamos!
3: É, tem... Não. É que eu ia falar que assim, ó. Eu só ia falar uma coisa. Eu vou abster de todos os outros comentários,
2: tá bom,
3: aqui, porque não é um terreno fértil.
2: Tá, vai.
3: Mas tem um comentário ali, uma coisa que eu queria comentar, que assim, tu falou de estragar o bolo. Aí o cara vai lá e estraga o bolo. Eu acho que esse é o único que eu posso comentar contra.
2: Tá.
3: Tu comer, tu vai estragar o bolo também, tu vai colocar, vai tirar a imagem dali.
0: Não, mas a gente tá falando no quesito de estragar o bolo, cara, ninguém vai querer colocar
2: vai
0: a cara,
2: comer
0: o bolo que tem uma cara lá também.
2: É, uma cara ali toda amassada ali, tu vai querer comer aquilo ali?
0: Não, né?
2: Então, é isso. Vamos ao julgamento? São 2:18.
0: Ah, vamos nessa! Calma aí. Deixa eu achar aqui. Bom, enfim, eu sou um babaca.
2: É, cara, muito.
0: Ah, eu não li essa daqui, então eu não vou ler. Calma aí.
2: Tu leu alguma?
0: Li uma.
1: Tem que ler e se virar nos 30, irmão.
0: Tem, obrigado. Tem. Vamos lá. Eu sou babaca por não responder as mensagens dos meus amigos.
2: Lucas Marcos.
0: Salve.
2: Ah, não, ele responde, só demora.
0: Irei falar sobre um problema que tem acontecido no meu círculo de amigos. Bom, eu tenho 18 anos e a maioria tá por volta dessa mesma faixa de idade.
2: Tá bom.
0: Eu faço parte do grupo deles do WhatsApp e no Discord.
2: Tá.
0: E esse mesmo grupo já passou por diversos altos e baixos. É uma amizade bem consolidada pelo tempo e pelos contratempos também. Um dos meus amigos tem reclamado constantemente da falta de mensagens no chat, mesmo com ele fazendo várias perguntas ou não. No WhatsApp, ele reclama, se visualiza e não responde, e depois de um tempo ele diz, abre aspas, valeu pela resposta. É aqueles caras chatos que quer que tu responde tudo que eles
1: carente.
0: Mandam lá, carente. Essa atitude dele vem se repetindo mesmo quando a pergunta não é mais válida naquele momento ou situação.
2: Uhum.
0: E ele vai lá e reclama de novo. Ao meu ver, o problema não é reclamar. O problema é ser arrogante quando vai reclamar. E isso não foi peculiar. Isso foi tão peculiar que já deu até discussão entre eu e ele. E eu geralmente não respondo não por não ter o que falar, ou por simplesmente não querer, ou por apenas estar usando o silêncio como forma de negação. Mas não é sempre que eu faço isso. Até porque conversamos bastante no decorrer da semana. Enfim, será que eu sou babaca?
3: Não. Nesse caso em específico, eu acho que não. Primeiro que eu tenho que aprender a levar a sério gente de 18 anos, né? Eu não consigo levar muito a sério. Eu acho que tem muita estrada ainda pela frente. Mas eu acredito assim, não me parece um caso extremamente sério, sabe? Não vejo que seja um cara que ele não responde mensagens que tem a ver, por exemplo, com meu irmão se acidentou ou algo do tipo.

0: tipo coisas sérias de...
1: É bobagem, coisa sem relevância, lá ele bota e ninguém tá nem aí pra aquilo e não vai responder, tá tudo certo.
0: Tá tudo bem.
1: Agora, se for algo direcionado, muito específico, que tenha que ter uma resposta, independente se negativa ou positiva de todos, acho que é bom responder, né?
0: Aí eu concordo.
1: É... Ah, sei lá, tu vai combinar, de repente, também alguma coisa, um rolê.
0: Essa é uma delas.
1: Tu vai combinar essa um rolê lá em grupo lá, daí um responde, outros três, quatro, cinco estão lá e não falam nada.
2: E não responde,
0: é trouxice isso daí.
1: É um grupo de amigos, então pelo menos se não pode ir, responde que não pode ir, né?
0: É.
1: Acho que é bem básico, né?
0: Eu lembro do...
1: Mas parece que ele reclama demais, né?
0: Ele quer, né? Tem gente que gosta de reclamar.
1: 18 anos. Né?
0: Eu lembro de um aniversário que eu fiz que vocês não foram, mas que eu coloquei...
1: Qual?
0: É um.
1: Todos.
2: Todos. Qual deles, cara?
1: Esse ano eu vou.
0: Esse ano vai ter, espero que seja uma festa legal.
1: É em dezembro, né?
0: É em dezembro.
1: Ah, tem bah, Natal, cara. Não vai dar, cara.
2: É, eu percebi que eu. Bah, eu tenho compromisso.
1: Eu vou ter compromisso nesse dia.
0: É. Eu disse que vai ter, não disse que eu vou.
2: Que dia vai ser? Que dia vai ser?
1: Eu vou ter nesse dia aí.
2: É,
1: não sei nem o dia.
0: Já arrendou, né?
2: Qualquer dia de dezembro vai ter, né? Ah, não vai dar, vou ter que levar minha avó no jiu-jitsu, cara.
1: É, complicado.
2: Ela vai ter um campeonato.
0: A minha avó no jiu-jitsu é o melhor, a melhor. E depois tu vai levar pro cemitério, né?
1: Isso. Tu nem lembra mais onde tava ou tu lembra?
0: Eu estou aqui.
1: Tá. No teu pensamento. Já foi? É, atrapalhamos ele, viu? Acabou. 2h22, então ele não é babaca?
2: Não, quer dizer, depende, né? Depende da situação.
0: Ah, por essas que ele citou aqui.
2: É, por essas não. Na verdade, eu acho que o amigo dele só é carente.
1: É, eu acho que ninguém é babaca.
2: Na verdade, eu vou te falar bem a real. Provavelmente o amigo dele não tem namorada e muito menos trabalha. Porque se ele tivesse namorada ou trabalhasse, não estaria perdendo o tempo dele mandando mensagem no grupo que ninguém tá nem aí, tá ligado? Verdade.
1: Faz muito sentido.
2: Então, provavelmente ele não trabalha e não tem namorada. É, muito carente, coitado.
1: Verdade, deve ser feio também.
0: Aí, ó, ninguém. Foi aniversário, fiz o grupo lá, todo mundo. Eu falei assim, ó, todo mundo. Que não for na festa, sai. Tipo, não tinha como conversar, mas era só pra eu ter um controle. Então, todo mundo que não fosse, sai.
1: Uhum.
0: Saí uns 3, 4, com a galera pra ir na festa. E era na antiga Vantap. Quase ninguém foi. Então, tipo assim, pô, por que que tu faz uma parada dessa? Aí confirmei com a...
1: É, já sai, né?
0: Sai, pô.
1: Já sai.
0: Sai, não
1: ou,
0: vai.
1: De repente
0: sai.
1: Ele não saiu porque ele ia na festa e no último momento não deu.
0: Tá, aí mas pode, comunica. Pode chegar lá e avisar, né?
1: Avisa no grupo lá mesmo, né?
0: Não vai, ninguém vai ter que falar no privado, mas tá tudo certo.
1: É, barbaridade, que coisa.
0: É, porque eu não quero aquelas conversas
1: os
0: malucas,
1: os seres
0: sabe?
1: Humanos são complicados, cara. Bom, 2h23, vamos ouvir na história.
0: Bora. Yes.
1: O que aconteceu?
0: Nossa, eu trouxe 4, li uma... E vamos
1: um julgamento só.
0: E hoje na história.
1: No dia 22 de junho, em anos anteriores.
0: Pois é, acontecia várias coisas, man. Foi a desastrosa campanha da Rússia que deu início ao fim do Império Napoleônico. Quem traz as informações?
2: É ele, né? O Claudinho da Marcelo Paz.
0: Diga aí.
3: Em 22 de junho de 1812, teve início a desastrosa invasão da Rússia pelas tropas de Napoleão Bonaparte, consideradas até então invencíveis. O motivo alegado foi o fato da Rússia ter abandonado o bloqueio continental contra a Inglaterra, que havia sido decretado pelo imperador francês. Neste dia 22 de junho, cerca de 600 mil homens iniciaram a marcha em direção a Moscou, capital da Rússia. Diante da reconhecida inferioridade militar, os russos adotaram uma estratégia de combate que se mostrou muito eficiente na luta contra um inimigo tão poderoso. Esta estratégia ficou conhecida como Terra Arrasada, que consistia em evitar o confronto direto, levando as tropas russas a recuarem continuamente. Em sua retirada estratégica, os russos destruíram plantações, abrigos e vilarejos para que as forças de Napoleão ficassem sem suprimentos. Porém, os dois exércitos finalmente se chocaram no início de setembro de 1812. Foi um conflito sangrento, resultando em mais de 70 mil baixas, somando os dois lados. Em meio a esse confronto, conhecido como Batalha de Borodino, os russos, outra vez, bateram em retirada, dando continuidade à estratégia de recuo. O exército de Napoleão, acreditando estar em vantagem, conseguiu chegar a Moscou em meados de setembro, mas encontrou uma cidade praticamente deserta. A situação piorou quando os próprios russos incendiaram a cidade, destruindo os suprimentos e abrigos que os franceses tanto precisavam para enfrentar o inverno. Sem provisões e diante do avanço do severo inverno russo, Napoleão foi forçado a ordenar a retirada em outubro, pois muitos de seus soldados estavam famintos e morrendo de frio. Diante da situação caótica, as tropas napoleônicas perceberam a armadilha em que tinham caído e bateram em retirada. O frio congelante, a fome e as epidemias dizimaram grande parte das tropas francesas durante a longa marcha de volta. Apenas uma pequena parte do grandioso exército, cerca de 27 mil homens dos 600 mil que invadiram a Rússia, agora desmoralizado, conseguiram retornar com vida para a França. Foi uma derrota humilhante da qual Napoleão jamais se recuperou, marcando assim o início do fim do seu império.
1: Valeu, professor, um abraço e até amanhã.
2: Yes!
1: Oh, tá rolando um jogo da Copa do Mundo agora, Argentina e Áustria.
2: Sim, cara, Argentina, quero ver o Lionel Messi.
1: É, tá 0-0 por enquanto, hein? Começou às 2 horas, quase meia hora de jogo, por enquanto ainda 0-0. Depois tem a França e Iraque, Noruega e Senegal ainda mais tarde às 9. O jogo da França às 6.
2: Se o Brasil ganhar o próximo jogo na quarta-feira, ele vai jogar contra o Japão.
1: Não necessariamente.
2: É, bom.
1: Tem que ver quem vai ficar em segundo lugar no grupo do Japão, né?
2: Exatamente.
1: Possivelmente será o Japão, a Holanda também. Tá muito bem. Enfim. É pedreira.
4: Yes.
1: Né, Lucas Marcos?
4: Yes.
1: Aniversário antomoso do dia. Bom, a Joelma, cantora, 52 anos, do Calypso.
4: Parabéns.
1: Quer dizer, Calypso nem tem mais, né? Tem?
4: Não.
1: Ela. Agora é Joelma.
2: Agora é Joelma, eu acho.
1: Será? Eu acho que é Calypso ainda, não é?
4: É, Joel.
1: Tá bom.
4: A única que consegue ver chifres na lua.
2: Chimbinha me traiu. Acreditei que era pra valer. Chimbinha me traiu.
1: Cyndi Lauper, cantora estadunidense, 73 anos. Parabéns a Cyndi.
4: Ela é um laboratório.
1: Joana Prado, modelo, 50. Sabe quem é Joana Prado?
4: Sim.
1: É a feiticeira. E a Meryl Streep, atriz, 77 aninhos. Parabéns.
4: Parabéns.
1: Bom, vai lá, cara, traz a charada e a resposta.
4: Qual é a diferença entre a panela e o pinico? Se você não sabe, nunca me convide pra almoçar na sua casa.
1: Eu acertei, viu? Acertei.
4: Ele acertou.
1: Então tá bom. Tchau, Lucas Marcos. Um abraço e até amanhã, cara.
4: Um abraço e até tomorrow, mano.

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1: Louvado seja nosso Senhor Jesus Cristo.

0: comentando o Evangelho de Mateus, que este domingo, 21 de junho, 12º domingo do tempo comum, apresenta o trecho em que se destaca o estilo sugerido por Jesus, que não pode prescindir da partilha de um encontro pessoal com ele, único para cada um. Leão XIV, na alocução que precedeu a oração do Ângelus, exortou a recorrer continuamente à verdadeira fonte que deve inspirar cada ação e cada palavra do cristão. O Papa Agostiniano, também na esteira de sua recente encíclica, lembrou que não é possível testemunhar aquilo de que não se teve experiência pessoal, apenas por ouvir dizer.
1: A força do apostolado, infatti, al di là di tecniche e strumenti, si fonda sull'opera dello Spirito Santo in noi.
0: A força do apostolado, de fato, para além de técnicas e instrumentos, baseia-se na ação do Espírito Santo em nós e na autenticidade de nossa resposta. O que o pontífice destaca é a integração entre fé e vida. O testemunho é o fruto inevitável de uma alimentação assídua baseada na relação com Deus. Isso nos torna cada vez mais pessoas de fé sólida e consciente, ressaltou ele, e, consequentemente, apóstolos críveis e livres, homens e mulheres capazes de refletir a luz do Evangelho em todos os ambientes e em todas as situações da vida e de testemunhá-lo mesmo onde seu valor não é compreendido ou aceito. E acrescentou:
1: e não bisogna pensare che contemplare sia un'esperienza esclusiva, riservata ad alcuni santi o ai monaci alieni.
0: Não se deve pensar que contemplar seja uma experiência exclusiva reservada a alguns santos ou aos monges e eremitas. Todos nós podemos fazê-lo, esforçando-nos por preservar, em meio aos compromissos do nosso dia a dia, momentos de quietude nos quais nos colocarmos em silêncio diante de Deus. Por fim, o pontífice relembrou a vida nada fácil das primeiras comunidades cristãs e citou seu predecessor Francisco na Evangelii Gaudium. Assim, exorta a responder ao ódio com amor, à arrogância com mansidão, ao desânimo com perseverança, ali onde o Evangelho se mostra mais incômodo. As antigas hostilidades e perseguições, observou ele, que se repetem ainda hoje em vários lugares. Diante da tentação de desanimar e de se deixar vencer pelo cansaço ou pelo medo, o antídoto continua sendo sempre o mesmo.
1: É necessário que affondiamo le radici della nostra fede e della nostra missione in un intenso rapporto con lui.
0: É necessário que aprofundemos as raízes de nossa fé e de nossa missão em um relacionamento intenso com ele. Isso nos dá a força para não desistirmos e continuarmos a transmitir a todos, em todas as circunstâncias, sua mensagem de esperança, de amor e de paz. O mundo precisa muito disso.
1: Dirigindo-me aos peregrinos que vieram do Brasil, asseguro as minhas orações pelos jovens que morreram há alguns dias num acidente rodoviário no estado de Ceará.
0: Com estas palavras, nas saudações após o Ângelus, este domingo 21 de junho, o Santo Padre, falando em português, expressou suas condolências pelo acidente de trânsito que na segunda-feira, dia 15, no Brasil, tirou a vida de 7 jovens jogadores de basquete. O acidente ocorreu por volta das 3 horas em um trecho da CS-187, uma rodovia estadual em Tauá. O ônibus da empresa ADJ Transportes levava 46 passageiros, jovens atletas e integrantes da comissão técnica de um time de basquete de Juazeiro do Norte. Eles voltavam de um campeonato em Sobral, onde o time tinha conquistado o título da categoria sub-19, horas antes da tragédia. Leão XIV lembrou também que no sábado, dia 20, foi celebrado o Dia Mundial do Refugiado, promovido pelas Nações Unidas por ocasião do 75º aniversário da Convenção sobre os Estatutos dos Refugiados, criada para proteger aqueles que são perseguidos e forçados a deixar sua terra, seu lar e sua família.
1: Auspico que o espírito que animou a elaboração de questo importante instrumento internacional.
0: Espero que o espírito que animou a elaboração desse importante instrumento internacional continue, ainda hoje, a iluminar as consciências dos líderes das nações. Ninguém pode

0: De virar as costas para quem busca proteção e segurança. Exorto, além disso, a todos a acolherem aqueles que são vítimas de perseguição, para que possam viver em paz, com dignidade e olhar para o futuro com esperança. Entre os numerosos fiéis presentes na Praça São Pedro para o Ângelus Dominical, estavam também os membros do Diálogo Internacional Católico Pentecostal, criado com o objetivo de promover o respeito mútuo e a compreensão em matéria de prática da fé entre a Igreja Católica e a Igreja Pentecostal. Ao saudá-los em inglês, o pontífice lembrou que a Igreja acredita enquanto reza e destacou que refletir sobre o princípio lex orandi, lex credendi é particularmente importante nos tempos atuais. XIV concluiu sua visita pastoral a Pavia e Sant'Angelo Lodigiano, norte da Itália, realizada no sábado 20 de junho, com a adoração ao Santíssimo Sacramento e a veneração do coração de Santa Francisca Cabrini, na paróquia de Santo Antônio Abade e Santa Francisca Cabrini, em Sant'Angelo Lodigiano. Em seu discurso às autoridades civis e religiosas e aos numerosos fiéis presentes, o Papa prestou homenagem à Madre Cabrini, padroeira dos migrantes e primeira santa dos Estados Unidos, que nasceu em 1850, naquela cidadezinha de Sant'Angelo Lodigiano, e faleceu em 1917 em Chicago, cidade natal do Papa Leão XIV. Madre Francisca Xavier Cabrini, fundadora das Missionárias do Sagrado Coração de Jesus, quando teve que fazer uma escolha decisiva em sua vida sobre o destino que suas filhas deveriam seguir para concretizar o carisma da sua missão, pediu orientações ao Papa Leão XIII, cuja resposta foi taxativa. Não devia ir para o Oriente, mas para o Ocidente, para servir aos milhares de emigrantes italianos na América. Este conselho lhe havia sido dado também pelo então bispo de Plasência, São João Batista Scalabrini. Assim, Madre Cabrini interpretou os sinais dos tempos e compreendeu que seu sonho de ir para a China, imitando São Francisco Xavier, seria para outro lado do mundo, onde, naquele momento, a necessidade era maior, segundo os sinais dos tempos. Partindo de tais sinais, o Papa Leão XIV convidou os presentes a olhar para o mundo de hoje, dizendo:
1: quel segno, cioè il fenomeno migratorio, è entrato in una fase diversa, sicuramente più complessa.
0: Aquele sinal, ou seja, o fenômeno migratório, tinha entrado em uma fase diferente, certamente mais complexa, mas não menos capaz de desafiar a Igreja. Se Madre Cabrini estivesse viva hoje, o que a sua alma missionária lhe diria, ou melhor, o que diria o coração de Cristo ao seu coração de mulher consagrada ao serviço do seu reino? A mesma pergunta lhe teria sido feita pelo Papa Francisco, filho de imigrantes italianos, que dedicou sua terceira e última encíclica, Dilexit Nos, ao amor humano e divino do coração de Cristo, isto é, ao mistério da caridade infinita, que foi a única e verdadeira força motriz da vida de Santa Francisca Cabrini. Neste sentido, Leão XIV levou adiante o magistério do Papa Francisco ao publicar a exortação apostólica Dilexit sobre o amor aos pobres, falando da caridade como modo de acompanhar os migrantes. Daí surge a figura de Santa Francisca Xavier Cabrini, como também São João Batista Scalabrini, que dedicou seu coração aos imigrantes nas favelas, casebres, prisões, minas. Aqui, o Papa Leão XIV perguntou diante da relíquia do coração de Madre Francisca Cabrini: o que poderia ser mais oportuno do que este carisma missionário que se coloca ao serviço dos migrantes? Por isso, fez um apelo, sobretudo, aos jovens.
1: Conoscete Santa Francesca Cabrini, leggete i suoi scritti, pieni di passione per Gesù e per la missione.
0: Conheçam Santa Francisca Cabrini, leiam os seus escritos, repletos de paixão por Jesus e pela missão. Conheçam suas cartas, seus diários de viagem e as anotações dos seus retiros. Quem conhece Madre Cabrini se apaixona por ela. Sua alma era contemplativa e ativa e estava imersa no amor do coração de Cristo, a ponto de dizer: tudo posso naquele que me fortalece. O Papa concluiu seu discurso com uma exortação: com seu exemplo e intercessão, que Santa Cabrini nos ajude a amar a Cristo, a ser testemunhas do seu evangelho, com diligência e generosidade, a serviço dos mais pobres. Que ela nos ajude a viver uma sinodalidade efetiva, caminhando juntos e buscando a santidade, na variedade de dons e ministérios.
2: Repórteres Sem Fronteiras dobrou o número de países de risco para jornalistas. Nos últimos 5 anos, 1.468 jornalistas de mais de 60 países receberam apoio da organização após serem forçados a fugir de ameaças, detenção ou morte. Trata-se de um número impressionante, mas representa apenas uma fração de um fenômeno muito mais amplo. É o que destaca Vianney Loriquet, responsável pelo Índice Mundial da Liberdade de Imprensa de Repórteres Sem Fronteiras. Por ocasião do Dia Mundial dos Refugiados, a organização apresentou um quadro alarmante que ecoa os resultados do Índice Mundial de Liberdade de Imprensa 2026. Extorsões, expulsões e abusos administrativos são uma realidade cotidiana para muitos deles, após terem sido forçados a fugir. Para defender o direito a uma informação confiável, os estados devem oferecer proteção eficaz aos jornalistas no exílio. A última linha de defesa contra a desinformação e a propaganda que estão ganhando terreno, por meio de garantias contra a repulsão, vistos de emergência, autorizações de permanência, acesso a programas de reassentamento e apoio que lhes permita retornar ao seu trabalho, continua Loriquet. Os dados fornecidos por Repórteres Sem Fronteiras indicam 677 jornalistas afegãos, 160 russos, 101 birmaneses e outras centenas provenientes de cerca de 60 países diferentes. Entre 2021 e 2025, o exílio afetou amplos setores do jornalismo independente. De acordo com os dados do Escritório de Assistência da organização, em 65 países, pelo menos um jornalista foi forçado ao exílio. Em 20 desses países, pelo menos 10 repórteres tiveram que deixar seu país. Longe de se limitar a uma única região do mundo, esse fenômeno continua a se espalhar. Em 5 anos, o número de países afetados dobrou, passando de 19 em 2021 para 40 em 2025. No mesmo período, o número de jornalistas no exílio que receberam assistência permaneceu elevado, 235 em 2021 e 243 em 2025. Quando um jornalista é forçado a fugir de seu país, o exílio não põe fim às ameaças, destaca Vitória Leveny, responsável pelo Escritório de Assistência de Repórteres Sem Fronteiras, e acrescenta que as condições de vida precárias, o isolamento e a repressão transnacional muitas vezes se somam às dificuldades administrativas e linguísticas que devem ser enfrentadas no país de acolhimento. No entanto, esses profissionais continuam a fornecer uma cobertura jornalística essencial, muitas vezes colocando em risco sua própria vida.
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6: Em nome do Pai e do Filho e do Espírito Santo. Amém. Estamos aqui com alegria para rezarmos esse terço que quer nos unir a Jesus e a Maria. Hoje nós vamos meditar os mistérios dolorosos, a paixão dolorosa de Jesus Cristo, tudo que ele fez por amor a nós, tudo que ele fez para nos salvar, tanta dor, mas tanto amor por nós. Meditemos, irmãos e irmãs, os mistérios da nossa salvação. Creio em Deus Pai, Todo-Poderoso, Criador do céu e da terra, e em Jesus Cristo, seu único Filho, nosso Senhor, que foi concebido pelo poder do Espírito Santo, nasceu da Virgem Maria, padeceu sob Pôncio Pilatos, foi crucificado, morto e sepultado, desceu à mansão dos mortos, ressuscitou ao terceiro dia, subiu aos céus, está sentado à direita de Deus Pai Todo-Poderoso, de onde há de vir a julgar os vivos e os mortos. Creio no Espírito Santo, na Santa Igreja Católica, na comunhão dos santos, na remissão dos pecados, na ressurreição da carne e na vida eterna. Amém. Pai nosso, que estais nos céus, santificado seja o vosso nome, venha a nós o vosso reino, seja feita a vossa vontade, assim na terra como no céu. O pão nosso de cada dia dai-nos hoje, perdoai as nossas ofensas, assim como nós perdoamos a quem nos tem ofendido. E não nos deixeis cair em tentação, mas livrai-nos do mal. Amém. Ave Maria, cheia de graça, o Senhor é convosco. Bendita sois vós entre as mulheres e bendito é o fruto do vosso ventre, Jesus. Santa Maria, Mãe de Deus, rogai por nós, pecadores, agora e na hora de nossa morte. Amém. Ave Maria, cheia de graça, o Senhor é convosco. Bendita sois vós entre as mulheres e bendito é o fruto do vosso ventre, Jesus. Santa Maria, Mãe de Deus, rogai por nós, pecadores, agora e na hora de nossa morte. Amém. Ave Maria, cheia de graça, o Senhor é convosco. Bendita sois vós entre as mulheres e bendito é o fruto do vosso ventre, Jesus. Santa Maria, Mãe de Deus, rogai por nós, pecadores, agora e na hora de nossa morte. Amém. Glória ao Pai, ao Filho e ao Espírito Santo, como era no princípio, agora e sempre. Amém. Primeiro mistério doloroso. Nós queremos contemplar a agonia de Jesus no Horto das Oliveiras. Jesus soa sangue. Jesus sabe que a sua morte se aproxima. E o seu lado humano, Jesus era 100% homem, ele começa a se angustiar, ele começa a sofrer, ele começa a suar sangue. Mas ele não arreda, ele não desiste da vontade do Pai. E ele reza: faze, ó Pai, não a minha vontade, mas a tua vontade. Que mesmo na dor, nós tenhamos a coragem de fazer a vontade de Deus em nossa vida. Pai nosso, que estais nos céus, santificado seja o vosso nome, venha a nós o vosso reino, seja feita a vossa vontade, assim na terra como no céu. O pão nosso de cada dia nos dai hoje, perdoai as nossas ofensas, assim como nós perdoamos a quem nos tem ofendido. E não nos deixeis cair em tentação, mas livrai-nos do mal. Amém. Ave Maria, cheia de graça, o Senhor é convosco. Bendita sois vós entre as mulheres, e bendito é o fruto do vosso ventre, Jesus. Santa Maria, Mãe de Deus, rogai por nós, pecadores, agora e na hora de nossa morte. Amém. Ave Maria, cheia de graça, o Senhor é convosco. Bendita sois vós entre as mulheres, e bendito é o fruto do vosso ventre, Jesus. Santa Maria, Mãe de Deus, rogai por nós, pecadores, agora e na hora de nossa morte. Amém. Ave Maria, cheia de graça, o Senhor é convosco, bendita sois vós entre as mulheres. Bendito é o fruto do vosso ventre, Jesus. Santa Maria, Mãe de Deus, rogai por nós, pecadores, agora e na hora de nossa morte. Amém. Ave Maria, cheia de graça, o Senhor é convosco. Bendita sois vós entre as mulheres, e bendito é o fruto do vosso ventre, Jesus. Santa Maria, Mãe de Deus, rogai por nós, pecadores, agora e na hora de nossa morte. Amém. Ave Maria, cheia de graça, o Senhor é convosco. Bendita sois vós entre as mulheres, e bendito é o fruto do vosso ventre, Jesus. Santa Maria, Mãe de Deus, rogai por nós, pecadores, agora e na hora de nossa morte. Amém. Ave Maria, cheia de graça, o Senhor é convosco. Bendita sois vós entre as mulheres, e bendito é o fruto do vosso ventre, Jesus. Santa Maria, Mãe de Deus, rogai por nós, pecadores, agora e na hora de nossa morte. Amém. Ave Maria, cheia de graça, o Senhor é convosco. Bendita sois vós entre as mulheres, e bendito é o fruto do vosso ventre, Jesus. Santa Maria, Mãe de Deus, rogai por nós, pecadores, agora e na hora de nossa morte. Amém. Ave Maria, cheia de graça, o Senhor é convosco. Bendita sois vós entre as mulheres, e bendito é o fruto do vosso ventre, Jesus. Santa Maria, Mãe de Deus, rogai por nós, pecadores, agora e na hora de nossa morte. Amém. Ave Maria, cheia de graça, o Senhor é convosco. Bendita sois vós entre as mulheres, e bendito é o fruto do vosso ventre, Jesus. Santa Maria, Mãe de Deus, rogai por nós, pecadores, agora e na hora de nossa morte. Amém. Ave Maria, cheia de graça, o Senhor é convosco. Bendita sois vós entre as mulheres, e bendito é o fruto do vosso ventre, Jesus. Santa Maria, Mãe de Deus, rogai por nós, pecadores, agora e na hora de nossa morte. Amém. Glória ao Pai, ao Filho e ao Espírito Santo, como era no princípio, agora e sempre. Amém. Ó meu Jesus, perdoai-me, livrai-me do fogo do inferno. Levai as almas todas para o céu e socorrei principalmente as que mais precisarem da vossa misericórdia. Nossa Senhora do Carmo, rogai por nós. Padre Pio de Peteltina, rogai por nós. Segundo mistério doloroso, nós queremos contemplar a flagelação de Jesus Cristo. Jesus Cristo, de uma forma desumana, é flagelado. Batem nele, fazem dele uma chaga só. Muito sangue, muita dor, muito sofrimento. Mas ele sabe por que ele está sofrendo, por causa dos nossos pecados. Ele está assumindo o pecado de toda a humanidade. Isso é muito duro, é um fardo muito grande. Mas tudo ele está passando por amor. Meditemos esse mistério. Você também talvez esteja sofrendo hoje, mas unido a Cristo, você também pode vencer todos os seus sofrimentos. Pai nosso, que estais nos céus, santificado seja o vosso nome, venha a nós o vosso reino. Seja feita a vossa vontade, assim na terra como no céu. O pão nosso de cada dia nos dai hoje, perdoai as nossas ofensas, assim como nós perdoamos a quem nos tem ofendido. E não nos deixeis cair em tentação, mas livrai-nos do mal. Amém. Ave Maria, cheia de graça, o Senhor é convosco. Bendita sois vós entre as mulheres, e bendito é o fruto do vosso ventre, Jesus. Santa Maria, Mãe de Deus, rogai por nós, pecadores, agora e na hora de nossa morte. Amém. Ave Maria, cheia de graça, o Senhor é convosco. Bendita sois vós entre as mulheres, e bendito é o fruto do vosso ventre, Jesus. Santa Maria, Mãe de Deus, rogai por nós, pecadores, agora e na hora de nossa morte. Amém. Ave Maria, cheia de graça, o Senhor é convosco. Bendita sois vós entre as mulheres, e bendito é o fruto do vosso ventre, Jesus. Santa Maria, Mãe de Deus, rogai por nós, pecadores, agora e na hora de nossa morte. Amém. Ave Maria, cheia de graça, o Senhor é convosco. Bendita sois vós entre as mulheres, e bendito é o fruto do vosso ventre, Jesus. Santa Maria, Mãe de Deus, rogai por nós, pecadores, agora e na hora de nossa morte. Amém. Ave Maria, cheia de graça, o Senhor é convosco. Bendita sois vós entre as mulheres, e bendito é o fruto do vosso ventre, Jesus. Santa Maria, Mãe de Deus, rogai por nós, pecadores, agora e na hora de nossa morte. Amém. Ave Maria, cheia de graça, o Senhor é convosco. Bendita sois vós entre as mulheres e bendito é o fruto do vosso ventre, Jesus. Santa Maria, Mãe de Deus, rogai por nós, pecadores, agora e na hora de nossa morte. Amém. Ave Maria, cheia de graça, o Senhor é convosco. Bendita sois vós entre as mulheres e bendito é o fruto do vosso ventre, Jesus. Santa Maria, Mãe de Deus, rogai por nós, pecadores, agora e na hora de nossa morte. Amém. Ave Maria, cheia de graça, o Senhor é convosco. Bendita sois vós entre as mulheres e bendito é o fruto do vosso ventre, Jesus. Santa Maria, Mãe de Deus, rogai por nós, pecadores, agora e na hora de nossa morte. Amém. Ave Maria, cheia de graça, o Senhor é convosco. Bendita sois vós entre as mulheres e bendito é o fruto do vosso ventre, Jesus. Santa Maria, Mãe de Deus, rogai por nós, pecadores, agora e na hora de nossa morte. Amém. Ave Maria, cheia de graça, o Senhor é convosco. Bendita sois vós entre as mulheres e bendito é o fruto do vosso ventre, Jesus. Santa Maria, Mãe de Deus, rogai por nós, pecadores, agora e na hora de nossa morte. Amém. Glória ao Pai, ao Filho e ao Espírito Santo, como era no princípio, agora e sempre. Amém. Ó meu Jesus, perdoai-me, livrai-me do fogo do inferno. Levai as almas todas para o céu e socorrei principalmente as que mais precisarem da vossa misericórdia. Nossa Senhora do Carmo, rogai por nós. São Padre Pio, rogai por nós. Terceiro mistério doloroso. Nós vamos contemplar a coroação de espinhos de nosso Senhor. Ele é o Rei do Universo, mas a coroa que Ele recebe não é de ouro, é de espinhos. Ele sofre por nós, Ele sofre por amor de nós, Ele passa humilhação. Mas Ele sabia que Ele ia passar por tudo isso por amor de nós. Na carta aos Filipenses, Paulo já diz: Ele esvaziou-se de si mesmo para nos encontrar. Ele esvaziou-se de si mesmo, Ele aceitou a humilhação para vir ao nosso encontro. Rezemos com muito amor. Talvez você também na sua vida tenha passado humilhações, tenha passado sofrimentos. Deus está contigo nesta hora. Pai nosso, que estais nos céus, santificado seja o vosso nome. Venha a nós o vosso reino, seja feita a vossa vontade, assim na terra como no céu. O pão nosso de cada dia nos dai hoje, perdoai as nossas ofensas, assim como nós perdoamos a quem nos tem ofendido. E não nos deixeis cair em tentação, mas livrai-nos do mal. Amém. Ave Maria, cheia de graça, o Senhor é convosco. Bendita sois vós entre as mulheres e bendito é o fruto do vosso ventre, Jesus. Santa Maria, Mãe de Deus, rogai por nós, pecadores, agora e na hora de nossa morte. Amém. Ave Maria, cheia de graça, o Senhor é convosco. Bendita sois vós entre as mulheres e bendito é o fruto do vosso ventre, Jesus. Santa Maria, Mãe de Deus, rogai por nós, pecadores, agora e na hora de nossa morte. Amém. Ave Maria, cheia de graça, o Senhor é convosco. Bendita sois vós entre as mulheres e bendito é o fruto do vosso ventre, Jesus. Santa Maria, Mãe de Deus, rogai por nós, pecadores, agora e na hora de nossa morte. Amém. Ave Maria, cheia de graça, o Senhor é convosco. Bendita sois vós entre as mulheres e bendito é o fruto do vosso ventre, Jesus. Santa Maria, Mãe de Deus, rogai por nós, pecadores, agora e na hora de nossa morte. Amém. Ave Maria, cheia de graça, o Senhor é convosco. Bendita sois vós entre as mulheres e bendito é o fruto do vosso ventre, Jesus. Santa Maria, Mãe de Deus, rogai por nós, pecadores, agora e na hora de nossa morte. Amém. Ave Maria, cheia de graça, o Senhor é convosco. Bendita sois vós entre as mulheres e bendito é o fruto do vosso ventre, Jesus. Santa Maria, Mãe de Deus, rogai por nós, pecadores, agora e na hora de nossa morte. Amém. Ave Maria, cheia de graça, o Senhor é convosco. Bendita sois vós entre as mulheres e bendito é o fruto do vosso ventre, Jesus. Santa Maria, Mãe de Deus, rogai por nós, pecadores, agora e na hora de nossa morte. Amém. Ave Maria, cheia de graça, o Senhor é convosco. Bendita sois vós entre as mulheres bendito é o fruto do vosso ventre, Jesus. Santa Maria, Mãe de Deus, rogai por nós, pecadores, agora e na hora de nossa morte. Amém. Ave Maria, cheia de graça, o Senhor é convosco. Bendita sois vós entre as mulheres, e bendito é o fruto do vosso ventre, Jesus. Santa Maria, Mãe de Deus, rogai por nós, pecadores, agora e na hora de nossa morte. Amém. Ave Maria, cheia de graça, o Senhor é convosco. Bendita sois vós entre as mulheres, e bendito é o fruto do vosso ventre, Jesus. Santa Maria, Mãe de Deus, rogai por nós, pecadores, agora e na hora de nossa morte. Amém. Glória ao Pai, ao Filho e ao Espírito Santo, como era no princípio, agora e sempre. Amém. Ó meu Jesus, perdoai-me, livrai-me do fogo do inferno, levai as almas todas para o céu e socorrei principalmente as que mais precisarem da vossa misericórdia. Nossa Senhora do Carmo, rogai por nós. São João da Cruz, rogai por nós. Quarto mistério doloroso. Nós queremos contemplar Jesus carregando a cruz para o Calvário. Jesus carregando o fardo dos nossos pecados. Jesus carregando o nosso sofrimento. Jesus carregando a nossa dor. Você também talvez está carregando uma cruz hoje, uma cruz pesada. Mas pode ter certeza que Cristo está carregando ela com você. Cristo já carregou a nossa cruz. E depois da cruz vem a vitória. Depois da cruz vem a glória. Quanto maior for o nosso sofrimento, diz a palavra, maior será a nossa vitória. Pai nosso, que estais nos céus, santificado seja o vosso nome, venha a nós o vosso reino. Seja feita a vossa vontade, assim na terra como no céu. O pão nosso de cada dia nos dai hoje. Perdoai as nossas ofensas, assim como nós perdoamos a quem nos tem ofendido. E não nos deixeis cair em tentação, mas livrai-nos do mal. Amém. Ave Maria, cheia de graça, o Senhor é convosco. Bendita sois vós entre as mulheres. E bendito é o fruto do vosso ventre, Jesus. Santa Maria, Mãe de Deus, rogai por nós, pecadores, agora e na hora de nossa morte. Amém. Ave Maria, cheia de graça, o Senhor é convosco. Bendita sois vós entre as mulheres e bendito é o fruto do vosso ventre, Jesus. Santa Maria, Mãe de Deus, rogai por nós, pecadores, agora e na hora de nossa morte. Amém. Ave Maria, cheia de graça, o Senhor é convosco. Bendita sois vós entre as mulheres e bendito é o fruto do vosso ventre, Jesus. Santa Maria, Mãe de Deus, rogai por nós, pecadores, agora e na hora de nossa morte. Amém. Ave Maria, cheia de graça, o Senhor é convosco. Bendita sois vós entre as mulheres e bendito é o fruto do vosso ventre, Jesus. Santa Maria, Mãe de Deus, rogai por nós, pecadores, agora e na hora de nossa morte. Amém. Ave Maria, cheia de graça, o Senhor é convosco. Bendita sois vós entre as mulheres e bendito é o fruto do vosso ventre, Jesus. Santa Maria, Mãe de Deus, rogai por nós, pecadores, agora e na hora de nossa morte. Amém. Ave Maria, cheia de graça, o Senhor é convosco. Bendita sois vós entre as mulheres e bendito é o fruto do vosso ventre, Jesus. Santa Maria, Mãe de Deus, rogai por nós, pecadores, agora e na hora de nossa morte. Amém. Ave Maria, cheia de graça, o Senhor é convosco. Bendita sois vós entre as mulheres e bendito é o fruto do vosso ventre, Jesus. Santa Maria, Mãe de Deus, rogai por nós, pecadores, agora e na hora de nossa morte. Amém. Ave Maria, cheia de graça, o Senhor é convosco. Bendita sois vós entre as mulheres e bendito é o fruto do vosso ventre, Jesus. Santa Maria, Mãe de Deus, rogai por nós, pecadores, agora e na hora de nossa morte. Amém. Ave Maria, cheia de graça, o Senhor é convosco. Bendita sois vós entre as mulheres e bendito é o fruto do vosso ventre, Jesus. Santa Maria, Mãe de Deus, rogai por nós, pecadores, agora e na hora de nossa morte. Amém. Ave Maria, cheia de graça, o Senhor é convosco. Bendita sois vós entre as mulheres. E bendito é o fruto do vosso ventre, Jesus. Santa Maria, Mãe de Deus, rogai por nós, pecadores, agora e na hora de nossa morte. Amém. Glória ao Pai, ao Filho e ao Espírito Santo, como era no princípio, agora e sempre. Amém. Ó meu Jesus, perdoai-me, livrai-me do fogo do inferno. Levai as almas todas para o céu e socorrei principalmente as que mais precisarem da vossa misericórdia. Quinto e último mistério doloroso. Nós queremos contemplar a morte de Jesus na cruz. Jesus, por amor, morre por nós. O justo dá a sua vida pelos injustos. Ele morre a nossa morte. Ele assume o nosso pecado para nos trazer vida, vida em abundância, para nos salvar. Com muito amor, com muito carinho, rezemos este mistério, o mistério da nossa salvação. Cristo nos resgatou, Cristo nos salvou, nos tirou das garras de Satanás, para que você seja livre, para que você seja feliz, para que você tenha vitória. Pai nosso, que estais nos céus, santificado seja o vosso nome, venha a nós o vosso reino, seja feita a vossa vontade, assim na terra como no céu. O pão nosso de cada dia nos dai hoje. Perdoai as nossas ofensas, assim como nós perdoamos a quem nos tem ofendido. E não nos deixeis cair em tentação, mas livrai-nos do mal. Amém. Ave Maria, cheia de graça, o Senhor é convosco. Bendita sois vós entre as mulheres, e bendito é o fruto do vosso ventre, Jesus. Santa Maria, Mãe de Deus, rogai por nós, pecadores, agora e na hora de nossa morte. Amém. Ave Maria, cheia de graça, o Senhor é convosco. Bendita sois vós entre as mulheres e bendito é o fruto do vosso ventre, Jesus. Santa Maria, Mãe de Deus, rogai por nós, pecadores, agora e na hora de nossa morte. Amém. Ave Maria, cheia de graça, o Senhor é convosco. Bendita sois vós entre as mulheres e bendito é o fruto do vosso ventre, Jesus. Santa Maria, Mãe de Deus, rogai por nós, pecadores, agora e na hora de nossa morte. Amém. Ave Maria, cheia de graça, o Senhor é convosco. Bendita sois vós entre as mulheres e bendito é o fruto do vosso ventre, Jesus. Santa Maria, Mãe de Deus, rogai por nós, pecadores, agora e na hora de nossa morte. Amém. Ave Maria, cheia de graça, o Senhor é convosco. Bendita sois vós entre as mulheres e bendito é o fruto do vosso ventre, Jesus. Santa Maria, Mãe de Deus, rogai por nós, pecadores, agora e na hora de nossa morte. Amém. Ave Maria, cheia de graça, o Senhor é convosco. Bendita sois vós entre as mulheres e bendito é o fruto do vosso ventre, Jesus. Santa Maria, Mãe de Deus, rogai por nós, pecadores, agora e na hora de nossa morte. Amém. Ave Maria, cheia de graça, o Senhor é convosco. Bendita sois vós entre as mulheres e bendito é o fruto do vosso ventre, Jesus. Santa Maria, Mãe de Deus, rogai por nós, pecadores, agora e na hora de nossa morte. Amém. Ave Maria, cheia de graça, o Senhor é convosco. Bendita sois vós entre as mulheres e bendito é o fruto do vosso ventre, Jesus. Santa Maria, Mãe de Deus, rogai por nós, pecadores, agora e na hora de nossa morte. Amém. Ave Maria, cheia de graça, o Senhor é convosco. Bendita sois vós entre as mulheres e bendito é o fruto do vosso ventre, Jesus. Santa Maria, Mãe de Deus, rogai por nós, pecadores, agora e na hora de nossa morte. Amém. Ave Maria, cheia de graça, o Senhor é convosco. Bendita sois vós entre as mulheres e bendito é o fruto do vosso ventre, Jesus. Santa Maria, Mãe de Deus, rogai por nós, pecadores, agora e na hora de nossa morte. Amém. Glória ao Pai, ao Filho e ao Espírito Santo, como era no princípio, agora e sempre. Amém. Ó meu Jesus, perdoai-me e livrai-me do fogo do inferno. Levai as almas todas para o céu e socorrei principalmente as que mais precisarem da vossa misericórdia. Nossa Senhora do Carmo, rogai por nós. São Padre Pio, rogai por nós. Salve Rainha, Mãe de Misericórdia, vida, doçura e esperança nossa salve. A vós bradamos os degredados filhos de Eva, a vós suspirando, gemendo e chorando neste vale de lágrimas. Eis a pois, advogada nossa, esses vossos olhos, misericordiosa nós volvei. E depois deste desterro, mostrai-nos, Jesus, Bendito é o fruto do teu ventre, ó clemente, ó piedosa, ó doce sempre Virgem Maria. Rogai por nós, Santa Mãe de Deus, para que sejamos dignos das promessas de Cristo. Amém. Foi uma alegria imensa rezar com você este terço. Que Deus te abençoe. Em nome do Pai, e do Filho, e do Espírito Santo. Amém.
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1: Nossa saudação cordial e fraterna, você que acompanha a Palavra Viva pela Rádio Divino Oleiro 105.5 FM de Florianópolis, Rádio Divino Oleiro 90.9 FM de Balneário Camboriú, Rádio Conceição 105.9 FM de Itajaí, Rádio Tubá de Tubarão e pelos serviços de streaming de áudio. Que a paz de Jesus reine em nossos corações e a Mãe Santíssima nos leve nas dobras do seu manto em mais este dia que a bondade do Pai nos concede. Pouco a pouco vamos nos aproximando do Natal do Senhor. No advento de 1974, quando o cardeal em Cracóvia, na Polônia, São João Paulo II, citando o apóstolo na carta aos Romanos, capítulo 13, versículo 11, "Sabeis em que momento estamos, já é hora de despertardes do sono", disse: "Quando tudo parece voltar-se para o futuro, como que para arrancar-nos do momento presente, a Igreja, com as palavras do apóstolo, nos obriga a uma parada, como se quisesse dizer: o advento é o momento presente, não amanhã, mas hoje, não o depois, mas o agora". Isso torna o cristianismo a religião da vinda. A vinda do Senhor satisfaz continuamente o nosso agora. Desde que Deus veio, todo momento está cheio de sua vinda. A palavra-chave deste período é: vem. É necessário

que cada um de nós veja como é incompleto para poder desejar a plena realização e sentir a necessidade de ir além de si mesmo. Então invoca, vem. Se eu disser vem, Deus vem. Vem também quando eu não lhe grito vem. E até quando nem sequer penso nisso, pois sabe que o invoco mesmo no meu silêncio. Rezemos para que aquele que já veio nos ofereça como dom ao Pai. Continuemos com as palavras do cardeal Wojtyła. Todos os anos nos são repetidas as palavras que os enviados de João Batista dirigiram a Cristo. És tu aquele que há de vir, ou devemos esperar outro? Mateus 11:3. O homem espera a Deus, espera este Cristo perguntando: és tu aquele que há de vir? É a pergunta mais importante da história da humanidade. Muitos encontraram uma resposta afirmativa. Sim, tu, Jesus Cristo, filho da Virgem Maria, és enviado para salvar-nos, para dar um sentido à nossa peregrinação terrena. Tu és aquele que deve vir e não esperamos por ninguém mais. E pede o santo cardeal polonês que nós sejamos expressivos ao anunciar a todos a aproximação de Deus e ao proclamar a presença, a santidade, a misericórdia, a graça. Sejamos seus precursores, como João no deserto. Que nossa voz seja acompanhada pela graça do próprio Deus. Graça de conversão e de arrependimento, mas também graça de confiança, de alegria e de consolação. No Evangelho de Mateus 12:50, Jesus diz: todo aquele que faz a vontade do meu Pai que está nos céus, esse é meu irmão, minha irmã e minha mãe. É o chamamento da fé. E São Gregório Magno, comentando esse trecho do Evangelho, diz coisas muito bonitas, como esta: quanto a nós, a que ele se refere aos sacerdotes, cumpre-nos saber que aquele que pela fé se torna irmão e irmã de Cristo, torna-se sua mãe por meio da pregação. Introduzir o Senhor no coração de quem ouve é quase como dar à luz o Senhor. E se faz sua mãe quando, por meio de sua voz, o amor de Deus é gerado na mente do próximo. Ora, se o padre se torna mãe de Cristo pela pregação, sua pregação então é advento, pois traz para os fiéis aquele que está gerado em seu coração. E o mesmo não se pode dizer do pai, da mãe, do avô, da avó. É bela a oração depois da comunhão no quarto domingo do advento. Ó Deus Todo-Poderoso, nós vos pedimos que quanto mais se aproxima a festa da salvação, tanto mais cresça o nosso fervor para celebrar dignamente o mistério do Natal do vosso Filho. Que assim seja, irmãos, que assim seja. São João Maria Vianney, o santo cura d'Ars, lembra que o advento é convite forte à obediência. José e Maria vão a Belém. Jesus, no ventre materno, obedece à ordem do imperador. Chegam a Belém.
O menino, esperado havia 4.000 anos, vinha para nos curar de nosso orgulho e nos ensinar a humildade. Mais uma porta que somos convidados a abrir no advento. A porta da humildade. Nós não escolhemos os pais. O Senhor pode fazê-lo. Ele começa escolhendo uma mãe pobre e quer passar por filho de um pobre artesão. Não quer nascer num lugar que lhe pertença. Os pais encontram um velho estábulo onde os animais se recolhiam. Um Deus num estábulo, exclama o cura d'Ars. Um Deus num estábulo. Mais uma lição para o advento. Aprender a ser pobre. Pobre de coração. O santo cura d'Ars fala também da sensualidade, paixão que tem origem no exagero, no comer e no beber, no amor excessivo ao repouso, às facilidades e comodidades da vida. Lembra que Jesus nasce em meio aos sofrimentos, às lágrimas? Nasce durante a noite, na estação mais rigorosa do ano. Logo depois de nascer, está deitado sobre um punhado de palha. Que situação para um Deus! Essa chaga, a sensualidade, Jesus veio curar quando veio ao mundo. Esse maldito pecado de impureza, acentua o cura d'Ars. Jesus quer nos aproximar dele e nos forçar a amá-lo com ternura. Verbo forte, pleno de significado. Jesus quer nos forçar. Forçar a quê? Forçar a amá-lo. Lembra o que está lá no Evangelho de Lucas, capítulo 14, versículo 23. Sai pelas estradas e pelos cercados e obriga as pessoas a entrar no meu grande banquete. Gosto desses verbos. Forçar, obrigar. O amor quer todos consigo. Todos, todos, todos. Repetia o Papa Francisco na Jornada Mundial da Juventude em Lisboa. Os padres, meus irmãos, têm a honra e o privilégio de trazer Jesus à terra cada dia. E cada dia de novo, o Senhor quer aproximá-los dele, quer isso para todos nós, mas especialmente para eles. Jesus desce a seus altares para nutri-los com sua carne e seu sangue. Faz-se advento. E pede aos sacerdotes que eles nos ajudem a amá-lo, a esperá-lo, a ser vigilantes, a afastar-nos do pecado, a converter-nos. É advento. Preparar o caminho do Senhor é abrir-se à salvação. Como um batedor silencioso, mas gritando de cima dos telhados, o padre vai preparando ao longo dos anos o caminho do Senhor, o caminho para que muitos possam encontrar o caminho. O Deus do Advento é o Deus da história que veio salvar a humanidade na pessoa de Jesus de Nazaré. É grande, é imenso o seu amor para conosco. Mas é preciso estar aberto e também aprender a acolher a sua vinda, fazendo com que sempre mais habite em nosso meio. Ele vem sempre nos acontecimentos diários da nossa vida.
No prefácio do segundo domingo do Advento, reza-se assim: agora e em todos os tempos ele vem ao nosso encontro, presente em cada pessoa humana, para que o acolhamos na fé e o testemunhemos na caridade, enquanto esperamos a feliz realização do seu reino. O Senhor vem. O que temos para oferecer em sua chegada? Com que retribuir àquele que nos dá tudo? Na Eucaristia, na Santa Missa, essa vinda se realiza na palavra e na comunhão. Não pode ser apenas mais um tempo do Advento. O reino de Deus está próximo e precisa ser marcado pela igualdade e pela fraternidade. Ele exige conversão. O profeta Isaías convida o povo de Israel a alegrar-se, porque Deus vem salvá-lo. Ele convoca a união, a criar ânimo, a não ter medo, a levantar-se da desesperança, do exílio, para reaver a terra, a liberdade e a vida. É tão belo o que se reza no prefácio do terceiro domingo do Advento. O próprio Senhor nos dá a alegria de nos prepararmos desde agora para o mistério de seu Natal, a fim de encontrar-nos vigilantes na oração e celebrando exultantes os seus louvores. Somente quando os fracos, os vacilantes e os desanimados forem fortalecidos, é que se poderá compreender e esperar que Deus haja com poder em favor de seu povo. Uma das orações iniciais da Santa Missa é esta: levantai, ó Deus, o ânimo dos vossos filhos e filhas, para que, aproveitando melhor as vossas graças, obtenham de vossa paternal bondade mais poderosos auxílios.

sempre de novo e então animar os irmãos. Ânimo, alma. Novo ânimo, alma nova. O advento é tempo para criar ânimo novo. São Lucas escreve: reanimai-vos, porque se aproxima a vossa libertação. Lucas 21:28. Advento é tempo para aproveitar melhor as graças de Deus, para desfazer-se da autossuficiência, deixar o trono da vaidade e trabalhar para, com o Senhor, levantar do pó o homem fraco e do lixo retirar o indigente. Também hoje estamos na expectativa da vinda de tempos novos, de justiça nova, de leis novas, de homens e mulheres novos e, acima de tudo, de cristãos novos que sejam capazes de devolver à maioria do povo a dignidade roubada e os direitos pisoteados. Reza o sacerdote no prefácio da missa do primeiro domingo do Advento. Revestido da nossa fragilidade, ele veio a primeira vez para realizar seu eterno plano de amor e abrir-nos o caminho da salvação. Revestido de sua glória, ele virá uma segunda vez para conceder-nos em plenitude os dons prometidos que hoje vigilantes esperamos. É preciso anunciar justiça e libertação aos pobres e oprimidos, mesmo que sua obtenção pareça utopia. No Natal, Jesus vem nos dizer que, se pusermos a mão no arado com determinação, o impossível se tornará possível. É preciso ter a paciência do agricultor, fazer a nossa parte e esperar pela colheita, sabendo que a semente nunca vê a flor. Ela que porta, que carrega a vida, precisa morrer para que a vida surja. Em algumas de nossas igrejas, ainda se ouve o badalar dos sinos. Que bênção! Logo será o Natal do Senhor. Que os sinos anunciem a todos nós: a festa começou, Jesus nasceu. O saudoso querido Monsenhor Agostinho Stellen dizia isto: que os sinos anunciem a todos nós: a festa começou, Jesus nasceu. Somos gente de esperança, gente libertada, gente feliz. O Senhor está no meio de nós. Ele é o Emmanuel. Falo agora com uma imagem, recorrendo a Madeleine Delbrel, francesa que viveu por mais de 30 anos na periferia pobre de Paris. A venerável serva de Deus faleceu em 1964. Ela rezava assim: para estar contigo no teu caminho, Jesus, é preciso ir até quando a nossa preguiça nos suplica que fiquemos. Tu nos escolheste para estar num estranho equilíbrio, um equilíbrio que só pode ser estabelecido e mantido em movimento, só num impulso. Um pouco como uma bicicleta, que não consegue ficar de pé sem estar em movimento. Só podemos estar de pé avançando, movendo-nos, num ímpeto de caridade. É o que Madeleine chama a espiritualidade da bicicleta. Se pararmos, ela não fica em pé. O Senhor vem e quer nos encontrar de pé, orando e vigiando, mesmo que haja algum desequilíbrio, alguma tontura, alguma noite escura. Ele é a luz verdadeira, a luz que resplandece nas nossas trevas, como lemos no Evangelho de João, capítulo 1, versículo 5.

e nos convida a ser luz uns com os outros e uns para os outros. O padre jesuíta Teilhard de Chardin, que morreu em 1955, escreveu estas belas palavras sobre o desejo da vinda do Messias. O Senhor Jesus virá, desde que saibamos esperá-lo ardentemente. Há de ser um acúmulo de desejos que fará apressar o seu retorno. Então vigiemos e oremos. Cristo virá. Erigamos como salmista, Salmo 96, 95, versículos 11 a 13. Que se alegrem os céus e que a terra exulte. Que se rejubilem os campos com tudo que eles produzem, na presença do Senhor, pois Ele vem. Adversária do advento, meus irmãos, é a rotina. A rotina ruim, aquela que, quando não mata o amor, o engessa. Tantas vezes parece que vivemos esse tempo ouvindo São João dizer-nos no Apocalipse 2:4: tenho contra ti que arrefeceste o teu primeiro amor. É aquele amor que tínhamos na juventude da paternidade ou da maternidade, na juventude do sacerdócio, na juventude da vida. Jesus continua a chamar para o banquete, para a Eucaristia, que não existiria se ele não tivesse vindo nascer entre nós. Charles Péguy, convertido francês do século XX, põe nos lábios de Deus um poema belíssimo. O Criador diz que se espanta quando ouve os casados dizerem: nós nos casamos. Como se alguém se casasse num só dia, como se não fosse preciso casar-se cada dia de novo. É um pouco isso o advento, esperar o Senhor cada dia de novo, cada ano de novo, com coração alegre, acolhedor, festivo, porque, como cantamos, não pode ser triste o coração que ama a Deus. Viver o advento de forma nova é estar com o coração puro e pobre, desapegado, é com Cristo fazer novas todas as coisas, como lemos no Apocalipse 21:5. Jesus renova tudo, também a ti e a mim. Ele quer renovar-nos e continua a pedir o que o salmista pedia no Salmo 95, 94, versículo 8. Não feches teu coração, não tornes teu coração endurecido. Pouco tempo atrás, o Papa Francisco alertou para esse endurecimento, dizendo que ter coração esclerosado, endurecido, é a grande doença do mundo. Vinho novo em odres novos. Nós somos os noivos de Caná, e Nossa Senhora, nossa querida mãe, não se cansa de pedir vinho, o vinho, para nós. Obrigado, mãe, que cheio de bondade, adivinhas o sofrimento humano, pressentes a aflição terrena, e mesmo sem pedido nosso, te apressas em cumprir teu papel de advogada, teu ofício de mãe. Provaste o vinho terreno, tão pobre, tão pouco vinho. Provaste o vinho divino, o vinho. É fácil entender que passes o teu céu pedindo vinho para os homens, pedindo Jesus para os homens, ó mãe querida, escreve Dom Helder Câmara. Bem, irmãos, vamos ouvir nossa música. Maristela e João Carlos dos Santos, do Movimento Emaús de Florianópolis, cantam a bela canção do Monsenhor Jonas Abib.
vigia esperando a aurora. Como advertiu São Paulo, já é hora de despertarmos do sono.

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O clarão da madrugada já vem aparecendo. Amanhece um novo dia. O nosso louvor se dirige ao Ser Supremo, ao Criador de todo o universo, que nos deu o dom da vida com todas as suas maravilhas. Obrigado, Senhor, pela vossa ajuda, pela vossa graça. Obrigado pelo dom da vida. 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Amém. Um bom dia para...

0: do Brasil Caminhoneiro, um espaço só nosso com informações e dicas da estrada. Por cá tá o Fernando Riquetti com toda a nossa comitiva. Estamos, ó, prontinhos, afiados pra acelerar o carrão. Vamos nessa? Que meia hora, ó, passa rapidinho, rapidinho. No seu equipamento, que sempre vem de fábrica, os refletores de ar e aerofólios são itens que vale a pena ser utilizado, viu, gente? Porque ele aumenta o desempenho do caminhão. Todos os veículos, sem exceção, sofrem com a resistência do ar, que basicamente é uma força contrária a que a máquina se movimenta. Eu estive numa loja de autopeças e conversei com o Wellington. O Wellington estava instalando aerofólio no caminhão do estradeiro Alexandre. Ô Paulinho, roda o papo aí, meu irmão.
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2: Bonita essa 103, hein? 1997. É o tipo de caminhão que é tratado a pão de ló do Alexandre. Veio aqui pra Guarulhos só pra poder instalar defletores de ar. E o Wellington tava comentando, Riquete, trabalhar na pressão do cliente não é brincadeira, né, meu irmão?
3: Ah, com certeza. Sempre com o maior cuidado aí pra fazer o serviço da melhor forma possível pra agradar bem o cliente.
2: É isso aí. Num clássico como esse tem que tomar muito cuidado, né, moço?
3: Ah, sempre, né?
2: Legal. Wellington, o que que você tá fazendo de instalação aqui de acessórios?
3: Bom, aqui hoje a gente tá fazendo a instalação do defletor dele completo, né? É. Lateral, chapéu e as orelhas.
2: Boa. Isso daí o pessoal tem colocado mais no caminhão, mais por uma questão de estética, ou tá percebendo que os defletores de ar acabam oferecendo uma boa economia, principalmente na área do combustível?
3: Bom, ambos os casos, né? Tem cliente que chega pra gente já sabendo dos benefícios do defletor e tem uns que fala, ah, eu acho bonito. Depois passa uns meses aí, coloca na ponta do lápis e vê que não é só a beleza, não é só a questão estética, né?
2: Boa.
3: A questão da economia também ajuda bastante.
2: Legal. Olha, o Wellington tava comentando, gente, falou, Riquete, aqui não tem esse negócio de ficar fazendo muita adaptação. A não ser que a gente pegue, por exemplo, um caminhão mais antigo, um caminhão mais clássico, aí sim a gente faz alguns ajustes. Mas todas as peças que são feitas aqui na fábrica são feitas na medida, até para serem adaptadas num caminhão como esse aqui, que já é um clássico, né?
3: Com certeza. Todos os modelos, assim, já tem o seu defletor certo, sua peça certinha, já fica tudo na medida.
2: Se o cliente pedir na cor, já sai também, né?
3: Com certeza. Com certeza. Sai tudo na cor.
2: Boa. Agora, Wellington, a parte de cima ali do defletor de ar, ele tem algum ajuste ou, no caso, ele fica fixo ou é daquele jeito que vai ou tem como a gente poder fazer uma adequação dependendo do tamanho do implemento?
3: Bom, existem dois tipos, né, de defletor. O com regulagem e o fixo. No caso desse 113 aqui, ele tem regulagem, então a gente consegue regular ele de acordo com o baú.
2: Quer dizer, se o baú não for tão alto, você consegue dar uma caidinha nele, se de repente for mais alto, consegue fazer esse ajuste para que o ar não consiga passar por ali com o menos atrito possível, né?
3: Isso mesmo, isso mesmo.
2: O pessoal é chato, fica em cima, fica ali.
3: Bom, tem uns clientes que são mais exigentes que outros, né? Mas, no geral, é tudo tranquilo.
2: Boa. Para você pegar do zero para poder fazer a instalação, né? Tanto dos laterais quanto da parte de cima, no dia completo dá para fazer tudo?
3: Ah, com certeza. Vai aí em média umas 2 horas de instalação.
2: O pessoal da fábrica tem comentado com vocês a respeito aí de retorno dos clientes? Quanto que eles conseguem numa economia de combustível num caminhão desse aí? Dá pra gente chutar aí uns 10%?
3: Ah, sim. Vai aí de 0,5 a 12%, a gente tem relato dos clientes.
2: Vai depender muito do tipo de implemento e o tipo de percurso que ele acaba fazendo no dia a dia, né?
3: Sim, sim, também como o motorista costuma andar, né? Tem pessoal que gosta de andar um pouquinho mais, aí acaba gastando um pouquinho mais também.
2: O que a gente reparou que você aqui no pátio da empresa tá fazendo instalação em caminhões para entrega urbana. Esses são caminhões que são vocacionados não para ter assim uma alta velocidade. Por que que o pessoal tem instalado? É questão mais estética ou tá querendo aproveitar o investimento para conseguir algum retorno no combustível também?
3: Não, já tem retorno no combustível também. Tem. É um pouco menor por conta da velocidade ser menor e o trecho ser menor. Mas também já dá uma economia.
2: É um equipamento leve, né? Não é tão pesado não, né?
3: Não, não é não. Em média aí, o kit completo em média é uns 30 quilos.
2: Por um caminhão não é grande coisa não, né?
3: Não, é pouquinho.
2: Legal.
0: É isso aí. Wellington, muito obrigado pelo papo, meu irmão. Tamo junto.
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0: É, e agora, turma, vamos conhecer um caminhoneiro que também é piloto de avião. É isso mesmo que você ouviu. É o Arthur Queiroz. Quem conversou com ele foi o nosso especialista em segurança viária, o Francisco Garonsi. Vamos ouvir.
5: Fala, Riquete! Hoje nós estamos aqui no Aeroporto Internacional Santa Genoveva, na cidade de Goiânia, para conhecer a história de um caminhoneiro que anda com a cabeça nas nuvens. Mas isso não é um problema. Aliás, ajuda muito na segurança dele na estrada. O Arthur costuma fazer os voos dele aqui no estado do Goiás. E também é aqui que ele trabalha com transporte rodoviário de cargas. Arthur, como é que você foi parar nesse universo aqui da aviação?
6: Como eu sou do interior, sou de Santa Bárbara de Goiás, tem uns tios que moram em Brasília. Eles levavam a gente para o aeroporto, né? E um moleque do interior vê um aeroporto internacional, aquele tanto de aeronave grandes, ali foi despertando o interesse. E lembro como se fosse hoje, eu vi uma aeronave decolando e eu falei, um dia eu vou ser piloto de avião. E de lá pra cá, nada tirava da minha cabeça, a não ser focar, fazer tudo para decorrer do bem, né, para poder ser um piloto de avião. E eu aproveitei para tirar carteira, habilitação D, para poder conciliar, né, você trabalha como caminhão, pega o salário, investe nas horas de voo. E graças a Deus tá dando tudo certo e o foco é só esse, é voar.
5: O mundo profissional dos caminhoneiros e dos pilotos de aeronaves tem muitos pontos em comum. As duas profissões exigem muita dedicação e preparo. Passar noites em claro trabalhando, ficar longos períodos longe da família e principalmente estar sempre muito atento a tudo que se refere à segurança no trabalho. Existem situações na estrada em que os procedimentos de segurança que você faz aqui na área da aviação te ajudam?
6: Sim, a questão de fazer a inspeção na aeronave, né? É o mesmo de fazer no avião ou no caminhão. Você olha o pneu, verifica o óleo, verifica se não tem nenhum vazamento e como no avião.
5: A CNH do piloto chama-se Carteira de Habilitação Técnica. E ela é bem diferente da CNH, porque a nossa habilitação das estradas, ela só indica das letras A até E o tipo de veículo que pode ser conduzido. Já a carteira de habilitação técnica, em primeiro lugar, ela especifica se é piloto de helicóptero ou avião. Diz que tipo de equipamento que aquele piloto pode voar. E ela também traz a experiência de voo. E aí, Arthur, a sua CHT tá em dia?
6: Sim, garoto, tá em dias. Como é que eu sou piloto privado, né? Tô fazendo agora o piloto comercial. Graças a Deus, 50 horas de comercial, falta 60, né? Pra concluir.
5: A atitude de segurança tem muito mais a ver com o profissional que é responsável e adota as medidas de proteção do que com o meio de transporte utilizado. Elaborar um bom plano de voo ou planejamento do seu trajeto na estrada. Avaliar a previsão do tempo, fazer a verificação das condições, quer seja do caminhão ou do avião, antes de iniciar as atividades do dia. E ter certeza da boa distribuição de peso, tanto na carroceria quanto no bagageiro da aeronave, tudo isso leva a uma mesma situação: a segurança na atividade profissional.
0: Valeu, Garonço, obrigado, meu irmão. Até a próxima.
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0: Tem música na boleia.

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1: E hoje vamos continuar a conversa que eu tive com o vice-presidente Geraldo Alckmin, falando sobre o programa Move Brasil, para renovar a frota de caminhões, ônibus e implementos rodoviários. Paulinho, aperta o play.
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3: E eu até queria até falar um pouquinho com o senhor a respeito, por exemplo, do autônomo, viu, presidente? Que a gente sempre conversa com a turma e quando vem nesses programas de renovação de frota, eles ficam: ah, Riquete, mas isso aí é lá pro empresário, porque a gente, parece aquele ditado que existia antigamente na porta dos botequim, né? Que falava fiado só amanhã, ou então, por exemplo, fiado só pra quem tem mais de 80 anos e vem acompanhado do pai e da mãe, né? Dentro do Move Brasil, presidente, existe uma facilidade, uma abertura maior para essa turma aí, presidente?
4: O que nós fizemos para o caminhoneiro, para, não é pessoa jurídica, para o autônomo, tá, né? Autônomo ou para o cooperado.
3: Tá.
4: Carência maior para caber a prestação dentro do que ele ganha.
3: Que é essa de um ano que o senhor falou agora,
4: então,
3: né?
4: Passamos de 6 meses para 1 ano.
3: Tá.
4: Só para o caminhoneiro autônomo ou cooperado. Empresa não.
3: Tá.
4: Empresa não entrou. O prazo de pagamento é 5 anos. Para o autônomo ou cooperado, passou para 10 anos. Juros menor. Para a empresa é 13,26.
3: Tá.
4: Para o autônomo ou cooperado, 12,3.
3: Tá.
4: Ele é 1% juros mais baixo, carência maior, prazo de pagamento maior. E também o seminovo, que para a empresa não existe. E recursos só para ele. Então não podem as empresas consumir todo o dinheiro.
3: Isso é importante.
4: Porque dos 21 bilhões, 2 bilhões é só para o autônomo.
3: Já está separado para ele direitinho.
4: Separado,
3: aí, né?
4: Está separado, é só para ele. Era 1 bilhão na anterior, dobramos para 2 bilhões. Então nós queremos que todo mundo renove a frota.
3: Ah.
4: E o objetivo qual é? Um ganho de produtividade. Um caminhão novo vai dar menos problema, parar menos na estrada, você tem melhor a produtividade. E aí vem uma outra boa notícia, que é o ponto de parada do caminhoneiro. Então nós já vamos chegar a 40 pontos de parada nas rodovias federais.
3: Uhum.
4: Depois vamos credenciar no Brasil inteiro, são 179 pontos de parada para o caminhoneiro ter segurança, onde deixa parar o caminhão, poder descansar. Os principais pontos vão ter médicos.
3: Opa.
4: Então você vai ter um programa aí de atendimento ao caminhoneiro.
1: Gostou do papo? Deixa aí nos teus comentários. Se quiser fazer perguntas aí pro presidente Geraldo Alckmin, a gente já tem o contato com a assessoria de imprensa, a gente já encaminha para ele poder tirar todas as suas dúvidas, tá bom? Mas não vamos perder a oportunidade não, gente. Vai lá, conversa com a turma, que eu tenho certeza que logo, logo você tá com um caminhãozinho melhor para poder rodar no teu dia a dia, tá bom?
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1: Vamos de música. Simone Mendes.

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1: Pois é, turma, as novas tecnologias já estão na tocada do dia a dia da turma da rodagem. E elas não vieram para atrapalhar o seu trabalho. Elas estão aí para ajudar você na economia, na segurança. Os cargueiros que saem de fábrica são máquinas de primeiro mundo. Mas grande parte dos caminhoneiros que temos hoje no país, infelizmente, não acompanhou essa evolução. Ouça só o resultado dessa pesquisa feita pela turma da Fabet. O motorista treinado, ele proporciona uma economia de 12 a 17% em consumo de diesel. Se você for pegar um caminhão truque, a economia pode chegar a R$ 1.200. Numa carreta, esse valor pode até dobrar. Agora, com relação aos acidentes envolvendo caminhões, 80% dos cargueiros eram equipados com tecnologia embarcada. Isso nos leva a concluir que boa parte dessas ocorrências poderia ter sido evitada se o motorista soubesse utilizá-la corretamente. Olha, gente, obstáculos, exigências, dificuldades, portas fechadas, olha, tudo isso a maioria dos jovens motoristas enfrenta quando busca o seu primeiro emprego. A chave do sucesso, isso para você que está começando na profissão, é se especializar. Acredite na sua capacidade, ó, não desista nunca.
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1: Música na boleia, Maiara e Maraíza.

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3: Bom dia a todos, dia a Z, sem esquecer de ninguém, que a graça e a paz do nosso Deus esteja sobre cada um de vocês aí do grupo, tá bom? Palco do momento vai ser no Paraíso Tocantins, em busca ali do Marianópolis, fazer um carregamento de soja, ali pra a LZ de Porto Nacional, Bochima, passando por cá, acelerando o cargueiro, buscando mais um carregamento. Que Deus abençoe o dia de todos, vamos que vamos, tamo junto e misturado.
1: Tudo de bom pra você também, Barrichello. Obrigado pela sintonia na tocada no tiro longo, aí na rota entre o Tocantins e o Maranhão, na busca aí do grão, né? Eita, grão que tá movimentando por demais aí o dia a dia da turma do trecho, principalmente pelos portos do Arco Norte. Legal, Barrichello. Aquele abraço, meu irmão. Obrigado pela gentileza. Tamo junto no Balaio do Gato. E você, parceiro, tá fazendo rastros em que região do país? Tá pelo mesmo cantão aí do Barrichello? Tá fazendo rastros pelo sul? Pelo Sudeste, manda o teu recadinho pra nós aqui, a gente gosta demais de saber do teu dia a dia. Anota o nosso número aí, ó, DDD 11 São Paulo 96082-5819. Vou repetir, DDD 11 São Paulo 96082-5819.
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1: Pois é, turma, Brasil Caminhoneiro fica por aqui, mas eu prometo voltar amanhã com toda a minha comitiva pra mais um programaço. É isso daí. 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Fiquem todos com Deus e até lá!

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1: Uma frente fria atravessou Santa Catarina nas últimas 24 horas e trouxe chuva à maior parte dos municípios, além de queda acentuada de temperatura. Agora atua o ar polar, que é bastante intenso e vai proporcionar nos próximos dias, pelo menos até sexta-feira, formação de geada ampla em grande parte do estado. Na Serra Catarinense e em pontos do meio-oeste do estado, marcas negativas de temperatura serão anotadas nos próximos dias e a geada pode ser bem danosa à agricultura. Tem novas instabilidades surgindo sobre o território catarinense até o próximo domingo, dia 28, onde pode voltar a chover. Temperatura máxima hoje não superando 15 graus. O frio na madrugada desta quarta-feira vai apenas 2 graus em Capivari de Baixo, Cocal do Sul, Criciúma, Forquilinha, Grão-Pará e Tubarão. Daniel Panobianco, da agência PD Radar, com exclusividade para Tubá FM.
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2: Esta manhã,
3: Senhor, no silêncio deste dia que amanhece, venho pedir-te saúde, força, paz e sabedoria. Quero olhar hoje o mundo com os olhos cheios de amor, ser paciente, compreensivo, manso e prudente. Quero ver teus filhos além das aparências como tu mesmo os vês, e assim não ver senão o bem em cada um. Deixa meus ouvidos a toda calúnia. Guarda minha língua de toda maldade. Que só de bênçãos se encha o meu espírito. Que eu seja tão bondoso e alegre que todos quantos se achegarem a mim sintam tua presença. Reveste-me, Senhor, com tua beleza. E que no decurso desse dia eu te revele a todos.
4: Muito bom dia, meu amigo, muito bom dia, minha amiga, que bom, estamos começando a nossa manhã, manhã de terça-feira, isso aí, estamos vivendo aí a nossa manhã do dia 23. Eu estarei rezando hoje, isso, hoje estarei rezando ali na Sanga Grande Baixa.

0: grande abraço. Fico feliz de começar a nossa manhã e quem está chegando aqui, olha, as irmãs estão, né, irmã? Tem que se proteger, irmã. Que bom, as irmãs estão aí, bem casacadas, porque o frio lá fora está forte, está intenso. E depois as irmãs vão tomar aqui com o Lucas. Eu já tenho que sair para atender, mas o Lucas vai ficar aqui com as irmãs, tomando aquele cafezinho gostoso. A irmã toma chimarrão, a irmã só toma água. Bom, cada um tem um hábito quando, nesta hora. É tão bom a gente saber viver e conviver com quem tem hábitos também diferentes.
1: Bom dia, Padre Pedro. Bom dia, irmã Irene.
2: Bom dia, Tereza.
1: Bom dia, irmã Salete.
3: Bom dia.
1: Bom dia a você, religiosa e religioso da Diocese de Tubarão. E a você, querido ouvinte, que nos acompanha neste momento pela Super Rádio Tubá.
3: Está começando agora o programa As Religiosas se Comunicam. Hoje falaremos sobre a vida consagrada.
2: Acompanhemos a música Um Consagrado para Amar, de Eliana Ribeiro.

0: consagrado para amar, um consagrado para se doar. Um amor que não busca interesse seu. Sim, a pessoa chamada para a vida religiosa é consagrada para amar.
1: Um chamado é um chamado ao seguimento de Jesus Cristo, o crucificado e ressuscitado. Chamado a assumir concretamente o estilo de vida de Jesus, a adaptar as suas atitudes e a abraçar a missão.
2: Cada dia o Senhor nos chama para segui-lo com coragem e fidelidade. Um chamado que passa pela vida fraterna, pois viver em fraternidade como irmãos e irmãs é uma característica da vida religiosa consagrada.

0: vida religiosa consagrada é convite a uma relação íntima com Deus que nos ama apaixonadamente. Em resposta ao amor recebido, a pessoa chamada abraça os conselhos evangélicos de pobreza, castidade e obediência. Tudo isso por amor ao reino de Deus.
1: No decorrer da história, Deus foi chamando pessoas para responder às necessidades da sua época. São os fundadores ou as fundadoras das comunidades religiosas que, sensíveis ao chamado de Deus e aos clamores da realidade ao seu tempo, deram uma resposta por meio da fundação de uma comunidade religiosa.
2: Por isso, existe hoje congregações e institutos religiosos com diferentes estilos de vida, de espiritualidade e de serviço bem específicos. Serviço que se torna uma missão assumida em fraternidade.
0: Para exemplificar essa variedade de serviços, olhemos para os religiosos e as religiosas da nossa diocese em Tubarão. As irmãs da Divina Providência e as franciscanas de São José, dedicadas à educação e à saúde. As irmãs sacramentinas de Bérgamo, doadas ao cuidado das crianças e adolescentes. As irmãs missão empenhadas na educação.
1: As irmãs servas adoradoras da misericórdia e os irmãos da fraternidade, o caminho na acolhida dos moradores e moradoras de rua. As catequistas franciscanas, a serviço da catequese e da defesa da vida. As irmãs beneditinas da Divina Providência, no cuidado de idosos. Os padres do Sagrado Coração de Jesus e nós também, irmãs do Instituto Coração de Jesus, na pastoral paroquial e familiar.

0: Vejam que variedade de serviços, de entrega e doação vividos em comunidade. Todos nós buscamos ser um sinal da presença amorosa de Deus às pessoas, através de gestos concretos, seguindo os passos de Jesus, que acolhia e amava cada pessoa sem distinção.
1: Amigo ouvinte, esta variedade de estilos de vida e de missão dá às jovens a oportunidade de escolher a congregação ou instituto religioso que responde ao que ela deseja ou se sente chamada por Deus.
2: Nesta diversidade de dons de serviço e de estilos de vida, somos muitas e muitos vivendo o mesmo ideal e o mesmo objetivo de servir o povo e anunciar Jesus Cristo. A variedade de dons, mas o espírito é o mesmo.
0: E assim, nós, irmãs, irmãos e padres religiosos, formamos uma entidade que chamamos de Conferência. A nível de América Latina é a CLAR, Conferência Latino-Americana dos Religiosos. A nível de Brasil, somos CRB, Conferência dos Religiosos do Brasil.
1: Esta integração dos religiosos como Conferência CRB acontece em todos os níveis, nas regiões e nas dioceses do Brasil. Sendo assim, somos um grupo de CRB também aqui em Tubarão.
2: Essas conferências realizam assembleias, onde são elaboradas as diretrizes que norteiam e iluminam, integram as nossas vidas enquanto vida religiosa consagrada.
0: Por exemplo, a Assembleia da CRB Nacional, ocorrida em 2025, que tive a graça de participar, tinha como tema Vida Religiosa Consagrada, Sentinela de Esperança em Tempos de Travessia.

0: Irmã Irene, conte um pouco mais sobre a Assembleia Nacional da SRB que você teve a graça de participar.
1: Sim, irmã Tereza. Nessa Assembleia, fizemos um forte convite a sermos todos sinais de esperança neste mundo conturbado que estamos vivendo. Um convite a sermos luz aos que estão nas trevas e nos fazermos próximas de quem mais precisa. A partir das luzes e diretrizes da Assembleia Nacional, cada congregação busca se atualizar e responder aos apelos atuais em fidelidade à missão específica para a qual foi fundada.
0: Ah, obrigada, irmã Irene. Agora entendi. Mas atualizar-se inclui também um olhar para as origens, para os fundadores que, a partir de uma experiência de fé e de um clamor da realidade, fundaram uma nova comunidade religiosa.
2: Ah, sim, irmã Irene. O testemunho do padre Guilherme Maier é também uma referência constante para nós, irmãs do Instituto Coração de Jesus Sérvia. A partir da experiência pessoal do caminhar na presença de Deus e dos clamores da família, em 1922 ele fundou a nossa comunidade, o Instituto.
1: Pois é, irmã Salete, nosso ideal de vida é viver e propagar o caminhar na presença de Deus, colocando-nos a serviço da igreja e das famílias, sempre com olhar voltado, sobretudo, para a realidade das famílias.

0: mas ainda poderíamos concretamente dizer o que significa caminhar na presença de Deus. E Mansalete, você poderia dizer em poucas palavras o que Padre Guilherme diz sobre o caminhar na presença de Deus?
1: Posso sim. Irmã Teresa, caminhar na presença de Deus significa dirigir-se com fé e amor a Deus e a sua presença e deixar essa verdade do amor de Deus influenciar nosso sentir, pensar e querer, nosso agir e nosso lazer. Ele ainda diz: quanto maior o amor, tanto mais espontânea a recordação da presença de Deus.

0: Padre Guilherme introduziu e orientou muitas pessoas nesta espiritualidade do caminhar na presença de Deus. E deixou orientações concretas para quem tem desejo de aprofundar esta espiritualidade.
1: Sua proposta não é exclusiva às irmãs do Instituto, mas a todos que acreditam em Deus e desejam caminhar em sua presença.
2: Por isso, ele fundou também um grupo de leigos e leigas, o Círculo de Amigos, para viver e propagar o caminhar na presença de Deus também nas famílias.
0: Aqui em Tubarão, como também em Braço Norte, temos um grupo que se reúne mensalmente, aqui no Revoredo, na Casa das Irmãs. Sinta-se convidado, amigo ouvinte, venha participar conosco.

0: em nós pulsa o desejo de propagar a alegre notícia da presença amorosa de Deus, que se revela nos pequenos gestos de amor. Deus presente ao mundo anunciar é a nossa maior vocação.
1: Neste momento, convido vocês que nos acompanham a mergulhar neste mistério de Deus no seu dia a dia. Junte-se a nós nessa missão de anunciar a presença amorosa de Deus a todas as pessoas. Faça isso e verá acontecer coisas grandiosas em sua vida, já dizia o nosso padre fundador Guilherme Maia.
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0: Olá, o Acaerte Notícias já está começando nessa terça-feira, 23 de junho de 2026. Eu sou a Marilis Pequeno e você acompanha agora os principais fatos de Santa Catarina. Vamos aos destaques.
1: Lucro dos bancos brasileiros bate recorde de 255 bilhões de reais em 2025, mesmo com juros altos.
2: Terça-feira de sol e frio intenso no estado. Temperaturas despencam e quarta-feira amanhece com risco de geada forte.
0: Companhia de Gás Catarinense atinge nível máximo em programa da Receita Federal, que avalia eficiência e organização tributária.
3: Prefeitura de Joinville reforça a proibição de fogos com estampido durante a Copa do Mundo.
4: Vacinação contra a dengue segue disponível para parte da população de Santa Catarina após suspensão de imunizante do Instituto Butantan. Proteção de adolescentes é feita com aplicação de vacina de laboratório japonês utilizada há 2 anos.
5: Deputado catarinense reclama da falta de andamento em sua proposta que elimina impostos para medicamentos e insumos à saúde. Gilson Marques diz que PEC é focada no direito fundamental à saúde previsto na Constituição.
6: Estado registrou 345 transplantes renais em 2025, o maior número dos últimos anos. Resultado é atribuído ao fortalecimento da política de doação de órgãos e ao alto índice de autorização familiar.
0: A informação conecta Santa Catarina de ponta a ponta. Está começando o Acaerte Notícias. A vacinação contra a dengue segue disponível para parte da população de Santa Catarina após a suspensão da aplicação de um imunizante desenvolvido pelo Instituto Butantan, por determinação do Ministério da Saúde. O repórter Cadu Reis nos traz os detalhes.
4: Olá, Marilis. Um abraço a você e aos ouvintes. A manutenção da aplicação de vacinas contra a dengue para a população da faixa etária entre 10 e 14 anos de idade em Santa Catarina ocorre porque o imunizante aplicado é outro. A solução utilizada há 2 anos para a proteção dos adolescentes no estado é a Kedenga, do laboratório japonês Takeda, que foi incorporada ao Programa Nacional de Imunizações. A Secretaria de Estado da Saúde orienta pais, mães e responsáveis para que verifiquem a situação vacinal dos filhos destas idades para iniciar ou completar a imunização contra a dengue, se necessário. O diretor de Vigilância Epidemiológica do estado, João Fuch, explica.
7: Nós temos duas vacinas na estratégia de proteção contra a dengue. Uma que começou lá em 2024, do laboratório Takeda, né? Uma vacina chamada Kedenga. E uma vacina depois que foi aprovada pela Anvisa, no final de 2025, do laboratório Butantan. Essa era uma vacinação ainda restrita, né? E que teve, então, uma suspensão temporária, já que foram identificados alguns eventos graves. Então, de fato, a vacinação do laboratório Butantan suspensa temporariamente, mas a do laboratório Takeda, focada em adolescentes de 10 a 14 anos de idade continua normalmente disponível em todos os municípios catarinenses. Uma vacina que é de 2 doses com intervalo de 90 dias, vacina que tem como principal objetivo reduzir gravidade, reduzir o impacto da doença, continue vacinando para que de fato a gente proteja essa parcela da população.
0: Com o Mundial de Futebol em andamento, a Prefeitura de Joinville reforça a proibição da queima e soltura de fogos de artifício com estampido. A medida busca proteger pessoas sensíveis ao barulho, além de animais domésticos e silvestres. Fernando Gonçalves, da NDFM de Joinville, tem mais detalhes. Oi, Fernando.
8: Oi, Amarilis. E diante da realização da Copa do Mundo, entre os meses de junho e julho, a Prefeitura de Joinville está reforçando que a queima e a soltura de fogos de artifício e artefatos pirotécnicos com estampido são proibidos aqui no município. Por meio de uma lei complementar de número 685/2024 e em todo o estado de Santa Catarina, conforme a lei estadual de número 19.764/2026. O som produzido por esses artefatos gera efeitos danosos em pessoas com transtorno do espectro autista, idosos, crianças pequenas, indivíduos com sensibilidade auditiva, podendo causar crises sensoriais e de ansiedade, graves desconfortos e agravamento de quadros clínicos. Além disso, os animais domésticos, como cães e gatos, e os animais silvestres, também são afetados pelo barulho, que pode provocar medo, estresse, desorientação, levando a ferimentos, acidentes e fugas. Em Joinville, o descumprimento da legislação pode resultar em multas de 5 a 50 UPMs, interdição de atividades e outras penalidades administrativas. Eu volto com você ao estúdio.
0: Santa Catarina alcançou em 2025 o maior número de transplantes renais já registrado nos últimos anos. Foram 345 cirurgias realizadas, consolidando o estado como referência nacional em doação e transplante de órgãos. Os resultados refletem o trabalho desenvolvido ao longo de décadas pela Central Estadual de Transplantes e a solidariedade das famílias catarinenses. A reportagem é de Vanessa Carini.
6: Santa Catarina registrou em 2025 o maior número de transplantes renais dos últimos anos, com 345 procedimentos realizados, explica o coordenador da Central de Transplantes de Santa Catarina, Dr. Joel de Andrade.
9: Quando nós iniciamos a atividade há 20 anos atrás, nós tínhamos para cada transplante com doador falecido, um transplante com um doador vivo, ou seja, mais ou menos 50%. E a partir do momento em que as taxas de doação foram melhorando e foi aumentando a disponibilidade de doadores falecidos, os doadores vivos foram colocados como uma segunda opção. Ou seja, se um indivíduo tem um doador vivo, mas ele pode concorrer à lista de doador falecido, ele concorre à lista do doador falecido por um tempo, e se ele transplanta aquele doador vivo que tinha, ele não perde, ele fica como um backup para uma necessidade eventual de um segundo transplante, ou se demora muito chegar o doador falecido, pois a equipe pode usar. Então, basicamente, o que nós observamos nos últimos anos, na última década, notadamente, pois 3,88% dos transplantes de rim de Santa Catarina são feitos com doador vivo, uma das menores taxas do Brasil, reflexo, mais uma vez, do sucesso que nós temos com a obtenção de doadores falecidos, e esse sucesso a gente deve ao modelo de gestão e à solidariedade da população catarinense, que na maior parte das vezes tem concordado com a doação quando questionado.
0: A Companhia de Gás de Santa Catarina atingiu o índice de 99,5% de conformidade fiscal e conquistou a nota máxima no programa Receita Sintonia. Detalhes com a repórter Carol Denardi.
10: O selo da Secretaria Especial da Receita Federal confirma o rigor da companhia com os prazos legais e a transparência na gestão. Como pontua a coordenadora da reforma tributária na gerência contábil e tributária da SC Gás, Gabriela Gesser.
11: O programa Receita Sintonia, ele é uma iniciativa da Receita Federal que avalia, pontua e classifica as empresas com base na sua conformidade tributária. E a SC Gás conquistou recentemente a classificação A+, que é a nota máxima nesse programa. Isso significa que a empresa está cumprindo as suas obrigações tributárias de forma correta, organizada e dentro dos prazos legais. Essa conquista, né, ela mostra o cuidado que a SC Gás tem com transparência, a responsabilidade, a boa gestão dos seus processos, o compliance. É um reconhecimento do trabalho que vem sendo realizado diariamente pelas equipes da SC Gás.
10: Além do reconhecimento da boa governança, a nota máxima desburocratiza processos e prepara a distribuidora de gás para a transição nas regras de arrecadação do país.
11: Esse resultado também é muito importante nesse momento em que o país está passando por mudanças com a reforma tributária, porque estar bem organizado e em conformidade acaba ajudando a SC Gás a se preparar para esse novo cenário com mais segurança.
0: Daqui a pouco voltamos com Rita Sardi, direto de Brasília, que comenta uma proposta de emenda à Constituição que quer zerar impostos dos medicamentos. Eu volto já já.
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14: 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Os bancos brasileiros fecharam 2025 com um lucro recorde de 255 bilhões de reais, segundo os dados do Banco Central. O resultado veio justamente em um ano que a taxa Selic chegou a 15% ao ano, o maior patamar em quase 20 anos. O repórter Marco Aurélio Gomes explica esse resultado pra gente.
1: Então, Amarilis, foram vários fatores que contribuíram para esse resultado. Além dos juros elevados, os bancos ampliaram receitas com serviços financeiros, seguros, gestão de investimentos e mercado de capitais. Também reduziram custos com a digitalização e registraram uma queda gradual na inadimplência em relação aos anos anteriores. De acordo com o Banco Central, o crescimento dos lucros foi mais moderado em 2025 e a rentabilidade do setor permaneceu relativamente estável. Outro dado que chama a atenção é que em 2024, os quatro maiores bancos concentravam quase 60% do mercado de crédito do país. Segundo a Federação Brasileira de Bancos, é um erro dizer que os juros altos favorecem os bancos. A Selic elevada aumenta o custo de captação, reduz a oferta de crédito e pode elevar a inadimplência. Enquanto isso, os sindicatos destacam que o avanço da digitalização foi acompanhado pelo fechamento de mais de 31 mil postos de trabalho até abril deste ano e pela redução no número de agências bancárias em todo o Brasil.
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14: Uma proposta de emenda à Constituição quer zerar impostos dos medicamentos, mas parece que não há apoio para isso na Câmara dos Deputados.
15: Olá, Amarilis e ouvintes. Exatamente, Amarilis. O deputado federal catarinense Gilson Marques do Novo protocolou uma proposta de emenda à Constituição para garantir imunidade tributária total para medicamentos e insumos à saúde. A iniciativa visa zerar a alta carga de impostos que encarece os remédios no Brasil. A proposta altera o artigo 150 da Constituição Federal para proibir a cobrança de tributos sobre a comercialização de todos os medicamentos e insumos necessários para tratamentos de saúde. Gilson Marques justifica que a saúde não pode ser fonte de impostos e disse em um desabafo no plenário da Câmara que seu projeto dorme na gaveta da casa.
16: Espero que em outubro a gente renove boa parte de pessoas que pensam diferente e a gente facilite a vida aí de todo mundo que é doente, infelizmente.
15: Amarilis, atualmente, segundo o deputado, a carga tributária sobre medicamentos no Brasil está entre as mais altas do mundo, chegando entre 30 a 40% do preço final.
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14: Dani, o frio segue marcando presença em Santa Catarina neste início de inverno. E como fica o clima para esta terça-feira?
17: Nessa terça-feira, o tempo firma com sol em Santa Catarina, mas as temperaturas sofrem um declínio acentuado devido ao avanço de uma massa de ar polar. O dia até começa com sol entre nuvens, mas ao longo do período, a nebulosidade diminui e o céu limpa. As temperaturas máximas de hoje ficam perto dos 17 graus em Tubarão e São Francisco do Sul. Na Grande Florianópolis, em São José e em Blumenau, chega próximo dos 15 graus. Em Chapecó, a máxima é de apenas 10. E em Lages e Caçador, não passa dos 8 graus. Atenção, as temperaturas mínimas dessa terça ocorrem à noite. Na manhã de quarta-feira, há condições para geada ampla no estado, com risco de geada forte no meio-oeste e Planalto Sul, onde as mínimas ficam abaixo de zero. No litoral, o dia começa abaixo dos 10 graus. E nas demais regiões, as mínimas variam entre 0 e 4 graus. Apesar do amanhecer gelado, com nevoeiros isolados, a quarta-feira será de sol e céu claro. E é na manhã de quinta-feira que devemos ter a geada mais intensa da semana. A partir de sexta, o frio perde força com a elevação gradual das temperaturas. Mesmo com frio, que não falte carinho, alegria e boas energias no seu dia. Até a próxima!
14: Chegamos ao fim desta edição do Acaerte Notícias. Obrigada pela sua companhia e pela confiança de todos os dias. Continue ligado na programação da sua emissora e siga bem informado. Um grande abraço para você e até amanhã.
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3: 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Apontada como uma das principais favoritas nas listas de apostas, a seleção espanhola busca sua segunda Copa do Mundo, ancorada no talento de jovens estrelas do futebol mundial. A principal delas, Lamine Yamal, é o jogador que todos querem assistir no Mundial. Apesar da lesão sofrida recentemente, o craque do Barcelona é o destaque em uma seleção que conta ainda com Pedri, Rodri e Nico Williams. Embalada na conquista da última Eurocopa, os espanhóis têm se alternado com França e Argentina no topo do ranking da FIFA. Para esta edição, uma das grandes novidades ficou por conta da não convocação de jogadores que atuam no Real Madrid pela primeira vez na história da seleção espanhola em Copas. A FURIA está no Grupo H e estreia contra Cabo Verde. O grupo ainda conta com a Arábia Saudita e Uruguai.
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2: 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A hora certa.
1: Super Tubai, a hora certa, são 7:02.
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0: meus amigos, muito bom dia. Agora, 7:04, chegando com mais uma edição do Show do Rádio, um show de informações aqui na Super Tubá. Nesta manhã gelada de terça-feira, hoje 23 de junho de 2026, é dia de São José Cafasso, dia mundial do desporto olímpico, dia do atleta olímpico, hoje é dia do lavrador, dia das Nações Unidas para o Serviço Público, dia internacional das viúvas, dia nacional do agente marítimo, dia internacional das mulheres na engenharia e dia internacional da síndrome de Dravet. Show do Rádio tem a apresentação de Bruno Vandresen, participam do programa Giovanni Martins, Lucas Marques e Ramon Silveira. Trabalhos técnicos de Everton Luiz, as gravações de Lucas Marcos de Carvalho e a direção geral do padre Rafael Liano.
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0: Meus amigos, estamos no inverno, tempo bom em Tubarão, temperatura marca agora 9 graus e a umidade relativa do ar em 60%. Show do Rádio com 2 horas e meia de muitas informações para você. Acompanhe pelo 104.9 live no YouTube, além de acompanhar também pelo aplicativo Rádios Net. Agora 7:06, vamos aos destaques do programa. Bom, no programa de hoje, entrevista ao vivo com o secretário de Indústria, Comércio e Serviços de Tubarão, Samuel Silva. A gente fala sobre o feirão de empregos que acontece na próxima semana aqui em Tubarão. Aconteceu ontem à tarde no CI Santo Afonso a entrega dos agasalhos arrecadados na campanha deste ano. A primeira-dama de Tubarão, Graziele de Souza Sorato da Silva, fala sobre o sucesso da campanha. Intenso avança em Santa Catarina e saúde alerta para baixa cobertura vacinal contra a gripe. Limpeza do Rio da Madre avança e já ultrapassa 2 quilômetros de intervenção em uma semana. Alexandro da Cruz Barbosa é reeleito presidente da CITI para gestão 2026-2028. Moradores de Vila Vitória e Ponta das Pedras em Laguna poderão receber escritura definitiva dos seus imóveis. Ainda aqui no programa, as informações do setor policial das últimas horas. Eu mantenho contato agora com Ramon Silveira, ele traz o seu destaque. Diga aí, Ramon, bom dia.
2: Muito bom dia, Bruno. Hoje, terça-feira, às 19:30, no auditório do SENAC, em Tubarão, acontece a palestra com Laine Valgas, com o tema Saúde Mental, Neurociência e Inteligência Emocional no Comércio. A técnica de cultura do SESC, Dayara Batista, traz as informações do evento às 8:30, no Repórter Tubá.
0: Ok, valeu, Ramon Silveira. Contato agora com Giovanni Martins, também trazendo o seu destaque. Diga aí, Giovanni, bom dia.
3: Bom dia. Junho Violeta chama a atenção da sociedade para a prevenção e o combate à violência contra a pessoa idosa.
0: Bom, Lucas Marques está chegando também com o seu destaque. Lucas, bom dia.
4: Bom dia. Programa Estrada Boa Rural mira pavimentar mais de 2.500 quilômetros de rodovias no interior de Santa Catarina.
0: Ok, ainda hoje o quadro Nutrição em Foco com a nutricionista Daniela Nandi. O tema de hoje é: quem faz dieta pode comer açúcar? Um show de informações para você. O Show do Rádio está só começando.
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0: Bom, iniciando com o Jornal Diário do Sul, reconhecimento, Tubarão recebe prêmio nacional por gestão fiscal. Premiação foi entregue ontem durante evento realizado em Brasília. SC-390, colisão resulta na morte de motociclista. Adão Eulina Cardoso, de 48 anos, faleceu ontem em decorrência de um acidente ocorrido na sexta-feira. limpeza do Rio da Madre avança 2 quilômetros. Esse é o resultado de uma semana de trabalho. Extensão total é de 10 quilômetros. Acidente, trabalhador cai de 6 metros de altura. Online, dependência em jogos. Psicóloga Fabiana Faust Freta fala sobre o vício. E ainda, o homem que fotografou Deus. Disponível na Amazon, a obra do tubaronense Marcial Brognoli narra a jornada de um pai pelo universo em busca de respostas para a filha. São destaques, então, do jornal Diário do Sul. Vamos com o Diário Catarinense. Lei seca faz 18 anos e registra 66% das infrações ligadas à recusa ao bafômetro. Alertas da Defesa Civil continuam suspensos em Santa Catarina após mensagens falsas no Brasil. Asfixia e mensagens suspeitas. O que se sabe sobre jovem encontrada morta em Santa Catarina? Neve pode cair no estado nas próximas horas, diz Defesa Civil. Empresa com 60 anos de história fecha as portas em Santa Catarina e faz liquidação para acabar com o estoque. Ainda, vamos aqui, os vinhos do Brasil entraram na adega no mundo pela porta da frente. FURB vai fazer obra para ampliar campos em Blumenau. Obras da última etapa de duplicação de avenida em Joinville tem acréscimo de 1,1 milhão. E ainda, MEC reconhece curso técnico em finanças e cooperativismo de crédito lançado em Santa Catarina. São destaques, então, do jornal Diário Catarinense. Vamos ao Folha Regional. Feirão do Emprego oferece oportunidades de trabalho em Tubarão no dia 30 de junho. O evento será realizado das 9 da manhã às 4 da tarde e oferecerá oportunidades e serviços voltados aos trabalhadores. Suspeito de matar namorada tentou simular cena de suicídio, aponta investigação. Após 30 anos no Beto Carreiro, Elefanta Baby chega a santuário por decisão judicial. Laguna garante 2,2 milhões do governo federal para realizar 1.500 imóveis. Denúncia de moradores leva a Polícia Militar a recuperar carro furtado em Jaguaruna. Aniversário de 1 ano no novo diretório do MDB de Tubarão reúne mais de 500 pessoas. Ainda aqui no Folha Regional, 13 de maio, recebe novos tratores para impulsionar produção agrícola. Equipamentos combinados receberam investimento de mais de 567 mil por meio de recursos estaduais. São destaques, então, do jornal Folha Regional. Principais jornais que já estão circulando pelo país, iniciando pelo Folha de São Paulo. Otimismo com a economia cresce de 30 para 36%, aponta Datafolha. No estado de São Paulo, PF aponta engajamento de Wagner, né, com o Master. QG de Lula vê prejuízo. No Globo, dívida do Rio com a União terá parcela menor e prazo mais longo. No Correio Brasiliense, o futebol se rende a Lionel Messi. No Zero Hora, nova lei que obriga, nova lei obriga que empresas informem funcionários sobre liberação para consultas preventivas. E ainda no Notícias do Dia, mulheres são apenas 7,8% dos eleitos desde 1986 em Santa Catarina.
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0: Ok, agora são 7h14. A Prefeitura de Tubarão segue avançando com os trabalhos de limpeza e revitalização do Rio da Madre. Em apenas uma semana de obras, mais de 2 quilômetros do rio já receberam intervenção. Um importante avanço dentro do projeto que prevê a limpeza de mais de 20 quilômetros de extensão. A ação é realizada com recursos do governo do estado de Santa Catarina em um investimento superior a 1 milhão e 400 mil reais. Os serviços são executados pela empresa responsável pela limpeza da calha ativa do rio. Segundo a Secretaria de Proteção e Defesa Civil, o ritmo dos trabalhos demonstra a importância da obra aguardada há décadas pela população. Dos 20 quilômetros previstos no projeto, mais de 2 já foram atendidos, contribuindo para o restabelecimento da capacidade de escoamento das águas, a redução dos riscos de alagamentos e a recuperação das condições ambientais do Rio da Madre. Além de minimizar os impactos das cheias, a intervenção busca evitar prejuízos às comunidades próximas e às atividades agropecuárias da região. O projeto também prevê a revitalização do ambiente aquático, favorecendo a circulação de embarcações e contribuindo para a recuperação, da fauna local. Tá andando bem, né? A empresa que foi contratada, ela tem um prazo máximo de encerrar esses trabalhos em 6 meses, né? No dia que os trabalhos foram iniciados, o repórter Ramon esteve no local e era de vontade da empresa terminar esse trabalho em até 3 meses. E a julgar pela primeira semana, onde 2 quilômetros já foram efetivados, 2 quilômetros do rio já foram limpos, né? Então, acho que esse prazo ele vai ser cumprido, né? Se for na média sempre isso, tá mais do que bom. Em 10 semaninhas, ou seja, 2 meses e meio, no máximo 3 meses, depender também das condições, acho que do clima deve interferir um pouco, né? Mas se tudo der certo e se continuar no ritmo como está, em 3 meses a gente deve ter toda a extensão do Rio da Madre limpo. Vamos ver o rio novamente, né? Porque hoje é só a vegetação em cima dele. Que bom. São 7:17 agora. Bom, em Laguna, a prefeitura conquistou a aprovação de um importante projeto habitacional junto ao governo federal. O município foi contemplado com recursos para execução de ações de regularização fundiária urbana de interesse social, a chamada REURB-S. A iniciativa vai beneficiar diretamente 1.567 famílias, imóveis localizados nos bairros Vila Vitória e Ponta das Pedras, garantindo aos moradores a oportunidade de obter a escritura definitiva de suas propriedades. A habilitação foi oficializada por meio da portaria da Secretaria do Patrimônio da União, vinculada ao Ministério da Gestão e da Inovação em Serviços Públicos. Com a aprovação da proposta apresentada pelo município, Laguna assegurou um repasse de mais de 2.200.000 reais para custear todas as etapas do processo de regularização. Na prática, o programa permitirá que famílias que hoje possuem apenas a posse informal dos imóveis consigam registrar oficialmente suas propriedades. A medida garante mais segurança jurídica, valorização patrimonial e facilita o acesso a financiamentos e linhas de crédito para reformas e também melhorias. Segundo a Secretaria de Planejamento Urbano, o projeto está atualmente na fase administrativa, que inclui análises documentais, alinhamentos técnicos e validações jurídicas necessárias para garantir a legalidade dos futuros títulos de propriedade. A prefeitura também informou que, após a conclusão dessa etapa, os moradores serão convocados para reuniões comunitárias e orientados sobre a entrega de documentos e os próximos passos do processo. O programa REURB-S tem como objetivo promover a inclusão social e assegurar o direito à moradia digna, contribuindo para o desenvolvimento urbano organizado e para a melhoria da qualidade de vida das famílias beneficiadas. Tá aí, né? Então, se tudo der certo, e vai dar, né? Esse programa está andando, tem recursos assegurados, já mais de 1.500 famílias terão os seus imóveis, né, regularizados, enfim, a sua tão sonhada escritura. São 7:19 agora, Junho Violeta chama a atenção da sociedade para a prevenção e o combate à violência contra a pessoa idosa. A reportagem é de Giovanni Martins.
3: O Junho Violeta é a campanha nacional de conscientização e combate à violência contra a pessoa idosa. A iniciativa alerta para o fato de que a proteção e o respeito aos idosos são deveres de toda a sociedade, chamando a atenção para a importância de denunciar os abusos. Sobre esse tema, eu converso com Walker Mendes Cardoso, escrivão de polícia, atua na Delegacia de Polícia Civil do município de Gravatal, na comarca de Armazém. Ô, Walker, temos muitas situações, muitas ocorrências relacionadas a idosos aqui em nossa região, tudo bem?
6: Olá, Giovanni, olá, ouvintes, prazer estar falando com vocês novamente. Então, o crime contra o idoso, ele não é, vamos dizer assim, o nosso carro-chefe, né? Nosso carro-chefe aqui na maioria das delegacias aqui é a violência doméstica. Por outro lado, ele não deixa de ser um tipo de crime registrado. Na maioria dos casos, ele vem através de denúncia, né? É um canal de vamos dizer assim, de entrada de uma notícia crime. Isso pode ser feito sobre vários canais, a maioria delas vem através do Disque 100, né? Disque do Ministério da Justiça, né? Ministério relacionado a quem recebe esse tipo de crime, de denúncia, vamos dizer assim. E não raro das vezes a gente consegue apurar esse tipo de situação que envolve a violência contra os idosos, né?
3: E quando a gente fala de violência contra os idosos, não é apenas a violência física.
6: Isso, a maioria dos casos, ela acaba envolvendo a violência patrimonial, né? Infelizmente, os nossos idosos acabam ficando vulneráveis aí no final da vida e muitas das vezes o principal foco aí de quem está próximo do idoso é a sua aposentadoria, né? Então, a violência financeira é uma das modalidades e é uma das que mais acontecem, né? Isso ocorre no âmbito familiar muitas vezes, né? A pessoa que fica responsável por cuidar do idoso às vezes acaba se aproveitando ali do valor da aposentadoria, enfim, e é uma situação bem delicada porque muitos dos idosos não querem, vamos dizer assim, denunciar o seu próprio ente querido que acaba fazendo aquilo, né? Então as denúncias elas são um canal eficiente para que se apure esse tipo de conduta e muitas das vezes a gente acaba configurando realmente que a pessoa que é responsável por cuidar do aposento, cuidar do idoso no final da vida, né? Acaba se aproveitando desse valor e fazendo mau uso desse dinheiro, né? Que é do próprio idoso, né? E acaba fazendo uso próprio desse valor da aposentadoria.
3: Assim como em outros casos, muitas vezes não tem denúncias e imagino também com idosos, muitas vezes eles acabam não denunciando, às vezes porque já tem a idade, não conseguem ir à delegacia, sei lá, usar um telefone e muitos casos não são elucidados, né? Mas aí quando a gente fala em denúncias, um parente ou um vizinho, um amigo, tem que ficar atento, né?
6: Isso, qualquer pessoa que tiver próximo a um idoso, que vislumbrar essa situação, né? Pode fazer isso, né? Através do Disque 100, né? Disque 180, ou pelo próprio site da Polícia Civil, 181, ou também, né? Pelo número, né? O 181, enfim, então, são vários canais que é possível fazer essa denúncia. O idoso, Giovanni, muitas vezes ele é refém disso, né? Ele não tem, às vezes, nem forças para chegar e denunciar o que está acontecendo com ele. Ele se vê refém porque muitas vezes não consegue ir no banco, depende de uma pessoa para que possa fazer essas operações financeiras para ele, enfim, né? E é uma situação bem delicada, mas a Polícia Civil vai estar atenta a qualquer tipo de situação que envolva o crime praticado contra o idoso. Uma coisa que chama atenção aí nos últimos tempos é uma epidemia que a gente tem no nosso país, que é o crime de estelionato, né? E os idosos, infelizmente, acabam sendo alvo, e um alvo muitas vezes é bastante vulnerável dos criminosos, né? O idoso, ele não tem o conhecimento tecnológico, um conhecimento de segurança suficiente e acaba sendo uma presa fácil pros predadores aí da internet, né? A gente já viu muito tipo de golpe, né? O falso perfil do WhatsApp, o falso advogado, a falsa prova de vida, enfim, os criminosos eles usam os mais diferentes tipos de artifício para jogar iscas, né? e acaba que o idoso ele acaba conversando com o golpista, ele acaba passando dados, ele acaba clicando em links, né? E isso infelizmente é muito comum, tá? Muito comum. E a gente tá vendo uma epidemia desse tipo de crime, e isso assusta bastante. Então, se a gente pudesse dar um conselho pro ouvinte aí, era chegar próximo do seu idoso, chegar próximo do seu ente querido aí, da sua família, e disser: não conversa com ninguém na internet que você não conhece, não passa dados sigilosos, não clique em link que você não conhece, se proteja. Na dúvida, sempre procure seu banco, procure alguém de sua confiança para checar se aquele contato realmente é verdadeiro, se aquela situação realmente é verdadeira, porque, Giovanni, eles não têm pudor, cara. Eles fazem empréstimo, eles acessam a conta dessas pessoas, eles acabam fazendo uma devassa aí no patrimônio, e infelizmente a gente viu uma migração dos criminosos nos últimos anos, tá? Eles não querem mais praticar crime, vamos dizer assim, ao ar livre, tá? Eles querem praticar o crime sob o subterfúgio do sistema que o nosso país e as tecnologias acabaram possibilitando, né? A gente teve uma melhoria muito grande nos últimos anos, que foi o Pix, só que isso, infelizmente, acaba que o criminoso consegue pulverizar o dinheiro subtraído de forma muito rápida, de forma instantânea, em questão de minutos, o patrimônio de suor ali, né? Acaba sendo dilapidado em questão de segundos aí. Isso é muito temerário.
3: Fica o registro, e realmente é preciso estar acompanhando, ficar atento. Então, importante a denúncia em casos de violência, seja física, psicológica, patrimonial, abandono, negligência. Um parente ou um amigo, um vizinho precisa denunciar. Tem o Disque 100, que é fácil, funciona 24 horas por dia. Dá para ir numa delegacia, né? O importante é, como você destacou no início, Walker, é um tipo de ocorrência que a gente até não relata com muita frequência, né? Mas casos sim acontece. Então, se presenciar, se conhecer algum caso de violência contra o idoso, tem que denunciar, né? E tem várias maneiras.
6: Com certeza, e assim, da mesma forma como a gente protege as nossas crianças, né, que a legislação tem um cuidado especial com ela, a gente também tem que ter um cuidado especial com o nosso idoso, né? Ele, no final da vida, ele acaba ficando mais vulnerável do que quando no auge da sua atividade laborativa. E a legislação, ela tem o Estatuto do Idoso, que protege o idoso de várias formas, né? Tem várias configurações de crimes aí praticados por pessoas ao redor dos idosos. E a Polícia Civil não vai medir esforços na condição de chegar nesses criminosos, né? Pra gente conseguir proteger eles, né? E fica aí o alerta pro cidadão, né? Se a gente tem um cuidado com um filho, com uma criança, com alguém querido, que a gente tenha, assim, os cuidados necessários com os nossos idosos, né? Porque todo mundo vai chegar a ser idoso, né? Todo mundo um dia foi jovem, um dia foi, vamos dizer assim, né? Teve seu auge da sua atividade laborativa. E com certeza todo mundo vai chegar na melhor idade, né? Mas que essa sim seja a melhor idade para ser aproveitada, e não para ser para que a pessoa fique vulnerável, né? E acaba que isso não é uma coisa muito, muito rara de acontecer. A gente está atento a isso. A Polícia Civil com certeza vai atuar quando for provocada.
3: Feito. Walker Mendes Cardoso, da Delegacia de Polícia Civil de Gravatal. Quanto a esse assunto, é isso. E já te agradeço pela sua atenção.
6: Um abraço aos ouvintes aí. Precisando da gente, estamos sempre à disposição.
3: Destaque, repórter Giovanni Martins.
0: Ok, valeu, Giovanni Martins. Agora são 7h29. A Associação Empresarial de Tubarão, a CIT, realizou nesta segunda-feira a eleição para a presidência da entidade referente à gestão 2026-2028. O pleito entrou para a história da associação ao registrar pela primeira vez em seus 74 anos de existência dois candidatos disputando a presidência, demonstrando fortalecimento institucional e o engajamento do associativismo empresarial. Ao todo, 42 conselheiros participaram da votação. Para garantir a transparência e a lisura de todo o processo, foi montada uma estrutura especial de mesa, presidida por Edson Martins Antônio, ex-presidente da entidade, por isso, presidente do Conselho Permanente da ACIT. Durante a assembleia, os candidatos Alexandro da Cruz Barbosa e Rafael Amante apresentaram suas propostas e projetos para a próxima gestão, com destaque para as iniciativas que culminarão nas comemorações dos 75 anos da associação, celebrados em 2027. Com a reeleição, Alexandro seguirá para o seu segundo mandato à frente da entidade, dando continuidade aos trabalhos com base no planejamento estratégico. Bom, daqui a pouco, né, a gente vai ter também a participação do gestor de trânsito aqui em Tubarão, o Daniel Machado. Tem muitas dúvidas ainda, a gente vê aí nos grupos de WhatsApp, enfim, conversando com as pessoas sobre o transporte coletivo aqui em Tubarão, né? A gente sabe que foi prorrogado o prazo então de tarifa zero. Por quê? Porque a empresa, o consórcio Cidade Azul, acabou não, né, fazendo essa migração dos dados dos clientes, né, que tinham os cartões, para a atual empresa. Então, se faz necessário com que todas as pessoas vão até o Facilita Tubarão, espaço cedido pela prefeitura, para que a empresa faça lá os seus atendimentos, atenda os cidadãos e façam os seus cartões. Então, esse prazo ele vai se encerrar no dia 27, próximo sábado. Tem muita gente que tem dúvidas aí de como fazer, enfim, relacionado ao pagamento na hora de pegar o ônibus, se é só com esse cartão, se aceita dinheiro, se não, enfim. Daqui a pouco o Daniel Machado ele vai participar explicando todos os detalhes, então, do transporte coletivo ainda, né, com muitas dúvidas por parte da população. Daqui a pouco, né, às 8h05, uma entrevista também com Samuel Silva. Isso aqui é interessantíssimo para quem está desempregado nesse momento, está em busca de uma oportunidade. Fique atento, tá? Porque na semana que vem, dia 30, ali na Praça 7 de Setembro, será promovido um feirão do emprego, promovido pelo Sistema Nacional de Empregos, o SINE, pela Secretaria de Estado de Indústria, Comércio e Serviço, com apoio também da Prefeitura de Tubarão. Por um longo período, nesta data, terça-feira da semana que vem, vai ter esse feirão do emprego, então, uma boa oportunidade para você que está em busca de uma colocação no mercado de trabalho aqui em Tubarão, ok? Agora são 7h32.
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0: Vamos então com as ocorrências do setor policial das últimas horas, iniciando com uma ocorrência de tráfico de drogas, bairro Progresso, em Laguna, ontem às 10h43 da manhã. A polícia militar prendeu um homem de 26 anos por tráfico de drogas na manhã desta segunda-feira, dia 22, no bairro Progresso. Durante rondas preventivas em uma área conhecida pelo comércio de entorpecentes, os policiais abordaram três homens e identificaram uma situação compatível com a comercialização de drogas. Com o suspeito foram localizadas porções de crack já fracionadas para venda, além de uma quantia em dinheiro e objeto utilizado para o preparo do entorpecente. Um homem de 57 anos relatou ter adquirido droga no local e um homem de 36 anos informou que pretendia comprar o entorpecente. Ao todo foram apreendidos 9,7 gramas de crack. Diante dos fatos, o suspeito foi preso e encaminhado à Delegacia de Polícia Civil para os procedimentos cabíveis. Os demais envolvidos também foram conduzidos para prestar esclarecimentos. Violência doméstica no âmbito da Lei Maria da Penha, guarda margem esquerda aqui em Tubarão, ontem às 17h18. A Polícia Militar atendeu uma ocorrência de violência doméstica na tarde desta segunda-feira no bairro Guarda Margem Esquerda. Após acionamento via Copom, a guarnição deslocou-se ao local onde constatou uma discussão entre um homem de 28 anos e sua companheira, uma mulher de 34 anos. Conforme relato da vítima, durante o desentendimento, ela teria sido ofendida verbalmente e agredida fisicamente pelo companheiro, sofrendo empurrões, tapas e golpes com o objeto. O homem confirmou ter ocorrido uma discussão e agressões mútuas. Diante dos fatos, do interesse de representação manifestado pela vítima, o suspeito foi conduzido à Delegacia de Polícia Civil para os procedimentos cabíveis. Tráfico de drogas, bairro Ambrósio, Garopaba, ontem à noite, às 11h40. A Polícia Militar prendeu um homem de 21 anos por tráfico de drogas na noite passada no bairro Ambrósio, em Garopaba. Durante uma operação de fiscalização de trânsito, os policiais abordaram um automóvel e perceberam odor de entorpecente proveniente do interior do veículo. Na busca pessoal, foi localizada uma porção de cocaína com o condutor. Em seguida, durante a vistoria no automóvel, foram encontrados aproximadamente 10,2 gramas de cocaína e 87 gramas de haxixe. O suspeito assumiu a posse das substâncias ilícitas. Diante dos fatos, recebeu voz de prisão e foi encaminhado à delegacia para os procedimentos cabíveis. Um aparelho celular também foi apreendido para auxiliar nas investigações. O Corpo de Bombeiros Militar foi acionado na manhã desta segunda-feira por volta das 10h58 para atender uma ocorrência de resgate na localidade de Ponte Baixa, em São Lugero. No local, um trabalhador de 45 anos ficou ferido após o desabamento de um silo graneleiro. Inicialmente, havia informação de que a vítima poderia estar no interior do silo atingido. Contudo, ao chegarem no local, as equipes constataram que o trabalhador já havia conseguido sair da estrutura que desabou e estava sendo auxiliado por colegas de trabalho. A equipe de atendimento pré-hospitalar realizou a avaliação da vítima, que se encontrava consciente, orientada e com sinais vitais estáveis. Durante o atendimento, foi identificada a suspeita de fratura em um dos membros inferiores. Após os primeiros socorros, o homem foi encaminhado ao Hospital Santa Terezinha, em Braço do Norte. Segundo os bombeiros, a própria empresa possuía os equipamentos para iniciar a limpeza da área e a remoção da estrutura danificada. Um caminhão MUC foi utilizado para auxiliar nos trabalhos após o incidente. Um homem ficou ferido após sofrer uma queda de aproximadamente 6 metros enquanto trabalhava em uma empresa de fecularia no bairro Ilhotinha, em Capivari de Baixo, na manhã de ontem, por volta das 9h30. Segundo o 8º Batalhão de Bombeiros Militar, as viaturas ABTR-53 e ASO-190 foram acionadas para atendimento da ocorrência de salvamento e resgate. No local, a vítima foi avaliada e apresentava ferimento lacerante no crânio, corte contuso em membro inferior esquerdo e relatava dores na coluna vertebral. Para a retirada segura, a equipe utilizou uma empilhadeira com extensão de lança para montar um sistema de vantagem mecânica 4x1, possibilitando a imobilização e elevação da vítima em maca tipo envelope com preservação da coluna. O resgate foi realizado de forma controlada e o homem foi encaminhado ao Hospital Nossa Senhora da Conceição. Tem o motociclista Adão Eulina Cardoso, de 48 anos, após não resistir aos ferimentos provocados por um grave acidente de trânsito na SC-390 em Lauro Miller. A colisão que envolveu a motocicleta conduzida pela vítima e um carro ocorreu na última sexta-feira por volta das 12 horas. Adão sofreu ferimentos graves com o impacto da batida. Inicialmente havia informação que ele não corria risco de morte, mas o quadro clínico se agravou nos dias seguintes e ele foi a óbito. Adão era morador de Criciúma e deixa 4 filhos e 1 neto. As circunstâncias do acidente não foram informadas pelas autoridades. Foram estas as informações do setor policial das últimas horas aqui no Show do Rádio.
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0: Ok, agora 7:40, intervalo. Na sequência, eu retorno então com mais informações.
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9: A seleção da Argentina chega à Copa do Mundo de 2026 não apenas como atual campeã, mas como a equipe a ser batida, alternando o topo do ranking mundial e ostentando a hegemonia das eliminatórias sul-americanas. Sob o comando de Lionel Scaloni, a escaloneta evoluiu de um time dependente de seu camisa 10 para uma máquina tática coletiva. O grande destaque segue com Lionel Messi, que fará sua 6ª participação em mundiais, um recorde histórico. Menos pressionado após o título no Catar, Messi é cercado por uma geração consolidada, com Enzo Fernandes e Julián Álvares. E por novidades como José Manuel Flaco Lopes, destaque no Palmeiras. A seleção albiceleste busca ser a primeira bicampeã consecutiva desde o Brasil de 1962.
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0: Ok, de volta. Agora são 7:46, 9:10 graus e a temperatura mais ou menos nesse momento aqui em Tubarão. Imagina como é que tá no pé da serra, hein? Imagina lá em Urubici, Urupema, deve estar fresquinho, né? Temperatura ela tende a baixar ainda mais amanhã, quinta-feira. Mas quem vai trazer os detalhes agora? São Joaquim, ó, meu amigo Jonathan tá mostrando aqui, marcando 1 grau lá. É 1 grau, mas a sensação térmica, ela vai para -2, -3, então frio de congelar e uma possibilidade aí ainda de neve na Serra Catarinense. Para quem gosta, né? Um atrativo, tem muita gente que sobe a serra só para ver a neve, né? É gostar de passar frio, né? Mas é um evento também bonito. Eu acho que eu iria. Já fosse o Everton Luiz ver a neve? Quer ir? Vamos marcar de lá ver a neve? Então, e tu, Jonathan, já viu a neve? Aqui?
1: Bom dia,
0: bom dia, bom dia. Intervenção rápida aqui,
1: eu
0: vai.
1: Vou te prestar minha motinha, fazer aquele filme do Deb Lloyd.
0: Porque tu
1: vocês
0: tem...
1: dois na motinha lá.
0: Porque
1: cheio.
0: Tu tem uma foto de perfil ali num campo assim, todo nevado e tal, mas não é aqui, né?
1: Não, é fora.
0: É fora, né?
1: É fora.
0: Não é ali em Urupema?
1: Não.
0: Urubici?
1: Ali não.
0: Não? A neve daqui tu não viu ainda?
1: Ainda não, só a geada.
0: Só a geada. E a neve de fora tu já viu, né?
1: O cara é trouxa, né? O cara,
0: é a mesma
1: cara
0: coisa,
1: paga
0: né?
1: pra ir pra fora e lá de cá
0: tem,
1: não vai, né?
0: E tem aqui do lado, né?
1: Beleza.
0: É, vai lá gastar em euro lá, né? Em dólar. Então tá. Então 7:48, detalhes então da previsão do tempo agora com Daniel Panobianco.
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3: Uma frente fria atravessou Santa Catarina nas últimas 24 horas e trouxe chuva à maior parte dos municípios, além de queda acentuada de temperatura. Agora atua o ar polar, que é bastante intenso e vai proporcionar nos próximos dias, pelo menos até sexta-feira, formação de geada ampla em grande parte do estado. Na Serra Catarinense e em pontos do meio-oeste do estado, marcas negativas de temperatura serão anotadas nos próximos dias e a geada pode ser bem danosa à agricultura. Tem novas instabilidades surgindo sobre o território catarinense até o próximo domingo, dia 28, onde pode voltar a chover. Temperatura máxima hoje não superando 15 graus. O frio na madrugada desta quarta-feira vai apenas 2 graus em Cap.

0: são 7h50. Saia bem agasalhado porque o frio tá aí e vem mais por aí, meu querido. E vai se vacinar pra gripe também, né? Daqui a pouco tem matéria aqui no Show do Rádio sobre isso, né? O frio, ele tá cada vez mais intenso e a cobertura vacinal, ela tá bem aquém do que deveria. Muitos casos de influenza, pessoas tendo agravamento, então, por conta disso, internações. Então, vamos lá, vamos caprichar aí, vamos vacinar também para cuidar da nossa saúde aí, que é interessante. Falando em saúde, né? Falar saúde do sono, que, enfim, uma qualidade ruim de sono, ela impacta diretamente na saúde como um todo da pessoa, né? Mas se você quiser dormir bem nesse friozinho aí, ó, né? Por que não um colchão da Sono e Bem-Estar, colchões especiais, hein, Jonathan? Bom dia.
1: Bom dia, Bruno. Bom dia pra você, meu amigo e amiga. Exatamente, né? E até vindo de encontro isso, Bruno, eu vi um vídeo essa semana, ontem no caso, né? Foi bastante interessante, de um médico, né? Falando a questão não só do sono, né? Mas várias situações do dia a dia. E uma coisa que ele falou que é engraçado, né? Quantas pessoas agora que estão nos escutando agora aqui estão e tem com um celular aí no bolso, um celular de 5, 6, 7 mil reais, né? Hoje um iPhone novo aí tá na faixa que é de 14, 15 mil reais?
0: É por aí, né?
1: É um Corsa, né? Então, assim, e não só o celular, outras situações, né? Então as pessoas às vezes investem em tantas coisas, né? E num sono, uma qualidade, não investe num colchão de qualidade. E isso realmente vai de encontro, porque realmente muitas pessoas que eu conheço, né, tem essa questão do celular, né, o celular de última geração, etc. Meu celular não é um celular de última geração, mas já custou seus quase 8, 9 mil reais, né?
0: E outra coisa, né, esse pessoal que acaba gastando 13, 14 mil num celular, não sabe metade do que tem no celular ali de uso, né? Usa para WhatsApp, rede social, que tem muitas funções ali. Exatamente. Que estão escondidas, que se forem utilizadas na plenitude, vale o investimento. Mas tem gente que vai só pelo status. Então gasta 13, 14 mil, né? Em vez de gastar um 3, 4 mil num colchão magnético, de boa qualidade, que vai trazer benefício, aí fala que é caro. Aí não gasta.
1: Exatamente.
0: Vai entender, né?
1: Se tu pegar hoje, já parou pra pensar, Alu, celular? Quanto tempo você fica no celular? Quanto no dia? 3, 4 horas no máximo, se for contar o tempo. Enquanto um colchão, você fica aí de 8 a 10 horas por dia. E você precisa, olha o tempo, questão de tempo, né? E a questão, repito, descansar o corpo e a tua mente. Porque exatamente, porque assim, vamos lá, Bruno, pessoal que tá ouvindo, você acha que hoje um colchão, existem colchões, né, em lojas, né, que custam aí R$500, R$1.000, R$1.500, você acha que um colchão de R$1.000, ele vai ter a mesma qualidade? Isso, qual é que é a qualidade? 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O que tu acha, Bruno?
0: Claro que não.
1: Muito diferente, né?
0: É a mesma coisa.
1: Você
0: diferente.
1: Comprar um carro que custa 20 mil e um carro de 200 mil, né? Existem carros aí com mais de R$1.000. Você acha que comprar um carro hoje de 20 mil, comprar um carro de 200 mil reais, ele vai ser a mesma qualidade? Vai ter um que tem no outro? Não.
0: Vai te levar nos mesmos lugares, porém.
1: Mas um colchão
0: de forma mais confortável.
1: Um colchão, né? Também mais simples também vai fazer você dormir. Concorda?
0: Porém, desconfortável e sem
1: saúde. Que sem falar.
0: Benefícios,
1: não só agora, lá na frente, porque nossa sociedade hoje, como é muito rápido, as coisas muito imediatista, né? Quer todas as coisas pra ontem, né? Então, assim, é um colchão de qualidade. Você que tá escutando, não, eu quero preço, né? Você compra, cara, não importa a qualidade, então não é conosco. 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
1: 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De espirros, né? 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

0: 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Então em vez de você, claro que você pode ter um celular de 10, que pode ter um som, pode ter, né? Mas o pessoal... Tiro por mim, vamos lá. É, muita gente comprando com as bicicletinhas elétricas, com as motinhas elétricas, elas compram, para alguns precisam, para outros só comprar por comprar, tá lá na garagem jogando.
1: Porque é moda.
0: Porque é moda. Muitas coisas, né? A moda, né?
1: Uhum.
0: E o colchão passa ano, entra ano, nunca vai ser de moda. Por quê? É uma questão do seu descanso. 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Não dá, machuca o meu quadril, ele é um colchão que já tive um tempo atrás, eu já deitei na casa de algum parente, não me adaptei, então a gente tem hoje o colchão todo de espuma. É claro que não tem como você ter um colchão confortável, que seja reto, firme. Ele é um colchão que ele molda mais, ele cede um pouco mais, mas não quer dizer que ele vai dar problema. Então ele é um colchão, aquele colchão que te abraça. Então hoje, qual colchão que tu indica, não? Sempre o ortopédico, que é o DT3, que é o mais firme, mas... 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
1: 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Também.
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1: Menos de uma semana, às vezes duas noites ali.
0: Depende, Bruno, depende.
1: Depende da pessoa,
0: depende,
1: né?
0: De pessoa. Tem pessoas que uma, duas noites se adaptam.
1: Uhum.
0: Tem pessoas que levam um mês, dois meses, mas 90% dos colchões, 90% que compra os colchões, fala, eu brinco com o pessoal, né? Quando comprou o colchão, as duas primeiras semanas tá querendo matar, mas depois a raiva passa. E bem que o pessoal fala, não, realmente, tu comprei o colchão, as duas primeiras, meu Deus do céu, era uma loucura. Agora, não fico mais sem o colchão, né? Então, tudo na questão de adaptação, mas as pessoas têm que ter um pouco de paciência, né? A gente comprar um colchão hoje e querer já se adaptar no outro dia, na primeira noite, né?
1: É, vai dormir uma noite, depois já larga lá e vai dormir
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1: Pode ler, pode combinar. Tudo certo.
0: Então, pra isso, atenção, pega
1: 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Mas se o cidadão pegar e falar assim, ó, ô Jonathan, vem aí amanhã, na hora do jogo do Brasil, eu vou assar a carne. 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Daí tu vai, né?
0: Tu sabe uma coisa que eu queria comer essa semana?
1: É.
0: Já comi, não sei se comi, tu tem da cidade, né? Eu sou do interior.
1: Quê?
0: Vaca atolada.
1: Vaca atolada, já.
0: Já?
1: Pai, nesse friozinho. Costela com aipinzinho, né?
0: Por exemplo, é bom demais. Nesse frio, uma vaquinha. Já comeu, certo? Uma vaca atolada? Já comeu?
1: Duvido. Ele adora uma vaca atolada.
0: Adora uma vaca atolada. Paz, é bom a vaca atolada.
1: É bom, né?
0: É bom.
1: Então tá, o telefone com ele.
0: Tô dando um drama, né? Eu tô brincando aqui porque eu fui na Rádio Brasnorte semana passada, cara. E eu falei brincando, de laranja. Rapaz, se vocês quiserem laranja, tá? Eu tô dando, porque o que aparece de laranja, a laranja, banana de presente e acerola, rapaz.
1: Interiorzão é isso aí,
0: interiorzão,
1: né?
0: Interiorzão, beleza,
1: ganhando,
0: né?
1: Vai não, vendendo colchão e vai ganhando coisa,
0: né? Bolsada, se quiser comprar, ó, tá sentindo?
1: É,
0: comprar o colchão, aí, tá ganhando uma bergamota aí. Tá? Que mais tem em casa é bergamota, não é verdade? Não tô brincando, não, é verdade. 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Pessoal, bergamota, laranja, eu tô cheio, tá? Se quiser me dar de prêmio, pode doar pro Bruno aqui, que pro Everton aqui, que eles aceitam, tá? Não pode dizer aqui na rádio aqui, que o pessoal, eles gostam.
1: Ah, mas quem comprar colchão contigo aí vai ganhar uma bolsa de bergamota aí.
0: Bergamota.
1: É um brinde, além de tudo que tu tá dando aí.
0: Combinado,
1: junto com o colchão,
0: vai ganhar bergamota.
1: Mais bergamota.
0: Mais bergamota.
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0: 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Um abraço!
1: Valeu, Jonathan, um abraço. 8 horas, 3 minutos, intervalo e eu volto na sequência.

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4: Show do rádio. Ok, de volta agora 8:06.
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4: Acionando ele, Ramon Silveira, com as informações do trânsito. Ramon, bom dia.
6: Vamos lá, Bruno, com o boletim de trânsito. Nós temos aqui na BR-101, ali na marginal da BR-101, bem na entrada da Ivane Freta Moreira, no acesso norte, o trânsito parado, com filas, lentidão, né? Para, anda, é aquela coisa, né? Muita fila. Trânsito parado na Januário Correia Bittencourt. Temos também trânsito intenso, muitos carros passando agora na rua Roberto Zumblick, no bairro Humaitá. Trânsito parado na SC-370, rodovia Arcídio Zappellini, especialmente ali no bairro São Martinho, na Manuel Miguel Bittencourt, Humaitá de cima, também trânsito bastante movimentado no cruzamento ali no Humaitá de cima, principalmente próximo ao Caique. Na rua São João, trânsito com filas todo dia, sempre esse trânsito pesado ali, principalmente no viaduto divisa com Morrotes. Trânsito moderado na rodovia João Alfredo Rosa em Tubarão. Trânsito parado na Mário Mendonça. Trânsito também parado na Silvio Canin. Trânsito bem movimentado no outro trecho da rua São João, bairro São João e Concesa. Parado na José Acácio Moreira, margem esquerda, próxima à ponte do Morrotes. Tem buraco na rua dos Ferroviários, na Engenheiro Anes Gualberto, tá cheio de buracos. Também atenção, perigo na via aí na BR-101, rodovia Governador Mário Covas está indicando aqui, ainda buraco na rua da Catedral Coronel Colasso e rua São José também. Temos o trânsito parado com filas na rodovia Genésio de Souza Goulart, conhecida Estrada Geral da Madre. Via interditada para obras, a José Evaristo Fogaça. Também está interditada a rua Rio Branco em Tubarão, interditada para obras. Parte da rua Lauro Miller, ainda a José Evaristo Fogaça em Tubarão também interditada, a Travessa Otília Vieira Machado em Tubarão também está com obras e ainda com obras também a Travessa Francisco da Silva Monteiro e tem mais uma aqui, a Hermínio de Menezes. E temos buraco na SC-370, rodovia Ercílio Zappellini. Falei em trânsito, volto com você aí no estúdio, Bruno.
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4: Ok, valeu, Ramon, obrigado pelas informações. Agora 8:09. Nosso entrevistado já está aí, Samuel Silva, secretário de Indústria, Comércio e Serviços de Tubarão. A gente vai estar falando sobre o feirão de emprego, né? Promovido pelo Sistema Nacional de Empregos, o SINE, pela Secretaria de Estado da Indústria, Comércio e Serviços, com o apoio da Prefeitura de Tubarão, vai ser na próxima terça-feira, dia 30, na Praça 7 de Setembro. Samuel, seja muito bem-vindo novamente. Bom dia, tudo certo?
7: Bom dia, Bruno. Bom dia a todos os ouvintes da Rádio Tubá. Um prazer estar falando sobre, principalmente sobre empregos, né? Aqui na rádio. E é como você falou, agora é dia 30, né? Dia 30 do 6, na terça-feira. na Praça 7, das 9 às 16 horas. Ali terão várias empresas ali ofertando seus empregos, além do Cine, que já tem ali a sua lista de empresas e empregos ali que precisam ser preenchidos. Então, é um evento aí realmente que está sendo percorrido aí todo o sul do estado, né? Não só Tubarão, mas já vem desde lá do sul, já fez Araranguá. Eu acho que os próximos dias aí, acho que é Turvo, Criciúma, Forquilhinha, tem algumas cidades ali relacionadas, e Tubarão no dia 30/6, fechando aqui as cidades do sul.
4: Maravilha. A gente tem certamente muita gente que está desempregada e está buscando por uma oportunidade, já falei aqui, né? É uma baita oportunidade para você aproveitar na próxima terça-feira aqui em Tubarão. Mas só antes de a gente adentrar mais nesse assunto aqui, ô Samuel, aproveitando a tua presença, falar de alguma coisa mais tranquila, mais festiva, que é a FanFest aqui em Tubarão, né? Ela tem, o tubaronense, ele tem abraçado essa ideia, tem ido as transmissões dos jogos, principalmente do Brasil ali, como é que tá?
7: Com certeza, Bruno, eu acho que o nosso prefeito Sorato, nosso vice-presidente, marcaram um gol de placa aí, trazendo esse evento. A gente teve na Secretaria de Turismo do Estado, esse recurso da FanFest veio através de um convênio simplificado do turismo, né? Do turismo do estado, estadual, que aportou os recursos para que a gente pudesse estar implementando esse grande evento, que realmente foi uma ideia do prefeito numa conversa e que realmente se tornou realidade e está sendo um sucesso. Eu digo isso porque a gente, no primeiro dia do Jogo do Brasil, eu vinha para ali um pouco mais cedo, e aí eu dei uma ligadinha para Alessandro, era 5 horas da tarde e não tinham mais cadeiras. E quando a gente fez lá o processo de contratação das cadeiras, ele nos solicitou 200 mesas e 800 cadeiras. Eu fiquei pensando, será que vai dar? O tubaronense vai abraçar essa ideia, vai estar as 800 cadeiras cheias? E quando era 5 horas da tarde, o Alessandro falou: ó, secretário, quiser vir, pode vir, mas cadeira não tem mais para sentar.
4: Já traz uma cadeirinha ali de casa aí.
7: O pessoal já tinha abraçado a ideia, já tinha vindo um pouco mais cedo, guardado o lugar, esperando aí, às vezes, outros amigos, preencheram toda a mesa. E aí foi o que a gente viu ali, realmente, todo o espaço preenchido, não só nas cadeiras, mas em volta, tinha muita gente em pé. Eu acredito ali que deva ter dado em torno de 1.500 a 2.000 pessoas, tinha muita gente mesmo. E realmente foi um sucesso, e está sendo um sucesso, né? Já os outros jogos, enfim, dá um pouco menos de público, né? Claro que no Brasil o pessoal comparece em mais peso, mas já o segundo jogo também eu tive ali realmente todas as cadeiras preenchidas, muita gente em pé, então realmente um sucesso.
4: Quais são e não é só Jogo do Brasil, então, que é transmitido ali, tem outros jogos transmitidos?
7: Não, todos os dias.
4: Todo dia?
7: Todos os dias está aberto.
4: Ali, isso, aberto para quem quiser. Dias.
7: Das 4 até, aí vai até 11 horas, meia-noite ali.
4: Ah, perfeito.
7: Enfim, eu acho que os jogos que ficam um pouco mais à madrugada, tem, acho que um agora, até teve domingo agora, que já entrava 1 hora da manhã, isso. Daí esse não foi transmitido ali. Mas os jogos ali até meia-noite, 11 horas, meia-noite ali, todos estão sendo transmitidos ali.
4: Bom, ali não é um evento à prova de chuva, mas o tempo ele tem contribuído, né? Apesar do frio, né, que tem feito e tem projeção de mais frio vindo por aí, amanhã tem Jogo do Brasil, mas não tem previsão de chuva, já ajuda, né?
7: Justamente, a gente fez essa programação aí, mentira, não fez essa programação com São Pedro nenhum, mas a gente realmente acredita muito assim, que vai dar tudo certo, e graças a Deus está dando tudo certo aí, dias bons aí, sem chuva e tempo firme, né? Que faz com que o público vá, né? Porque quando tem chuva, acaba prejudicando e as pessoas realmente ficam em casa, né?
4: Tu citava aí o dia 4 de julho, é o que? Vai ser um sábado em família aqui em Tubarão?
7: Isso, 4 de julho nós temos o dia D e o sábado em família, né? É o sábado cooperar, na verdade não é o dia D, desculpa, dia D é dia 11, tá? Dia 4 é o sábado cooperar, é uma iniciativa aí das cooperativas de crédito do Tubarão, juntamente com a CDL e a Prefeitura Municipal de Tubarão, que vai ter também o sábado em família, e é um grande evento aí, estão trazendo grandes duplas ali, enfim, agora eu não me recordo, tu me pegou de surpresa que eu não estava preparado para isso, mas eu acho que tem Adolfo, tem, enfim, tem a Tem mais duas ou três bandas ali, todos patrocinados pelas cooperativas, né, de crédito, e vai ser um dia bem festivo. Ontem até eu tive reunião com o pessoal da Economia Criativa, justamente para que eles pudessem estar dando todo esse amparo, tanto de artesanato como também de alimentação. Então, vão vir várias empresas ali de alimentação, acho que quase o grupo inteiro vai estar ali presente. Então, assim, vai ser um grande dia de festa ali, realmente, com todos os atrativos que a CDL já faz, brinquedos, enfim, atrativos, todas aquelas operações de serviço ali, tanto de saúde como de medição de pressão, enfim, brincadeiras. E todo esse aparato aí, musical aí, patrocinado pelas cooperativas.
4: Uhum. Vai ser na Lauro Miller?
7: Na rua Lauro Miller, porque até eu tô te comentando, né? Eu acredito que neste dia, talvez, dependendo da vamos dizer assim, da escala ali que o Brasil ficar, segundo ou primeiro, talvez ele esteja neste dia jogando também.
4: Sim.
7: Então, já vai aproveitar aí para...
4: Se passar em segundo, tem mais uma fase, passando, chega a oitavas de final, daí seria no dia 4. Agora, se passar em primeiro, seria no dia 5. Então, pode ser que tenha jogo nesse
7: não
4: dia.
7: Não é uma coisa certa, mas certo, tem a possibilidade de dia 4 ter o jogo do Brasil.
4: Uhum. Perfeito, então. Tomara que dê certo.
7: É isso aí.
4: Agora, 8:15, então, voltando para aquele assunto do feirão de emprego, para quem está nos ouvindo aí, busca uma possibilidade, uma oportunidade, uma colocação no mercado de trabalho, né? Quais são as principais novidades desse feirão, enfim, até para quem nunca participou, né? O que teremos esse dia, enfim.
7: Bruno, esse evento já é um, como eu vinha falando, é um evento que ele vem percorrendo o estado de Santa Catarina, né? Desenvolvido pela Secretaria de Indústria, Comércio e Serviço do estado de Santa Catarina, através do Cine, né? Estadual. Eles têm uma unidade móvel, eles vêm passando em algumas cidades, né? Do sul, e Tubarão, eles estarão no dia 30. Então, nós como prefeitura, eles pediram esse apoio da questão de estrutura, né? Banheiros, cadeiras, tenda, enfim, né? E eles vêm com a unidade móvel. O grande diferencial dessa unidade também são a qualificação e o treinamento que eles dão para as pessoas que vêm ali buscar uma oportunidade, né? Não só oferecer a oportunidade, mas oferecer treinamento na questão de como se comportar, como fazer um currículo, como se apresentar numa entrevista. Eu acho que isso é muito importante, porque mesmo que ali venha a naquele momento não se encaixar alguma vaga de emprego com aquele candidato, mas ele sair dali qualificado para de repente estar em outra empresa fazendo um bom currículo, fazendo uma boa entrevista e de repente sendo selecionado para estar sendo empregado, né? Então, eu acho que é uma oportunidade única ali, diferente. Essa ação é feita uma vez por ano e o Cine está de parabéns aí, a gente dá todo o apoio. Eu só queria até relatar aqui, deixar bem frisado, a parceria do vereador Diego Goulart também. Ele teve lá na secretaria, se colocou à disposição, também colocou a equipe dele também para estar ligando para as empresas, para estar colocando suas vagas de emprego ali. Então, queria dar o agradecimento, um abraço para o vereador Diego Goulart, que é um grande parceiro. Se eu não me recordo, também já fez parte do Cine, né, estadual.
4: Já fez
7: parte do Cine estadual, então é um grande parceiro, se colocou à disposição e está ajudando também, né, na organização de todo esse evento.
4: É interessante, de repente o cidadão ele tem a capacitação para ocupar aquela vaga, porém não sabe se portar de fato numa entrevista ou faz um currículo que não é tão bom assim, então já vai ter todo esse trabalho de instrução e capacitação. É interessante isso aí, né?
7: Justamente, eu sempre digo para minha esposa, às vezes não falando só de emprego, mas de eventos, tal evento dá para botar uma roupa mais curta, tal evento dá para botar uma roupa mais comprida. Então tu tem que saber se portar em cada ambiente que tu estás inserido, né? Então, não quer dizer que não dá para usar. Eu tô falando isso com a minha esposa, eu digo em alguns eventos, não dá, de repente não dá, não quer dizer que não dá para usar em alguma ocasião uma blusinha um pouco mais regotada, acho que legal, dependendo da festa, dependendo da ocasião. Mas em outros ambientes já fica um pouco vulgar. Então, aí tu tem que saber se comportar. E na entrevista de emprego, nada mais é também do que tu saber se comportar, dependendo da vaga que tu tá buscando. Então, essa questão também de postura, de currículo e de o que falar na entrevista. Então, acho que isso é uma oportunidade única aí que o Cine também tá dando nessa parte de qualificação de quem vai estar ali participando, de quem tá ali buscando alguma vaga de emprego.
4: Ô Samuel, quais são os setores da economia da nossa região que concentram o maior número de vagas hoje, que serão de repente ofertadas na terça-feira?
7: Assim, ó, o Cine, como eu falei, ele já tem um cadastro ali de várias empresas, vários empregos disponíveis aqui na nossa região. E o número não é pequeno, tá? Tem de para todas as oportunidades, mas destacando algumas empresas aqui maiores da nossa região, da qual a gente entrou em contato, fez esse contato, não quer dizer que todas estarão, acho que tem duas que já estão confirmadas, as outras três estão vendo essa possibilidade de estarem presentes já no dia. Dentre elas tem uma Bali, que é aqui da nossa cidade, temos a Irela ali de Pedras Grandes, foi entrado em contato também com a Intelbras, o grupo Coca-Cola ali, e também me falhou um nome de mais uma. Tinha mais uma também grande aí que a gente entrou em contato também, pode estar ali presente. Então a gente acredita que teremos ali entre 5 e 8 empresas grandes ali com sua equipe de RH ali fazendo toda essa questão de oferta de empregos, além do próprio Cine, que já tem uma cartela enorme de empregos aqui na nossa região. Então, uma bela oportunidade aí para quem está procurando um emprego, estar presente ali, se fazer presente no dia 30/6 e também, além disso, receber essa qualificação que o Cine vai estar dando no dia.
4: Muito interessante. Então, não quer dizer que são só empresas de Tubarão, da região, então, toda tão...
7: O Cine, o Cine Estadual, na verdade, ele faz regional, né? Ele acaba pegando uma empresa e fazendo toda a região, né? Então, a oportunidade, às vezes, ela se estende um pouquinho além do nosso município também.
4: Tá, então vai ser na terça-feira, dia 30, começa às 9, né?
7: Dia 30 começa às 9, vai até às 16 horas, ali na Praça 7, bem na frente ali do Banco Itaú. Não tem erro ali, nós vamos estar com as tendas montadas, mesas, banheiro, enfim. É uma oportunidade ali, a gente convida todos aí para dar uma passadinha por ali, né? Pelo menos ver o que nós temos à disposição na nossa região.
4: E não tem parada, meio-dia.
7: Não, toca direto, das 9 às 16, né? Direto.
4: Interessante. Todo ano tem esse imóvel aqui em Tubarão?
7: Todo ano o Cine faz esse trabalho, ele faz essa região, né? Eu não sei te confessar nas outras regiões, sei que do sul ele começa bem lá no extremo sul e vem vindo, e seleciona algumas cidades específicas que ele acredita que seja mais centralizada para amparar os outros municípios menores em volta, e ele vem fazendo esse trabalho. Tanto é que já estão aí há mais de 15 dias vindo, né? Então, Tubarão, dia 30/6.
4: Se orienta quem vai lá em busca de uma oportunidade a levar um currículo também, os seus documentos pessoais, óbvio.
7: E, isso mesmo, a gente até orienta que as pessoas já levem um pouco mais de currículos já impresso, que leve seus documentos pessoais, não esqueça de levar a identidade, enfim, ou o CNH, porque é necessário para fazer o preenchimento, né, o encaminhamento dessa vaga de emprego.
4: Perfeito, então, tá aí. Só mudando de assunto aqui no final da entrevista, tu já tá indo para Florianópolis também, tem um evento bem interessante lá, que é o Summit Cidades Floripa, né?
7: Isso mesmo. Este ano, o Summit Cidades, o nosso prefeito Sorato teve lá o ano passado, levou, acho que foi 2 ou 3 secretários, mas esse ano ele estendeu uma vaga para cada secretaria. Então, é claro que primeiramente o secretário não pudesse encaminhar-se alguém da secretaria, mas ele destinou uma vaga para cada secretário porque viu a importância de o secretário estarem presentes, ver o que realmente está acontecendo lá, o que os outros municípios estão fazendo. Lá tem muita informação, muito treinamento também e muita tecnologia do que os municípios estão colocando em prática. Então, nada mais justo e correto o secretário estar lá e verem e poderem depois estar aplicando isso nos seus municípios. Então, já queria aqui de antemão dar os parabéns ao prefeito Sorato pela iniciativa de estar levando um secretário de cada pasta, um funcionário de cada pasta, não quer dizer que vai o secretário, às vezes vai alguém indicado pelo secretário, mas que possa estar lá tendo todo esse aparato de conhecimento e ver o que os outros municípios estão realmente praticando. E é uma oportunidade enorme. O Summit Cidades é um dos maiores eventos aí de tecnologia, de inovação, de informação, de treinamento aí que nós temos no nosso estado, e todos os municípios de Santa Catarina vão se fazer presente lá. É um grande evento e a gente daqui um pouco vai estar lá, porque 11 horas também nosso prefeito também vai estar no palco também se apresentando.
4: Aonde que vai ser lá?
7: Vai ser ali no Centro Eventos, ali, Centro Sul, ali, passou a ponte já no... Acho que é Sambódromo.
4: É o dia todo, então, de evento.
7: Dia todo não, são três dias.
4: São três dias de evento?
7: Terça, quarta e quinta.
4: Nossa.
7: Vários palcos, a gente até, na verdade, tem que olhar ali a programação e definir um palco, porque 9 horas às vezes tem 3, 4 palestras ao mesmo tempo, às 10 tem mais 3, 4 palestras, e aí tu tem que, dependendo do assunto, se direcionar para um dos palcos, né?
4: Uhum. Tá, tu falou o Sorato, ele vai palestrar às 11 hoje.
7: Isso, 11 horas.
4: É. Qual será o tema dessa palestra? O que ele vai mostrar que tem feito em Tubarão para outras cidades?
7: Eu acho a própria gestão eficiente que ele está fazendo, né? Ele também ontem já esteve em Brasília recebendo um prêmio aí de qualidade e controladoria fiscal. Nosso portal Transparência está cada vez mais próximo do que ele espera. Não chegou ainda no que o prefeito tá querendo, mas o trabalho está sendo feito. E ele teve ontem em Brasília, justamente com a contadora Cláudia e o nosso gestor de administração, o Moro. Recebendo um prêmio aí, município mais inovador na parte contábil, controladoria fiscal. Então, tudo vem a conspirar para o nosso prefeito hoje estar no palco falando também um pouquinho desse assunto, né? De como a gestão eficiente, profissional, qualificada, faz toda a diferença no município.
4: Uhum. Perfeito, então. Conversei com Samuel Silva, secretário de Indústria, Comércio e Serviços de Tubarão, só destacando, refazendo o convite para você, feirão de emprego, então, na próxima terça-feira aqui em Tubarão, na Praça 7. Vai ser na praça mesmo, não vai ter nenhum fechamento de via, né?
7: Vai ter fechamento daquela via ali da
4: Casa
7: São
4: da
7: Manuel,
4: Cidadania,
7: né? Que é ali da São Manuel, que é na frente do Itaú, né?
4: Tá, aquele trechinho da Casa da Cidadania.
7: Isso,
4: então ali vai ser fechado, então vai ser ali, né?
7: Isso mesmo.
4: Perfeito. Samuel, obrigado pela presença e boa viagem à Floripa, né?
7: Tá, obrigado também à Rádio Tubá por dar sempre a oportunidade para nossa secretaria estar colocando aqui todas as ações que a gente está desenvolvendo lá.
4: Perfeito. 8:26 agora, intervalo, na sequência tem o repórter Tubá.
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5: O mundo do futebol celebra o que deve ser a maior edição de um Mundial de Seleções jamais visto. A Copa de 2026 promete grandiosidade e ineditismos. Pela primeira vez, três países dividem a sede do evento, espalhadas por 16 cidades no México, Estados Unidos e Canadá. Também pela primeira vez, 48 seleções vão disputar a taça em um formato inédito. Serão 104 jogos até a disputa pelo sonhado troféu, com direito ao pontapé inicial no lendário estádio Azteca da Cidade do México, onde Pelé e Maradona fizeram história. França e Espanha dividem o favoritismo para levantar a Copa, de acordo com os palpites dos apostadores. E a expectativa dos brasileiros é de buscar a inédita sexta taça, conquista que não vem desde 2002.
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9: Volta agora 8 horas com 32 minutos. A Defesa Civil de Santa Catarina informou que o envio de alertas climáticos para a população do estado permanece suspenso nesta terça-feira. O sistema foi tirado do ar após 10 mensagens serem emitidas para telefones de 6 estados do Brasil com um alerta extremo, com a palavra misantropia. Suspeita é que a plataforma de integração de dados de alerta à população tenha sido alvo de um ataque hacker. Apesar de nenhum morador do estado ter recebido as mensagens, a ferramenta permanece suspensa, pois o envio de mensagens é coordenado pela Defesa Civil Nacional e pela Agência Nacional de Telecomunicações, Anatel, sendo executada pelas prestadoras de telefonia móvel. O sistema envia mensagens de texto e avisos sonoros para os celulares em áreas de muito risco, sem necessidade de cadastro prévio. Essa plataforma é diferente do serviço de alertas por SMS da Defesa Civil, que é uma plataforma personalizada para quem deseja receber alertas contínuos sobre sua cidade ou bairro. Esse tipo de alerta funciona sem internet, mas depende de cadastro prévio e atinge apenas a área informada. A plataforma IDAP de envio e alertas via SMS, Google e TV do Senad permanece fora de operação. Por favor, acompanhar e disseminar os avisos e alertas aqui encaminhados, escreveu assim a Defesa Civil do Estado, em referência aos canais oficiais do órgão. No momento, não há uma previsão de quando o sistema voltará a operar normalmente. 8:34 agora.
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9: Bom, contato novamente com Ramon Silveira nesta terça-feira, hoje então 7:30 no auditório do Senac em Tubarão, acontece a palestra com Laine Valgas com o tema saúde mental, neurociência e inteligência emocional no comércio. A técnica de cultura do SESC, Nayara Batista, traz as informações do evento.
11: Converso com a técnica de cultura, a Nayara Batista, do SESC, que nos traz aí a seguinte pauta: saúde mental, neurociência e inteligência emocional no comércio, com a palestrante Laine Valgas, que vai estar em Tubarão, aqui no SESC, dia 23, nesta terça-feira, com início às 19:30. Senac Tubarão, né? Local Senac, na rua Marildo José da Rosa, 1600, bairro Revoredo. Aliás, será no Senac, no bairro Revoredo, ali no auditório, né? Com a palestrante, repito, a Laine Valgas. Olá, Nayara, conta pra gente aí, né? Mais detalhes sobre a vinda da palestrante Laine, que tem realmente aí uma grande experiência nessa área, né? Tudo bem?
12: Tudo certo. Então, o SESC Reúne é um encontro de líderes, né? Então, esse projeto, ele é destinado para o empresário, para o trabalhador do comércio, né? Para que ele venha para esse evento saber um pouquinho mais sobre a implementação da NR1, né? Que entrou em vigor esse ano aqui no Brasil. Então, o que fala a NR1? Da saúde mental no ambiente corporativo. Então, a ideia é que ela traga, né, ferramentas e fale um pouquinho de estratégias para que os empresários possam implementar no seu ambiente de trabalho. Lembrando, né, que as pessoas têm que ter a saúde mental em dia para poder fazer as suas atividades laborais, né? Então, a partir do que se pede da NR1, a Laine Valgas vem fazer esse bate-papo com a gente.
11: Importante, né, essa pauta aí, a NR1, para que o empresariado, né, se atualize através dessa palestra com a Laine Valgas.
12: Isso, ela vem falar, né, sobre a NR1 e falar dessas estratégias, né, de como identificar um colaborador que está, né, com a sua saúde mental prejudicada. Ela vai falar sobre como que deve ser esse ambiente de trabalho, né, porque às vezes a gente está falando de um ambiente que as pessoas entregam as metas, entregam o que é pedido, mas vai adoecendo, né, por conta às vezes de acúmulo de trabalho, enfim. E ali a Laine, de uma forma muito descontraída, porque ela, né, é uma comunicadora maravilhosa, ela vai trazer essas estratégias pra gente, para falar sobre a saúde mental no mercado de trabalho.
11: A palestra da Laine é excelente, né? Ela vai trazer realmente muitos exemplos, inclusive o SESC reúne e promove esta edição do encontro de líderes, reunindo empresários, gestores, profissionais de recursos humanos, conforme a Nayara já falou, uma reflexão estratégica sobre as atualizações da NR1 e os desafios relacionados à saúde mental no ambiente corporativo. O encontro propõe um debate atual e relevante sobre práticas que contribuem para a prevenção de riscos psicossociais, redução de custos organizacionais e fortalecimento de ambientes de trabalho mais saudáveis e produtivos, né? Nós estamos aí com aquele debate, escala 6x1, 5x2, né? Mas independente disso, entra este sistema, né? Esta estratégia das atualizações da NR1, que é muito importante, Nayara.
12: Isso mesmo, então fica o convite, né, para os empresários aqui da cidade de Tubarão e região para participar conosco do evento SESC Reúne, com a palestra Saúde Mental, Neurociência e Inteligência Emocional no Comércio. A gente vai estar lá, vai iniciar às 19:30, lembrando que é um evento acessível, então a gente vai ter a interpretação em Libras, né? Então, para a comunidade surda que quiser participar, também pode estar lá com a gente. E vai ser no Senac de Tubarão, que é o nosso grande parceiro, às 19:30, com uma entrada gratuita. Quem quiser se inscrever, pode dar uma ligadinha aqui pro SESC, que é o 36260146, para fazer a sua pegar o link, né, para fazer a sua inscrição online para esse evento.
11: A inscrição é gratuita?
12: A inscrição é gratuita, mas é limitada, então corra e garanta o seu lugar no SESC Reúne.
11: É porque o auditório lá do Senac, né, tem um número de vagas limitadas, né?
12: Exatamente. Então, o pessoal já tá quase aí estourando a nossa meta. Uhum. Então, o pessoal que quer garantir o seu lugar no SESC Reúne, faça as inscrições o quanto antes.
11: Vou repetir o telefone.
12: É 36260146, o SESC de Tubarão.
11: Muito obrigado, Nayara.
12: Obrigada também, Ramon.
9: Ok, valeu, Ramon Silveira. 8:39 agora. Bom, a Receita Federal libera hoje a consulta ao segundo lote de restituição do imposto de renda à pessoa física. O lote é o maior da história em quantidade de contribuintes contemplados, 9.585.797. Serão pagos 16 bilhões em créditos. O valor pago será igual ao do primeiro lote de restituição deste ano, registrado no dia 29 de maio. A consulta pode ser feita a partir das 9 horas pelo site da Receita Federal, na opção Meu Imposto de Renda, e depois consultar Minha Restituição. Também é possível consultar pelo aplicativo da Receita Federal para tablets e smartphones. O volume recorde de pagamentos reforça o esforço do órgão em tornar o processo de restituição cada vez mais rápido, eficiente e abrangente, explica a Receita. O crédito bancário será realizado no dia 30 de junho. Do total, 4.494.204.020,63 serão destinados a contribuintes com prioridade legal, distribuídos da seguinte forma: idosos acima de 80 anos, 155.060 restituições; idosos entre 60 e 79 anos têm 1.106.923 restituições; pessoas com deficiência física, mental ou moléstia grave, 106.294 restituições; contribuintes cuja maior fonte de renda seja o magistério, 507.768 restituições; outras, 7.709.752 restituições serão destinadas a contribuintes sem prioridade legal, mas que utilizaram a declaração pré-preenchida ou optaram por receber via Pix também. Bom, 8:41 agora, contato novamente com Ramon Silveira, porque aconteceu ontem à tarde, no CI Santo Afonso, a entrega dos agasalhos, arrecadada na campanha do agasalho deste ano. O Ramon conversou então com a primeira-dama de Tubarão, Graziele de Souza Sorato da Silva, falando sobre o sucesso de mais uma campanha do agasalho da APROET. Diga aí, Ramon Silveira.
10: Na tarde desta segunda-feira, aconteceu a entrega da campanha do agasalho APROET em parceria com a Prefeitura de Tubarão. Primeira-dama Grazi, carinhosamente conhecida. Primeira-dama, esse momento foi realmente muito especial e importante.
13: Então, mais uma vez a APROET sendo uma grande parceira do município. O ano passado a gente já teve uma campanha, não do agasalho, mas dos kits de higiene, e já foi uma entrega maravilhosa. E hoje, né, com essa semana que nós já esperamos aí, com uma das semanas mais frias, nós estamos com essa entrega nessa segunda-feira chuvosa. Então, só agradecer, né, a Dona Maria, a toda a equipe da APROET, aos funcionários, aos pais que se engajaram de forma tão especial nessa entrega, né, de roupas para as pessoas que mais precisam. É uma campanha sempre que se faz em parceria com a APROET, é uma campanha efetiva. A gente sabe do envolvimento de todos e sabe que vai ter um resultado final muito positivo. E o resultado é aqui, né? As entregas estão aqui, as roupas estão aqui. Amanhã, prontamente, a prefeitura já vai estar recolhendo para que a gente possa, o mais rápido possível, estar entregando para as famílias que estão precisando, ainda mais com esse frio, né? Que a meteorologia já está garantindo que vem muito frio aí pela frente.
10: Exatamente, vem muito frio quarta e quinta.
13: Quarta e quinta a gente tem um dos dias mais frios, mas a gente sabe que o inverno se estende por muito mais tempo, e a gente tem aí, né, um longo período ainda para atender. A gente vem já com a campanha um pouco, já alguns dias anteriormente, e já aproveito para convidar, na sexta-feira a gente vai ter o dia A, então a gente vai estar das 8 às 18 horas na frente da assistência ao lado do Itaú, com um posto de entrega. Então, querendo doar mais alguma coisa, passa na frente da assistência na sexta-feira, buzina, diz eu tenho uma entrega, e alguém vai estar vindo no carro para estar pegando essa entrega. Então a gente continua ainda com essa entrega, com essa campanha, e a gente vai fazer então a recepção, né, de quem tiver coisas para doar na sexta-feira, das 8 às 18, na frente da Secretaria da Assistência Social.
10: Parabéns pelo trabalho, primeira-dama.
13: Obrigada, muito obrigada, agradeço aí, né, a rádio, agradeço a APROET mais uma vez, e em nome da Dona Maria, o nosso muito obrigado.
9: Ok, né, já tivemos ontem entrevista aqui com a Heloísa Cabral, da Assistência Social, falando sobre a campanha do agasalho, né? Importante também que outras instituições, a exemplo da APROET, faça isso também. Então os pais se engajaram, doaram, e esses, enfim, essas esses agasalhos, né? Roupinhas mais quentes aí para esse frio, frio extremo que está chegando, o inverno só começando, serão destinados a famílias em vulnerabilidade aqui em Tubarão. Coisa boa. 8h44, a Prefeitura de Laguna, por meio da Gerência de Bem-Estar Animal, vinculada à Secretaria de Agricultura e Pesca, em parceria com a Secretaria Municipal de Saúde, está realizando um novo censo animal no município. A ação conta com o apoio das agentes comunitárias de saúde que estão percorrendo diversos bairros para atualizar os dados coletados no levantamento realizado em 2025. O objetivo é obter informações mais precisas sobre a população de gatos e cães nas diferentes regiões da cidade, permitindo planejamento de políticas públicas mais eficientes voltadas ao controle populacional, bem-estar animal e saúde pública. De acordo com a Gerência de Bem-Estar Animal, os dados obtidos no censo realizado em 2025 foram fundamentais para identificar as localidades com maior demanda por castrações. Com base nesse mapeamento, o município promoveu um mutirão itinerante que resultou em aproximadamente 800 castrações, atendendo diversas comunidades de Laguna. A iniciativa trouxe impactos positivos para os bairros contemplados, contribuindo para a redução da reprodução descontrolada de animais e promovendo mais qualidade de vida, tanto para os animais quanto para a população. Agora, Laguna inicia um novo ciclo de ações por meio do programa estadual PET Levado a Sério, que disponibilizará 1.333 castrações gratuitas ao longo dos próximos 12 meses. As cirurgias serão realizadas em 12 ações distribuídas por diferentes regiões do município, levando o atendimento diretamente às comunidades com maior necessidade. Segundo a equipe responsável, a participação das agentes comunitárias de saúde é essencial para garantir informações atualizadas e precisas sobre cada localidade, permitindo direcionar os serviços de forma mais eficiente. Outro diferencial do programa é que todos os animais castrados recebem um microchip de identificação. A ferramenta auxilia no controle populacional, facilita a identificação dos animais e contribui para o planejamento das futuras ações de bem-estar animal no município. O levantamento será realizado nas áreas atendidas pelos seguintes postos de saúde: Cabeçudas, Captera, Estreito, Bentos, Perrechil, Nova Fazenda, Praia do Sol, Vila Vitória, Anitta Garibaldi, Progresso, Campo de Fora, Mar Grosso 1, Mar Grosso 2, Farol de Santa Marta, Parobé, Bananal, Morro Grande, Figueira, Ponta Daniel, Ribeirão Pequeno, Ribeirão Grande, Madre e Centro também. A Prefeitura ressalta a importância da colaboração da população durante a realização do censo, fornecendo informações corretas aos agentes de saúde. Os dados coletados serão fundamentais para garantir que as próximas etapas do programa de castração cheguem às regiões que mais necessitam desse serviço, fortalecendo as políticas públicas de proteção e bem-estar animal no município. Bom, agora são 8h47, mas um breve intervalo comercial, na volta então, mais informações.
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0: Ok, de volta agora são 8:53, acionando Lucas Marques, programa Estrada Boa Rural, mira pavimentar mais de 1.000 quilômetros de rodovias no interior de Santa Catarina.
1: O governo de Santa Catarina avança com o programa Estrada Boa Rural, que já soma mais de 200 projetos protocolados e investimentos previstos na ordem de 1,4 bilhões de reais. Os números atualizados até meados de junho retratam a parceria entre o governo do estado e os municípios, que resulta em investimentos para qualificar a malha rodoviária em áreas rurais. Atualmente, 171 dos 295 municípios de Santa Catarina apresentaram projetos de pavimentação para a Secretaria de Estado da Infraestrutura e Mobilidade. Ao todo, são 210 projetos cadastrados, sendo 171 voltados à primeira obra e 39 referentes ao segundo trecho. Eles representam cerca de 1.000 quilômetros de estradas que serão asfaltadas. Com o programa, o governo de Santa Catarina realiza o convênio com as prefeituras e paga 50% do investimento para a pavimentação de dois segmentos, conforme faixas de valores disponibilizados. O secretário de Estado da Infraestrutura e Mobilidade, Ricardo Grando, faz um balanço do programa até o momento e afirma que a iniciativa vai transformar o interior catarinense.
2: Esse é um programa revolucionário, vai tornar Santa Catarina referência para o Brasil. Nós lançamos esse programa no dia 3 de julho do ano passado, né, e regulamentamos ele em setembro, após a aprovação pela Assembleia Legislativa, que por unanimidade aprovou o projeto de lei para que a gente pudesse desenvolver o programa. Esse é um programa em parceria com os municípios, a gente faz as meia, ou seja, se a obra custa 10 milhões, 5 milhões o governo do estado aporta, os outros 5 milhões que é a contrapartida. Se o município não tem capacidade financeira, ela pode ir no banco e vai devolver só o capital com 1 ano de carência e 4 anos para pagar, porque os encargos todos de correção e juros são pagos também pelo estado. Foi muito importante o desempenho também dos municípios. São mais de 100 portarias emitidas, são dezenas de obras iniciadas. A gente tem certeza, até pela característica do agronegócio catarinense, por tudo aquilo

0: que ele representa na nossa economia, que a gente vai revolucionar o ambiente rural de Santa Catarina, e isso obviamente vem em benefício de todos os moradores. Então, é um programa exitoso, mas um programa que o governador Jorginho Melo encomendou e que a gente tem conseguido entregar de forma eficiente para o povo catarinense.
1: Dos municípios que tiveram autorização para licitar, vários já concluíram o processo e firmaram o convênio, tendo recebido os recursos para iniciarem as obras. As obras já estão em andamento em cidades como Abdom Batista, Águas Frias, Apiúna, Arroio 30, Cocal do Sul, Doutor Pedrinho, Guatambu, Iraceminha, Irani, Lajeado Grande, Lauro Miller, Jacinto Machado, Major Vieira, Meleiro, Morro da Fumaça, Orleans, Nova Itaberaba, Palmitos, Peritiba, Rio Negrinho, São Ludgero, Turvo e Uruçanga. O programa Estrada Boa Rural foi lançado em 2025, com o objetivo de qualificar a malha rodoviária dos municípios com foco na produção rural e prevê investimentos de até 2,5 bilhões de reais até 2027, com a meta de pavimentar aproximadamente 2 mil quilômetros de estradas rurais em Santa Catarina. O objetivo é melhorar o escoamento da produção agrícola e agroindustrial, reduzindo custos e perdas no transporte, bem como o tempo de deslocamento, além de aumentar a segurança nas estradas rurais para motoristas e moradores. Reportagem Lucas Marques.
2: Ok, valeu Lucas. 8:57 agora. Se você recebeu uma mensagem do governo federal no WhatsApp ou no aplicativo gov.br nos últimos dias, não estranhe. O governo começou a disparar notificações para alertar a população sobre a SIM, que é a Carteira de Identidade Nacional. O objetivo do aviso é incentivar o uso da versão digital do novo RG, embora mais de 56 milhões de brasileiros já tenham emitido o documento físico, grande parte deles ainda não ativou a versão no celular. O RG antigo permanece válido em todo o território nacional até o dia 28 de fevereiro de 2032. A partir de 1º de março deste mesmo ano, a utilização da nova SIM passará a ser obrigatória. Mas embora a substituição do RG antigo seja gradual, para a maior parte da população, um grupo específico precisa ter mais atenção. São os beneficiários de programas sociais que não possuem cadastro biométrico. Para esse público, a emissão da nova SIM é obrigatória até janeiro de 2027, início então do ano que vem. De acordo com o governo, o prazo foi estabelecido dentro de um novo cronograma para concessão e renovação de benefícios sociais. A medida garante que os cidadãos tenham tempo de realizar o cadastro biométrico de forma gratuita através da SIM, evitando o bloqueio de pagamentos. Se você já foi ao posto de identificação e retirou a sua nova SIM impressa, o formato digital já está disponível. Basta abrir o aplicativo gov.br, disponível para Android ou iOS, fazendo login com o CPF e senha e acessar a seção carteira de documentos para baixar a sua identidade. Para isso é necessário ter uma conta gov.br de nível prata ou ouro. Segundo o secretário de governo digital, Rogério Mascarenhas, a SIM digital facilita o dia a dia e pode ser usada para identificação rápida em viagens, shows e também eventos. Bom, 8:59, frio intenso avança no estado e saúde alerta para baixa cobertura vacinal contra a gripe. Detalhes com a Carol Denardi.
3: Ele parece ter demorado um pouco, mas agora chegou com tudo. Os primeiros dias do inverno mostraram que o frio veio com força em Santa Catarina. A frente fria derrubou as temperaturas em todo o estado. E frio com umidade é a combinação perfeita para abalar a saúde do catarinense se não houver prevenção. Aqui no estado, os vírus respiratórios têm provocado um aumento preocupante nas internações por síndrome respiratória aguda grave, especialmente entre crianças, idosos e pessoas com comorbidades. Do início do ano até o momento, já foram registradas mais de 5.500 hospitalizações, além de 255 óbitos pela síndrome. associados a vírus respiratórios no estado. E a principal arma para evitar esse cenário preocupante está sofrendo com a baixa adesão. Apesar da ampla disponibilidade das doses, a cobertura vacinal dos grupos prioritários em Santa Catarina é de apenas 44%. Como detalha o diretor da Diretoria de Vigilância Epidemiológica do estado, João Augusto Fuch.
4: Um número importante de internações por síndrome respiratória aguda grave, alguns vírus envolvidos, mas principalmente vírus da influenza, que a gente tem vacina disponível. Então, certamente, é o momento de reforçar as medidas de prevenção. E quando a gente fala da influenza, especialmente da vacinação, a gente começou um processo de vacinação ainda no final do mês de março, e até agora, né, entre os grupos prioritários, a gente tem uma cobertura de apenas 44%. Cobertura que chega a ser menor quando a gente olha especificamente crianças, por exemplo, se tem uma cobertura abaixo de 40%.
3: João Augusto reforça que outras vacinas importantes também estão disponíveis.
4: Lembrando que existem algumas outras vacinas disponíveis também para vírus respiratórios, vacina do vírus sincicial respiratório para gestantes, que é importante, a vacina da Covid-19 para alguns grupos prioritários, então é importante procurar uma unidade de saúde, atualizar toda a caderneta de vacina.
3: Mas além das vacinas, os cuidados diários em todos os ambientes são fundamentais.
4: Manter os ambientes arejados, higienização das mãos, seja com água e sabão ou com álcool gel, a etiqueta da tosse, pessoas sintomáticas usar a máscara, procurar uma unidade de saúde, enfim, essas são medidas importantes para diminuir o risco de transmissão.
3: Proteção que não dá para deixar para amanhã. As doses das vacinas estão nos postos de todos os municípios catarinenses. Não espere este inverno ficar ainda mais rigoroso para se prevenir. Vá até a unidade de saúde mais próxima de sua casa e atualize a sua caderneta. De Florianópolis, da Rede de Notícias ACAERT, Carol Denardi.
2: Ok, valeu, Carol Denardi. Agora 9:02. Vamos à participação agora do Daniel Machado, gestor de trânsito aqui em Tubarão. Muitas dúvidas ainda pairam sobre o ar, né? Em relação ao transporte coletivo aqui em Tubarão, a prefeitura ampliou a tarifa zero até o dia 27, até o próximo sábado, e está fazendo um mutirão de atendimento, então, para emissão dos cartões, né? Da bilhetagem eletrônica da nova empresa, lá no Facilita Tubarão, destacando que não é a prefeitura que está fazendo esse trabalho, sim a empresa que foi contratada de maneira emergencial. A prefeitura cedeu um espaço no Facilita e a empresa está atendendo os cidadãos por lá. Mas trazendo todos os detalhes, vamos ouvir agora Daniel Machado. Bom dia.
5: Bom dia, Bruno. Bom dia, Antônio. E quem nos acompanha aqui na Rádio Tubá. Venho passar algumas informações e orientações para quem faz uso do sistema de transporte público coletivo aqui no nosso município. Infelizmente, como foi divulgado na sexta-feira, o consórcio que operava esse sistema não realizou o compartilhamento das informações, não migrou os créditos, né, de quem tinha e quem fazia uso. Se realizasse essa migração hoje, né, a partir de hoje, essas pessoas já conseguiriam dar continuidade acessando o sistema sem ser necessário realizar um novo cartão. Mas como houve essa negativa, né, a prefeitura decidiu estender o prazo de tarifa zero até o dia 27, e a empresa também foi bem solícita, atendeu nossa demanda, que solicitamos a eles que fosse prorrogado o prazo de atendimento até o dia 27, né, de forma gratuita, e também o atendimento ali no Facilita, onde eles agora estenderam também seus atendimentos. Hoje ele funciona das 8 até as 20:30, então de segunda a sexta tem essa prorrogação de atendimento até 8:30 da noite, né? E durante o sábado será realizada uma força-tarefa, onde a empresa também estará lá no Facilita, realizando o atendimento das 8 às 17:00. Então a gente tem um prazo ainda para que quem não fez vá ao Facilita fazer esse novo cartão, né? A gente pede um pouco de paciência, né? O dia de ontem foi o primeiro dia que de fato teve essa a confecção de cartão, esse atendimento completo. Foi um dia que teve bastante gente, então muita gente acabou indo embora sem ser atendida. E por quê? Porque são apenas duas pessoas que fazem o atendimento lá da empresa, né? Nesse local. Então, ela comporta uma quantidade de atendimentos. Ontem foram realizados mais de 100 atendimentos. Mesmo assim, a gente não conseguiu dar conta de todo mundo. Então, o que a gente passa e orienta a população? Que entre em contato com a Facilita, observe como está a demanda, como está a fila, né? Não precisa se precipitar em todo mundo hoje, porque, como eu falei, esse prazo de gratuidade e de cadastramento vai até sábado, então a gente pode ir se programando para ir no melhor dia, tá bom? Então essas são as informações iniciais que a gente vem a passar, e qualquer outra novidade a gente entra em contato para deixar bem informado a audiência.
2: Bom, bem interessante então, né? Você que precisa fazer então esse cartão, dá uma ligadinha antes lá pro Facilita, a demanda tá grande. Então vê, ó, como é que tá a situação aí, tem muita gente, muita fila, como é que tá a demanda? Não, tá tranquilo, daí vai lá, faz aí com tranquilidade, mas tem tempo para isso também, né? Não confiem também todo mundo aí, vamos deixar tudo pro último dia, daí vai acumular tudo também, né? O brasileiro tem essa cisma de deixar aí sempre pro último momento, né? Então, mas faz isso, dá uma ligadinha pro Facilita, vê como é que tá a situação, se tiver tranquilo, vai lá e faz, se não, busca um outro horário, um outro dia aí também, tá? Mas uma grande dúvida de muitas pessoas é, bom, no momento em que eu entrar no transporte coletivo a partir da próxima semana, ele vai ou não aceitar pagamento em dinheiro? É só o cartão? Como é que vai ser? O Daniel explica para vocês.
5: Ô Bruno, então, ali é um sistema de bilhetagem eletrônica, tá? A gente fez isso, a empresa, o consórcio, para que eliminasse qualquer tipo de dinheiro físico, tá? Mas o que ocorre? Eu também já iniciei uma conversa, daí não tá certo, tá? Já iniciei uma conversa com com essas pessoas da empresa, porque o meu medo é o quê? Que até o sábado todo mundo não consiga fazer o cadastro. Então a gente tá vendo a possibilidade de ser de motorista aceitado. A gente, claro, pede que o pessoal leve o dinheiro trocado, R$5, R$10, para favorecer o troco, porque daí o motorista terá que fazer as vezes do cobrador, tá? Mas não tá certo ainda.
2: Bom, não tá certo ainda, tem essa conversa da prefeitura com a empresa de o motorista, nesse momento, pelo menos inicial, né? Até dar tempo de todo mundo fazer então a sua regularização, aceitar o dinheiro, leva o trocadinho já certinho ali para facilitar, porque o motorista que vai fazer às vezes do cobrador, né? Enfim, mas não está definido. Em tendo alguma definição, a gente traz aqui uma atualização para vocês, ouvintes da Rádio Tubar. Bom, 9:08 agora, intervalo. Eu volto na sequência, tem mais matéria do Lucas e ainda o Nutrição em Foco com a nutricionista Daniela Nandi. Volto já.
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4: Ok, de volta agora 9:11. Entenda como funciona o Fundo de Sanidade Animal de Santa Catarina. Reportagem de Lucas Marques.
5: Por trás dos índices que colocam Santa Catarina entre os estados com melhor status sanitário do país, existe uma ferramenta fundamental para garantir a saúde dos rebanhos e a continuidade da produção rural: o Fundo Estadual de Sanidade Animal, o Fundesa. Mais do que indenizar produtores, o fundo dá segurança para que medidas sanitárias rigorosas sejam adotadas, protegendo a pecuária catarinense, a saúde pública e os mercados que reconhecem a qualidade da produção do estado. O Fundesa garante a indenização de produtores que precisam realizar o abate sanitário de animais com doenças previstas nos programas oficiais de controle sanitário, especialmente a brucelose e a tuberculose bovina. A diretora de Qualidade e Defesa Agropecuária da Secretaria de Estado da Agricultura e Pecuária, Daniela Carneiro do Carmo, fala sobre os benefícios do Fundesa.
6: O Fundesa, o Fundo de Sanidade Animal do Estado de Santa Catarina, permite que produtores sejam indenizados quando precisam realizar o abate sanitário de animais acometidos por doenças de controle oficial no estado. A indenização permite que as medidas sanitárias sejam adotadas de forma rápida e segura, favorecendo o controle das doenças e a continuidade das atividades produtivas nas propriedades rurais.
5: A indenização é calculada individualmente com base no valor de mercado de abate de cada animal e os recursos são liberados rapidamente. Foi assim com o produtor Daniel Mich, de Braço do Norte. Quando teve problemas com o rebanho de gado leiteiro, ele conta que o apoio dos fundos e do estado foi fundamental para poder prosseguir na atividade.
7: Por infelicidade, o primeiro lote que eu fiz, a primeira vacina, já foi 27 animais condenados, que eu não esperava isso, né? Aí fiz mais 2 exames e acabou sobrando só mais 10 animais de 82 cabeças. Então a gente optou por terminar o rebanho e fazer um vazio sanitário. Daí o que que a gente trabalhava, o produto suíno também, a gente passou por uns 2 anos muito ruim na atividade e a gente tava se virando com leite, né? E por infelicidade deu esse tumor de tuberculose no meu rebanho. Aí eu fui obrigado a tirar todo o rebanho. Daí o governo intermédio, a cidade com o governo aí, com os fundos que tem, indenizou meu gado, onde eu comecei a participar de novo com os produtores, voltei para a atividade. Então, graças a Deus pelos fundos que eu recebi com a ajuda do governo, eu conseguindo dar a volta por cima.
5: Em 2025, foram indenizados 4.865 animais, totalizando cerca de 20 milhões de reais em recursos. Os produtores rurais que tiverem a confirmação ou suspeita de doenças de notificação obrigatória devem comunicar imediatamente à SIDASC para agilizar o processo de abate e indenização. Os resultados comprovam a importância desse trabalho. Santa Catarina apresenta a menor incidência de brucelose bovina do país. Está entre os estados com menor incidência de tuberculose bovina. Além disso, o estado já conta com mais de 3 mil propriedades certificadas pela SIDASC como livres de brucelose e tuberculose, reforçando a credibilidade da pecuária catarinense e a confiança dos mercados consumidores. Reportagem Lucas Marques.
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4: Bom, vamos a mais uma edição do Nutrição em Foco com a Daniela Nandi. O tema de hoje é: quem faz dieta pode ou não comer açúcar? E Daniela, bom dia.
3: Bom dia, queridos ouvintes da Rádio Tubá. Eu sou a Daniela Nandi, nutricionista, e estamos começando mais um quadro Nutrição em Foco, o seu espaço semanal para educação em saúde e combate à obesidade aqui na Rádio Tubá. Hoje vamos falar sobre uma das maiores dúvidas de quem tenta emagrecer. Uma pergunta que aparece praticamente todos os dias no consultório: quem faz dieta pode comer açúcar? Talvez você já tenha escutado respostas completamente opostas. De um lado, pessoas dizendo que uma única colher de açúcar destrói qualquer dieta. Do outro lado, pessoas afirmando que pode comer qualquer coisa desde que esteja dentro das calorias. Mas afinal, quem está certo? Será que uma pessoa que deseja emagrecer precisa eliminar completamente o açúcar da vida? Será que um pedaço de bolo destrói semanas de esforço? Será que existe uma quantidade segura? Ou será que estamos olhando para o problema da maneira errada? Hoje vamos conversar sobre o açúcar sem radicalismo, porque quando o assunto é alimentação, extremos costumam gerar mais confusão do que resultados. Então fica comigo até o final e vamos entender um pouquinho. O açúcar virou o grande vilão. Então, poucos ingredientes sofreram uma transformação tão grande na imagem pública quanto o açúcar nesses últimos tempos, né? Durante décadas, ele foi tratado como algo normal. Estava no café, refri, sobremesa, suco, festas, comemorações. Depois começaram a surgir estudos mostrando a relação entre o excesso de açúcar e diversos problemas de saúde, como obesidade, diabetes tipo 2, síndrome metabólica, doenças cardiovasculares, inflamação crônica de baixo grau. E então aconteceu um movimento contrário. O açúcar passou de alimento comum para o inimigo número um da galera. Mas a verdade raramente está nos extremos. O problema não é uma colher de açúcar. Essa talvez seja a primeira informação importante do programa de hoje, porque uma colher de açúcar não causou a epidemia de obesidade. Mas, né, quando a gente exagera, aí é que vem o problema. Um pedaço de bolo numa festa não criou diabetes tipo 2. Uma sobremesa de domingo não é responsável pelo aumento das doenças metabólicas. O verdadeiro problema não está na frequência, está na repetição. Está no excesso diário, essa repetição do excesso diário. Quando é feito como exceção, o organismo consegue lidar. O que ele não consegue lidar é com agressões constantes. Então, a diferença entre comer açúcar e viver de açúcar é uma diferença enorme, certo? Entre essas duas situações. Então, a primeira situação, uma pessoa que mantém uma alimentação equilibrada e ocasionalmente come uma sobremesa, né? Um pote de sobremesa, não a sobremesa inteira, né? A segunda situação, uma pessoa que começa o dia com pão doce, toma refri no almoço, mais massa, mais um monte de coisa, depois come biscoito à tarde, geralmente recheado, consome doces após o jantar, repete isso todos os dias. São realidades completamente diferentes. E é justamente aí que muita gente se perde. Então, o que acontece no corpo quando comemos açúcar? Vamos entender a fisiologia. Quando você come açúcar, ele é rapidamente transformado em glicose. Essa glicose entra na corrente sanguínea e o organismo responde liberando insulina. A insulina tem uma função fundamental. Ela ajuda a glicose a entrar nas células para ser utilizada como energia. Isso é normal, é o esperado. O problema surge quando esse processo acontece muitas vezes ao longo do dia, durante meses, durante anos. Aí, nesse cenário, o organismo pode desenvolver resistência à insulina, cansa, já não faz mais o mesmo efeito. E aí começam os problemas metabólicos. Então, o açúcar não é apenas caloria. Então, durante muito tempo, a discussão foi simplificada. Diziam que açúcar era apenas uma questão de calorias. Então, se você tem uma quantidade calórica aí para comer, comendo dentro dessa quantidade calórica, seja açúcar, seja outra coisa, está tudo bem. Mas hoje sabemos que a história é bem mais que isso, é muito mais complexa. O açúcar influencia na fome, na saciedade, na insulina, no desejo por comida, na compulsão alimentar, na inflamação, na energia, no humor e em um monte de outras coisas. Por isso, duas pessoas podem consumir a mesma quantidade de calorias e apresentar resultados completamente diferentes. Porque o açúcar estimula muita vontade de comer. Né? E por que que isso acontece? Esse é um dos aspectos mais importantes para a gente falar aqui. Muitas pessoas não têm dificuldade em parar de comer, né, depois de um bife, depois de uma salada, mas quando se deparam aí com um doce, um chocolate, uma sobremesa, tem uma enorme dificuldade para parar. E isso acontece porque o açúcar ativa mecanismos de recompensa muito intensos no nosso cérebro. Ele produz prazer, conforto, sensação de bem-estar. E isso não é defeito de caráter, não é a pessoa que não sabe se controlar, é biologia. Então o problema aparece quando o alimento deixa de ser prazer ocasional e passa a ser o regulador emocional, uma bengala emocional aí para a pessoa. E qual a relação entre o açúcar e a compulsão? Também é uma conversa bem importante, especialmente para mulheres. Muitas pessoas não comem doce porque estão com fome ou precisam, né, daquele daquele momento ali, né? Não, comem porque estão cansadas, estão ansiosas, tristes, frustradas, sobrecarregadas, enfim. Aquela história da, hoje foi difícil, então eu mereço. Então o doce, ele se transforma em uma recompensa rápida, em um alívio momentâneo. Mas esse alívio costuma durar pouco, porque passou da garganta, né? Como eu digo, comeu ali, passou da garganta para baixo, aí é só arrependimento, né? Logo surge a culpa. E depois a vontade de repetir o comportamento. E esse ciclo vai alimentando a compulsão. E aí, né? Quem está em processo de emagrecimento pode comer açúcar? A resposta honesta é: depende, depende da pessoa, depende do momento metabólico, depende do nível de compulsão, depende dos objetivos. Então, existe uma diferença enorme entre alguém que possui boa relação com a comida e alguém que perde completamente o controle após o primeiro doce. Muitas vezes, durante as primeiras semanas de um processo de emagrecimento, se faz necessário a retirada temporária dos doces. Isso ajuda bastante, principalmente quando existe compulsão, resistência à insulina, pré-diabetes, obesidade ou gordura localizada de abdômen, fome exagerada, porque nesse período o cérebro e o metabolismo estão se reorganizando. Mas isso não significa que a pessoa nunca mais poderá consumir açúcar, né? Muito tempo nunca mais, né? Então a gente precisa ter esse cuidado. O maior erro das dietas radicais, talvez até você já tenha vivido isso, é que a pessoa decide que nunca mais vai comer açúcar. Passa alguns dias motivadas, depois algumas semanas se passam, até que surge uma festa, um aniversário, um evento familiar, e ela come, ela caiu ali naquele pedaço de bolo. E imediatamente ela pensa, bah, estraguei tudo. Ai, rompi com o meu trato, deu tudo errado. E então transforma um pedaço de bolo em um final de semana inteiro de exageros. Aí tenta recomeçar na segunda, não deu certo ainda, e passa a semana inteira comendo em excesso. Aí tenta na outra segunda e assim vai. Então o problema não foi o bolo, foi o pensamento do tudo ou nada. Existe outro problema que merece atenção. Muitas pessoas acreditam que não consomem açúcar, gente. Isso aqui é muito sério, tá? Mas consomem diariamente, escondidinho. Vai aparecer lá nos iogurtes, nos molhos, nos pães ali industrializados, mesmo os ditos fit, integrais e tal, cereais matinais, bebidas prontas, barrinhas, produtos que em muitos casos são considerados fitness. É o chamado açúcar oculto. E muitas vezes ele é mais preocupante do que a sobremesa de domingo, porque é consumido todos os dias sem percepção. E aí, Dani, o que o método 3D ensina sobre o açúcar? Bem, no método 3D a gente trabalha com os três pilares: desinflamar, desinchar e desintoxicar. E dentro dessa estratégia, o açúcar não é tratado como um veneno, mas também não é tratado como algo inofensivo. O foco não é criar medo, mas é reduzir a dependência. Então, quanto menos uma pessoa precisar do doce para sentir prazer, melhor. Quanto mais liberdade ela tiver diante da comida, melhor. Quanto menos compulsão existir, melhor. Então a gente retira na primeira fase do método 3D para acabar com a compulsão, normalizar as papilas gustativas, né? A pessoa melhorar a sensação do doce, né? Não precisar tanto desse doce. Aí depois da segunda fase em diante a gente recoloca, mas do jeito certo. O problema não é o excesso, né? Ou melhor, Desculpa, o problema não é a existência do açúcar, o problema é o excesso. Então, essa talvez seja a mensagem central desse programa. A saúde, ela não depende da ausência absoluta do açúcar, mas certamente também não combina com o excesso diário. Existe uma grande diferença entre saborear um doce, saborear, comer com presença, de forma ocasional, e precisar de açúcar todos os dias para funcionar. E o que acontece quando a gente reduz o açúcar? Muitas pessoas relatam benefícios impressionantes. Redução da fome, menos compulsão, mais energia, menos cansaço, melhora da pele, melhora da qualidade do sono, melhora da libido, maior controle alimentar, enfim. E isso acontece porque o organismo deixa de viver em constantes oscilações glicêmicas. Ah, e aí, claro, a gente não pode esquecer de falar sobre os adoçantes, é uma pergunta que sempre aparece. Adoçantes podem ser ferramentas úteis em alguns momentos, principalmente durante uma transição, mas eles não resolvem a raiz do problema, eles não resolvem a dependência do sabor doce. Porque muitas vezes a questão não é apenas o açúcar, é a necessidade constante do sabor doce. Por isso, o objetivo ideal é reeducar o paladar. E aí, né, a gente fala sobre a liberdade alimentar verdadeira, né? Educando o paladar, a gente consegue isso. Então, liberdade alimentar não significa comer qualquer coisa a qualquer momento. Liberdade alimentar significa poder escolher, poder comer sem culpa, poder não comer sem sofrimento, poder participar de uma festa sem exagerar, poder voltar à rotina na refeição seguinte. Então, essa é a verdadeira liberdade, é você estar no controle, você escolher o que quer comer e quando comer, e não ser escolhido pela comida, digamos assim, né? E o que realmente faz uma pessoa emagrecer? Então, não é retirar um único alimento, não é demonizar o açúcar, não é viver contando calorias obsessivamente. O que realmente promove emagrecimento sustentável é consistência, boa alimentação, controle da inflamação, proteína adequada, sono de qualidade, movimento, gestão do estresse. O açúcar é apenas uma peça desse quebra-cabeças. Então, vamos responder a pergunta que deu origem ao programa de hoje. Quem faz dieta pode comer açúcar? Pode, mas a pergunta mais importante talvez seja outra. Qual é a frequência e qual é a quantidade? Qual é a relação emocional que essa pessoa tem com doce? Porque o problema raramente está em um pedaço de bolo. O problema está no padrão alimentar que se repete todos os dias. O açúcar não precisa ser tratado como um vilão, mas também não deve ser tratado como um alimento sem consequências. Conhecimento e equilíbrio continuam sendo os melhores caminhos. E se você conhece alguém que vive alternando entre períodos de proibição total e exageros com doces, compartilhe esse programa. Talvez o que esteja faltando não seja mais força de vontade. Talvez esteja faltando uma relação mais saudável com a comida. Eu sou a Daniela Nandi, nutricionista, e esse foi mais um quadro Nutrição em Foco. Me siga nas redes sociais, no Instagram, Dani Nandi Nutri, e no YouTube, canal Nutricionista Daniela Nandi. Um beijo da Nutri e até o próximo encontro aqui na Rádio Tubá.
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4: Ok, valeu Daniela, um grande abraço e até a próxima semana, 9:27 já, encerrando por aqui o Show do Rádio, agradecendo a audiência e a participação de vocês, muito obrigado, amanhã tem mais. Na sequência eu permaneço com os amigos, tem o Camarote da Tubá, com muita música, com muita descontração, muita interatividade, até às 11 horas da manhã, e à tarde eu retorno também no Informalizando a Informação com Humor, no seu início de tarde. A todos aquele abraço e uma excelente terça-feira.
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5: 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A hora certa.
8: Rádio Tubá informa a hora certa. São 9:30.
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0: galerinha, muito bom dia pra você.
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0: Terçou, galera, chegando com mais camarote da Tubá aqui na Super Tubá FM 104.9. A melhor, a mais ouvida, a mais tradicional, a mais querida. A sua companheira de todos os dias, de todas as horas. Vamos juntos, hein? Até as 11 horas da manhã estaremos nessa pegada de muita alegria, de muito alto astral, de muita interatividade, de músicas de qualidade. Senhores, senhores, oh meu Deus do céu, travou a língua, senhoras e senhores, sejam bem-vindos. Esse é o Camarote da Tubá, simbora.

0: assim lá em casa, é assim aqui também. Tu vai pedir a música, eu vou colocar na fila aqui. A filinha aqui não é tão grande assim, não. Chegando o momento, eu vou rodar então a sua música, tá? Qualquer estilo musical, músicas de qualquer época, você que manda. Nosso WhatsApp é o 3626-5177, vem junto. Galera, hoje então, terça, dia 23 de junho de 2026. É dia mundial do desporto olímpico, dia do atleta olímpico, dia do lavrador, dia das Nações Unidas para o Serviço Público, dia internacional das viúvas, dia nacional do agente marítimo, dia internacional das mulheres da engenharia e hoje também é o dia internacional da síndrome de Dravet. Muito prazer, muito bom dia. Sou Bruno Vandrezen, estou aqui na apresentação e sonoplastia do camarote, que conta com as gravações de Lucas Marcos Carvalho e a direção geral do padre Rafael Liano.
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0: galerinha, estamos no inverno, tempo bom em Tubarão. Ó, a temperatura marcando agora 15 graus, umidade relativa do ar em 89%.
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0: Tô te vendo aí na tua casa, ouvindo o camarote. Mas eu quero te ver aí na tua casa, além de ouvir o camarote, participar também, tá? Pra galera que tá aí sempre ouvindo, nunca pede música, por que não hoje? Por que não hoje, hein? Pede a tua aí, vou rodar pra você com o maior carinho, com muito prazer, tá? Pega o celularzinho aí, manda um WhatsApp pra mim, Bruno, roda a música tal pra mim. Quero atender o seu pedido hoje pela primeira vez, hein? Nosso WhatsApp, 3626-5177.

Giliardi, a festa dos insetos para você, Dronsauro e Paulo Carola. Amado Batista, folha seca para você, Vanilda. E Lucas e Lucião, jantar para Jesus. Alô, Cleusa, era passagem. É o Velho Dom, Campo da Eira. Alô, Regina Morim, do Deon. Genival Lacerda, Mátio Velho. Dona Dionísia Mendes Hidalgo, para você. Eu quero amar você. Irineu Calegari, vai dar tudo certo. Para Maria de Fátima, lá em Nova Brasília. O filho Júlio César, a Nora Sabrina. E o netinho dela, né, que tá internado aqui em Tubarão também. Esse é meu Deus, compadre Alessandro Campos, pra você, Vanilda. Lá pra ela, pra Regi da Padaria da Guarda. Aquela, né? Priscila Meirelles, não falha nunca. Bruno e Marrone, Boate Azul. Joana Ribeiro Felipe pediu. Ronaldo Viola e João Carvalho Bianga. Antônia Inês. E se der tempo também, Ministério de Música Paráclitos aqui de Tubarão, mergulho no teu rio. Tudo isso no camarote que tá só começando e vamos abrindo então a parte musical com o Giliardi, a festa dos insetos. Dona Isaura, seu Paulo Carola é pra vocês, bom dia, 9:38 agora.

0: galerinha, só a primeira música do programa já foi, daqui a pouco tem mais. É, já tem Amado Batista, o cantor mais amado do Brasil, com a música Folha Seca. Segundo bloco, então, dobradinhas musicais, né? A primeira vai ser com De Lucas e Lucian e É o Velho Dom. Rapaz, é uma misturança. Genival Lacerda, Mate o Velho Mate. Isso aqui é lá de 1500, essa música. Irineu Calegari, Vai Dar Tudo Certo, enfim, um monte de música boa pra você hoje aqui, tá? E siga você mandando seu recado aí no nosso WhatsApp 36265177. Pedindo a sua moda aí também, tá? Catigando.
1: Bom dia, Bruno.
0: Bom dia.
1: Deus te abençoe sempre.
0: Amém, mulher.
1: Bruno, bota uma música aí com Zezé de Camargo e Luciano.
0: Tá.
1: Pra todo, pra minha neta que está aqui comigo e pro meus, todos meus filhos, tá bom? Meus 7 filhos. Tá bom? Que Deus te abençoe sempre, abençoe a Rádio Tubá. Funcionário da Rádio Tubar também.
0: Beleza, valeu, dona Dionísia, um abraço pra ti, pra toda a tua família, tá bom, mulher? Zezé de Camargo Luciano, tá anotado aqui pra você. Mais um áudio.
2: Bom dia, Bruno.
0: Fala, Lica.
2: Queria mandar um abraço lá pra minha cunhada Cleusa, lá da Passagem.
0: Ah, verdade.
2: O esposo dela, o Gardino, também, o Pescador.
0: Pescador.
2: Ela é minha cunhada, Cleusa.
0: Sim.
2: Um abraço pra, também pra Eliane, que é minha namorada, e um abraço pro Bica. O Bica tá lá em Porto Alegre nesse momento, cara. Ontem ele me ligou pra mim, acho que era 6 horas da tarde, volta de 6:30, tava lá em Criciúma, tava indo a Porto Alegre. E tudo de bom pra vocês aí. Um abraço. Vamos aguardar pra sábado à noite a nossa festa aí, comer um pinhão, tomar um quentão.
0: É isso aí.
2: Beleza? O pessoal da padaria.
0: Tá bom, valeu, Lica. Um abraço aí pra ti, cara. Tamo junto, hein? Mais um recado antes da música, dona Célia.
3: Bom dia, Bruno.
0: Bom dia.
3: Oi, põe a música pra mim aí, tá bom?
0: Uhum.
3: Beleza? Pode ser qualquer música aí. Escolhe uma bem bonita e coloca aí pra mim, tá? Beleza? Entrando mais um aninho de vida, né, Bruno?
0: Pois então.
3: Graças de Deus.
0: É.
3: Saúde. Tá bom? Um abraço. Deus abençoe.
0: Valeu, dona Célia Rodrigues, minha grande amiga, grande ouvinte. Tá de aniversário hoje. Parabéns, tá? Muita saúde, muita paz, muitas felicidades, muitos anos de vida. Tudo de bom em sua vida aí, tá? E sexta-feira estaremos aí comendo uma galinha com polenta. Coisa boa. Vamos de mais música. Pra você, dona Célia, sei que a senhora curte Amado Batista, Folha Seca, e quem pediu essa música aqui foi a Vanilda e toda a galera lá no bairro Passagem. Agora 9:46.

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1: Uma frente fria atravessou Santa Catarina nas últimas 24 horas e trouxe chuva à maior parte dos municípios, além de queda acentuada de temperatura. Agora atua o ar polar, que é bastante intenso e vai proporcionar nos próximos dias, pelo menos até sexta-feira, formação de geada ampla em grande parte do estado. Na Serra Catarinense e em pontos do meio-oeste do estado, marcas negativas de temperatura serão anotadas nos próximos dias e a geada pode ser bem danosa à agricultura. Tem novas instabilidades surgindo sobre o território catarinense até o próximo domingo, dia 28, onde pode voltar a chover. Temperatura máxima hoje não superando 15 graus. O frio na madrugada desta quarta-feira vai apenas 2 graus em Capivari de Baixo, Cocal do Sul, Criciúma, Forquilinha, Grão-Pará e Tubarão. Daniel Panobianco, da agência PD Radar, com exclusividade para Tubai FM.
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2: 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No lelelê, no lelelê, no lelelê. Vamos que vamos, que vamos, vamos, que hoje é dia de curtir.
3: De volta, hein? Agora são 9:56. A partir daqui, né? Daqui a pouco vamos de duas em duas, trazendo já já também o recado da galera, muitos pedidos musicais chegando. Como é que você tá de saúde aí? Tanto física quanto mental aí, tudo certo? Ou tá meio esculhambado o negócio aí? Você tá dormindo bem ou não? De repente pode estar acontecendo isso aqui com você, ó.
4: Você está dormindo em colchão errado.
3: Pois é, aí fica todo escangalhado.
2: Não dá outra
3: aí, velho.
2: Já mandaram te dizer.
3: Vou tentar te ajudar pra ti não ficar com o corpo todo esgualepado. Igual esse velho aí, ó. Não funciona mais nada, tadinho. Não é nada mesmo.

0: que eu...
1: Pra não ficar desse jeito aí, né? Tem boas formas de prevenção, né? Pra ti ter uma boa saúde, tu tens que ter uma alimentação regrada, né? Tem que comer bem. Prática de exercícios físicos regulares.
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1: E dormir bem.
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1: Se tu se alimenta legal, pratica exercício e ainda dorme mal, a saúde ainda vai ficar meio capenga. É, tá tudo muito bem alinhado, tá? Em relação à alimentação, cria vergonha na cara e toma teu rumo. Não posso ajudar.
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1: Prática de exercícios, a mesma coisa.
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1: Não vai falar, tá frio, não vou. Preguiça. Mas agora em relação à boa qualidade de sono, eu garanto a você que eu posso ajudar. Eu não. Mas o meu amigo Jonathan da Sony Bem-Estar, que aqui está. Funciona nada, querido. Né, Jonathan? Bom dia, meu amigo. Tudo certo?
3: Bom dia, Bruno. Bom dia pra você, meu amigo e amiga. Ainda mais nesse frio agora doído, né? Nesse frio, né? Aí piora tudo, né? Aí piora tudo, né, Bruno? E detalhe, hein?
1: Dói mais, né?
3: Eu sei que tem gente que tomou banho ontem. E o próximo banho é só final de semana agora.
1: Rapaz,
3: vai ficar a semana toda sem tomar banho agora nesse frio.
1: Cheirinho,
3: né? Agora vai ficar uma beleza, né? Num colchão todo rengo, todo bagunçado. E ainda sem tomar banho nesse frio.
1: Aí não dá,
3: tem
1: né?
3: Tem uns que nem o banho de gato tomam. Eu sei que não tomam. Nem de caneca não tomam. Então,
1: hoje eu vou lavar só o pé. Que isso, velho.
3: E olhe lá, né?
1: E olhe lá.
3: É, eu vou botar uma meia aqui, aí o chulé não passa no colchão. Botar umas duas meias. Não precisa nem lavar o pé. Meu Deus.
1: Pra essa galera aí que de repente tá meio assim pra tomar banho nesse frio, daqui a pouco tem uma novidade também.
3: Tem uma novidade boa.
1: Tem uma promoçãozinha legal, né?
3: Tu vai dar um chuveiro pra mim? Não, calma.
1: Também não, mas pra que eu vou dar chuveiro se tu não toma banho?
3: É, exatamente, né?
1: Né?
3: Tem
1: presente
3: muita
1: é
3: gente,
1: outro.
3: Né? Tem muita gente, né? Ô, Bruno, antes que eu venha o seguinte. Semana passada, né? A gente sorteou um travesseiro magnético.
1: Foi.
3: E foi muito rápido, né? O pessoal ficou bravo com a gente, que quis participar e não deu pra participar. Então é o seguinte. Atenção, hein? Você vai ter que mandar um áudio pra cá com slogan, tá? É o slogan, não é a palavra slogan, tá?
1: Tem o nome da empresa, isso. Primeiro, e o slogan.
3: Que é o colchão alimentar, o colchão da família. Esse é o nome,
1: ainda,
3: certo?
1: Ainda ele te ajudou, não era nem ajudando, pra ter falado.
3: Tá? Vai. E seguinte, o mais animado, é o mais animado, tá? Vai ganhar, atenção, hein? Travesseiro, mas não é qualquer travesseiro. É um travesseiro de espuma perfilada, um travesseiro magnético de presente. Então, valendo a partir de agora, tem que mandar áudio, falar o nome da empresa e a frase de efeito, vamos dizer assim, que o slogan é muito difícil, né? Slogan, né? Da Sony Bem-Estar, o mais animado. Mas vamos ver se a pessoa tem. Sou envergonhado, não sou envergonhado, né? Tem que participar, né?
1: É. Na semana passada teve uns tantos que participaram aí, né? Mas a gente ofereceu ali, a gente deu o prêmio pra primeira, né?
3: Primeiro.
1: Que
3: exatamente.
1: Foi, se eu não me engano, a dona Joana Ribeiro Felipe.
3: Ô, memória, hein?
1: É, porque ela é uma grande ouvinte nossa aqui, participa direto, então ela ganhou o travesseiro na semana passada. Então é só pegar o teu WhatsApp agora aí, ó. É, se anima, toma um gole de café bem forte pra ficar animadaço. Toma um energético e dale. Sony Bem-Estar, o colchão, né? Animado, daquele jeito. O mais animado, a gente vai escolher depois, o Jonathan vai escolher, tá? E vai ganhar um travesseiro então, né?
3: Travesseiro magnético, exatamente, né? Exatamente, ó, já tá chegando os áudios aí, enquanto isso...
1: Pega o, peraí, vou te ajudar, vai falando.
3: Vai falando. 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Já vou trazer a promoção do colchão, mas agora vamos lá, tô vendo aqui na tela aqui, né? Tá bombando aqui o WhatsApp, vamos ver o povo aí, deixa eu vou, tu vai falando o nome que eu vou anotando aqui, eu vou fazer uma lista, eu vou apagando assim, o que eu achar mais, eu vou descartando, vamos lá, vamos ver.
1: Tá, pera aí, vamos lá, tô me ajeitando aqui, rapaz, que eu tinha esquecido o loop, então já foi pra outra música aqui, ó, já me atrapalhei tudo, que coisa linda. Aí, fala aí.
3: Quem faz ao vivo, como é que eu fui, Faustão? Ô, louco, bicho, quem faz ao vivo, vamos lá, então, você acertou?
1: Deu agora sim, tudo certo. Então, programa ao vivo é assim mesmo. Tá, vamos primeiro aqui, ó, por ordem de chegada. Esse aqui, deixa eu ver quem é. Tu vai anotando o nome aí, tá? Depois vamos, tu vê qual é o mais animado. Primeiro é o Maicon, tá? Vamos ouvir.
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1: Oh, gostei, hein?
3: Gostou, já.
1: Isso aí.
3: Uma estrelinha aqui já pra ele aqui.
1: É, vamos dar uma nota 8 pra ele, porque 8. Pode melhorar, né?
3: Pode melhorar.
1: Vamos ver o próximo aqui. Esse aqui é o Reginaldo, acho que é o Reginaldo De Pierre, lá de Alto Pedrinhas, tá? Já vendeu o colchão lá pra Alto Pedrinhas?
3: Já pra todo mundo, falta só dois lá que não vendeu.
1: Só falta pro Reginaldo De Pierre aqui, ó.
3: E mais um, acho.
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1: Opa! Opa! Esse aí eu acho que, ó, já tá um tom acima, hein? Já dá pra dar um 8,5.
3: 8.1, vai.
1: 8.1?
3: 8.1.
1: Tá, 8.1 pra ti, ô Reginaldo. Vamos ver aqui.
4: O colchão da família.
1: É, isso aí tá animado aqui só. É, isso aqui é uma nota 3. Ô, Regina, vão animar essa bagaça aí. Tá desanimada. O que é isso?
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1: Ah! Isso aí foi um coro.
3: Foi um coro, rapaz.
1: Foi um coro.
3: Pararam a firma toda agora pra...
1: Pararam de fazer pão lá na padaria da guarda?
3: Ah, é
1: na padaria. Vamos juntar todo mundo aqui, vamos fazer um negócio acontecer pra ganhar esse travesseiro, né? Agora, quem é que vai... Ó, se for pra vocês, quem é que vai usar o travesseiro, hein, Gorete? Fala aí. Deixa eu ver, mais um áudio.
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1: Ó, esse aqui é o Rodrigo Silveira do Capiva.
3: Rodrigo Silveira.
1: E ele fez um complemento, pega a dica, já fez um merchan, viu?
3: Merchan, obrigado pelo merchan.
1: É, não sei a nota aí, vai anotando, hein? Vai anotando. Vamos lá, mais um.
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1: Tá desanimada, dona Ilse. Vamos animar isso aí. Vamos tomar um café bem forte aí.
8: Bom dia, Bruno.
1: Bom dia.
8: Acordei animada porque eu sei que eu vou ganhar o travesseiro perfilado.
1: Vamos ver.
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1: Oh, foi bom, foi bom. Oh, foi fez bom. Até um uhu no final ali, ó. Sandra Coradini, aquele abraço pra ela.
9: Se ganhar vai ser eu, a dorminhoca da padaria.
1: Ó, a Gorete é que vai usar o travesseiro se ganhar, né?
9: Mais Sono Bem-Estar é o colchão da família.
1: Alô, Mara. E aí? É tu que sabe, meu querido. Essas foram as participações por enquanto.
3: Tá.
1: Queres falar mais um pouco, depois a gente...
3: Falar mais um pouquinho, tá, ver então... se anima o pessoal, né?
1: Vamos lá, vamos acordar
3: se
1: tudo.
3: Se anima
1: vamos
3: o pessoal.
1: Lá.
3: Então é o seguinte, pessoal, para essa semana, olha só, faz uma coisa uma loucura.
1: Tá bom.
3: Seguinte.
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3: Instantâneo o negócio. Então, para isso, vai me ligar, mandar um WhatsApp aí que eu já vou passar o telefone. Mas antes, vamos com mais participações, que eu tô aqui, a minha listinha aqui, a minha listinha tá aqui, ó. Vamos lá.
1: Tá, tu vai querer ouvir depois de novo, não, para ajudar a resolver, já tá assim, do que tu ouviu já tá sacramentado aí na tua mente ou não?
3: Ainda não, ainda não. Ainda tô em dúvidas.
1: Tá, tem mais uma aqui, ó.
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1: É, não foi.
3: Fartou um pouquinho.
1: Fartou. Foi pela metade. Vamos de novo aqui todos, ó. Pra ajudar a decidir, pra gente sortear o travesseiro então, tá?
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1: Isso é o Michael. Beleza?
3: Tá aqui.
1: Reginaldo de Pira agora. Sony
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1: Esse aí tá virado no alho. Isso aqui, ó.
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1: A Regina Amorim tá dormindo ainda. Vamos lá. Rodrigo Silveira, do Capiva.
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1: Dona Ilze.
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1: Essa aqui é a dona Sandra Coradini.
8: Bom dia, Bruno.
1: Bom dia de novo.
8: Acordei animada porque eu sei que eu vou ganhar o travesseiro perfilado. Da Sony Bem-Estar, o colchão da família.
1: Aqui foi em grupo.
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1: É, rapaz. E a Mara também.
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1: Agora é contigo, querido. Se vira. Quem leva, vai.
3: Quero você. Olha, Reginaldo e o Maicon, uma estrelinha a mais, sim. Se tiver, ali, teria que fazer um sorteio entre os dois.
1: Tem mais, ó, tem mais. Peraí. Tem mais.
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1: Ó, Adriana, tá? Adriana. Deixa eu ver isso aqui.
4: Esse cara aí, ele é maluco, rapaz.
1: Não vou nem rodar o resto.
4: Tubá, bom dia os ouvintes do camarote da Tubá e a todos. Sony Bem-Estar, o colchão da família.
1: Ah, meu Deus do céu, chorei de rir.
4: Bom dia a todos. Uhul.
1: Rapaz, esse cara é maluco. Não sei quem, eu ou
3: tu. O Bruno tá roxo, cara. Nunca vi o Bruno ficar tão roxo na minha vida aqui.
1: Vai, quem é que levou?
3: Não, seguinte. Reginaldo e o Maico ali ficou uma briga boa, mas o pessoal da Padre da Guarda, um couro, foi a primeira vez que teve um couro, né? Não, então dessa vez vai ser o travesseirinho, pessoal da Padre da Guarda ali. Mas o Maico e o Reginaldo, seguinte, da Guarda ganhou. Eu vou dar sortear mais um. Vamos ver se estão ouvindo. Pro Maico e pro
1: Reginaldo.
3: Pro Reginaldo, os dois. O mais animado dos dois, mandar outro áudio.
1: Manda
3: agora,
1: de novo. Ganhando.
3: Vamos ver.
1: Manda de novo.
3: Vamos
1: atenção, Maicon. Atenção, Reginaldo Epieira. E mandem agora que o mais animado vai ganhar mais um travesseiro. Aquele lá foi o pessoal da padaria, então.
3: O pessoal da padaria já ganhou um travesseiro perfilado da Sony Bem-Estar Magnético.
1: O Reginaldo já mandou.
3: Vamos ver.
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1: E o Maicon também.
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1: E agora?
3: Agora é tu, Bruno, vai, escolhe aí.
1: Não, é tu, galera, vai, não vou me comprometer, vai que é tua.
3: Vou fazer um sorteio aqui, vai, tô com o número aqui atrás aqui, vamos ver. É claro, vamos ver, fala de um, número de 1 a 5, vai.
1: 1 a 5? 3?
3: Não, vai.
1: 4?
3: Não.
1: 5?
3: Ganhou, não foi o Maico, o outro.
1: O Reginaldo?
3: O Reginaldo, ganhou um travesseiro. Maico, fica pra próxima, tá?
1: Mas os dois aí, pô, os caras capricharam, hein?
3: Capricharam.
1: Beleza, pra quem quiser aproveitar a promoção então, é só ligar.
3: 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E já sabe, né? Fala comigo. Pensou em colchão? 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
1: o colchão da família. Áudiozinho da padaria, ó. Eu acho que eles gostaram.
3: Eu acho que eu vou passar a tarde com um cafezinho lá na faixa, eu acho.
1: Valeu, Jonathan. Um abraço.
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1: está. Tocando o barco aqui, ó, dona Celinha Rodrigues, né? Oferecer aquela música do Amado Batista também pra ela, mas ela pediu uma música pra ela, porque hoje ela tá de aniversário, então merece. Roberto Carlos, Mulher Pequena. E logo depois, minha gente, Um Jantar para Jesus, pra Cleusa da Passagem.

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0: E a galerinha de volta, 10h24 agora. Um mais recado chegando aqui no WhatsApp, 3626501 77, embora.
1: Bruno, bom dia.
0: Bom dia.
1: Rosinete.
0: Fala, Rosinete.
1: Eu queria te pedir uma música daquela dos anos 80 pra me ouvir, tá bom?
0: É. Obrigada. Qualquer uma, anos 80, tá bom. Bom dia, Brunão, tô na área, às vezes não mando mensagem, mas estou sempre na escuta, dando carona e curtindo boas modas sertanejas e outras. Bora, Bill! Valeu, Arnoldo, aquele abraço pra ti, cara, boas corridas aí, obrigado pela carona. Bom dia, Bruno, bota a música Terra Seca, um abraço. Valeu, dona Joana Ribeiro Felipe, Santa Cruz, 13 de maio. Fala, Zenilda.
2: Bom dia, Bruno.
0: Bom dia.
2: Uma música para o aniversário do meu filho, se possível.
0: Ah.
2: Uma música bem apaixonada.
0: Bem apaixonada.
2: Isaías Cardoso Nunes.
0: Isaías Cardoso Nunes, parabéns, saúde, paz, felicidades, muitos anos de vida.
3: Bom dia, Bruno.
0: Bom dia, Maria.
3: Martim. A música que eu vou pedir hoje, com o Cid Lauper. Aquela bem antiga dela, tá?
0: Beleza.
3: De Lauper.
0: Tá bom.
3: Bom dia.
0: Valeu, bom dia, bom dia. Bom, já mais recado. Vamos de música. É o velho Dom Campo da Eira, alô Regina Morim do Deon, é pra você e depois pra dona Dionísia Mendidal, mate o velho mate com Genival Lacerda.

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0: chegando mais áudio aqui no WhatsApp. Vamos ouvir.
1: Oi, Bruno. Bom dia.
0: Bom
1: Bruno,
0: dia. Aqui. E
1: hoje
0: aí?
1: É quarta, né?
0: É quarta. Quarto... É quarta não, nada, é terça. Né? Oh. Até quarta, eu tô maluco.
1: É, mais, tá?
0: é terça.
1: Então, bom dia pra ti. Tudo de bom. Que o Senhor abençoe, tá? Esse dia de hoje.
0: Uhum.
1: A todos os dias e nós todos, né? Bruno, dá de marcar aquela música pra mim, Maria Passa na Frente. Tá bom? Agora esquentou mais um pouquinho, né? Mais um abraço, tudo de bom, Bruno. Senhor abençoe o dia de vocês aí na Rádio do Bar, toda a tua família e todos os teus ouvintes, tá?
0: Valeu.
1: Tchau, tchau, Bruno.
0: Valeu, tchau. Dona Isaura. Grande abraço pra senhora. Nesta terça-feira, mulher, não é quarta, né? Fala aí, Sandro. Bom dia, rapaz.
2: Oi, Bruno. Bom dia, tudo certo?
0: Firmeza?
2: Bruno, ontem não deu certo, mas bota a música aí do Cinema Gal. Santa Rosa Madalena.
0: Ah, deu certo, tá anotado aqui, você tá anotado, já sabe as regras, né, rapaz? Entrou na fila do SUS, já tá anotado desde ontem. Fica fry, não descabelai que a tua música vai quando? Eu não sei. Ah, mais um dia, dois, aí ela já vai, rapaz, rapidinho. Deixa eu ver se aqui, acho que não foi ainda.
3: Oi, Bruno.
0: Ah, Regina. Bom dia.
3: Ô Bruno, queria que você rolasse uma música aí de aniversariante.
0: É.
3: Eu queria oferecer hoje especial pro meu filho Márcio Amorinho Tunes, que hoje está de aniversário aqui do Davi Deon, tá?
0: Certo.
3: Quem tá mandando essa música aí é a mãe,
0: uhum,
3: e toda a família, tá? Se eu for atendido, muito obrigado.
0: Tem mais um áudio depois? Creio eu que seja a música.
3: É o Colchão Sunstar.
0: Ah, tá. Isso aqui já foi, tá? Então, Márcio, parabéns pra ti, cara, saúde, paz, felicidade, a tua mãe tá me dando os parabéns aí, toda a família, né? Como não especificou qual música quer, vai a próxima pra você também. Bom dia, Bruno, favor tocar a música com Luana Magalhães, não sei se vai dar pra te esquecer. Tá bom, dona Bilmar Anselmo, pode deixar. Bom dia, Bruno, terço. É, terçou, dona Ilze. Aquele abraço pra ti, pro seu louro e pro Cris. Irineu Calegari chegando com a música Vai Dar Tudo Certo pra Maria de Fátima lá em Nova Brasília, oferecendo pro filho dela, o Júlio César, a Nora Sabrina e o netinho João Pedro, que está internado aqui no hospital em Tubarão. E vai dar tudo certo, meu querido. Boa recuperação aí pra ti, tá? E depois, Padre Alessandro Campos, Esse É Meu Deus, pra você, Vanilda, e toda a turma aí no bairro Passagem. São 10 horas e 41 minutos agora.

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10h52. Último recado aqui, ó. Bom dia, Bruno. Tudo na Santa Paz, tudo certo por aqui. Coloca a música do Benito de Paula, tudo está no seu lugar. Obrigado. Quem mandou esse recado aqui foi o francês. Olá, francês. E agora você vem provocando, implorando. Bom, vou deixar duas músicas pra vocês, né? Encerrando os trabalhos hoje aqui. Agradecendo já as participações, audiência, muito obrigado, tá? Amanhã tem mais. Priscila Meirelles, Não Falha Nunca, Regi Pediu, vai ouvir agora. E depois Bruno e Marrone, juntamente com Chitãozinho e Chororó, né? Um pupurri, né? Um Boate Azul primeiro, depois Ainda Ontem Chorei de Saudade. Bom, depois das músicas tem Tuba Notícias com Lucas Marques e logo depois então Giovanni Martins do Bola em Jogo. À tarde eu volto, informalizando. Então, gente, um abraço. Fui!

0: dia. 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A Receita Federal abriu nesta terça-feira a consulta ao segundo lote de restituição do Imposto de Renda de Pessoa Física de 2026, referente ao mês de junho. O pagamento aos contribuintes contemplados está previsto para o dia 30 deste mês. Com 16 bilhões de reais destinados a 9,58 milhões de contribuintes, este é o maior lote de restituição da história em número de beneficiados. O valor é o mesmo do primeiro lote de 2026, pago em maio. Juntos, os dois pagamentos devem contemplar cerca de 80% das restituições previstas para este ano, segundo a Receita Federal. Somados, os dois primeiros lotes de restituição do Imposto de Renda de 2026 vão beneficiar 18,3 milhões de contribuintes, com pagamentos que totalizam 32 bilhões de reais. Na noite desta segunda-feira, o piloto de motocross Erivelto Nicoladelli, conhecido como Minestra, de 53 anos. Ele não resistiu aos ferimentos sofridos após uma queda durante um treinamento realizado no domingo na pista de motocross do Parque Princesa Isabel, em Orleans. Segundo informações, o piloto executava uma manobra quando sofreu o acidente. Ele recebeu os primeiros socorros ainda no local e foi encaminhado ao Hospital São João Batista, em Criciúma, onde permaneceu internado, mas acabou falecendo. Considerado um dos principais nomes do motocross catarinense, Minestra acumulou uma trajetória marcada por títulos e conquistas. Você encontra mais notícias em radiotubá.com.br. Com as informações, quem falou foi Lucas Marques.
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1: Fala, galera, aquele forte abraço. 11:04, 11:04, terça-feira, 23 de junho de 2026, começando o Bola em Jogo pela Tubá FM 104.9, no Rádios Net, no YouTube, com imagens no canal da Rádio e TV Tubá. Bola em Jogo, dê o seu like, curta a página da Tubá no YouTube, para você nos acompanhar com imagens. Bola em Jogo de terça-feira com Giovanni Martins, Baiano Filho e você aí do outro lado. 3626577 é o WhatsApp da Tubá. A partir de agora, as informações do Campeonato Catarinense da Série B. Vamos falar de Ercílio, Tubarão, Série B do Campeonato Catarinense. Vamos falar de Copa do Mundo. Ontem a Argentina venceu com 2 de Messi. Messi, maior artilheiro da história das Copas, com 18 gols. A França também venceu. Mbappé chegou a 16 gols. Vamos falar de Copa do Mundo, algumas da Seara Amadorista e algumas do nosso futebol brasileiro. Claro que agora todos estão de olho na Copa do Mundo, mas em julho teremos o retorno do futebol também aqui no Brasil, né? Série A de Brasileiro, Copa do Brasil, Libertadores, e a gente tem visto algumas mudanças nas equipes. Vamos juntos até as 11:55.
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1: Tem sol, mas frio, faz frio em Tubarão, na região, 15 graus, 51% é a umidade relativa do ar. 11:06, 11:06. Vamos lá com as primeiras, destacando o Campeonato Catarinense da Série B. Vamos ter amanhã um jogo fechando a rodada. Amanhã, 3 horas, no SESI, em Blumenau. Blumenau contra o Caravaggio. Um jogo que vale e muito, né? A gente tem falado que o Blumenau hoje é o segundo colocado com 22 pontos, vencendo vai chegar a 25, vai terminar a rodada na liderança. Hoje o líder é o Ercílio Luz, que tem 23 pontos. O Caravaggio, adversário do Blumenau, hoje ele é o quarto colocado com 21. Vencendo, ele vai a 24 e também termina a rodada na liderança. Em caso de empate, o Blumenau vai a 23, o Caravaggio vai a 22. O Blumenau vai igualar a pontuação do Ercílio, só que o Blumenau tem 19 de saldo, o Ercílio tem 16. Por isso, a gente já tem falado e vamos falar mais hoje, amanhã, porque é um jogo que quem está acompanhando a Série B do Catarinense vai estar de olho, porque é um jogo que vale a liderança neste momento. São 18 rodadas, vamos ter o encerramento da 11ª rodada amanhã. Sobre os públicos da rodada, estava de olho aqui no borderô da Federação Catarinense de Futebol, Juventus e Tubarão foram 150 torcedores no João Marcato. O Juventus teve um prejuízo de pelo menos 3 mil aqui, segundo o borderô, mas não entram algumas despesas, então teve um baita prejuízo o Juventus. Fluminense e Jaraguá, 109 pagantes na Arena Joinville, prejuízo para o Fluminense. Guarani e Nação em Palhoça, 132 torcedores no estádio, um baita prejuízo para o Guarani. E aqui no estádio Aníbal Costa, no último domingo, Ercílio e Metropolitano, 1.002 torcedores, de acordo com o borderô da Federação Catarinense de Futebol. Aqui, olhando aqui, ó, foram à venda 8 cadeiras a R$70, cadeira meia venderam 12, arquibancada 76 ingressos a R$40, arquibancada meia 201 ingressos R$20, descoberta foram vendidos 172 ingressos, meia arquibancada descoberta, 234, sócios mais credenciais, 113. Aqui um dado que me chama a atenção é que, pelos números, o Erciluz, ele vendeu poucos, né? Tinha ali o plano de para você comprar o passaporte para acompanhar todos os jogos do Erciluz em casa, e pelos números que são apresentados, o Erciluz vendeu poucos. Poucos ingressos foram vendidos, poucos passaportes foram vendidos. 108 menores não pagam ingresso e não pagantes, 78. Uma renda bruta de R$16.080. O Erciluz ficou ainda com R$6.000, mas a gente sabe que tem as despesas que não entram aqui no Borderô, né, com ambulância, segurança, enfim, a logística para fazer um jogo em casa. Baiano Filho, ao meu lado, bom dia, tudo certo?
3: Bom dia, tudo certo, Giovanni. Bom dia a você, Tom, e a quem nos acompanha também nesta manhã de terça-feira, friosa. É frio, né? Mas no inverno que começou agora recém, não tem como fazer calor também. Não tem como reclamar.
1: É o que temos para o momento.
3: E a natureza, ela é positiva. É a verdade, não é? Então, nós temos que dizer que está tudo bem e as coisas boas estão acontecendo.
1: Vamos
3: aguardar no futebol para ver se as coisas acontecem de bom mesmo, para quando encerrar a 18ª rodada, a gente,
1: daqui a um mês,
3: a gente falar: oh, que coisa boa, não é? E já mandar um recado aqui pro Ita, que ele não sabia, ou se ainda não olhou a mensagem que eu te mandei, Ita, vai o recado aqui. Primeiro, um grande abraço para você, obrigado pelo carinho da sintonia. E é assim, ó, não tem quadrangular. É no 18º jogo que os times fizerem, vai surgir quem tem mais ponto. E esse vai ser o grande campeão de 2026, Série B do Campeonato Catarinense. Tá? É. E aí, sendo esse o melhor, é o grande campeão.
1: E a briga promete, né? A briga pelo primeiro lugar promete. Hoje a gente tem falado que a rodada será encerrada, amanhã o Blumenau vai reassumir, ou o Caravaggio poderá ser o líder, depois já vem a 12ª rodada, no domingo já tem o Ercílio jogando em casa, novamente Ercílio em casa, contra o Fluminense, é jogo para fazer os 3 pontos. O Caravaggio vai jogar na próxima rodada em casa contra o Guarani, muito favorito para mim, jogando aqui em Nova Veneza, e o Blumenau também é muito favorito na próxima rodada, porque vai enfrentar o Juventus de Jaraguá do Sul. Então, teremos mais jogos interessantes. Aliás, né, já pensando na próxima rodada, contra os times de Tubarão, o Ercílio joga domingo, dia 28, 3 da tarde, aqui no Aníbal Costa, contra o Fluminense. Já o Tubarão vai jogar somente no dia 1º, na quarta-feira da semana que vem, em Jaraguá do Sul. Inicialmente o jogo estava marcado para o próximo domingo, dia 28, mas o Juventus pediu a mudança e fará o jogo na quarta-feira, 3 da tarde, no João Marcato, Jaraguá, contra o Tubarão. Expectativa de casa cheia na próxima quarta-feira lá no João Marcato, hein?
3: Será?
1: Oh, pelo amor de Deus, né?
3: Jaraguá. Quem te falou que essa é a expectativa para isso?
1: Ah, para, tô brincando, né? O Jaraguá já era, né? O Jaraguá já tá rebaixado, tem apenas 1 ponto em 11 jogos, e é o que tem. Vai jogar contra o Tubarão e aí muito vai ser falado, né? Porque Jaraguá e Tubarão, no primeiro turno, o Jaraguá empatou aqui em Tubarão, fez 1 ponto em cima do Tubarão. Então, todos vão falar e eu vou sempre falar que o Tubarão conseguiu perder 2 pontos para esse Jaraguá. E agora o Tubarão joga fora na próxima rodada. Vai vencer, não, só que falta não vencer o Jaraguá, né? Vai a 20 pontos com 12 jogos. O Erciluz.
3: Será que o Jaraguá já bateu nas cordas, Chico?
1: Já era, né? O Jaraguá tem 1 ponto em 11 jogos, um empate, 10 derrotas, marcou 4, sofreu 35 gols, tem menos 31 de saldo. E o outro time de Jaraguá, o Juventus também tá, eu acho que vai cair.
3: Corda bamba.
1: 7 pontos, tá 5 do Guarani, que é o 8º colocado. O Juventus tem o pior ataque da competição, com apenas 3 gols. Ele está a 5 pontos do Guarani, mas o Juventus a gente vê que é uma equipe frágil. Quem diria, hein? 2 times de Jaraguá serão rebaixados. O Jaraguá é um time sem tradição, sem torcida, né? Que criaram um time e vai cair para a 3ª divisão. Agora o Juventus tem até uma história bonita aqui no futebol catarinense, mas passa por dificuldades financeiras e está escrevendo um roteiro para cair para a terceira divisão.
3: Me lembro bem do Juventus quando Abel Ribeiro treinou e que foi um time aguerrido e um time que lutava sempre para conseguir os bons resultados. E de lá para cá, depois o Juventus ficou somente disputando a elite, depois caiu e hoje é um Juventus que vem lutando aí para se manter e esse ano vem lutando para poder não ficar.
1: Negócio?
3: Na Série B do Campeonato Catarinense.
1: Negócio é futsal. Lá a Arena lota 8 mil.
3: Mas o teu futsal caiu esse ano. Tu viu como é que tá o futsal esse ano?
1: Não vi.
3: Jaraguá?
1: Não.
3: Não vem bem, não.
1: Mas, no geral, né? Aí
3: é, no geral, sim. Sempre foi forte.
1: O futsal lá se destaca até pelo momento. Mas é o que eles têm, problema deles lá, eles que se corram atrás. Aí aqui o Ursulus, falei 23 pontos, Blumenau 22, Metropolitano 22, Caravaggio 21. Tubarão tem 17 pontos. Tu ainda acha que o Tubarão pode subir?
3: Dependendo do... Ele não depende só dele, mas há a possibilidade, sim.
1: Tu ainda acredita?
3: Acredito. Por quê?
1: Por quê?
3: Porque os outros times também vão jogar. E o Tubarão depende só dele, não depende só dele. Ele tem que fazer os resultados que é necessário, vencer todos os jogos e contar com tropeços.
1: Simples assim?
3: E contar com tropeços de outras equipes. Então,
1: tem que vencer os jogos?
3: E?
1: São mais 8 jogos, né? Para o Tubarão. É isso?
3: É?
1: Não, ou 7?
3: 8.
1: Ele jogou 11? Faltam 7. Faltam 7
3: jogos. É 11. Jogou 11. Faltam 7.
1: 1, 2, 3, 4, 5, 6, 7.
3: 7
1: pontos. Ele tem que vencer 7 jogos.
3: 7 jogos.
1: Vai fazer 21 pontos e torcer para. Quantos adversários? Tu é otimista assim? Vai ser otimista assim lá na. Não dá,
3: tem 17 pontos, não tem?
1: Okay.
3: O Tubarão.
1: Ah.
3: E ele vencendo todos os jogos, eles somam quantos pontos?
1: 21. 3 vezes 7, 21, mais 17.
3: Então. Não vai estar. 38? Não vai estar lá em cima na ponta da tabela se os outros perderem.
1: Os outros não vão somar.
3: É isso que eu tô falando. Ele tem que fazer os pontos necessários e torcer para que os outros. É que estão acima dele, não
1: pontuar. Na próxima rodada ele pega o Jaraguá, ele vai vencer.
3: Aí, para poder começar sonhando, tem que vencer.
1: Ele vence. Depois da 13ª rodada.
3: Não, não tô dizendo que vence.
1: Não.
3: Tem que vencer.
1: Tô te perguntando já, tu colocou que ele ainda pode. Na 13ª rodada ele joga em casa contra o Nação.
3: Isso, tem que vencer também.
1: Tá. Na 14ª rodada ele vai jogar contra o Metropolitano aqui. Ele vence
3: o Metropolitano? Tem que vencer o Tubarão? Tem que vencer o Metropolitano jogando em casa, diante do torcedor. Ele tem que fazer o resultado positivo.
1: Na 15ª rodada ele joga lá.
3: Aí começa.
1: E Nova Veneza contra o Caravaggio.
3: Aí começa a complicar.
1: Vendo o Caravaggio lá?
3: Aí começa a complicar.
1: Na 16ª rodada ele pega o Ercílio. Domingos
3: Gonzalez. Complicando ainda também. É um clássico, ninguém sabe quem vai vencer esse jogo.
1: Eu
3: aí.
1: Sei.
3: Quem?
1: O Ercílio vence.
3: Tem certeza? Eu não tenho.
1: E eu não sou torcedor, sou Tubarão, só que eu sou realista.
3: Eu não sou torcedor também. Eu
1: o Ercílio, em relação ao Tubarão, tem muito mais time.
3: Sim, tem muito mais time.
1: A
3: provou isso no domingo.
1: E ganhar.
3: Provou isso no domingo, então... diante de um time que é bem mais forte. Vem conseguindo melhores resultados que a equipe do Tubarão, né? Mas o jogo é jogado.
1: O Tubarão é meio de tabela, infelizmente errou muito durante o campeonato, perdeu muitos pontos, perdeu pontos em casa, fora perdeu pontos que não poderia ter perdido, não deu liga, infelizmente deve terminar em quarto ou quinto lugar o campeonato catarinense. No ano que vem o Tubarão vai novamente jogar a segunda divisão.
3: Ô Giovanni, mas o que eu tô te falando aqui, ó, com relação à equipe do Tubarão, não estou afirmando nada que ele vai estar sendo campeão e está na elite o ano que vem, não. Eu digo que ele até pode conseguir isso, mas tem que ser muito diferente do que apresentou até então. Que se continuar fazendo o que fez até agora, não almeja mais que isso que você acabou de colocar. Ficar no meio da tabela, porque tem outras equipes que a gente já sabe que vai ficar na Série C para o ano que vem. Então, é uma situação que deixa muito... assim, pra gente ficar pensando o que vai acontecer com esse Tubarão.
1: Ficar na segunda divisão, infelizmente, para os torcedores. Mais um ano. Mas faz tempo, né? Tubarão faz.
3: Mas não é só ele que vai ficar, não. Tem outras equipes que vai ficar.
1: Tem algumas. É. Um vai subir. Vai primeira divisão. Dois vão cair para a terceira divisão. E os demais vão permanecer na Série B.
3: Pro ano que vem.
1: Pro ano que vem.
3: Quem serão esses e quem será o primeiro?
1: Dois eu já sei. Dois eu já sei. Três eu já sei. Figueirense, Joinville vão jogar na Série B.
3: Não, eu digo agora. Quem que vai ser o campeão? Quem que vai ficar em segunda colocação?
1: Blumenau, Ercílio ou Caravaggio? Um dos três.
3: Um dos três.
1: Amanhã, dependendo do resultado, eu posso mudar. Aí eu posso colocar Blumenau e Ercílio na disputa.
3: É porque amanhã tem esse encerramento da 11ª rodada, não é? Então a gente vai acabar sabendo quem será o primeiro colocado, se realmente vai permanecer como está ou não. Mas não tem como ficar como está.
1: Amanhã um dos dois.
3: Não tem como ficar como está, porque mesmo que dê empate e soma 23
1: saldo,
3: pontos, se iguala. Iguala com o Ercílio e Luz,
1: mas eu acho que, critérios,
3: o Blumenau fica amanhã, na primeira colocação.
1: Para amanhã o empate é ótimo. Ótimo, bom pro Ercílio.
3: Excelente.
1: Porque vai igualar a pontuação.
3: Excelente.
1: Se o Blumenau ganhar, vai abrir 2 pontos. Se o Caravaggio vencer, vai abrir 1 ponto do Ercílio. Então. É melhor.
3: Excelente o resultado.
1: O Caravaggio não passa o Ercílio e o Blumenau vai ficar com a pontuação do Ercílio. Então, pro Ercílio, amanhã o empate é melhor.
3: Fica com a mesma pontuação, né? E depois, aí, os próximos jogos, pro Ercílio Luz, ele tem que fazer os resultados que lhe favoreça.
1: 11:20, intervalo na volta, a galera participando, mais resenha aqui no Bola em Jogo desta terça-feira.
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0: 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Ernesto Antunes, bom dia Giovanni Baianinho. Ailton José Machado, ontem foi comentado que o Barra não tem torcida, mas colocou 5.000 pagantes, final do Brasileiro Série D. No Catarinense botou quase 5.000 pagantes. Infelizmente, Jaraguá vai terminar com 4 pontos em cima do Tubarão. Paulo Leal. Marcelo Souza, Baianinho está sonhando. Tubarão é time para terminar em quinto. Bom dia, Giovanni Baiano, Jorge mas Machado de Laguna.
1: Mas eu não afirmei que o Tubarão vai terminar em primeiro.
0: Pode
1: acontecer.
0: Melhorarem
1: muito. E ainda ficar torcendo para os outros derem azar de conseguir resultados ruins.
0: Bom dia, Giovanni Baianinho. Nesta Copa estamos notando a eficácia da defesa civil americana. Ontem, no jogo da França, evacuaram o estádio com 70 mil pessoas. Depois dos protocolos, a bola rolou com toda a torcida novamente no estádio. Parabéns, Estados Unidos. Rodrigo, top. Bom dia, Baiano, lê a tua mensagem. Obrigado pela resposta. Esperamos que o Orcílio chegue na frente então. Quero perguntar para o Giovanni. E agora, ô Itamar, essa resposta eu não sei, porque aí tem que ver com a equipe esportiva, com o Paulo Garcia e equipe, tá? Eu não faço parte da equipe esportiva, não tenho resposta pra ti, tá bom? Um abraço, tamo junto. Fala, ouvinte.
2: Bom dia a todos da mesa, bom dia, Giovanni, bom dia, Baiano, meu amigo, um forte abraço. Ô, Giovanni.
0: Que é?
2: É o seguinte, então, pede pro Tubarão não entrar em campo contra o Ercílio.
0: Ah.
2: Certo?
0: Certo.
2: Tá falando, o Tubarão já vai perder, porque é clássico. E outra coisa, já o Tubarão não vai subir, o Tubarão não tem obrigação de ganhar no Caravaggio, nem no Metropolitano. Pronto, não vai cair mesmo, nem vai subir. Tá tudo normal, tá tudo certo. Tá bom? Falou, um abraço.
1: Oi, estou.
0: Um abraço, DJ Alex Hall informa, é gol do Leão do Sul. Alô, DJ Alex Hall, aquele abraço, dia 4 de dezembro em Armazém. Traz o contrato aí que eu assino, meu filho. Aqui é... O bagulho é doido. Tamo junto, hein? Dia 4 lá pra te fazer aquela festa. Ainda sobre a Série B do Campeonato Catarinense. A gente pega aqui... pela tabela, eu tô projetando que... Nessa próxima rodada, o Ercílio vence. O Caravaggio... Aí vai depender do resultado de amanhã, mas ele vence. Ou o Blumenau vence. Na próxima rodada, 13ª rodada, o Ercílio joga fora contra o Guarani. Para mim, o Ercílio ganha do Guarani. O Blumenau pega o Fluminense em Joinville. Para mim, vence. O Blumenau vence. O Caravaggio pega o Metropolitano. Aí já não sei, é lá em Blumenau. Na 14ª rodada, aí sim. Esse jogo, cara, eu tô esperando esse jogo aqui, ó.
1: Se o Metropolitano jogar igual jogou aqui contra o Ercílio Luz, o Caravaggio já ganhou.
0: Pra mim, ele é inferior ao Metropolitano pra mim é inferior a Ercílio, a Blumenau e até o Caravaggio. Eu não vejo o Metropolitano subindo.
1: Sim.
0: Eu tô por esse jogo aqui, ó. Dia 8 de julho. Se não mudar, vai ser numa quarta-feira, 15h, no SESI, Blumenau contra o Ercílio Luz, cara. Pra mim, esse jogo aqui vai... pode fazer a diferença, porque pra mim os dois vão vencer até lá, aí vão ter um confronto direto.
1: E o Ercílio vai lá e ganha
0: nessa rodada, tá?
1: E o Ercílio vai lá e ganha.
0: Vai ganhar?
1: Vai.
0: É?
1: Vai.
0: Então, tu diz, né? Aí sobe, se ele conseguir isso aí já pode entregar a taça para o Ercílio. Depois na rodada seguinte, na 15ª, tem Blumenau e Metropolitano, aí é um clássico lá da cidade. O Ercílio joga em casa contra o Juventus, então tudo passa pelo jogo da 14ª rodada, porque já pode botar aí, o Ercílio ganha agora do Fluminense sem dificuldades, vai ganhar do Fluminense, na próxima rodada ele ganha do Guarani,
1: não é sem dificuldade,
0: ganha do Guarani,
1: tem que jogar.
0: Mas não dá, né? Não dá. Contra Fluminense, contra Guarani, contra Nação, contra Jaraguá, contra a Juventus é, são três pontos.
1: Mas,
0: são
1: tem,
0: três
1: que, pontos. Mas tem que jogar para acontecer os três pontos.
0: Não precisa nem jogar, pode jogar mal, mas ganha e vai para a festa.
1: É, futebol não é assim, pensar e acontecer, não.
0: Ah, mas na Série B do Catarinense é.
1: A bola tem que rolar, você tem que ter qualidade, nas finalizações não pode errar, tem que fazer como aconteceu agora contra o Metropolitano. Surgiu oportunidade, perdeu algumas ainda, mas venceu o jogo 3, né? 3-0.
0: 3-0, é. Melhorou então, o saldo.
1: Então, é assim, ó, tem que entrar em campo e jogar. E o que eu acho mais interessante é que tu não vê salto alto e nem vê a glorificação assim com desprezo aos outros times com relação aos jogos que o Estilo Luz fazem. Todo mundo tem a cabeça com o pensamento voltado para uma coisa e chega dentro de campo e isso acontece. Mas dá um abraço e parabenizar aqui o Vitinho, que entrou em campo,
0: ainda tá no
1: melhorou. O meio
0: Vitinho
1: campo
0: hoje é reserva, né?
1: Tirou o Pimenta, o Igor, né? E entrou, quando o Vitinho entrou, porque o Igor Pimenta é um jogador que junto com o Samuel, no meio campo do Estilo Luz, eles têm um entrosamento muito bom e eles aperfeiçoou esse meio campo do Estilo Luz. Só que no jogo contra o Metropolitano, o Igor levou duas pancadas que realmente ele teve que sair fora de campo, eu imaginava que não voltava, e por isso talvez tenha sido o motivo de ele não atuar como atuou em outros jogos. E quando o Vitinho entrou, aquele meio campo do Exílio que estava sacrificado e passando o trabalho, melhorou bastante e foi onde o Exílio Luz conseguiu aí fazer mais 2 gols, terminou 3-0. Então o jogo é assim, ó, apesar de ter perdido algumas oportunidades de fazer gol antes de acontecer esses 2 gols, porque o Dudu abriu o placar no primeiro tempo ainda.
0: Belo gol.
1: Um belo gol, foi de muita maestria que ele bateu na bola. Então, quando o Estilo voltou pro segundo tempo, que teve essa queda no meio campo, devido, imagino, eu vou repetir, ao problema que teve o Igor Pimenta, a mexida, Rogério Corrêa, você foi esperto. Sua expertise ajudou muito também os jogadores colaborarem para ter um bom resultado, fazer um bom futebol. Com a entrada do Vitinho, o time teve uma outra alternativa boa a essa, porque o time teve uma outra reação e foi nesse segundo tempo que o Estilo Luz acabou ganhando o jogo com mais 2 gols. Um bem no finalzinho, mas foi 3-0, então o jogo é assim, ó. Tem que ser jogado, porque o Metropolitano

0: veio jogar imaginando que poderia ser um jogo igual ele fez lá em Blumenau, e foi diferente. Aí sofreu bastante. E a equipe do Estilo Luz hoje, por isso que eu falei para você, vai vencer o Blumenau lá, porque jogando aqui perdeu de 1-0, mas o Blumenau teve muita sorte no erro que aconteceu na lateral esquerda para poder sobrar a bola e eles fazerem o gol. Então, estão devendo pro Estilo Luz, e eu acredito muito que o Estilo Luz vai lá e cobra e saia vencedor desse jogo. E aí, é aquilo que você falou, vamos aguardar, caso aconteça isso, o que que vai acontecer mesmo? Repete aí.
1: Que?
0: Caso aconteça isso, essa vitória do Estilo Luz
1: contra o Blumenau. E preparar a festa, daí sobe, né?
0: Então.
1: Ouvinte.
0: Mas isso é só minhas colocações, eu não tô afirmando nada disso.
2: Bom dia. Ah, então quer dizer que o baiano acha mais fácil o Tubarão ser campeão do que o Ercílio ganhar do Guarani? Vai torcer bem assim, hein?
1: Sandro Santana.
0: Ô, Sandro, o jogo é jogado, meu querido. Eu não tô afirmando que ninguém aqui vai ser campeão. A gente faz umas projeções antes do campeonato começar, e com o andar do campeonato a gente vai analisando jogo a jogo, e as probabilidades antes da competição ser encerrada pode acontecer.
1: 11:32, intervalo, na volta algumas notícias do nosso futebol, Copa do Mundo, enfim, bora.
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4: Uma frente fria atravessou Santa Catarina nas últimas 24 horas e trouxe chuva à maior parte dos municípios, além de queda acentuada de temperatura. Agora atua o ar polar, que é bastante intenso e vai proporcionar nos próximos dias, pelo menos até sexta-feira, formação de geada ampla em grande parte do estado. Na Serra Catarinense e em pontos do meio-oeste do estado, marcas negativas de temperatura serão anotadas nos próximos dias e a geada pode ser bem danosa à agricultura. Tem novas instabilidades surgindo sobre o território catarinense até o próximo domingo, dia 28, onde pode voltar a chover. Temperatura máxima hoje não superando 15 graus. O frio na madrugada desta quarta-feira vai apenas 2 graus em Capivari de Baixo, Cocal do Sul, Criciúma, Forquilinha, Grão-Pará e Tubarão. Daniel Panobianco, da agência PD Radar, com exclusividade para Tubá FM.
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0: 10h36. Vamos lá, ô Baiano, tem uma pergunta aqui pra ti, ó.
1: Tá.
0: Pergunta pro Baiano, Vitinho ou Miguel na vaga do Pimenta domingo que tá suspenso? Miguel entrou e jogou muito. O Leonardo.
1: Leonardo, eu vou te dizer assim, se eu sou o Rogério, eu escolheria o Vitinho. Vem jogando pouco, mas entrou e você viu a qualidade que deu. Os dois foram muito bem, o Miguel ainda fazendo gol, inclusive, o segundo gol foi ele que fez. Atuou muito bem os dois. Por que que eu colocaria o Vitinho? Porque eu iria colocar experimentando se ele ia dar conta de fazer o que fez nesse pedacinho de jogo que jogou contra o Metropolitano. E se não fosse dar conta do recado, eu teria o Miguel, que também é de uma aposta muito grande. Então os dois, tanto faz colocar o Miguel como o Vitinho para jogar contra o Igor Pimenta, tá? Muito bem, tá bem servida a equipe desse Luiz. Agora deixa eu mandar aqui um abraço, além do abraço do Léo aí, que é um amigão que eu tenho, ele faz essas questões aí pra ver se eu fui o jogo mesmo, eu fui, tá, Léo? E olha só, um abraço aqui pro Serginho Marola, que é nosso ouvinte.
0: Esse
1: também
0: não enrola.
1: Amigão, pro Jeffs, afilhado e sobrinho do Louro, pro Cris, pra dona Ilse, um grande abraço pra vocês. E olha, Louro, eu não falei aqui que o Estiluz vai ganhar do Tubarão. Eu estou afirmando que vai ser um jogo. Hoje, antes do jogo começar, eu não posso afirmar quem é que vai ganhar. Não por esse ou aquele ser um melhor que o outro, os dois times do Tubarão, é porque vai ser um clássico, e clássico eu não costumo dizer que tem esse ou aquele que vai ser o ganhador do jogo. Mas pelo futebol que vem jogando as duas equipes, a gente sabe que a equipe do Estiluz está mostrando um futebol melhor do que a equipe do Tubarão. Mas é um clássico, o jogo é na Vila, tem o torcedor que vai apoiar a equipe. Então eu não vou afirmar aqui quem vai ganhar este jogo, não. Mas a probabilidade, e se quiser chegar lá em cima no topo da tabela, que está encaminhando para isso, né? A vida do Estiluz, ele tem que fazer o resultado. Agora, só depois que o árbitro encerrar o jogo, que a gente vai saber quem vai ser o vencedor.
0: Abraço para os amigos de 13 de maio. Domingo tem final, primeiro jogo da final entre Auxiliadora e Rio Varjedo. Não tivemos a final, primeiro jogo neste último final de semana. Teve um evento e a primeira partida será realizada no próximo final de semana. Durante a semana eu vou trazer mais detalhes a respeito da final de 13 de maio. Nos próximos programas estarei em contato com o Nando lá do esporte da prefeitura para a gente detalhar essa final entre Auxiliadora e Rio Varjedo. Bom, todo mundo tá de olho na Copa do Mundo, mas temos também uma movimentação em clubes do futebol brasileiro, né? Vem aí, depois retorna, no mês de julho retorna o Campeonato Brasileiro. Por exemplo, o Fluminense recontratou, né? O Thiago Silva.
1: Thiago Silva.
0: É brincadeira, né? O cara saiu. Agora vão lá e busco novamente o Thiago Silva. Esse Fluminense faz coisa também, né? Vou te contar, né?
1: E tá errado o Fluminense?
0: Claro que tá.
1: Por quê?
0: Pô, o cara saiu, vazou, e tá. Agora volta.
1: E não pode?
0: Ah, pelo amor de Deus, é amiguinhos aí.
1: Não pode voltar?
0: Eu não gostei, né? Mas, para com isso.
1: É.
0: Não sei. Eu não gostei, né?
1: Se eles estão necessitando, porque o Fluminense não tem zagueiro. Se estão necessitando e acha que com a idade que tem, e pelo fato de gostar do time, ser torcedor e quer retornar, vejo nada de errado nisso aí.
0: No Vasco, né? Estão atrás de um técnico, o Renato Gaúcho saiu, né? Foi demitido na semana passada e agora o Vasco busca um novo treinador, né? Estão falando em portugueses, o Vasco Matos. É cada coisa que acontece esse Vasco, né? Esse Vasco vai cair, infelizmente. É uma bagunça esse Vasco do Pedrinho. Pelo amor de Deus, né? Cada nome que os caras vão atrás é brincadeira, né?
1: O Pedrinho...
0: É a sorte do Vasco ainda que tem a Copa do Mundo, porque aí o Vasco não tá se incomodando mais.
1: O Pedrinho não teve força para deixar o Renato comandar a equipe?
0: Foi tarde.
1: Que tarde nada.
0: Um trabalho ruim. do Renato, avacalhando, tava apequenando de vez o Vasco. O Vasco tava aí na Sul-Americana, podia ter ficado em primeiro na primeira fase, e aí ele bota o time reserva lá no Paraguai contra o Olímpia. Aí no jogo da volta teve que vencer para ir para repescagem, ele bota os titulares.
1: Ô, Giovani.
0: Renato Gaúcho.
1: Ô, Giovani,
0: pensava pequeno, apequenou o Vasco, Renato Gaúcho. Vai embora, foi tarde.
1: Veja,
0: foi tarde.
1: Veja uma
0: mas
1: coisa.
0: Mas também não vão contratar outro Pereba, né?
1: Escuta uma coisa. Você tem nervoso. Uma equipe que está subindo de produção dentro de uma competição. Aí
0: subiu.
1: Você pega subindo de produção dentro de uma competição.
0: O que o Vasco ganhou? Tá ganhando?
1: Quer deixar eu falar?
0: Não.
1: Quer deixar eu falar?
0: Deixou nervoso.
1: Observa bem. O time está melhorando dentro de uma competição.
0: 17º colocado Vasco no Campeonato Brasileiro. Tá na zona do rebaixamento.
1: Aí você tem um técnico que chega e você tira os melhores jogadores. Vende para outras equipes, vai embora e tal. Qual é o técnico que vai fazer essa equipe ser suscetiva? Não tem como. O Pedrinho devia ele.
0: Não é o único culpado, mas ele estava avacalhando o Renato Gaúcho.
1: O Pedrinho devia ele assumir, ver o que tem para poder fazer os jogos dentro da Sul-Americana, como já saiu fora, e também do Campeonato Brasileiro, para ele ver o quanto é ruim colocar um técnico para comandar uma equipe, tirando os melhores jogadores que tem, deixar os jogadores como deixou a equipe do Vasco da Gama, para ele saber o quanto é ruim um técnico comandar uma equipe que tem jogadores que não tem a qualidade necessária para estar no topo da tabela, principalmente do Campeonato Brasileiro.
0: Vai com Deus, vá com Deus. Tchau. Vasco,
1: obrigado por ter deixado eu falar.
0: 17º Vasco.
1: Pedrinho, assume o Vasco aí.
0: Não. Ele tem que sair
1: do Vasco. Não, ele tem que assumir como um treinador pra ele saber o quanto é bom.
0: Na Série D do Brasileiro, né? Tivemos a segunda fase iniciando no final de semana com os catarinenses jogando e conseguiram bons resultados fora de casa. O Santa Catarina de Rio do Sul foi a Porto Alegre e empatou com o São José.
1: Bom resultado.
0: Em 1-1. Agora decide a vaga jogando em Rio do Sul, no próximo sábado, é favorito, né? A chegar à próxima fase. O Blumenau jogou no sábado em Juí e empatou em 1-1 no finalzinho,
1: fez
0: o gol.
1: Bom resultado também.
0: Gol no finalzinho. Perdi. E agora decide em casa no próximo sábado.
1: Perdeu o jogo, vai decidir em casa, tem a grande chance de passar pelo São Luís de Juí.
0: E o Marcelo Dias empatou com Cascavel, lá no Paraná, em 2-2, e decide em casa no próximo domingo.
1: Também foi bom resultado, porque joga diante da torcida, a torcida do Marcelo Dias colabora, porque incentiva tanto os jogadores como a direção, e também a comissão técnica, e o Marcelo vai fazer bom resultado. E vai passar e tirar o Cascavel da competição. Possa ser que eu esteja errado, porque o jogo nem começou ainda. Eu já estou contando com a vitória do Marcelo Dias. Ah, para, né, baiano filho?
0: Ah, tu é marcelista. Tu é marcelista.
1: Ah, só porque eu tô torcendo pra aqui.
0: Eu torcer para o Marcelo Dias ser eliminado.
1: Eu vou torcer para não ser. Como vou torcer pro Santa Catarina passar e vou torcer pro Blumenau também passar.
0: Porque
1: vai ser bom pro nosso futebol, Giovani, a gente ter esses times
0: passando. Sou olho grande, eu tenho inveja dos times das outras cidades.
1: Ah, então tu
0: eu
1: não,
0: só quero
1: então não vai morar mais na Argentina agora,
0: só
1: vai morar no
0: futebol e Tubarão.
1: Não vai morar mais na Argentina, vai morar no estado do Gaúcho agora, então.
0: Que tem a ver com
1: não vai ser bom pro estado de Santa Catarina esses times fazendo boa competição?
0: Eu tenho inveja deles, eles estão indo bem e nosso futebol tá parado.
1: Não.
0: Tá devagar.
1: Então,
0: aí eu fico de olho.
1: Então fica invejoso aí, que
0: eu
1: vai ficar invejoso pro resto da vida.
0: Um abraço para o William Goulart, sempre ligado aqui. Um abraço aos exercilistas, segue o líder.
1: Abraço pro Alex Hall, que eu esqueci de mandar um abraço para ele aí. O William também, que é pessoas que moram no meu coração.
0: Giovanni, não fala besteira, tô torcendo para acabar essa Copa para voltar a ver o meu Vasco não jogar. Final de semana sem Vasco não tem graça.
1: Esse é torcedor.
0: Ô Joel Cândido, tu gosta de sofrer, rapaz?
1: Esse aí é torcedor.
0: É.
1: Não abandona o seu time.
0: Intervalo na volta, Copa do Mundo, Messi. Hoje tem Portugal, né?
1: Portugal joga hoje.
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2: 11:47. Bom dia, o Marcelo Dias vai ganhar porque o gerente de futebol do Cascavel é o Felipe Gil. Mensagem do César. Marcel de Souza, esse ano teremos campeão inédito, Portugal ou Holanda? Copa do Mundo em destaque, todo mundo tem acompanhado, mas tem gente que tá querendo a volta do futebol brasileiro, do Campeonato Brasileiro. Campeonato Brasileiro, ainda acho que o Flamengo vai ser o campeão, né? O Flamengo, quero errar, né? Mas o Flamengo ainda ganha o Campeonato Brasileiro, ganha Libertadores e por aí vai.
3: É? É. Então, me diz.
2: Eu vou secar.
3: Me diz se o campeonato terminasse hoje, quem que seria o campeão?
2: Hoje?
3: É.
2: Palmeiras.
3: Ah, então.
2: Hoje.
3: Então como é que o Flamengo vai ser campeão? Não tem nem, ainda nem encerrou a primeira fase, falta um jogo ainda para terminar, nós estamos na 19ª rodada, vai acontecer ainda. Os jogos estão marcados todos para dia 22 de julho. Não sabemos se vai ser todos no dia 22, porque a CBF só marcou lá a rodada, mas eu acredito muito que não terá essa definição do dia 22 acontecer essa rodada. E aí, terminando hoje, como você colocou, repete aí. Terminando hoje o Campeonato Brasileiro, quem será o campeão?
2: Hoje é o Palmeiras, mas então, não termina hoje.
3: Então.
2: E essa tua camisa que tá vestida com a camisa da seleção brasileira?
3: É, essa camisa aqui de quando o Romário foi cortado da seleção, ele vestia esse número aqui.
2: Número 11? É. Número 11. Baiano, filho com a camisa da seleção brasileira.
3: E aqui tem as cores, quais são as cores que tem aqui? São quatro?
2: Azul, amarelo,
3: não,
2: branco.
3: Verde, vamos pela ordem. Verde, amarelo, azul e branco. O verde da esperança, o amarelo do ouro, né?
2: O azul
3: é da
2: camisa
3: paz.
2: É do Neymar, né?
3: Não.
2: Neymar veste a número 11, não é?
3: Não sei.
2: Eu acho que essa camisa é do Neymar, cara.
3: Não sei se existe essa pessoa.
2: Copa do Mundo, tivemos ontem, pela segunda rodada, Argentina 2-0 Áustria. Messi fez 2, chegou a 18 gols na história em Copas do Mundo. Perdeu um pênalti, ele bate mal o pênalti. Ele perdeu o pênalti em 2018, perdeu o pênalti em 2022 e perdeu o pênalti ontem. Ele não pode bater pênalti, mas com a bola rolando, o Messi faz a diferença. França 3-0 para o Iraque, Mbappé marcou 2, chegou a 16 gols.
3: Esse vai ultrapassar o Messi.
2: Chegou a 16 gols, ele é jovem, mais novo, né? Então. Noruega 3-2 para o Senegal, o Haaland marcou 2, também está brigando pela artilharia dessa Copa. Já tivemos na madrugada de hoje, Jordânia 1-2 para a Argélia, daqui a pouco 2 horas tem o Portugal do Cristiano Ronaldo contra o Uzbequistão, 5 horas Inglaterra contra a Gana.
3: Não é só do Cristiano Ronaldo não.

0: seleções, é pelo fato dos horários, que às vezes não tem como você assistir um jogo e terminar lá 2 horas da manhã, 1 hora, e no outro dia, como vai trabalhar? Assistindo um jogo de uma seleção que nem é do seu país e nem tem uma repercussão grande assim no mundo inteiro. Tô certo ou tô errado, Tom? Então, eu acho que não tem muita gente que... Pode ter um ou outro, mas muita gente assistindo esses jogos aí, eu duvido muito que tenha. Ainda mais uns jogos que a gente sabe que as seleções estão lá porque tem que representar o seu país, mas não tem um futebol assim que te atrai muito, que te dê muita... É gana pra assistir os jogos.
1: Uma dica pra ti, amanhã 7 da noite, Miami, Escócia e Brasil. O Neymar deverá ser relacionado, deverá ficar no banco à disposição do Ancelotti. O Neymar tá treinando. Amanhã o Brasil joga contra a Escócia pra definir o primeiro lugar. O Brasil hoje tem 4 pontos, 3 de saldo. O Marrocos é o segundo com 4, 1 de saldo. Escócia tem 3 pontos. Marrocos contra o Haiti. Deve ganhar, só ver a questão do saldo.
0: Marrocos ganha o Haiti.
1: É, sim. Já que tu não vai estar amanhã aqui, o Brasil amanhã contra a Escócia, ganha de boa?
0: De boa não, vai ter que jogar muito. E jogar.
1: Neymar, joga amanhã?
0: Não sei. Por mim não jogaria. Dependendo do resultado, se for colocado entre os relacionados... Dependendo do resultado, se for positivo, pode, para satisfazer a maioria dos apaixonados aí, atuar os 5, 10 minutos finais.
1: Mas tem uma notícia muito importante, ó. Neymar usará caneleiras exclusivas de mais de R$7.000 em provável estreia. Ó,
0: olha aí.
1: Vai usar caneleiras de R$7.000.
0: Olha aí, para que serve?
1: Vai estar com caneleira de ouro amanhã.
0: Para que serve,
1: vai,
0: cara?
1: Para isso.
0: Pra isso, por isso
1: que... seleção brasileira não vai ganhar a Copa!
0: Por
1: não
0: isso
1: vai ganhar, é muita
0: que
1: mala
0: eu
1: essa
0: repito,
1: seleção.
0: Se fosse eu o comandante técnico...
1: Não vai ganhar.
0: E relacionasse-o para estar entre os jogadores, colocava ali os 5, 10 minutos finais, dependendo do resultado que estivesse favorecendo a seleção brasileira. Do contrário, não entraria.
1: Fala, ouvinte, xinga.
2: Ô Giovanni, bom dia Baianinho. Não, se muda pra Itajaí, ô Baianinho. Vai pra lá, mora lá. O cara fala do tubarão, tu te enrola tudo. Depende dele, não depende dele. Agora tu vem dizer que tu torce pro Blumenau e pro Marcílio Dias. Depois daquele guri fez aqui com nós, naquela vez aqui com o Marcílio. Aquele lateral lá que jogou no Marcílio Luz, que era bobado. Foi lá enticar com a nossa torcida. O Marcílio Dias tem que cair pra Série C. Do B, do EPA. Tem que ir pro INFA. Antes que eu esqueça. Agora vem pra cá na rádio falar que torce pro Marcílio Dias. Para, né, Baianinho?
0: Mas
2: dá uma água pra cabeça,
0: que
2: meu Deus.
0: Marcílio Dias aqui.
2: Cada um que me aparece. Aqui ele ama, Grão.
1: Vai pra Itajaí, Baiano. Vai pra Itajaí,
0: quem é que diz que eu torço pro Marcílio Dias? Eu estou torcendo para que os catarinenses sejam suscetivos na Série D do Campeonato Brasileiro, faça os resultados
1: Que
0: lhe favoreça para ganhar e permanecer.
1: Porque a Chapecoense na Série A, a Chapecoense na Santa Catarina, eu não tô nem aí.
0: Eu torço para que eles sejam bem nas competições brasileiras
1: então,
0: e nem sou catarinense.
1: Quando é Flamengo contra o River Plate da Argentina, torce para quem?
0: Torço pro Flamengo.
1: Brincadeira.
0: Eu sou brasileiro, vou torcer pro time que não é do meu país? Não.
1: Quando é Brasil contra a Argentina?
0: Quando é Brasil?
1: Contra a Argentina.
0: Eu torço pro Brasil ganhar.
3: Qualquer um
0: tiver em campo, Tom, eu torço para que o Brasil ganhe, porque eu sou brasileiro. Agora, como eu não jogo e não sei o que vai acontecer dentro de campo, não sei o que eles tramaram antes de entrar em campo para defender os 3 pontos, eu fico só torcendo. Mas só vou saber se o resultado foi favorável à minha torcida depois que o jogo acabar.
1: Então tá.
0: Ultimamente o Brasil não tem dado muita sorte com o time de Argentina, né? A seleção, vamos falar da seleção. Seleção brasileira e seleção argentina. E a gente percebe a forma de jogar dos argentinos, que eles são mais aguerridos, tem um pouco mais de...
1: Aí que tá, por isso que eu gosto da Argentina.
0: Tem mais um pouco de impetuosidade nos jogos que faz, não importa quem é o adversário. Então, aí nesse quesito a seleção brasileira perde. Eu não sei se é por causa do ego que sobe muito, e aí eles

0: acham que pode ganhar de jogo a qualquer momento e acabar perdendo, mas eu fico só na torcida, eu não fico ovacionado com determinado jogador, com o que a seleção brasileira faz, de forma alguma. Eu fico observando o jogo e torcendo para que a coisa aconteça de forma positiva. Caso leva um gol primeiro, eu fico ali observando como vai ser feito para ele poder empatar esse jogo.
1: Feito!
0: Quebro a cabeça para ver se realmente isso aconteça.
1: 11:56, é isso aí. Um abraço pro Brás lá de Rio Varzedo, 13 de maio. Valeu, Baiano, um abraço.
0: Um abraço pro Danga e o tio que está nos acompanhando também. E até na próxima quinta-feira.
1: Abraço, boa tarde.
0: Está aí, né?
1: Terça.
0: Tchau.
1: Valeu.

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2: 23 de junho, terça-feira. O Evangelho é de Mateus 7, versículo 6 e depois de 12 a 14. Jesus falou aos discípulos: não deis aos cães as coisas santas, nem atireis vossas pérolas aos porcos, para não acontecer que as pisem e, voltando-se contra vós, eles vos dilacerem. Portanto, fazei aos outros tudo aquilo que quereis que eles vos façam. Nisso se resume a lei e os profetas. Entrai pela porta estreita, porque larga é a porta e espaçosa a estrada que leva à perdição. São muitos os que entram por ela. Estreita, porém, a porta e apertado o caminho que conduz à vida. E são poucos os que o encontram. A palavra de Jesus sempre é um convite para a paz. Ele diz: tudo o que vocês querem que os outros façam para vocês, façam para eles. Ele fala da porta estreita para que saibamos escolher bem, nos esforçando para escolher sua verdade. O amor, a bondade, a misericórdia nos dão a verdadeira liberdade e a paz. Palavras de Jesus que podem parecer estranhas e duras, não sabemos em que contexto exatamente ele as proferiu, mas podemos interpretá-las como um aviso de prudência a nós, que queremos ser apóstolos. Não podemos querer que as pessoas se convertam de uma hora para outra. Temos de preparar o terreno com oração, encontrando o melhor jeito de chegar no coração delas com o Evangelho. É um desafio para nós, né? Primeiro precisamos viver isso, em primeiro lugar, porque só evangeliza quem se deixou tocar pelo Evangelho primeiro. Pense nisso. Para levar os de sua família a Deus, você deve estar em Deus também. Em nome do Pai, do Filho e do Espírito Santo. Amém.
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7: Boa tarde, meio-dia e seis, tá na Tubá, tá na melhor, sempre junto de você. Hoje, terça-feira, 23 de junho de 2026. Está no ar o Jornal das 12 pela Rádio Tubá. A apresentação é de Lucas Marques e Ramon Silveira. Produção da equipe de jornalismo da Rádio Tubá. Os trabalhos técnicos, mesa de áudio de Everton Luiz. Com gravações de Lucas Carvalho. E a direção geral da Rádio Tubá é do padre Rafael Liano.
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7: Lucas Marques, muito boa tarde. Conte-me tudo, não me esconda nada. Você chegou hoje de cobertor, né? Eu também.
9: Boa tarde, Ramon. Um abraço a todo mundo que nos ouve aqui na Tubá. E com certeza ouve com muito frio aqui na região. É, o dia amanheceu gelado, continua friozinho e vai permanecer desta forma. Agora 15 graus em Tubarão, a mínima para hoje 7. Amanhecemos com 7 graus hoje em Tubarão, a máxima 16. Estou olhando aqui, ó. De tarde tem previsão de um solzinho. Agora estamos nublado, mas pro final da tarde o sol deve dar as caras com maior força, mas começo da noite a temperatura volta a cair. Lá pelas 8 horas da noite estaremos com 9 graus aqui na região de Tubarão. 57% é a umidade relativa do ar.
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7: Você vai ouvir hoje do Jornal das 12. Tubarão terá feirão do emprego com oportunidades de trabalho na semana que vem.
9: Também no programa de hoje, saiba o que é o crime de extorsão e entenda a pena para quem o comete, na reportagem de Gabriel Rodrigues.
7: Você conhece os benefícios do exercício físico no controle da ansiedade e do estresse? A Camila da Dr. Fit vai tratar do assunto aqui daqui a pouco mais no Jornal das 12.
9: No Repórter Tubá, casos de gripe crescem na região e acendem alerta para aumento de internações no inverno.
7: O boletim policial: mulher denuncia agressões e homem é preso em flagrante na guarda margem esquerda.
9: E no esporte, Lionel Messi se torna o maior artilheiro da história das Copas do Mundo.
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7: Boa tarde, bem-vindos ao Jornal das 12. Você que já está acompanhando nós aí pelo Radiosnet. Este aplicativo leve e fácil na palma da sua mão, o seu celular virou o seu rádio virtual. É o seu celular, repito, é o seu rádio virtual, digitando Rádio Tubá 104.9 FM. Também estamos ao vivo pelo YouTube, no rádio convencional, aí nessa carona, no seu carro, no seu rádio portátil, né? 104.9 FM. Situação do trânsito, trânsito intenso, agora na Marco Lino Cabral, trânsito, né, com vias interditadas para obras. Corte de estrada na Travessa Francisco da Silva Monteiro em Tubarão. Pessoal tem que pegar outro atalho. É, também a Travessa Otília Vieira Machado está com obras. Mais uma rua com obras, a Hermínio de Menezes. Outra aqui, a Alcides Marcos em Tubarão, também está interditada para obras. A Senador Arno Damiani continua interditada para obras. A Rua Rio Branco em Tubarão também está em obras. E a José Evaristo Fogaça em Tubarão também está em obras. Trânsito também com muitos carros passando agora na Marcolino Martins Cabral, mais precisamente aqui no Giasse do Centro Vila Moema, na entrada da cidade. Temos lentidão aqui na Padre Geraldo Spetman, com lentidão na Lauro Miller e movimento também grande na ponte Paulinho Mai, na ponte do Andrino e principalmente na Avenida Pedro Zappellini, Lucas.
9: Muito bem, a gente reforça a atenção no trânsito neste horário do meio-dia, muita movimentação, e agradecemos você que está no carro e está levando a Tubá na sua companhia para ficar bem informado aqui com o Jornal das 12. Feirão de emprego, Ramon Silveira. Oportunidades de trabalho serão oferecidas aqui em Tubarão na próxima terça-feira, o dia 30 de junho. A Praça 7 de Setembro, em Tubarão, recebe na próxima terça-feira o Feirão do Emprego, promovido pelo Sistema Nacional de Empregos, o SINE, e pela Secretaria de Estado da Indústria, Comércio e Serviços, com apoio da Prefeitura de Tubarão. O evento será realizado das 9 horas da manhã às 4 horas da tarde e oferecerá oportunidades e serviços voltados aos trabalhadores. Durante o evento, os participantes poderão acessar vagas de emprego oferecidas por empresas da região, receber orientações sobre processos seletivos e realizar cadastros por meio da estrutura do Cinemóvel, unidade itinerante que estará disponível para atendimento do público ao longo do dia. Abre aspas, o Feirão do Emprego é uma oportunidade para aproximar trabalhadores e empresas, facilitando o acesso da população às vagas disponíveis e contribuindo para a geração de renda, a inclusão produtiva e o fortalecimento da economia no nosso município, fecha aspas, destaca o secretário municipal de Indústria, Comércio e Serviços, Samuel Silva. Na última edição, realizada em julho de 2025, o Feirão reuniu mais de 600 vagas e realizou cerca de 600 encaminhamentos. Este ano, a expectativa é que cerca de 500 vagas sejam ofertadas e encaminhadas com sucesso. Os interessados deverão comparecer ao local, portando documentos pessoais e, se possível, um currículo atualizado para agilizar o atendimento e ampliar as chances de encaminhamento às vagas disponíveis. Então, tem trabalho, as empresas da região estão contratando e este feirão do Cine, Ramon, é uma mão na roda. Tem que chegar lá com um documento, se possível com um currículo. Se não, é possível até mesmo fazer na hora. Terá o pessoal especializado do Cine que consegue fazer o seu currículo na hora e possivelmente você sai encaminhado para uma vaga de trabalho. A gente vê, passa na frente das empresas aqui da região, tem placas contratando, tem empresas anunciando, enviam até aqui para a Rádio Tubá vagas de trabalho. Esta é uma oportunidade para você que está procurando serviço, trabalho, trabalho formal, muitas vagas CLT nesse Feirão do Emprego, dia 30 de junho, ou seja, terça-feira que vem, aqui na Praça 7 de Setembro, na região central de Tubarão, começando às 9 horas da manhã, indo até às 4 horas da tarde.
7: Então será na Praça de Setembro, vai ser colocada, montada uma estrutura, né?
9: Sim.
7: Para atendimento. Enfim, se chover, não sei, aí o pessoal vai informar, né? Essa organização é por parte aí da prefeitura?
9: É do Cine, o Sistema Nacional do Emprego. Sim. O Estado, a Secretaria Estadual da Indústria, Comércio e Serviços.
7: Em nível estadual.
9: Também com o apoio da Prefeitura de Tubarão.
7: Exatamente. Então, muito importante aí, só não trabalha quem não quer. Traga sua carteira de trabalho, né? Enfim, hoje também a carteira é digital, né? Tem que estar com a senha ali, a senha do GOV, a senha da sua carteira, do aplicativo da carteira de trabalho digital, já tem que vir com a senha ali, saber, ou sabe de qual, enfim, né? Preparadinho e com documentos, né? Venha realmente, né? Alinhado aí, porque quando você vai procurar um emprego, você tem que vir, né? É engraçado eu falar isso, né? Vim bem arrumado, né? Bonitinho, bonitinha, porque afinal de contas é o seu cartão de visitas. Você vai apresentar, você vai se apresentar, você é um candidato, candidata para alcançar uma oportunidade de emprego. E não só nesse momento, depois também, antes, durante e sempre, você deve ser, né, um bom colaborador, um bom funcionário, uma boa funcionária, né, exemplar, e fazer tudo direitinho.
9: É verdade. Se não me engano, ó Ramon, tem até oportunidades de menor aprendiz. Para você que tá aí com o filho adolescente em casa, que quer botar na labuta, para ele aprender o valor do trabalho, para ele pegar pela primeira vez aí num cargo de menor aprendiz, temos vagas aqui na região.
7: O CIE.
9: Nesse feirão também faz o encaminhamento, o CINE também trabalha nesse sentido. Então, tem para todo mundo, viu? Para todos os gostos aí, para botar a turma para trabalhar aqui na região.
7: Inclusive você, né, adivinhou. Vou fazer um repórter Tubarão no CIE, porque ali no CIE temos várias oportunidades e vagas de estágio, né, para esta gurizada aí que quer entrar no mercado de trabalho, o Lucas Marques.
9: Importante, viu? Vamos tratando de emprego e claro que semana que vem a gente reforça bastante o recado do Feirão do Emprego na próxima terça-feira, daqui uma semana, aqui na Praça 7 de Setembro. Meio-dia e 14, informação que vem de 13 de maio, município recebeu novos tratores para impulsionar a produção agrícola. O setor agrícola de 3 de maio, que desponta como uma das principais atividades econômicas do município, ganhou um importante reforço. Na manhã de sexta-feira, a administração do município oficializou o recebimento de 2 novos tratores agrícolas New Holland 4x4 com cobertura. Cabinados. As máquinas serão destinadas exclusivamente ao atendimento das propriedades rurais da cidade, garantindo mais agilidade e modernização nos serviços executados no interior. A aquisição dos novos maquinários de grande porte foi viabilizada por meio de recursos financeiros provenientes do governo do estado. A liberação da verba orçamentária contou, segundo a prefeitura, com a articulação política da deputada estadual Paulinha e do deputado federal Valdir Cobalcini. Ao todo, o investimento para a modernização da frota do município somou R$567 mil. De acordo com o detalhamento do processo de compra, cada unidade custou exatamente R$283 mil, R$990 aos cofres públicos, vindo de fábrica com cabines fechadas, estrutura que garante maior segurança e melhores condições ergonômicas de trabalho para os operadores. Reforço importante para a agricultura de 13 de maio. O trabalhador, Ramon, ele cuida da sua lavoura, tem o seu trabalho do campo, mas é importante que o município também se faça presente no que é necessário, e muitas vezes as secretarias de agricultura dos municípios acontecem em 13 de maio, acontece aqui em Tubarão, em municípios que tem forte o agro aqui na nossa região, fazem esse apoio em dados momentos com o maquinário municipal. Então, 2 tratores novos para o município de 13 de maio, reforço importante na área do agro. A gente valoriza muito e conhece muito o trabalho do agro aqui da nossa região, levando a comida pro povo da cidade.
7: Muito bem, 12:17, hora do intervalo, porque daqui a pouquinho o mais bem informado repórter é o nosso repórter, o repórter Tubá. E o assunto de hoje, casos de gripe crescem na região e acendem alerta para aumento de internações no inverno. Jornal das 12 volta já.
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5: Estamos de volta, tá na Tuba, tá na melhor. Enem 2026, hein? Os candidatos inscritos no Exame Nacional do Ensino Médio Enem 2026 que não obtiveram isenção da taxa teriam inicialmente até 17 de junho para efetuar o pagamento e confirmar a participação na prova. Depois, o Instituto Nacional de Estudos e Pesquisas Educacionais Anísio Teixeira, o INEP, decidiu prorrogar o prazo até 22 de junho, segunda-feira. No entanto, aqueles alunos que tentaram quitar o valor no próprio dia 22 não conseguiram concluir o processo. O QR Code do Pix apareceu como inválido e o boleto bancário foi recusado por supostamente estar vencido. Pagamentos por cartão de crédito ou débito também não funcionaram, afirmam candidatos. Procurado aí pela imprensa, o INEP não havia se manifestado até a mais recente atualização desse texto, segundo o G1. Tentei pagar de diversas formas, seja pelo Banco Santander, pelo Nubank, eu até pedi para um amigo tentar pagar pelo Banco do Brasil, que é de onde foi originado o boleto, e mesmo assim ele não conseguiu. Dizia que o boleto já estava vencido, afirma Leandro de Lima Bispo, de 33 anos, que busca uma vaga no curso de Direito. Você tenta utilizar os programas do governo, o sistema do governo, mas ele sempre apresenta algum tipo de falha. A gente demora muito tempo para ter um retorno. Nas redes sociais, o INEP recebeu uma enxurrada de comentários com exatamente a mesma queixa. Candidatos desesperados por não terem conseguido pagar a taxa, que é de R$85, como nos anos anteriores. Tentei pagar ontem, estava dizendo que o boleto está vencido. E o QR Code diz que está inválido. Vou ter que esperar um ano para fazer a porcaria do Enem por causa de algo que nem é a minha culpa, escreveu um estudante. E estou tentando desde cedo e aparece que o prazo de pagamento expirou, mesmo estando dentro do prazo. Perdi o dia inteiro nessa função, absurdo, disse outra aluna. Então são várias as reclamações, né? Lamentável essa situação. E não é só essa situação aí do Enem. Também 135 para entrar em contato aí, né, com a questão aí do SUS, né? As informações sobre a aposentadoria e tal, também é difícil, né? Como é difícil conseguir uma ligação e como é demorado, o governo federal, né? Seja em qualquer área, tem que agilizar o seu sistema de autoatendimento, seja por telefone, seja aí, né? Nas plataformas, nos canais de comunicação. Tem que melhorar não somente o governo federal, como também outros governos. Meio-dia e 23, 25 graus, e vamos ao repórter Tubá. Casos de gripe crescem na região e acendem alerta para aumento de internações no inverno.
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7: Eu converso com a coordenadora das síndromes respiratórias da Regional de Saúde de Tubarão, Marlene Gonçalves. Em pauta, gripe. Estamos já no mês de junho, inverno, frio. Frio nas últimas semanas, Marlene. Sobre casos de gripe em nossa região, como que está a situação?
8: Realmente, a gente pode falar que a gripe é um estado em que o indivíduo
3: está com quadro respiratório agudo, caracterizado pelos seguintes sinais e sintomas: febre, calafrios, dor de garganta, dor de cabeça, tosse, coriza e distúrbios olfativos ou gustativos. O que a gente pode falar em relação a isso? Esse é um estado em que a pessoa está com mal-estar, não tem a necessidade de ir para um hospital, basta que ele vá até o posto de saúde, faça uma consulta, o médico passa para ele as medicações necessárias e ele com certeza vai melhorar. Mas se ele não melhorar, que ele realmente, a situação dele se agravar para insuficiência respiratória aguda, ou seja, aquela falta de ar, a pressão no persistente no tórax e a dificuldade de respirar em que o grau de oxigênio dele seja inferior a 94%. Aí, quanto a isso, aí ele também observar a coloração azulada, tanto dos lábios e rostos, aí sim, aí ele vai procurar o hospital. Então, diante desses quadros, a gente pode dizer que agora com o inverno, a situação das gripes, elas têm realmente complicado. Em nossa região, a gente tem observado bastante casos de consulta, tanto nos postos de saúde quanto nos hospitais. E a gente vê também que as pessoas, elas não têm procurado realmente a busca da cura, da cura que ela está naquele momento. E poderia ter evitado isso justamente com a vacinação, que a nossa região, ela também está muito baixa, tá? Se a pessoa estivesse vacinando, fazendo tudo certinho, com certeza a gente não teria um grau de influenza tão grande como nós estamos observando agora. E a gente tem que observar que a pessoa tem que se vacinar, tem que tomar cuidado, tem que fazer os cuidados de higiene, da tosse, justamente para evitar a hospitalização, o agravamento. E nós estamos na nossa região aqui com uma dificuldade muito grande de leitos de isolamento, tanto clínico quanto de UTI. Então, esse é o momento que a gente pode falar sobre a influenza aqui na nossa região.
7: A influenza A, H1N1, continua sendo a principal preocupação ou há outras variantes em circulação?
3: A gente tem hoje o Covid-19, tá? Que ele passou a ser uma gripe agora, que não é mais a pandemia, é um estado gripal, tanto quanto a influenza e os outros vírus. E a gente tem observado, que eu vou botar até o quantitativo de nossa região aqui, tá? 2026, nós estamos com 7 casos de Covid, com apenas um óbito, mas infelizmente é um óbito, uma pessoa que estava acometida de outras doenças, né? Que a gente disse das pessoas que estão com comorbidades. A influenza, nós tivemos 36 casos, sendo 3 casos de óbito, ou seja, 10% do que a gente teve, tá? E em relação a um parâmetro que a gente faz entre o Covid e a influenza, a gente também tem que se preocupar com a gripe sazonal, que agora é o tempo dela, ou seja, a gripe B, porque na realidade nós estamos com a gripe B, ela está hoje com mais casos que os outros dois vírus, que também seriam mais importantes para a gente estar em constante atualização, em constante preocupação, que é o rinovírus, que hoje nós estamos com dos 700 e poucos casos que teve no estado, 75% dos casos é de adenovírus, seria uma simples gripe, que também pode complicar e levar a óbito, apesar que a gente aqui na nossa região, da gripe B, a gente não teve óbito, nós tivemos óbito do Covid e da influenza, mas em questão de percentual, o rinovírus, o adenovírus e o vírus sincicial respiratório, eles têm preocupado bastante as autoridades em relação à saúde pública, tá?
7: Existe diferença entre os sintomas da gripe comum e os causados pela H1N1 ou H3N2?
3: Giovanni, como eu falei para ti, a síndrome respiratória aguda grave é o agravamento de todos aqueles sintomas que eu falei anteriormente para ti. Que seria assim, a gripe simples, a influenza B e a influenza H1N1. E H3N2 e também o Covid são bem semelhantes, que é indivíduo com quadro respiratório agudo, caracterizado por pelo menos 2 dos seguintes sinais: febre mesmo que referida, calafrios, dor de garganta, dor de cabeça, tosse, coriza e distúrbios olfativos e gustativos, tá? Em relação ao agravamento da doença, que daí leva à hospitalização e, consequentemente, dependendo da situação, ela vai para uma UTI, o agravamento seria dispneia, que seria desconforto respiratório, a falta de ar, né? A pressão ou dor persistente no tórax, a saturação de odor menor que 92% em ar ambiente, ou coloração azulada de lábios e rosto, tá? Então, assim, ó, as pessoas, elas têm que se atentar aos sinais e sintomas. E também, uma das coisas que a gente fala sempre, que a gente tem o apoio de vocês, é justamente nos cuidados, nas recomendações à população, que tem que ter atenção aos sintomas de febre, tosse, dor de garganta e dores nas articulações musculares ou de cabeça. É fundamental apresentar esses sintomas, procurar o serviço de saúde mais próximo de sua residência, ou seja, os famosos postinhos de saúde, tá? Para o tratamento adequado. Em especial os portadores de fatores de risco para agravamento e óbito, como idosos, crianças, gestantes, puérperas, doentes crônicos, enfim. Pois esses têm maior probabilidade de apresentar complicações quando infectados pelos vírus respiratórios. E frente a essas situações, a gente recomenda as medidas de prevenção gerais, que a gente tem o apoio de vocês da mídia, tanto falada quanto escrita, tá? Que é a vacinação anual contra a influenza e ao Covid-19, lavar as mãos com frequência, usar máscara em caso de pessoas sintomáticas, evitar ambientes fechados e com aglomeração de pessoas, cobrir nariz e boca quando espirrar ou tossir, evitar tocar mucosas e olhos, nariz e boca, que são entrada justamente dos vírus, tá? Manter superfícies de objetos que entram em contato frequente com as mãos, como mesa, teclados, maçanetas e corrimão limpos, que devem ser limpos com álcool, não compartilhar objetos de uso pessoal, como copos e talheres, enfim, todos esses cuidados de higiene da tosse, eles são de fundamental importância para a prevenção, porque a gente trabalha muito com a situação da prevenção, para que as pessoas não sejam hospitalizadas, não precise procurar um leito de UTI, porque está muito difícil agora conseguir um leito de isolamento, porque as pessoas que são acometidas com as gripes, influenza H1N1, H3N2, é próprio Covid, elas têm que ficar em isolamento, tá?
7: Ô Marlene, pelo que você explica, enfim, essas informações são importantes, é preciso sim tomar os cuidados contra a gripe, porque a gripe, ela pode matar, né?
3: Vale ressaltar que quanto mais cedo, dependendo da situação, dos sintomas, procurar um posto de saúde, mais rápido a pessoa vai se melhorar, vai ficar livre dessa situação e também que os seus também não possam receber, assim, ó, ficar com gripe, ter a gripe, ou seja, passar de um para outro a gripe.
7: E como estamos já no inverno, com esse frio, deveríamos ter mais casos de gripe aqui em Tubarão e na região. Então, por isso, vale a pena acompanhar, tomar os cuidados, né?
3: Sim, com certeza. A gente tem, assim, ó, eu que trabalho com influenza e com isso a gente libera a medicação da influenza, do famoso Tamiflu, ele está sendo, assim, ó, muito procurado. Os médicos estão prescrevendo justamente para evitar a complicação, tá? Mas seguindo os protocolos de indicação da medicação, tá certo?
7: Tá certo, Marlene Gonçalves, coordenadora de síndromes respiratórias da Regional de Saúde de Tubarão, obrigado por conversar com a Rádio Tubá. Agora, como eu falei, a gente está no mês de junho, inverno, frio, vamos ter mais casos, tomara que não, mas a tendência é que mais casos de gripe aconteçam, sejam registrados na região, e a gente vai acompanhar, se preciso, eu voltarei a entrar em contato contigo, tá? Muito obrigado.
3: Não, Giovanni, eu tenho que agradecer, porque a gente sabe que as pessoas têm que ser orientadas. E assim, ó, a gente sempre conta com vocês, vocês são os grandes parceiros, e a gente só tem que agradecer a oportunidade de dar expondo essa situação para vocês, tá?
7: Destaque da reportagem, Giovanni Martins.
5: O mais bem informado, repórter Tubar, né? E é importante a vacinação, né? Temos que aumentar, né? É triste, é lamentável esses números aí, muito baixos ainda, né, Lucas?
4: É necessária a imunização para que se reduzam lá na frente as internações. A nossa rede hospitalar, os pronto atendimentos aqui da região tem um certo limite que conseguem absorver dessa demanda. Se as pessoas se imunizarem, evitarem as formas mais graves desse vírus da influenza que acontece todo ano nesse período do inverno, a gente consegue evitar as superlotações e, claro, salvar mais vidas e que o atendimento seja até mesmo mais atencioso se tiver uma menor quantidade de pessoas, um menor contingente de pessoas necessitando esse atendimento na rede pública de saúde. Em geral, vacina é disponível, as pessoas precisam se imunizar até para um cuidado geral, não só um cuidado pessoal.
5: Meio-dia e 34. Vamos saber a previsão do tempo aí nas próximas horas. Você acha que tá frio hoje? Vocês não viram nada ainda, né? Imagina amanhã e quinta-feira, né, o Daniel Panobianco? E depois do intervalo?
4: Temos a nossa entrevista, Dr. Fit. Vamos falar de exercícios e o bem que ele faz para a redução do estresse, da ansiedade, várias questões da sua saúde, do seu dia a dia que podem ser beneficiadas pelo exercício da maneira correta.
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8: Uma frente fria atravessou Santa Catarina nas últimas 24 horas e trouxe chuva à maior parte dos municípios, além de queda acentuada de temperatura. Agora atua o ar polar, que é bastante intenso e vai proporcionar nos próximos dias, pelo menos até sexta-feira, formação de geada ampla em grande parte do estado. Na Serra Catarinense e em pontos do meio-oeste do estado, marcas negativas de temperatura serão anotadas nos próximos dias e a geada pode ser bem danosa à agricultura. Tem novas instabilidades surgindo sobre o território catarinense até o próximo domingo, dia 28, onde pode voltar a chover. Temperatura máxima hoje não superando 15 graus. O frio na madrugada desta quarta-feira vai apenas 2 graus em Capivari de Baixo, Cocal do Sul, Criciúma, Forquilinha, Grão-Pará e Tubarão. Daniel Panobianco, da agência PD Radar, com exclusividade para Tubá FM.
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5: De volta, meio-dia e 40, tá na Tubá, tá na melhor. Edelenzinho, dando boa tarde aqui no YouTube da Rádio TV Tubá. E a estrada da Jabuticabeira tá um caos, minha gente. Pois é, Edel, faz tempo, né? Boa tarde pra Pide da Toca, boa tarde aí aos nossos ouvintes que estão ligados com a mais ligada também. Boa tarde, Ramon e Lucas, estou ouvindo o programa. Luiz Nunes de Jaguaruna pergunta: quando vai terminar a estrada da Jabuticabeira? Que demora, hein, para ficar pronta essa estrada. Olha, esse ano eu acho que muito difícil.
4: Não vai. Tá na fase de projeto, na verdade, né? Depois que aconteceu aquela queda de parte da estrada, a Prefeitura de Jaguaruna contratou uma empresa para estudar qual seria a solução. O engenheiro apontou alguns caminhos possíveis, a Prefeitura escolheu um deles, e aí agora precisaria viabilizar recursos, numa ordem grande. Seriam altos recursos junto ao governo do estado. A gente sabe que ano eleitoral é mais curto para indicação de recursos, ainda mais aqui para o sul do estado, que o cobertor sempre é mais curto. É bem improvável que tenhamos uma resolução definitiva para Jabuticabeira, no máximo paliativos, né? Manutenção da prefeitura, talvez até uma sinalização ali, porque o pessoal às vezes pisa no acelerador, acaba se acidentando naquela reta, mas a solução definitiva, que é a pavimentação, vai demorar ainda, não tem prazo nenhum ainda para Jabuticabeira.
5: São menos de 2 quilômetros, mas tem que ter cuidado, principalmente em dias de chuva, porque tem alguns trechos ali que fica uma buraqueira, e aí o pessoal quer acelerar, não dá para acelerar numa estrada ruim, né? Também, faça-me um favor. E aí, claro, a gente já tá, né? Já, né? Não aguentamos mais ficar com poucos quilômetros, menos de 2 quilômetros, um trecho pequeno, com tanto tempo, uma obra que faz o quê? Mais de 5 anos, não sei, essa enrolação. Agora vamos aguardar, conforme o Lucas disse, porque tá em fase de projeto por causa desse solo que está em estudo. Foi contratada uma empresa, tipo engenheiro agrimensor, para ver essa situação. Bem, meio-dia e 42, vamos à nossa entrevistada então.
4: Isso mesmo, vamos falar sobre exercício físico e os benefícios para o estresse, para o coração, para tudo que o exercício físico pode beneficiar no seu dia a dia. A gente conversa agora com a Camila, que é da Dr. Fit. Ela fala para a gente sobre esses benefícios e sobre os variados bens que o exercício físico pode te trazer no dia a dia. Camila, boa tarde para você, obrigado por aceitar o convite aqui da Rádio Tubá, tudo bem?
16: Tudo bem, boa tarde Lucas, boa tarde Ramon, todos os ouvintes da Rádio Tubá, é uma honra estar aqui mais uma vez.
4: A gente fala do exercício físico para cuidar do corpo, para várias frentes aí que a gente entende, mas essa questão de reduzir o estresse, reduzir a ansiedade, liberar talvez a endorfina, alguns hormônios ali que ajudam no nosso dia a dia, também é um ponto muito válido, muito importante do exercício, né, Camila?
16: Com certeza, Lucas, a atividade física ela tomou uma dimensão muito grande depois da pandemia. Até a pandemia, não estou generalizando que era 100% visto dessa forma, né? Mas até a pandemia, a atividade física era vista para manter um corpo bonito, né? O pessoal ia para academia para ter músculos e poder mostrar o seu corpo bonitinho.
4: Sim.
16: Depois da pandemia, todo mundo ficou, né, naquela situação de estresse, né? Caos total, né? Depois da pandemia. E aí, a atividade física tomou um novo rumo aí na sociedade hoje. Ela realmente, muitas pessoas vão praticar por conta da saúde, para diminuir estresse, ansiedade, né, que é um mal aí do século 21, que poucas pessoas ainda entendem da dimensão do quanto isso é problemático.
5: O exercício físico controla, aliás, tira a ansiedade, o estresse, né, estimula realmente tudo, né, é bom para a saúde. Quais são os exercícios, os movimentos, né, que são praticados? Como é que é no primeiro dia, né, depois de algum tempo, as etapas?
16: Então, lá na Dr. Fit, a gente sempre procura entender bem o cliente, né? Cada cliente é único, tem alguns que já vêm de outras academias, já tem uma estrutura física, né, mais vantajosa, digamos assim. Outros estão iniciando. Então, falando de quem está iniciando, primeiramente a gente entende o perfil da pessoa, se tem algum problema de saúde. E depois a gente começa devagarzinho com treinos leves, mobilidade, conhecer a estrutura do corpo. Não adianta a gente botar treinos pesados aí, aeróbicos, que a gente fala que são treinos mais para perder a gordura, né? Então não adianta a gente chegar lá e já botar o aluno suar demais e acabar se machucando. Então, primeiro a gente entende o aluno, coloca exercício leve, mobilidade, alongamento, e depois a gente vai aumentando a carga, vai botando mais aeróbico até realmente chegar ao estágio. Não, agora ele está preparado para receber uma carga boa aí e conseguir trabalhar bastante musculatura.
4: Chegam clientes com propósitos diferentes lá? Um quer perder peso, o outro quer ganhar músculo, o outro só quer se exercitar, o outro fala, não quero mudar minha alimentação, quero continuar aqui tomando meu refrigerante e tudo, mas eu quero fazer uma contenção de danos aqui, quero estar com o corpo ativo. Como é que é mais ou menos o perfil das pessoas que buscam esse exercício?
16: Chega dos variados perfis, como você falou, chega os perfis que nunca fizeram uma atividade física e que querem começar, chega aquele que já tem uma lesão no ombro, no quadril e quer uma recuperação, chega aqueles casos, não, eu quero realmente agora perder minha barriga, né? Chega de tudo. O que realmente chega quase que 100% dos nossos clientes que entram em contato com a gente e que acabam até também sendo alunos, é o caso de ansiedade. A maioria fala, eu sou ansioso, eu sou ansiosa. Alguns não sabem que são ansiosos, que são ansiosas, e no decorrer do trabalho a gente vai percebendo, faz atividade física correndo, já quer ir para outra atividade física, já quer para outro exercício. Então, a maioria dos casos é isso. E é o que vem chamando a atenção da gente, assim, um alerta para a sociedade, né?
4: Há uma evolução, na medida que essas pessoas pegam no ritmo do treino, começam a pegar gosto pela coisa, reduz também essa ansiedade durante o treino e no dia a dia? Qual é o relato que vocês ouvem?
16: Com certeza, a gente já tem relatos de pessoas que iniciaram ali já com quadro de depressão, né? Mais avançado ainda que ansiedade, e com atividade física se sentiram melhor, começaram já a diminuir os medicamentos, dormir melhor à noite, né? Ter mais exposição durante o dia. Então são tudo fases, né? Não posso dizer que vai entrar na Dr. Fit e vai sair de lá curado, não é assim. São passos, né? São processos, então leva alguns meses para começar a sentir alguma coisa no corpo relativamente assim que chame atenção, mas já logo de início já vai começar a dormir bem. Isso já
4: sim, pode ser uma gasta garantia. Aquela energia, né?
16: Gasta.
4: É uma coisa que a pessoa que tem um quadro de ansiedade, depressão, o próprio psicólogo, se a pessoa faz esse acompanhamento, vai recomendar, né? Tem que fazer o cuidado, claro, o cuidado com o corpo também é um cuidado com a mente, né?
16: Exatamente, a maioria dos casos já são pessoas que já estão em psicólogos, já estão em psiquiatras, né? Já vem essa orientação pra gente, então a gente já sabe. E no próprio questionário que a gente faz, né? Todo aluno que entra, toda pessoa que entra lá dentro para fazer uma aula experimental, a gente faz o que a gente chama de anamnese.
4: Sim.
16: É um questionário para entender o perfil de cada aluno, então ali dentro a gente já identifica se a pessoa tem algum quadro de ansiedade, depressão, e a gente já vai saber tratar dessa pessoa.
5: Pois é, são quantos personal trainer que a Dr. Fit tem?
16: Hoje nós estamos com um, né? Um professor, o Michel, abraço Michel, ele até pediu para dar um abraço, para mandar um abraço para ele. E eu tô ajudando ele, como eu também tô cursando educação física, então eu tô aí auxiliando ele também.
4: Interessante trabalho. E quando a gente fala desse cuidado com o aluno, como é que é feito o acompanhamento? A pessoa, ela necessariamente coloca uma meta, ou ela só, eu quero conhecer para depois ver como é que funciona? É feito o acompanhamento da perda do peso ou do ganho, sim, de músculo? Como é que é essa parte?
16: Todo aluno que entra, ele é obrigado a fazer uma avaliação física completa, né? Isso a gente né, avaliação, a gente faz testes físicos.
5: Vocês exigem, né, o acompanhamento, por exemplo, um atestado médico, né, para não ter nenhum problema? A pessoa, né, vamos supor, se é cardíaca, né?
16: Sim, a gente sempre pede para trazer todos os exames, independente da pessoa que tem um problema ou não, se relata, até exames gerais, exames de sangue, a gente pede para trazer, porque a gente analisa, a gente manda para nossa médica da franquia, que nós temos uma médica própria da franquia que analisa esses exames, e ela nos orienta: ó, Camila, aquele aluno ali tem que tomar um pouquinho de cuidado aeróbico, porque ele tem um problema cardíaco.
4: Sim.
16: Então isso a gente também identifica na avaliação física.
5: Mas se o cliente tiver um problema sério, aí a médica de vocês vai dizendo, não, ele não tem, está proibido de fazer.
16: Somente, né? Casos muito extremos, tá, Ramon? Eu vou te dizer, casos extremos mesmo, mas a gente sempre faz adaptação. Hoje nós temos uma aluna que ela tem problemas significativos, mas a gente faz toda a adaptação do exercício para ela. Para ela não se cansar, ela faz alguns exercícios sentada, a pausa dela de cada exercício é um pouquinho mais alongada. Sim. Então, assim, a gente faz toda a adaptação. Hoje, para a pessoa não treinar com a gente, olha, tem que estar bem mal.
5: Até porque
16: mesmo,
5: a pessoa também não vai ficar sedentária, né? Tem um probleminha tal, de saúde, coração, etc., pulmão, não sei. Uhum. Né? Aí, mas também não pode ficar completamente parada, né?
16: Uhum, antigamente tinha médicos até que diziam para não fazer atividade física, né? Como isso já veio mudando, graças a Deus, hoje não, eu não vejo nenhum médico dizer assim, não faz atividade física.
4: Uhum.
16: Faz, mas faz com cuidado, faz com o que é certo, cuidado certo, não é ir lá e levantar peso de qualquer jeito e deu.
4: Dá para dizer que para todo mundo tem um exercício.
16: Sim, cada um tem um exercício. Hoje na Dr. Fit a gente trabalha desde criança até idosos e a gente sempre faz adaptações.
4: Sim.
16: Tudo a gente consegue adaptar. Síndrome de Down, Parkinson, todas as doenças a gente consegue estar ajustando.
4: É legal, se todos os idosos, muitos fazem esse trabalho de academia para manter a mobilidade, para manter a própria independência, né? Que está, uhum, em casa, quer alcançar uma coisa mais no alto, quer esticar, quer barrar o sapato, enfim, muitos valorizam essa parte do exercício físico para manter essa independência, né? Isso também é um trabalho que vocês fazem?
16: Nosso público, a gente não diz mais velho, a gente diz o público mais experiente, né?
4: Mais, que é jovem há mais tempo.
16: Exatamente, mas nós temos um público bastante experiente lá dentro da Dr. Fit, temos uma senhora de 84 anos, então assim, a gente adora esse público, inclusive porque eles vêm e eles se dedicam pelo que eles estão fazendo, eles não estão ali à toa. Então a maioria diz, a gente quer uma independência para não ter que depender de filho, de neto, enfim, a maioria vem com essa vontade, né? E a gente abraça eles, a gente tá sempre junto com eles, ajudando nesse desenvolvimento.
4: É legal, viu? Pro outro lado, para os jovens, crianças, adolescentes, como é que é feita essa primeira introdução ao exercício físico, essa rotina de academia?
16: Então, a gente trabalha com crianças também, então estamos até com turmas abertas aí pro Kids, que a gente fala, né? Que é dos 5 anos até a faixa dos 11, ali a gente faz a turminha Kids. A gente faz mais a parte motora, né? Parte de a pessoa, da criança conseguir se desenvolver um pouquinho mais, então a gente faz atividades mais lúdicas.
4: Sim.
16: Mas que também já trabalha bastante a mobilidade deles, para eles conseguirem já se desenvolver um pouquinho mais. Isso melhora significativamente dentro da escola, dentro da casa, em qualquer lugar.
4: Sim.
16: Eles já vão sentir a diferença.
5: A questão da musculação, né? Como é que é feito, né? O professor ali, o nome dele, o
16: Michel.
5: O Michel, né? A musculação é importante até porque fortalece os ossos. Né? Gostaria que você explicasse, né? Falasse um pouco aí, porque é importante, né? A gente aperfeiçoar, ter músculos, principalmente, né? Os adultos e as pessoas mais, e, né? A idade mais avançada.
16: São três processos muito importantes que a gente tem que entender, né? Os alongamentos são importantes para o corpo, as mobilidades, né? E a questão do fortalecimento, que é os músculos. Então, o ser humano, ele precisa ter músculo. A gente pode perceber as pessoas mais velhas que trabalharam muito na roça, elas vivem muito tempo porque elas têm músculos, elas... Uhum. elas

0: braço já vai ficar um pouquinho mais forte, vai ficar mais bonitinho, a perna vai ficar um pouquinho, vai crescer um pouquinho. E aí a pessoa começa a tomar um pouquinho de gosto, porque daí vê que o corpo está modificando, né?
1: Sim.
0: Mas primeiro passo, a pessoa tem que entrar para fazer um exercício físico para pensar na saúde.
1: Os barrigudos?
0: Os barrigudos tem jeito, né?
1: Tem jeito mesmo?
0: A gente não faz milagre, mas tem jeito, né? Claro, atividade física.
1: Qual é o exercício que tira a barriga?
0: Aeróbico, né? Tira aeróbico e alimentação. Não adianta eu dizer para vocês que só atividade física resolve. Sim. A alimentação manda muito, cuida muito. É, digamos assim que é. Eu não vou dizer que é 50-50, mas é muito importante.
2: Ajuda, né?
0: Ajuda muito. Então, assim, não adianta querer ir lá fazer exercício de abdominal para perder barriga, correr na rua para perder barriga, fazer aeróbico, enfim. Tem que cuidar da alimentação.
1: Tá vendo, Lucas? Tem que largar a lasanha que tu come todo dia.
2: Ah, a gente tem um hamburguinho, chega bem, né? Mas tá
0: certo. Controle, né?
2: É verdade.
0: Não adianta, né? É bom também, às vezes, a gente comer alguma coisa diferente. É, eu digo, a gente tem que saber comer. Não é comer errado, mas saber comer certo, a gente consegue comer de tudo e bem controlado.
2: Essa questão do peso tem a diferença da gordura e pra massa muscular, né? Chega uma pessoa, um peso um pouco mais elevado pra vocês e fala, eu quero perder peso, mas eu quero ganhar músculo. Como é que é esse processo, muda o exercício ao longo do processo, primeiro perde para depois ganhar, como é que é?
0: É, então, se a pessoa é um pouco mais gordinho ou gordinha, primeiro tem que perder um pouco de peso, então a gente bota mais a parte aeróbica no início.
2: Perde a gordura daí?
0: Perder a gordura, né? E depois a gente começa a colocar mais atividades de peso, que daí ganha massa muscular. Então, às vezes chega uma pessoa lá que pesa, vamos supor, 80 quilos, mas é magro, tem músculo.
2: Sim.
0: E às vezes uma pessoa com o mesmo peso, 80 quilos, é barrigudinho, né? Então, é muito difícil de dizer isso olhando para a pessoa. Nossa, a pessoa tá tudo certo. Não.
2: Sim.
0: A gente tem que avaliar cada caso, né? Fazer a questão da avaliação física para definir se a pessoa precisa realmente perder gordura ou não. Né?
2: Aquele cálculo do IMC que a gente aprende lá na escola ainda é válido? Ainda é...
0: Sim, a gente ainda utiliza nas avaliações físicas, né? O cálculo que é relacionado à altura e o peso da pessoa, a gente consegue ter uma noção do percentual que a pessoa tem que ter de massa magra no corpo.
2: Sim.
1: É, então tu tá fora do esquadro.
2: É, não sei.
1: Né? Vou lá ver.
2: Acabou de falar que tem que fazer o exame, calma.
0: É interessante.
1: Faz um esquadro aí. Mas a questão da Dr. Fit, a Dr. Fit por enquanto é academia. Tem planos para também ter, né, salas de pilates ou não?
0: Não, por enquanto a gente, na verdade, a academia Dr. Fit, ela é uma franquia, né? Ela é em todo o Brasil, então a gente tem que seguir alguns padrões e esse é o padrão, a não ser que a franquia, né? Os diretores lá aceitam a inclusão, né? Mas aí teria que ter uma conversa. Por enquanto ainda não é o nosso intuito, porque a gente ainda está crescendo, né? Estamos há pouco tempo aqui na região, então a gente está indo devagarzinho, quem sabe futuramente.
1: E aí os horários, quais são?
0: Estamos atendendo das 7 da manhã às 10 da manhã e das 3:15 da tarde às 9 da noite.
2: Sim. Isso. Onde é que fica a Dr. Fit aqui em Tubarão?
0: Fica na rua Princesa Isabel, aqui em oficinas, próximo ao Comprão, ali da Beira Rio.
1: De frente, né?
0: De frente, praticamente de frente com o Comprão.
2: Ah, legal. Tem um número de WhatsApp, alguma rede social, a pessoa que quer tirar mais dúvidas aqui com vocês, como é que pode entrar em contato com a Dr. Fit?
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0: 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Lá a gente atualiza todos os dias, bota videozinho ensinando a fazer alguns exercícios. A gente tenta manter a página atualizada todos os dias. E lá também tem o WhatsApp, só chamar a gente para conversar e nós estamos atendendo todo mundo.
2: Ah, legal.
1: A Marilda, né, manda um abração para nós e também para você tá ouvindo aí, assistindo a entrevista, nosso ouvinte Marilda.
0: Ai, Marilda, um abraço, Marilda lá de Boa Vista, 3 de maio, grande amiga.
1: É, 12:57, então é isso, né? Os valores, pessoal, pode olhar ali no Instagram, tem valores ali, enfim, ou conversa pessoalmente com vocês?
0: Isso, conversa pessoalmente, a gente passa os planos, a gente conversa com cada um, entende a realidade de cada um, porque daí varia também quantidade de dias por semana que faz, aí tem vários planos, aí é mais fácil passar pessoalmente.
2: Isso é legal, adapta a realidade de cada pessoa, né? Às vezes a rotina é mais corrida ou tem outras questões, é adaptável, tudo se conversa, né?
0: Isso, exatamente. Então é horário marcado, também vai chegar lá, vai treinar com o seu horáriozinho certinho. Então a gente consegue ajustar tudo isso pessoalmente.
2: Não tem aquela coisa de ficar na fila do aparelho.
0: Não. Vai ter o seu horário, vai chegar lá e vai treinar no seu horário e com o personal o tempo todo do lado da pessoa.
1: Não adianta que a circulação, né? A corrente sanguínea, a circulação, a saúde, tirar a ansiedade, tirar o estresse, é bom pra tudo, exercício.

0: físico. Parabéns, Camila.
1: Obrigada. Eu quero agradecer a oportunidade e dizer para os ouvintes, primeiramente, né, que estão ouvindo, cuidem-se, tá? Cuidem-se da sua saúde, façam os exames periodicamente, exame de sangue, vitaminas, enfim. E principalmente a questão da ansiedade, as pessoas não percebem. Às vezes elas já estão no estágio quase indo para uma depressão e não percebem. Não se alimentar no dia a dia, correndo, na frente do computador, aquela loucura frenética diariamente, acorda e já está dormindo e nem se lembra o que aconteceu durante o dia. Então vamos respirar um pouquinho, vamos tentar prestar um pouco mais atenção no que a gente está fazendo durante o dia. E cada um de vocês são especiais, são importantes. Não adianta vocês quererem trabalhar aí para dar um sustento para a família e às vezes vocês ficarem doentes e não conseguir compartilhar momentos bons com a família. Então vamos se cuidar, povo.
2: Muito bem, vamos botar essa turma no exercício e a Dr. Fit está aí para levar o pessoal para adaptar na sua rotina, mas não ficar parado, cuidar bastante da saúde e do corpo, né?
0: Seu Kleber Eduardo também é um cliente Dr. Fit.
2: É mesmo?
0: A Camila está colocando ele, né, na ordem, em dia.
2: Vou lá, essa semana eu tenho que assumir esse compromisso também.
1: Vamos lá então, aguardo vocês.
0: Agradecemos, Camila.
1: Obrigada, gente, obrigada pela oportunidade, um abraço a todos os ouvintes, a todos os alunos, a Dr. Fit, ao povo de Tubarão e também ao povo de 3 de Maio, que eu tenho um carinho imenso também por eles.
2: Muito bem. 12 horas com 58 minutos, temos uma rápida pausa aqui no nosso Jornal das 12, ainda hoje muita informação, viu? Temos uma reportagem que fala sobre o crime de extorsão e a pena. O Gabriel Rodrigues vai esclarecer outras questões e notícias e informações aqui da nossa região.
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10: 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A hora certa. São 13 horas e 1 minuto na Rádio Tubá.
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0: 11:01, Jornal das 12, de volta para você, ligado aqui na Super Tubá 104.9 FM. A gente traz muita informação para você aqui no Jornal das 12. Tivemos entrevista, matérias, a reportagem da Tubá ligada em tudo que acontece aqui na nossa região. Você vem conosco, este que vos fala, Lucas Marques, e Ramon Silveira na locução, o Everton Luiz nos trabalhos técnicos. Notícia que está aqui no portal NSC Total: Banco de Edir Macedo, da Igreja Universal, entra na mira da Polícia Federal e tem 670 milhões de reais bloqueados. A Polícia Federal bloqueou mais de 670 milhões de reais em bens ligados ao Banco Digimais, controlado por Edir Macedo, fundador da Igreja Universal do Reino de Deus. A ação faz parte da Operação Miragem, deflagrada na manhã desta terça-feira para desarticular um esquema de fraudes relacionadas ao sistema financeiro nacional. A operação reúne mais de 50 policiais federais para o cumprimento de 9 mandados de busca e apreensão, todos em São Paulo. Edir Macedo é um dos investigados na operação. Além do bloqueio milionário em bens e valores, a decisão judicial da Justiça Federal também afasta os sigilos bancário e fiscal dos investigados. Conforme a Polícia Federal, relatórios do Banco Central do Brasil mostram graves irregularidades na condução dos negócios pelos administradores do Digimais. O esquema envolvia a manipulação sistemática de balanços e resultados contábeis para esconder a real situação econômica do banco. Isso teria permitido que os ativos fossem supervalorizados e que receitas no montante de centenas de milhões de reais fossem gerados de forma artificial. Operações financeiras supostamente ilegais, realizadas em benefício da empresa que controla o banco, também estão no alvo da PF, assim como a suposta falsificação e manipulação de informações de registro do órgão regulador. Então, a operação da Polícia Federal está de olho no banco Digimais, do Edir Macedo, e bloqueou 670 milhões de reais numa operação realizada nesta terça-feira.
1: É só fiasco, né? Nesse país. Vou te contar, tem essa questão aí do Volcaro também. Eu vou te dizer, né? Porque a Polícia Federal conseguiu abrir, a Polícia Federal abriu o segundo celular de Volcaro, né? Mas a investigação ainda depende de mais de 60 aparelhos dele.
0: Olha só, né?
1: Pessoa, mais 60 aparelhos. Quanta coisa, hein?
0: Conversa com todo mundo, né?
1: Olha,
0: caiu
1: só.
0: Gente da direita, da esquerda, do centro. Agora, primeiro descobriram um financiamento para o filme do Jair Bolsonaro. Agora, quem caiu foi o Jax Wagner, o senador do PT, sim, que ganhou um apartamento de 2 milhões de reais do Daniel Volcaro. Aí tinha o Ciro Nogueira, ganhava uma mesada do Volcaro. Né? A todo mundo enrolado, né?
1: 500 mil por mês, né?
0: Abriu o celular desse, né? Aí vai ter mensagem do Tom lá no meio.
1: Ah. Coitado do Tom.
0: 60 aparelhos celulares, que coisa.
1: Rapaz, a questão aí, tem um monte, vai ser uma civilizada, né? Vai vir um grudado no outro.
0: É verdade. Tomara que venha.
1: A Polícia Federal deveria abrir já, entendeu? Antes das eleições. Colocar já tudo na mesa, entendeu? Para mostrar para esse povo, né? Mas infelizmente aí tem eleitor que é doente, né? Tem eleitor que fica babando aí, né? Não são todos, eu sempre falo isso, não tem político bom ainda, né? Mas assim, ó, não adianta, você tem que votar no cara que é sério, entendeu? O cara que realmente lutou por você, entendeu? Eles são pagos por nós, nós pagamos um monte de impostos. E aí a gente tem que votar em candidatos aqui da nossa região, pela Murel também. Não temos nenhum deputado federal. Vai ser, me desculpe a sinceridade, vai ser burrice se nós aqui da Murel não elegemos um deputado federal, pelo menos. Entendeu? É muita burrice, né, de Tubarão e região não eleger um deputado federal. Olha quanta coisa que faz falta, como faz falta um deputado federal, né, para ajudar em Brasília a trazer recursos, porque Criciúma tem 3 ou 4, eu não me lembro agora, né, tem 5 deputados estadual, né, nós só temos um deputado estadual, que é o Pepe Colasso, e o Vonei Weber está saindo, né? Olha, o pessoal tem que acordar, ano de eleição, daí daqui a pouco, tem esse ano, daí daqui só 4 anos, entendeu? E olha, sinceramente, eu tenho que fazer esse desabafo, porque, né, tem gente que ainda não acordou, entendeu? É votar contra a nossa cidade, é votar contra a nossa região, Vamos acordar, gente, votar em candidatos aqui, eleger um deputado federal, pelo menos um federal, né? E botar pelo menos uns três estadual.
0: Muito bem. 1:06, reportagem do Gabriel Rodrigues, saiba o que é o crime de extorsão e entenda a pena para quem o comete.
2: Estou com o delegado Bruno Martins, da DIC. Vamos falar hoje sobre extorsão, esse crime que é muito praticado e muitos também acabam desconhecendo. Delegado, o que é o crime de extorsão, primeiramente?
3: O crime de extorsão, ele é um misto, eu digo, do crime de roubo com o crime de estelionato, né? Ele é a obtenção da vantagem econômica através de uma violência ou grave ameaça contra a pessoa, né? Hoje a gente tem muito, é o chamado sexo-extorsão, né? Que é a extorsão do nude. O indivíduo obtém um nude de uma determinada da vítima, né? E posteriormente se passa às vezes por policial ou algo do tipo e passa a constranger a vítima, né, caso ela não venha a realizar uma transferência bancária ou pagamento de um valor, que aquelas imagens serão divulgadas ao seu meio social, à família, amigos, né? Então isso aí configura uma grave ameaça e é o caso típico de extorsão, né? É um crime bem mais grave do que um crime de furto, por exemplo, ou um crime de estelionato, né? Possui uma pena gravada porque ele é um crime praticado com violência ou grave ameaça contra a pessoa. Então um crime de extorsão é basicamente isso, né?
2: Perfeito. Em Tubarão a gente tem muitos casos assim?
3: Temos uma certa recorrência, principalmente da sexo-extorsão, né? Da extorsão do nude. A gente tem uma certa frequência. Mês passado ou retrasado, nós tivemos um caso aqui em que uma pessoa contratou um garoto de programa por meio virtual, fez uma videochamada de cunho sexual, e essa pessoa gravou essa mídia e posteriormente passou a extorquí-la, dizendo que repassaria aquelas imagens, aquelas mídias ao seu meio de convívio ali, aos seus colegas de trabalho, aos seus superiores, caso não houvesse um pagamento de uma vantagem econômica, né, de um valor. A gente felizmente conseguiu, após cerca de um mês e meio de investigação, prender o beneficiário direto dos valores, ou seja, o indivíduo que recebia o valor ali da vítima. Conseguimos identificar o beneficiário secundário, que era a mãe do autor mesmo, do indivíduo que praticava a extorsão, e conseguimos prender o autor direto da extorsão, né, que é natural de Tubarão, mas estava residindo na cidade de São Paulo, em São Paulo. E essa prisão se deu com o apoio da Polícia Civil lá de São Paulo, e foi uma prisão bem importante para que a gente demonstre a esses criminosos que aqui em Tubarão o sistema de justiça criminal funciona, né.
2: Essa extorsão do nude, ela tem alguma diferença sobre também a questão do golpe do nude, inclusive, que é realmente bem recorrente? Por exemplo, às vezes um cidadão de uma índole péssima envia um nude de alguém que é da internet, enfim, envia para uma pessoa, né? E essa pessoa às vezes entra em desespero, daí ele pede um alívio econômico, uma vantagem econômica. Tem uma diferenciação?
3: Então, a grande diferença entre o estelionato, que é a obtenção da vantagem econômica através de um engodo, de uma fraude, e a extorsão, é que na extorsão há o constrangimento, realmente, o constrangimento da vítima, mediante violência ou grave ameaça. Ou seja, no golpe do nude mais conhecido, eu entendo que a conduta se adequa ao crime de extorsão e não de estelionato, porque há o constrangimento da vítima através de uma grave ameaça, que é, olha, eu tenho os seus nudes e caso você não me dê uma vantagem econômica, eu vou divulgar isso nas redes sociais. Muitas das vezes eles se passam por policiais dizendo que vai ser instaurado um inquérito e vai ser processado, a pessoa vai ser presa. Então não se trata de uma mera fraude, né, de um engodo, né, de uma história cobertura criada para obter uma vantagem, mas sim uma grave ameaça, um constrangimento à vítima para obtenção dessa vantagem, né? O crime é muito mais grave, a pena é de 4 a 10 anos, né? Ao contrário de estelionato, que salvo engano é de 1 a 5, né? Então nós temos um crime bem mais grave, é um pouco mais simples de conseguir prisão preventiva, por exemplo. Então é um crime bem diferente, né? Mas a gente, o estelionato é muito mais recorrente, mas também existem casos de extorsão e muitos casos envolvendo inclusive indivíduos presos que praticam extorsões de dentro do presídio para fora, né, do contra vítimas que estão em liberdade.
2: Muito obrigado por atender a Rádio Tubá.
3: Eu que agradeço a Rádio Tubá pelo espaço e agradeço ao Gabriel aí pela entrevista.
1: Ok, uma da tarde, 12 minutos, então ouvimos aí, né, o que é o crime de extorsão. E a pena, né? Entendemos a pena para quem o comete, na reportagem do Gabriel Rodrigues. 1h13, depois do intervalo, Lucas, né? Aconteceu ontem, ali no CI Santo Afonso, um dos CIs da APROET, a entrega dos agasalhos para a Prefeitura de Tubarão, para a primeira dama, a Grazi, né? Em parceria com a Prefeitura. Inclusive, também esteve presente a secretária de assistência social, a Heloísa Cabral. Muito importante, até porque essa semana começou o inverno, e rapidamente hoje já foram entregues aí para a prefeitura e serão distribuídos às pessoas necessitadas.
0: Legal, parabéns ao trabalho da APROET e essa parceria com a assistência social de Tubarão. Vamos aquecer as pessoas, viu? E, claro, continua valendo a campanha do agasalho aqui em Tubarão. Você que tá dando aquela limpa no guarda-roupa, aquela roupa que não serve mais, ou até você que tá querendo fazer uma boa ação, quiser comprar alguma peça nova, está aberta a campanha do agasalho para aquecer as pessoas aqui na Cidade Azul. Voltamos já. 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
10: A seleção da Argentina chega à Copa do Mundo de 2026 não apenas como atual campeã, mas como a equipe a ser batida, alternando o topo do ranking mundial e ostentando a hegemonia das eliminatórias sul-americanas. Sob o comando de Lionel Scaloni, a escaloneta evoluiu de um time dependente de seu camisa 10 para uma máquina tática coletiva. O grande destaque segue com Lionel Messi, que fará sua sexta participação em mundiais, um recorde histórico. Menos pressionado após o título no Catar, Messi é cercado por uma geração consolidada, com Enzo Fernandes e Julián Álvares, e por novidades como José Manuel Flaco Lopes, destaque no Palmeiras. A seleção albiceleste busca ser a primeira bicampeã consecutiva desde o Brasil de 1962.
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0: agora com 17 minutos, Jornal das 12 de volta para você ligado aqui na Super Tubá. Muita informação para você ligado nesta terça-feira. Tivemos entrevista, tivemos os detalhes de tudo que aconteceu na manhã desta terça aqui na nossa região. Como falamos antes do intervalo, ontem tivemos a entrega dos agasalhos recolhidos pela APROET lá no CEI Santo Afonso. Essa entrega foi feita à Secretaria de Assistência Social, Mulher e Família aqui de Tubarão. As pessoas ligadas à APROET e até mesmo pessoas que buscaram os CEIs da APROET como um ponto de doação participaram dessa campanha. Muita roupa de inverno, agasalhos que foram adquiridos nesse momento, foram através de doação, chegaram à APROET e agora foram encaminhados à Assistência Social de Tubarão. Ramon Silveira esteve lá no evento, traz os detalhes pra gente agora no Jornal das 12.
1: Na tarde desta segunda-feira, aconteceu a entrega da campanha do agasalho APROET em parceria com a Prefeitura de Tubarão. Primeira-dama Grazi, carinhosamente conhecida. Primeira-dama, esse momento foi realmente muito especial e importante.
2: Então, mais uma vez a APROET sendo uma grande parceira do município. O ano passado a gente já teve uma campanha, não do agasalho, mas dos kits de higiene, e já foi uma entrega maravilhosa. E hoje, né, com essa semana que nós já esperamos aí, com uma das semanas mais frias, nós estamos com essa entrega nessa segunda-feira chuvosa. Então, só agradecer, né, a dona Maria, a toda a equipe da APROET, aos funcionários, aos pais que se engajaram de forma tão especial nessa entrega, né, de roupas para as pessoas que mais precisam. É uma campanha sempre que se faz em parceria com a APROET, é uma campanha efetiva. A gente sabe do envolvimento de todos e sabe que vai ter um resultado final muito positivo. E o resultado está aqui, né? As entregas estão aqui, as roupas estão aqui. Amanhã, prontamente, a prefeitura já vai estar recolhendo para que a gente possa, o mais rápido possível, estar entregando para as famílias que estão precisando, ainda mais com esse frio, né? Que a meteorologia já está garantindo que vem muito frio aí pela frente.
1: Exatamente, vem muito frio quarta e quinta.
2: Quarta e quinta a gente tem um dos dias mais frios, mas a gente sabe que o inverno se estende por muito mais tempo, e a gente tem aí, né, um longo período ainda para atender. A gente vem já com a campanha um pouco, já alguns dias anteriormente, e já aproveito para convidar, na sexta-feira a gente vai ter o dia A, então a gente vai estar das 8 às 18 horas na frente da assistência, ao lado do Itaú, com um posto de entrega. Então, querendo doar mais alguma coisa, passa na frente da assistência na sexta-feira, buzina, diz eu tenho uma entrega, e alguém vai estar vindo no carro para estar pegando essa entrega. Então a gente continua ainda com essa entrega, com essa campanha, e a gente vai fazer então a recepção, né, de quem tiver coisas para doar na sexta-feira, das 8 às 18, na frente da Secretaria da Assistência Social.
1: Parabéns pelo trabalho, primeira-dama.
2: Obrigada, muito obrigada, agradeço aí, né, a rádio, agradeço a APROET mais uma vez, e em nome da dona Maria, o nosso muito obrigado.
1: Muito bem, parabéns aí à presidente, a dona Maria Francesa Colonete, né, que é a presidente da APROET, à frente aí da APROET por muitos e muitos anos. 1:22, a hora da polícia.
0: Isso mesmo, boletim policial com Giovanni Martins.
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4: Na polícia, a polícia militar atendeu uma ocorrência de violência doméstica na tarde de ontem no bairro Guarda, margem esquerda, em Tubarão. De acordo com a PM, a guarnição foi acionada pelo Centro de Operações da Polícia Militar para verificar uma situação envolvendo um casal. No local, os policiais constataram uma discussão entre um homem de 28 e uma mulher de 34 anos. Conforme relato da vítima, durante o desentendimento, ela teria sido ofendida verbalmente e agredida fisicamente pelo companheiro. A mulher informou aos policiais que sofreu empurrões, tapas e golpes com o objeto. O indivíduo confirmou que houve uma discussão entre o casal e afirmou que ocorreram agressões mútuas. Diante da denúncia e da manifestação da vítima em representar criminalmente contra o companheiro, ele foi conduzido até a delegacia de polícia civil. Um homem de 26 anos foi preso por tráfico de drogas na manhã de ontem no bairro Progresso, em Laguna. De acordo com a polícia militar, a prisão ocorreu durante rondas preventivas realizadas em uma área conhecida pelo comércio de entorpecentes. Durante a ação, os policiais abordaram três homens e identificaram uma situação compatível com a prática de tráfico de drogas. Com o indivíduo, foram encontradas porções de crack já fracionadas para venda, além de dinheiro em espécie sim um objeto utilizado para o preparo da droga. Ainda conforme a PM, um homem de 57 anos relatou ter adquirido entorpecentes no local. Já outro homem, de 36, informou aos policiais que pretendia comprar a droga. Ao todo, foram apreendidos quase 10 gramas de crack. O indivíduo recebeu a voz de prisão e foi conduzido até a delegacia de polícia civil. Um homem de 21 anos foi preso por tráfico de drogas na noite de ontem no bairro Ambrósio, em Garopaba. De acordo com a polícia militar, a prisão ocorreu durante uma operação de fiscalização de trânsito. Ao abordar um automóvel, os policiais perceberam odor de entorpecente vindo do interior do veículo. Durante a busca pessoal, foi encontrada uma porção de cocaína com o condutor. Na sequência, os agentes realizaram uma vistoria no automóvel e localizaram aproximadamente 10 gramas de cocaína e 87 gramas de haxixe. Segundo a PM, o indivíduo assumiu a posse das substâncias ilícitas encontradas durante a abordagem. O homem recebeu a voz de prisão e foi conduzido até a delegacia de polícia civil. E um trabalhador de 53 anos ficou gravemente ferido após cair de uma altura de 6 metros enquanto atuava em uma empresa de fecularia. O acidente aconteceu na manhã de ontem, por volta das 9:30, no bairro Ilhotinha, em Capivari de Baixo. Segundo o Corpo de Bombeiros, a vítima apresentava ferimento no crânio e dores na coluna vertebral. Os militares utilizaram uma empilhadeira para auxiliar na retirada da vítima em uma maca. O homem foi conduzido ao Hospital Nossa Senhora da Conceição, em Tubarão, para avaliação médica. As causas do acidente não foram informadas. Foram essas as informações da polícia no Jornal das 12.
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0: Muito bem, temos agora as informações do esporte, também com o Giovanni Martins, vai falar sobre Lionel Messi, mais 2 gols ontem diante da Áustria, agora isolado como o maior artilheiro da história das Copas do Mundo, Giovanni.
4: Copa do Mundo, tivemos ontem a Argentina 2-0 para a Áustria, 2 gols de Messi. Messi é o maior artilheiro da história das Copas do Mundo, acumulando um total de 18 gols. França 3-0 para Iraque, Noruega 3-2 para Senegal. Hoje já tivemos um jogo na madrugada entre Jordânia e Argélia. A Argélia venceu por 2-1. 2 horas, Portugal contra Uzbequistão. Às 5 horas, Inglaterra contra Gana. 8 horas, Panamá contra a Croácia e às 11 horas tem Colômbia contra o Congo. Os times de Tubarão iniciam a preparação para a próxima rodada do Campeonato Catarinense. O Ercílio Luz vai jogar em casa contra o Fluminense no próximo domingo. Já o Atlético Tubarão vai jogar contra o Jaraguá em Jaraguá do Sul. Esse jogo foi adiado para quarta-feira, dia 1º de julho, em Jaraguá do Sul. São as informações com o repórter Giovanni Martins.
1: Ok, Giovanni, 1:27, hoje dia 23 de junho, né? Hoje está de aniversário a dona Célia. Dona Célia foi catequista, dona Célia tá sempre ouvindo a Rádio Tubá o dia inteiro, né? Aqui na nossa programação. Dona Célia mandou aqui: estou de aniversário hoje, pessoal. Célia Rodrigues Pinheiro de Humaitá, parabéns, né? Célia Rodrigues Pinheiro, do bairro Humaitá, e parabéns a você que está hoje de aniversário. Nossos cumprimentos a todos. Tem algum padre aí de aniversário hoje, ou Everton, né? Parabéns, hoje dia 23 de junho de 2026.
0: Muito bem, antes do encerramento, só reforçar, tem as informações já, Ramon, lá no site da nossa diocese sobre a comemoração dos 40 anos da Paróquia Imaculada Conceição do bairro Morrotes. Opa. Agora comecinho de julho, dia 4 de julho, tem uma grande celebração planejada pelo pessoal da paróquia. Já está as informações lá no site da nossa diocese e nos próximos dias a gente vai reforçar bastante o recado aqui na programação da Rádio Tubá. Mas comecinho de julho tem festa, viu? Esse período é bem festivo, as paróquias se movimentam e unem a nossa comunidade, tanto no âmbito religioso com as missas, mas também nesse âmbito comunitário, as festas, os quitutes, e a Paróquia Imaculada Conceição do bairro Morrotes celebrando seus 40 anos, não será diferente. diferente agora no comecinho do mês de julho.
1: E continua a festa de São João Batista na paróquia de Capivari de Baixo. Padre José Eduardo Bittencourt e toda a sua equipe de festeiros estão aí de parabéns. Continua hoje a festa no Centro Social, mas amanhã, de amanhã até domingo, várias atrações no palco com shows, com bandas, né? Com todos os quitutes e a rifa da festa que está sendo vendida no valor de R$25 lá na paróquia de Capivari de Baixo. Continua a festa de São João Batista em Capivari, que vai até o próximo domingo. Agora participem, todos estão convidados. Ficamos por aqui, voltaremos amanhã, Lucas e eu, com o Jornal das 12. Vem por aí, boletim de notícias da Rádio Vaticano. Depois, a rapaziada alegre, feliz, sempre com informações importantíssimas, o Luquinha. O Luquinha, o Everton e o Bruno, né?
0: Depende do que tu define importante.
1: Informações aí no humor. Informação com humor é
0: o diferencial é
1: aí.
0: Né?
1: Diferencial importante dessa rapaziada que sempre manda ver aí. Mais ou menos 40 minutos de programa, mas
0: tá louco, né? É Padre Rafael, tem que tirar isso aí do ar, né?
1: Muito divertido. Pode ter dado, que é isso, rapaz. Né? Eles são bons pra caramba. Vai botar censura nos rapazes aí?
0: Tem que tirar, já falei.
1: Uma e meia, tá na Tubá, tá na melhor. E eu volto daqui a pouco às 12h30. Você?
0: Na reportagem da Tubá, nos programas jornalísticos e amanhã ao seu lado aqui no Jornal das 12.
1: Eu te preparo que a turma do Informazão vai aprontar uma pra ti.
0: Eu sou o alvo. Tchau.
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5: Bom dia. Esse é o boletim de notícias da Rádio Vaticano, Vatican News, em língua portuguesa, nesta terça-feira, 23 de junho. Nos estúdios, Silvana e José. O Papa Leão XIV deixou o Vaticano na manhã desta segunda-feira para visitar a sede do Programa Mundial de Alimentos, PAN, que fica na zona sul de Roma. As anfitriãs do pontífice foram a ex-diretora executiva Cindy McCain, que concluiu seu mandato há poucos dias, e a diplomata brasileira Carla Barroso Carneiro, presidente da Assembleia, que discursaram antes do Santo Padre. Ao tomar a palavra, Leão XIV enalteceu o trabalho da instituição, que foi condecorado com o Nobel da Paz em 2020. E reforçou a convergência com a missão da Igreja Católica em proteger a dignidade humana e promover a fraternidade.
6: Together, we share the urgent task of confronting hunger and malnutrition, while also tackling the underlying structural causes that sustain them.
5: Juntos, compartilhamos a urgente tarefa de combater a fome e a desnutrição, enfrentando ao mesmo tempo as causas estruturais que as alimentam. Entre essas causas, o pontífice aponta as crises odiernas, que não são mais eventos isolados, mas se transformaram em realidades persistentes, caracterizadas por conflitos prolongados, insegurança alimentar crônica, volatilidade econômica e crescente vulnerabilidade climática. E não só. Como observou na encíclica Magnificat Humanitas, esta situação é fruto ainda da crise do sistema multilateral e da fragmentação da ordem mundial. Assim, não se trata somente de como intervir, mas compreender o motivo pelo qual esse sistema produz os problemas que ele mesmo é forçado a corrigir. Esse clima de desconfiança, analisa Leão 14, levou os estados a destinarem progressivamente os próprios recursos à segurança nacional e à estabilidade interna, ignorando a cooperação internacional. Esta tendência gera o evidente paradoxo de uma capacidade produtiva global sem precedentes, paralela à expansão de áreas de extrema vulnerabilidade, que o Papa assim sintetiza.
6: Same forces that drive economic growth often exacerbate exclusion and marginalization.
5: As mesmas forças que alimentam o crescimento econômico muitas vezes agravam a exclusão e a marginalização. Assistimos a uma burocratização da solidariedade junto a uma silenciosa mercantilização da vida humana. O resultado é que o acesso aos bens essenciais, inclusive ao alimento, é influenciado por considerações econômicas ou estratégicas. E quem não produz um valor quantificável corre o risco de se tornar invisível. Desta forma, a pessoa humana perdeu a sua centralidade. E como denunciou o Papa Francisco em 2016, nesta mesma sede, as ajudas são obstaculizadas por intrincadas e incompreensíveis decisões políticas, por tendenciosas visões ideológicas ou por insuperáveis barreiras alfandegárias, enquanto as armas não.
6: In effect, conflicts are fed more readily than people are nourished.
5: Sendo assim, é mais fácil alimentar conflitos do que pessoas. Esta realidade reflete não apenas carências operativas, mas também um profundo desequilíbrio nas prioridades políticas e morais, denuncia Leão 14. As consequências da fome, prosseguiu, se estendem para além dos direitos interessados, podendo comprometer toda a coesão social, aumentando o risco de conflitos e migrações forçadas, perpetuando assim ciclos de fragilidade que, em última análise, incidem sobre a comunidade internacional. São instituições como a OPAN, ressaltou o Papa, que impedem que crises humanitárias degenerem num colapso irreversível. Para todas essas questões, o pontífice propõe retomar a cooperação multilateral, porque nenhum Estado hoje pode enfrentar sozinho os desafios globais. A comunidade internacional deve estar unida pela preocupação por quem se encontra vulnerável, opondo-se à exclusão. Assim, o convite a caminhar juntos, em harmonia fraterna, deve se tornar o princípio inspirador. Eis então o apelo do Santo Padre aos governos de todo o mundo para que renovem e reforcem seu compromisso, aumentem os recursos destinados à luta contra a fome e as suas causas profundas, e removam os obstáculos que impedem as ajudas de alcançar quem necessita. Para traduzir essas palavras em fatos, é preciso reduzir a burocracia supérflua, de modo que a transparência e responsabilidade estejam a serviço das pessoas e não se tornem um obstáculo às ajudas. Onde os estados vacilam e o acesso humanitário é limitado, a Igreja Católica tem um papel importante, pois com frequência alcança as populações mais vulneráveis em regiões inacessíveis. Outro apelo do Papa é para resistir à mercantilização das necessidades humanas fundamentais.
6: Food, water, and healthcare cannot be subordinated to market considerations or geopolitical interests. Access to adequate food is a fundamental human right, grounded in the dignity of every person.
5: Água, alimento e acesso à saúde não podem ser subordinados a considerações de mercado ou a interesses geopolíticos. O acesso ao alimento adequado é um direito humano fundamental, radicado na dignidade de cada pessoa. Para Leão, não se trata somente de aliviar o sofrimento, mas enfrentar as causas de instabilidade geopolítica, já que a segurança alimentar é um componente essencial da segurança global e integral. O pontífice concluiu afirmando que o que está em jogo não é só a eficácia de uma agência, mas a credibilidade da própria cooperação internacional. Um novo percurso é possível, afirmou, partindo da simplificação do método, priorizando o essencial sem que nenhuma pessoa seja esquecida.
6: For this commitment is grounded in the recognition that every human person possesses an inherent and inalienable dignity that remains intact regardless of circumstance, condition or social status.
5: De fato, esse compromisso está enraizado no reconhecimento de que toda pessoa humana possui uma dignidade inerente e inalienável, que permanece intacta independentemente das circunstâncias, das condições ou da posição social. Enraizada no amor incondicional e ilimitado de Deus, essa dignidade pode ser descrita como infinita, pois nada pode diminuir, apagar ou negar o seu valor. É precisamente pela nossa fidelidade a essa verdade que se mede a humanidade da nossa política e, com ela, o futuro da comunidade internacional. 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De que maneira as tensões, as divisões e os conflitos que assolam o mundo afetam hoje a vida de nossas igrejas e de nossos povos? Que linguagens, atitudes e práticas podem ajudar a construir a reconciliação, a convivência e a paz? Essas são duas das diversas questões sobre as quais refletirão e discutirão os cardeais convidados pelo Papa para o consistório extraordinário que será realizado nos dias 26 e 27 de junho. É o segundo consistório convocado por Leão XIV após o realizado em janeiro passado, que reuniu no Vaticano 170 cardeais eleitores e não eleitores de todas as partes do mundo, aos quais o próprio pontífice havia dito: sinto, experimento a necessidade de poder contar com vocês. Justamente ao final daquela reunião, Leão XIV anunciou o encontro de junho, próximo à solenidade dos santos Pedro e Paulo, durante o qual os membros do Colégio Cardinalício voltarão a aprofundar os temas antecipados em uma carta aos cardeais pelo cardeal Giovanni Battista Re, decano do Colégio Cardinalício. Situação internacional, paz e superação da teoria da guerra justa. A encíclica Magnifica Humanitas e a implementação do sínodo. De acordo com a programação e as informações divulgadas pela sala de imprensa da Santa Sé, os trabalhos serão divididos em 4 sessões, estruturadas segundo o esquema sinodal já utilizado, que inclui discussões, orações, momentos de silêncio, reflexões pessoais e compartilhadas em momentos de plenário. Não está prevista a presença da imprensa durante os trabalhos e assim, como já ocorreu no primeiro consistório de janeiro e antes mesmo disso, também na dupla sessão do sínodo sobre a sinodalidade, solicita-se aos cardeais que mantenham confidencialidade sobre o que ocorre na sala e que não prestem declarações à imprensa durante o andamento do consistório a fim de preservar um clima de diálogo fraterno. Os participantes serão divididos em 2 conjuntos, um com 9 grupos de cardeais eleitores ordinários, incluindo núncios de cardeais eleitores que concluíram seu serviço como ordinários, e outro com 11 grupos de cardeais eleitores da Cúria Romana e cardeais não eleitores. Cada grupo terá um presidente encarregado de moderar os trabalhos e garantir o cumprimento dos prazos e um secretário responsável pela coleta das contribuições apresentadas e pela elaboração do relatório final com a colaboração de todo o grupo. A última sessão de trabalhos, a 4ª, na tarde de sábado, terá início às 16 horas e terminará às 19h30. O local será diferente, a nova sala do sínodo, e o tema será o caminho de implementação do sínodo. O cardeal secretário do sínodo, Mário Greck, fará a introdução com base no documento apresentado em maio passado, intitulado Rumo às Assembleias Sinodais 2027-2028. Etapas, critérios e instrumentos para preparação. O programa, divulgado pela imprensa, prevê um momento de perguntas para esclarecimentos sobre o tema. Às 17h30 haverá um diálogo com o Papa, seguido por intervenções livres com duração máxima de 3 minutos. O discurso de encerramento de Leão XIV encerrará todo o consistório, selado por um jantar com o Papa às 19h45 na Sala Paulo VI. Por fim, no dia 29, na Basílica de São Pedro, às 9h30 da manhã, hora italiana, será celebrada a missa na solenidade dos santos apóstolos Pedro e Paulo.

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0: Oi, galera, boa tarde, Aguarada. Estamos chegando com mais uma edição do Informalizando Informação com Humor no seu início de tarde, uma tarde de terça-feira.
1: Terçou.
0: Liga o microfone aí.
2: Terçou.
0: Vai de novo.
2: Terçou.
0: Terçou. Agora foi. Que é o segundo terçou, saiu um erçou, porque ele ligou assim no meio do caminho, sabe? Sim. E tá sem trilha também, Everton Luiz. Então, terça-feira, dia 23 de junho de 2026. Hoje é o Dia Mundial do Desporto Olímpico. É dia também do atleta olímpico de zebra. Dia do... que coisa, rapaz. Dia do lavrador. Dia das Nações Unidas para o Serviço Público. Hoje é o Dia Internacional das Viúvas. Dia Nacional do Agente Marítimo, Dia Internacional das Mulheres na Engenharia e hoje também é o Dia Internacional da Síndrome de Dravet. O que será, Everton Luiz, o nosso guru, o homem que sabe de tudo, o que é a Síndrome de Dravet? Diga aí.
3: Ah, cara, boa tarde. Tudo bom?
0: Boa tarde, depois.
3: É, tá certo. Cara, crianças com síndrome de Dravet têm diferentes tipos de crises convulsivas.
0: Como é que ele sabe tudo isso, Miguel?
3: Que cara, começam na infância e geralmente entre 6 e 12 meses de idade. Olha só que doideira, cara.
0: É convulsão, crises convulsivas.
3: Exatamente. Elas podem ter diferentes tipos de crises, mas a maioria apresenta crises tônico-clônicas.
2: Clônicas?
3: Exatamente isso. Clônicas. Tônico-clônicas.
0: Tônico-clônicas.
3: Também chamadas de crise generalizantes.
2: É que quando ela tem a crise convulsiva, ela se divide e forma duas.
3: Exatamente.
0: Eu só tenho crise financeira.
2: Essa é
0: mais. Vocês complicado. Também?
2: Essa é bem
0: complicada. Tamo junto. Crise de identidade, já tiveram?
2: Não, porque só tem uma.
0: Quem sou eu? Eu não sei quem sou eu. Estou numa crise de identidade. Enfim, outras tantas crises. Felizmente não temos a crise de Dravet. Síndrome, né?
2: Síndrome.
0: Crise
2: síndrome.
0: De Dravet. Síndrome de Dravet que causa essas coisas todas aí.
3: É tratada com canabidiol também.
0: Dravet.

0: É verdade.
1: Por exemplo, depressão, ansiedade.
0: Sim,
1: síndrome,
0: insônia,
1: de...
0: mal de Parkinson.
1: É, não é síndrome, é mal de Parkinson. Que mais?
0: Insônia.
1: Insônia também.
0: Sim, insônia. Oh, é, anorexia, porque daí aumenta o teu apetite, ela pode,
2: eita,
0: fazer com que você coma.
2: Tá, mas anorexia.
1: Não ofereci pra mais nada. Ela
3: confundia com outra coisa, tá certo.
1: Podia oferecer pra mais nada lá, pra ela tratar um pouco
0: isso,
1: os problemas dela também, pra ver se
0: ela,
1: né?
0: É.
3: Aí ela via a Mairinha
1: e a Tá bom, né? Então tá, vamos nessa, até as 12h27, 12h28, mais ou menos, tá? Estaremos aqui com vocês, tá? Sou Bruno Vandresen, estou com Everton Luiz, com Lucas Marcos Carvalho, trabalhos técnicos do Everton, as gravações do Lucas e a direção geral do padre Rafael Uliano.
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1: É, rapaz, olhei pra frente e deu até vontade de ir pra praia.
2: Ah,
1: mas
2: é,
1: enfim,
2: tá,
1: estamos
2: muito bom, né?
1: No inverno, o tempo é bom em Tubarão, a temperatura está marcando nesse momento exatamente 17 graus e a umidade relativa do ar em 51%. O Everton, eu estou sentindo que você está mais leve hoje. Está feliz.
2: É mentira.
0: Estou muito feliz.
1: Porque o Davi não volta hoje?
0: Volta hoje.
1: Não, por
0: daqui
1: isso.
0: A pouco.
1: Eu sinto que você está mais tranquilo, mais
2: ele
1: aliviado.
2: Ele lembrou?
0: Tô leve, mais aliviado, cara.
1: Leve é um termo que não cabe.
2: Exato, combina. Não cabe.
1: Mas enfim, tu tá mais aliviado, parece-me.
0: Ué, posso estar mais leve hoje também, tu não sabe?
2: Não, é verdade.
0: Tu tá aí com uma balança, por acaso?
2: Eu sou a balança.
0: Não.
2: Eu julgo.
0: Então é isso aí. É, então tá certo.
1: Não precisamos de balança, né?
2: Não.
0: Ah, não?
2: Não. É visual.
1: É isso aí.
2: Não, cara, mas fique tranquilo, você não está mais pesado, tá tudo certo.
1: Nem tá mais leve, tá igual.
2: Não sei o que dizer.
1: Tá bom.
0: Boa tarde pra vocês.
1: Calma, tem que falar que o ouvinte aí pode participar do nosso programa através do WhatsApp, da live, aliás, no YouTube. É só no YouTube, o Facebook por hora morreu.
0: É, eu acho que era bom a gente até parar de falar sobre o Facebook, tá ligado? Porque provavelmente ele não...
1: Aposentou-se, cumpriu com o seu papel de forma magistral.
2: Yes.
1: E agora ele está descansando.
2: Quem sabe ele volte,
1: eternamente,
2: né?
1: Eternamente, não, eternamente, eu acho. E agora é só YouTube, né? Então você quer assistir essas coisas lindas aqui na sua TV, ou no seu celular, ou no seu computador, onde quer que você queira nos ver, então vai no YouTube.
0: Exatamente. Cara, inclusive, um abraço pra Adelerzinho, que ontem ele mandou mensagem pra gente. E a gente não leu, né, o Adelerzinho, e hoje ele mandou de novo. E ele sempre fala, um abraço. Ontem
1: o cara do WhatsApp é o Lucas, né? Tu quer aqui. Ele vai esquecer sempre.
0: É verdade. E cara, ele até mandou.
2: Esqueceu ontem a charada porque tu esqueceu de chamar. Não tem moral.
0: Ele até mandou uma mensagem que é o seguinte, ó. Se é ao vivo, abraço. Se for gravado, um chute na canela. Isso foi ontem.
1: Tá bom.
0: Aí hoje ele mandou outra mensagem. Tricotômicos, vocês estão ao vivo? Abraços, Zé Belezinho.
1: A gente tá sempre. Não, quer dizer, às vezes não dá, né?
2: Às vezes não
1: dá. Às vezes não, tem uns probleminhas e tal.
2: Yes.
1: Mas assim, via de regra, estamos ao vivo.
2: Via de regra.
1: E assim, bem pontualmente, na sexta-feira sempre é gravado, de manhã.
2: Isso.
1: Porque Everton Luiz não participa. E segunda, quinta é sempre ao vivo, a não ser que tenha algum imprevisto.
2: Yes.
1: De repente na gravadora ou qualquer outra coisa, daí a gente roda uma reprise.
2: Tipo, quando você estava com a herpes zoster e achava que era enxaqueca, que eu estava no caso.
1: É, pois então, rapaz.
2: Quase morrendo.
1: É, daí.
2: Ah, não, sai daqui.
1: Vai ter esses poréns aí de gravações, né? Rapaz do céu.
0: Bom, cara.
5: O programa tá no ar ainda, cara.
1: O programa tá no ar.
5: Coisa absurda, né, cara? Eu falei que no Jornal das 12, meu apelo não foi ouvido. Continua essa bagunça aqui no ar, cara.
1: Continua.
5: Que vocês estão falando?
1: A gente recebe, né, pra isso ainda, acredita?
5: O Ramon falou, notícias importantes. Importante pra quem, cara?
1: Claro que é importante.
2: Pra a saúde mental das pessoas.
5: Vocês leram de importante.
1: A gente não vai. A gente não trouxe ainda os destaques,
5: trouxe. 10 minutos de programa ainda estão se
1: movimentando.
5: Não,
1: não. Não tem 10 minutos, sabe por quê? Porque desde que tu começou a fazer o jornal, vocês estão atrasando o final dele.
5: É o Ramon.
2: Aí,
5: tá.
2: Aí, ó, denúncia.
1: Então tá atrapalhando. Estão querendo derrubar. Tá querendo derrubar o programa.
5: Tá pouquinho a pouco, daqui a pouco vai virar jornal do meio-dia às duas. A gente vai mudar o nome.
1: Que é isso, cara?
5: Devagarinho a gente vai ganhando espaço.
0: Tudo pra ajudar o informalizando.
1: Volta, Antônio.
2: Volta, Antônio. Tá, agora sai aqui pra apagar a luz, faz favor.
1: É, tá muito claro aqui.
2: Tá muito claro.
1: Tá. Paramos aonde, senhores? Eu me perdi agora. Destaques?
0: Opa, isso.
1: Tá, então você primeiro, Everton Luiz. Boa tarde.
0: Boa tarde, cara. Como é que você tá?
1: Eu tô muito bem, cara.
0: Ah, então tá bom. Bom, hoje é terça-feira, hoje seria o dia de seis comenta, porém então todavia.
1: Não acredito.
0: Eu trouxe algo, cara. Ah. Exatamente. Ah, bom, pra vocês que gostam de gato.

0: fato notícia boa, cara. Não, porque estão desenvolvendo uma vacina, né? Os cientistas japoneses sempre trabalhando em prol do mundo inteiro estão desenvolvendo uma vacina que pode ser que faça com que a expectativa de vida dos gatos dobrem, basicamente.
1: Da hora.
0: De pra 15 para 30 anos. E é claro que é uma média, né? Então tem gatos que vivem até 20 anos, pode ser que vivem até aos 40 anos. Isso é muito da hora, cara. Doideira. A gente vai saber sobre isso depois do intervalo comercial. Já trouxe alguns dias atrás a notícia sobre os cachorros, principalmente os cachorros de porte grande, que também estão desenvolvendo algo que possa fazer com que eles dobrem a expectativa de vida, pelo menos vivem um pouco mais. Agora sobre os gatinhos, a gente vai saber depois do intervalo comercial.
1: É uma vacina?
0: Cara, eu vou ver depois sobre isso.
1: Tá bom.
2: Tá.
1: Faria isso com teus gatos?
0: Sim.
1: É?
0: Sim. Faria. Porque, no geral, gatos, eles se acometem muito de doenças renais, tá ligado? Ou pancreatites, enfim. E essa vacina vai ajudar justamente nisso.
1: Impedir que eles tenham esse problema, então, consequentemente, aumenta a sua expectativa de vida.
0: Exatamente.
1: A não ser que algum cachorro ataque ele.
2: Ou vice-versa, né?
0: Mas se algum cachorro atacar o seu gato, significa que você não tá cuidando bem do seu gato.
2: Também. É verdade. Também tem isso.
0: Sim.
1: Um cachorro, ele pode invadir a tua casa?
0: Muito difícil. Muito difícil isso acontecer.
1: Como? Pulando muro?
2: Tá, mas o gato deveria estar dentro da sua casa, não fora.
1: Pois daí, quando tu tá em casa com teu gato, tu fica com a casa trancada toda hora?
0: Sim.
1: É sério?
0: É sim.
1: Não dá pra nem abrir a casa?
0: Não, eu não abro.
1: Nem janela?
0: Janela no vidro. Ainda mais que tá frio. Tá maluco?
2: Eu não tenho gato, cara, então não me preocupo com isso. Né?
1: Então vocês são tudo maluco.
2: Não sou, porque eu não tenho gato.
1: Quem tem gato é maluco.
0: Não, cara, é porque, por exemplo, tem gente que consegue abrir a janela e coloca uma telinha lá na janela.
1: Mas é porque precisa, cara.
0: Exatamente. Sim. Mas no meu caso, como eu não tenho telinha, eu deixo só no vidro lá.
2: Pode fazer assim também.
0: E também eu deixo a janela aberta. Os meus gatos, eles são educados, eu ensinei eles a não pularem a janela ali pra fora, tá ligado? Então deixa a janela aberta.
1: Eles são educados, eles pedem primeiro. Posso pular?
0: Eles pedem, deixa pra fora, deixa pra fora.
1: Daí tô deixando. Opa, obrigado.
0: Deixa pra fora, deixa pra fora.
2: Ou tu pode fazer assim, né? Quando tu quiser arejar a sala, coloca ele no quarto, tranca lá e deixa. Aí depois de tempo, quer arejar o quarto? Vice-versa.
1: Tá bom.
0: Sim.
1: Tá certo. Lucas Marcos, boa tarde, cara.
2: Boa tarde, Bruno Vandrese. Boa tarde, Everton, Luiz. O Davi Henrique, que deve estar voltando. Espero que não tenha esquecido o despertador em casa. E a todos os ouvintes do Informalizando.
1: E aí, qual é a pauta ou pautas para o dia de hoje?
2: Cara, pautas para hoje trouxe algumas interessantes, sempre, né? Bem importantes, como o próprio Ramon disse. Mulher descobre que eletricista usa sua casa para encontrar amante. Olha que coisa linda. Garotinha fica careca ao usar a máquina de barbear do pai e viraliza na internet. Pois é. E ponte desaba no exato momento em que é inaugurada.
0: Ah, que massa, que segura, né?
1: Obra pública bem feita com o dinheiro do pagador de imposto.
2: Yes.
1: Coisa linda, né, rapaz?
2: Yes.
1: Depois de 30 anos, o Beto Carreiro World.
2: Boa tarde.
1: Boa tarde. Elefanta Baby estreia nova vida em santuário no Mato Grosso.
2: Ah.
1: Tá bom?
2: Tá, eu espero que ela viva.
1: Vai viver.
2: Eu sou contra
1: porque
2: o santuário.
1: Hã?
2: Eu sou contra o santuário.
1: Tá, depois a gente fala sobre. Além disso, vamos ver o pensamento do dia, charada hoje na história, aniversário do famoso do dia. Lucas Marcos, vai lá, cara, dá um pensamento.
2: Vamos lá.
1: Não, pensamentos, né?
2: Pensamentos. Eu me perdi, mas vou encontrar-me. O cérebro é um órgão maravilhoso. Pena que muitas pessoas
1: não
2: se esquecem de tirá-lo do modo avião. Se sua vida fosse um filme, com certeza seria uma comédia de baixo orçamento.
0: Sim, cara. E os irmãos Wayans teriam escrito
1: o roteiro. Maravilhoso. Aí, combo de dois pensamentos e agora vamos à charada do dia.
2: Quais são os animais que gostam de bala?
1: Baleia.
0: Os cervos, porque são caçados, né?
1: O javali também é. Mas eles não gostam.
2: Gente, essa notícia aqui furada.
1: Eles não gostam. Não, mas eles têm bastante bala.
0: Tem.
1: Alguns.
0: É.
1: inclusive são pragas, né?
0: Sim.
1: E é permitido
0: são
1: que,
0: considerados
1: que,
0: pragas,
1: que sejam animais caçados. Quais são os animais que gostam de bala? Eu acho que a baleia. Não me vem outro à mente agora, o Everton Luiz, me ajuda?
0: Não sei também.
1: Né? Não. Tá bom. Então participa aí, responda.
2: O Everton abriu um leque muito perigoso.
0: Exatamente.
1: Como é que o ouvinte pode participar, Lucas Marcos?
2: 36225177, participe deixando um recadinho no nosso WhatsApp ou na live no YouTube.
1: Tá bom, participe aí, bora faturar.
0: Bora.
1: 12:04, a gente vai.
0: A gente volta
1: sim.
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0: Comentário bonito, esse teu Everton.
1: Gostou?
0: Gostei, adorei, cara.
1: Tá bom.
0: Bom, tamo de volta, hein? 2 horas e você quer isso reproduzir?
1: Não, não, tô só. Não,
0: tranquilo,
1: não.
0: Tranquilo. Bom, né? Tá. É, 2:06, tamo de volta. Segundo e último bloco do Informalizando, que traz agora
1: a charada. Se eu falar, vai ser de fato o último bloco do
2: Informalizando. Último.
0: Nem vai chegar no fim do bloco.
1: Não.
0: Vai lá.
2: Quais são os animais que gostam de bala?
0: Pois é, cara, além da baleia, qual seria uma resposta criativa, Everton? Você tem que me ajudar, cara.
1: Ah, eu não sei, cara. Eu sou muito ruim em charadas, cara.
0: É, não dá, não dá.
1: Eu sou muito, muito, cara, muito charada. Ajuda? Não, não tem como.
0: Então tá, mas se o ouvinte for mais inteligente que nós, que creio eu que seja,
1: com toda certeza, sim.
0: Responde através do WhatsApp ou live também, né, ô Lucas
1: Marques? Alô, Claíssa! A Claíssa tá trabalhando, né? Não consegue falar com a gente, infelizmente. Alô, Claíssa, aquele abraço pra você. Você faz falta,
0: podia,
1: viu?
0: Podia também nesse período aí dar um migué no trabalho e ouvir o programa.
1: Isso, exatamente.
0: É, aí, ó, totalmente saudável. Coisa... Pode fazer.
2: Mas fica tranquilo, cara. Provavelmente com os
0: Como é que é o nome da mãe dela?
1: É a Claudineia.
0: Dá uns toques nela aí. Fala assim, ó, filha, é 1:45 até as 12:30. Tu dá um miguezinho e fala que vai no banheiro.
1: Exatamente.
2: Exato.
0: Ó, vou fazer uma volta importante para a empresa e liga lá o celularzinho no Radiosnet e ouve o programa. E depois
1: exatamente.
0: Você volta. Né?
2: É verdade.
0: Vai voltar sendo mais produtiva.
2: É. Ou faz o seguinte, cara.
0: Pelo menos.
2: Também a gente pode esperar até quando ela. Quando a senhora tem agora? 16, 17?
0: Não sei.
2: Porque daí quando ela completar provavelmente seus 18, 19, ela vai ser demitida. Daí ela vai aproveitar e pode.
0: Nossa. Calma aí. Maravilhoso. Cara. Um abraço a Claudineia, que eu acho que tá ouvindo. Pra Claíssa, que não tá, mas depois a Claudineia fala que a gente mandou um abraço pra ela. Pro Mário Latrônico, filhinho dele, Marinhozinho Latroniquinho. Gente boinha, né, cara? Um queridinho.
1: Cara, informação aqui, informação, tá? Eu tô aqui na tela do. Acabou de começar o jogo
0: de
1: Portugal.
0: Informação.
1: Cara, diga, literalmente.
0: Diga,
1: acabei de abrir aqui a tela do jogo do.
0: Do quem?
1: Do Portugal contra o Uzbequistão.
0: Uzbequistão.
1: Uzbequistão, exatamente.
0: Uzbequistão, rapaz.
1: Uzbequistão. Cara, que nome esquisito, cara.
0: 1-0 pro Portugal.
1: Acabaram de fazer um gol.
0: Ronaldo.
1: O Cristiano Ronaldo acabou de fazer um gol, cara.
0: Tava só faz gol.
1: Nos 6 minutos ruim. Do jogo.
0: É, tá bom. Então tá certo.
1: Tá
0: bom
1: certo.
0: Bom pra ele. Então tá. E recado. Mais abraço aí, recado, vai lá.
2: Boa tarde, meninos. Estamos sempre ligados com vocês. E a dona Marilda.
1: Fala, dona Marilda. Aquele abraço pra senhora.
0: Tamo junto, mulher.
2: O do Ederley já foi falado. Então, boa tarde, jovens. Mandem um abraço para o Jaquinho.
1: Fala, Jaquinho. Aquele abraço pra vocês.
0: Nosso artista, né? Gente boa.
1: Abraço. Um abraço pro Deni. Alô, Deni. Aquele abraço.
0: Ô, Deni, rapaz. Ô, Deni, tava atrás de ti hoje, cara, de carro. Tava na minha frente. Ele não me viu, mas eu vi ele.
1: Ah.
0: Um abraço pra ele. Tamo junto. É só isso mesmo. É porque eu vi ele. Tava no carro dele, ué. Tô registrando aqui o momento.
1: É isso aí.
0: Ai. Vamos falar dessa ponte que desabou aí, véi.
1: Alô, Deni, perigoso, hein, cara?
0: É vocês também, né, galera? Então é louco, cara.
2: É vocês, né? Uma ponte desabou durante a inauguração. No exato momento em que a fita é cortada e todos percebem a situação.
0: É porque a fita é importante pra sustentar.
1: Exatamente.
0: Exato.
1: Mas que time, né, cara? Meu amigo.
0: Que time. Inauguraram um desabamento.
1: Nossa,
0: que legal, hein?
2: Alguém se feriu? Eu não sei, vamos ver aqui. O incidente foi registrado na segunda-feira, dia 5 de agosto, outubro, setembro, né? 9 de setembro, não sei.
0: Setembro, cara.
2: De 2022, na República Democrática do Congo. As imagens do desabamento circularam pelas redes sociais e já contava, né, com mais de 4 milhões de visualizações. O vídeo gerou revolta entre a população devido ao acidente. Não se surpreenda se o custo desta ponte for superior a US$ 1 milhão em dinheiros dos contribuintes, tuitou um usuário. A nova ponte havia sido construída para substituir uma antiga, que era de madeira e muito baixa. E por causa disso, quando as enchentes chegavam, a ponte ficava submersa no rio. Até o momento daquela época, não havia pronunciamento oficial das autoridades sobre o acidente. Veja o vídeo. Vou cortar o áudio aqui, ó.
0: Vê o vídeo aí, ó.
2: Vamos ver o vídeo aqui.
0: Mentira, ó. Tu não vai ver nada. Nós estamos vendo aqui, então eles cortam.
2: Ai, ai, ai. E na hora, cara, imediato, cortou o presidente, eu fui caindo.
0: Tá, é uma pontezinha bem pequenininha, só pra passagem de pedestres, pelo que eu vi ali, né?
2: Isso. Ah. Na verdade, agora é só para peixes, né?
0: Então o cidadão estava ali, era o quê? Prefeito da cidade?
2: Aparentemente sim.
0: É, toda beca de terninho, bonitão lá, cortando uma fita vermelha, cortou e veio abaixo.
1: Uma ponte? E já foi.
2: É. É.
1: E a ponte foi com Deus.
2: Agora os
0: atletas. Não, mas era bem tranquilinho, né? Era baixinho e tal, ninguém se machucou.
2: Isso, uma ponte para a Atlântida. Agora, tá tudo lá.
0: Pois então, que coisa, né, rapaz?
2: É, é isso aí.
0: É.
2: Então o pessoal do Congo lá tá assim, ponte, acho que já deu tempo, né, de construir uma
0: acho
2: outra.
0: Que sim,
2: né?
0: Acho que sim.
2: Falando isso, fazem só 4 anos, então tá de boa.
0: É, deu tempo de construir uma outra, né, Lucas Marcos?
2: Eu acho.
0: Então tá, vai, eu vou falar dos gatinhos?
1: Vamos, cara, gatinho. Vamos lá, notícia boa pra quem gosta de gato, os famosos gateiros.
2: Posso
1: então
2: fazer então coisa de energia, assim, problema, não?
1: Isso, oh, é exatamente sobre isso que a gente vai falar.
0: É isso aí.
1: Ah, meu celular travou, eu não sei o que está acontecendo.
2: Tu fica resmungando o microfone, cara, que isso?
0: Hã?
2: Tu fica resmungando o microfone.
0: Não, cara, eu tô imitando Davi.
1: Olha só, a expectativa de vida dos gatos poderá duplicar passando de 15 para 30 anos graças a cientistas japoneses. Oi. A doença renal é uma das doenças das principais causas de morte em gatos, mas após anos de pesquisa, cientistas no Japão encontraram uma solução. A chave é a proteína AIN.
2: AIN. Mentira.
1: Descoberta pelo professor Toru Miyakazaki.
0: Como é que é o nome da proteína?
2: Toru Miyakazaki.
1: É AIN.
0: AIN?
1: AIN.
0: AIN.
1: Exatamente. AIN, tá ligado? AIN. Exatamente. Os gatos a produzem, mas não o ativam bem, o que provoca o acúmulo de resíduos nos rins, a principal causa de morte dos felinos. A equipe criou uma versão injetável da AIN.
0: Parece que ele tá lendo um texto e deu uma dor mesmo lá.
1: Eles criaram uma versão da AIN ativada que ajuda a restaurar a função dos rins. Em testes, os gatos com doença renal avançada mostraram melhoras importantes e, além disso, ela poderia servir tanto para prevenir quanto para tratar a doença. Se for aprovada, a sua comercialização poderia começar no Japão a partir de 2027. Cara, isso daqui é muito legal, porque mostram o empenho dos cientistas em trazer, né, uma boa expectativa de vida para os bichinhos. É. Querendo ou não, gatos e cachorros são os maiores. São disparados os pets que mais são comuns nas casas das pessoas, tá ligado?
2: Sim.
1: Então, só quem tem sabe qual é o sofrimento de perder um bichinho por causa de uma doença. Ou por causa de qualquer coisa que seja, né? Então, cara, eu fico na expectativa muito alta deles conseguirem fazer com que isso funcione rapidamente e que, obviamente, isso possa ser disponibilizado pra todo mundo que tenha algum tipo de necessidade desse tipo, né, velho?
2: É, porque assim, também tem o seguinte, né? Infelizmente a gente vive num mundo em que as coisas são caras. Então quando chega até aqui, né? No Brasil pode ser que seja muito caro e aí seja inviável. Acaba sendo muito difícil esse tipo de coisa. E aí acaba não fazendo o efeito que deveria fazer. Porque se é pra ajudar os gatinhos, também tem que ser de fácil acesso, né?
0: É, senão o cara vai falar, ai, que caro.
2: E é o cara que fala, né?
0: Não é? É. Então tá, né?
2: É.
0: Estamos na expectativa, então, por esse avanço na medicina veterinária.
2: Yes.
0: Né, que os gatinhos vivam mais.
2: É.
0: Tá bom, já que a gente tá na área da veterinária, continuamos por lá. Vamos falar de elefante agora.
1: Bora.
0: Pois então.
2: Coloca o elefante na sala.
0: A elefante baby, que passou cerca de 30 aninhos morando lá no Beto Carreiro, em Santa Catarina, está começando uma nova fase da vida. Aos 34 anos, ela foi transferida para o Santuário de Elefantes Brasil, em Chapada dos Guimarães, no Mato Grosso. E não foi uma viagem qualquer, foram 48 horas de estrada.
2: É isso aí.
0: Durante o trajeto, ela viajou numa estrutura preparada especialmente para ela.
3: com água, comida, uma ventilação adequada.
0: Legal.
3: Afinal, né, quando a passageira pesa algumas toneladas, o conforto deixa de ser luxo e vira uma necessidade.
0: É verdade.
3: Segundo os especialistas do santuário, a adaptação está sendo tranquila, já tá por lá, já chegou. A elefanta chegou no sábado e já mostrou que não perdeu a curiosidade. Ela vem explorando um novo espaço por conta própria, com quem acabou de receber as chaves de uma chácara. Por enquanto, Baby está em quarentena, passando por exames antes de conhecer os outros moradores lá do santuário. Mas os biólogos explicam que os elefantes conseguem se comunicar a longas distâncias, ou seja, ela ainda não fez amizade presencial, mas já está por dentro das fofocas da vizinhança.
0: Entendi.
3: Que texto bem escrito. É, e é isso, né? A Baby tá lá, passou 30 anos, chegou, se não me engano, com 3, 4 aninhos lá no Beto Carreiro, ficou no zoológico. O zoológico, todo mundo sabe, foi desativado, se eu não me engano, no ano passado. E agora está num santuário, cara.
0: Eu espero que esse santuário seja bom, tá? Porque normalmente não são.
1: Esperamos que seja bom, cara. Eu sou totalmente contra santuários. Primeiro porque santuários, alguns, em sua maioria, né? Eu não quero generalizar, mas em sua maioria são muito negligentes. Por quê? A gente já acompanhou aqui a história de alguns animais, principalmente aquele chimpanzé, que era também de um zoológico, foi tirado do zoológico e acabou morrendo de hipertensão e obesidade, né? Por quê? Porque chegando num santuário, eles davam comida de seres humanos para aquele chimpanzé, cara. Ele morreu de obesidade. Tem noção o que é isso? Tá ligado? Não faz o mínimo de sentido. E outra também, que santuários, eles não precisam ter um biólogo formado, um biólogo em si.
0: E deveria.
1: Eles podem só contratar alguém que queira cuidar de animais. Mas ele não precisa ter lá um biólogo ou um veterinário lá.
3: E no zoológico tem que ter.
1: E no zoológico é obrigado a ter pelo menos um veterinário credenciado e com um diploma na mãozinha lá pra poder falar: não, eu sei o que eu tô fazendo e eu cuido bem dos animais. E pronto, tá ligado?
3: Em relação a isso, beleza. Mas em relação a espaço físico, acho que o santuário é muito melhor, né? Ele é muito mais amplo.
0: Isso sim. É uma parada que eu também acho.
3: Sim, e daí sim. É uma parada que o animal, ele não fica com muito estresse, né? Por conta de estar num ambiente mais próximo ao natural dele, né?
0: Sim,
3: não numa jaula trancada, num espaço... pequeno, né?
0: Sim. É muito melhor nesse sentido, também acho.
3: Se for assim, agora tiver todo o amparo de um biólogo, veterinários, e tiver o tratamento adequado, pra mim é o local ideal pra eles estarem.
1: Sim, mas aqui no Brasil é meio difícil, cara, porque o que acontece? Eles lançam a imagem do santuário como se fosse, pra tu ver, o nome já diz, né? Um santuário aos animais. Enquanto eles demonizam o nome zoológico, entendeu? Que não é bem assim. Zoológico é justamente um lugar onde tem lá os animais, eles são muito bem cuidados e criados. Só que, obviamente, como em todo lugar, no meio de frutas boas, existem aquelas frutas podres.
0: Sim.
1: Então é por isso que ao longo dos anos a imagem do zoológico foi se sujando, justamente por causa daqueles zoológicos que não faziam um bom trabalho, tá ligado? Como em qualquer outro lugar. Só que no santuário é o contrário. Em vez de ser algo que era pra ser algo muito bom,
3: a maioria
1: é ruim. Então como é que você vai levar a sério algo que não se leva a sério?
3: As exceções são boas e a regra é ruim.
1: Sim, só que entendeu?
0: Então... porque assim, cara, a ideia, ela é interessante pelo fato assim, ó, são pessoas que são apaixonadas por aquilo. Mas não basta ser só apaixonado. Tu tem que aprender, tu tem que se dedicar a ser um bom profissional pra cuidar desses animais. Não é só assim, eu quero cuidar e hoje eu vou cuidar. Se tu faz isso, tu tá colocando a responsabilidade de outras vidas nas tuas mãos e tu não tem a capacidade de cuidar delas, tu não tem competência. Então vai acabar dando problema. E o santuário é feito dessa paixão. Só que assim, só essa paixão não resolve.
1: E assim, né, eu acompanho bastante o biólogo Henrique, ele é também totalmente contra santuários. E ele fala muito em que alguns santuários aqui do Brasil, claro que ele nunca confirma nada, mas ele sempre fala, ó, sei aí que alguns santuários aqui do Brasil servem de zoológico particular para estrangeiros, tá ligado? Estrangeiros que vão lá, pagam para poder ter essa experiência mais próxima dos animais, tipo, clandestinamente, entendeu?
0: Aí é triste.
1: Então isso daí é triste.
0: Eu não duvido que zoológicos também faziam isso, eu não duvido, não coloco minha mão no fogo.
1: É, só porque,
0: né?
1: O zoológico, ele já é algo pro público.
0: Sim.
1: Já é algo voltado pra aquilo, o santuário não.
2: É.
1: Tá entendendo?
2: E também como uma crítica não deveria seguir a mesma coisa.
1: Exatamente. Né? Uhum. Então, faz assim, sentido. Tu tira o animal de um lugar onde ele já tá sendo bem tratado pra um lugar que há dúvidas se ele vai ser tratado ou não pra ser a mesma coisa.
2: É.
1: Tipo, faz sentido isso pra você?
2: Não.
1: Pra mim não faz, tá ligado?
2: Faz sentido.
1: Enfim.
3: Tá bom, né? 12h21, o Arnoldo apareceu por aqui, mandou uma charadinha pra vocês. Ele mandou aqui no Whats, né? No que ele mandou a charada, eu já peguei e respondi. Antes de ele botar a resposta, eu acertei, rapaz. Vamos ver se vocês acertam também. Qual o nome do carro que é bem vestido?
2: O carro que é bem vestido?
3: É.
2: E agora?
1: Ah, eu não sei.
3: Blazer.
2: Boa.
1: Blazer é muito bom.
3: Tá? Valeu, Arnoldo. Aquele abraço pra ti.
1: É muito bom. Inclusive, Bruno.
3: Oi.
1: Tem recados aqui no WhatsApp, cara.
2: A dona Clarissa.
1: Exatamente, você não sabe quem mandou. Vou dar o áudio dela aqui.
3: Vai lá.
1: Fala, dona Clarissa.
4: Ô, meninos, dei uma fugidinha pra responder a charada. A resposta à charada é jumento.
3: E qual é a charada?
1: Qual que era a charada?
2: A charada é: quais são os animais que gostam de bala?
3: Jumentos.
1: Jumentos!
2: Como é que tá o trabalho, Clarice? Tudo certo?
3: Já aprendeu, viu? Uhum. Já fugiu do serviço pra
2: é isso aí, ó, ir isso
3: participar
2: aí,
3: do programa.
1: E provavelmente quem falou pra ela foi a mãe dela, a dona Claudineia.
3: Alô,
1: dona
3: Claudineia. Todo dia.
1: Pra senhora, estamos juntos.
2: Dona Clarice, eu vou ensinar uma parada que a gente
3: faz
2: fazia.
3: Faz isso e vai crescer na vida.
2: Se você, ó, é isso aí. Se você trabalha num shopping, tem uma jogada muito massa que eu vou ensinar aqui agora.
3: Né?
2: Pros caras ouvir. Muita gente vai concordar comigo. A galera do Bob's e aí, a galera do. Que trabalha lá na praça de alimentação. Você vai lá e fala assim, ó, preciso ir no banheiro fazer número 2. E aí, senta lá e fica de boa, porque tu não pode sentar, né? Tem que ficar de pé lá nas paradas. Aí tu vai lá e fica lá uma meia hora de boa, viajando.
3: No banheiro pode sentar.
2: Quem é que vai entrar? Olha pro teto, fica lá de boa.
3: Não, eu digo, no banheiro pode sentar, né? Não pode sentar lá.
2: Exato,
3: não
2: pode lá. Não,
3: beleza. Não vai fazer em pé.
1: Não, é verdade.
3: Então tá bom.
1: Tem áudio do Sanders também.
3: Fala, Sanders,
1: fala aí comigo.
5: Boa tarde, Jaguarada. Tá tudo certo aí?
3: Tudo indo.
5: Tá friozinho, né?
3: Não.
5: Hoje não, assim. Não tem charada. Valeu, um abraço.
3: Valeu.
1: Bom. Alô, Sanders, aquele abraço pra você e toda a galera do Capiva.
3: Sandro e a Sirley lá, a patroa, ouvindo também. Bom, vamos hoje à história. Agora, o que aconteceu no dia 23 de junho em anos anteriores?
2: Pois é, várias coisas aconteceram, meu amigo. Eu estava olhando aqui e de repente deixei de olhar, mas o professor já mandou. É uma coisa muito legal, foi o resgate do grupo... De um grupo de um time de futebol juvenil na Tailândia que ficaram presos numa caverna inundada.
1: E você sabe quem traz as informações?
2: Cláudio ou Tamaché, não,
3: Pacho? É o Claudinho.
1: Fala, Claudinho.
6: 23 de junho de 2018, jogadores de um time de futebol chamado Javalis Selvagens e seu treinador ficaram presos na caverna de Tan Luang, na Tailândia, após uma tempestade repentina. O grupo era composto por 12 adolescentes entre 11 e 17 anos e seu treinador. Eles costumavam visitar com frequência o local, às vezes percorrendo até 8 quilômetros ali dentro. Neste dia fatídico, entraram no complexo de cavernas e, enquanto estavam lá dentro, chuvas torrenciais inundaram os túneis, bloqueando a única saída. Segundo os adolescentes, eles foram surpreendidos por uma tromba d'água. Precisavam sair, mas não tinham alternativas a não ser entrar mais fundo na caverna e encontrar um lugar que lhes parecesse seguro. Acabaram isolados a mais de 4 quilômetros da entrada da caverna, em uma área sem saída, e sobreviveram bebendo a água que escorria das paredes. Eles ficaram incomunicáveis por 9 dias até serem encontrados por mergulhadores de resgate britânicos. Por 3 dias, as equipes de resgate trabalharam para encontrar uma forma de tirar os 13 daquele lugar onde mergulhadores experientes estavam enfrentando dificuldades para se deslocar. O salvamento mobilizou uma operação internacional complexa que durou 3 dias. O que se sucedeu naquelas 2 semanas foi uma notável história de amizade, resistência humana e profunda solidariedade. Cada um foi transportado por mergulhadores através de passagens submersas numa operação extremamente complexa envolvendo especialistas em resgate de pessoas em situação de risco. O resgate foi bem sucedido e todos sobreviveram. Depois de passarem 9 dias no escuro, eles viram a luz novamente. Também puderam se alimentar e pediram um prato típico tailandês, com arroz cozido, carne frita e manjericão. Mas, por determinação médica, primeiro eles precisaram seguir uma dieta especial com alimentos líquidos e água mineral com vitaminas.
3: Ok, valeu, professor, um abraço e até amanhã. Bom, ele veio, né? Chegou lá o homem.
1: Chegou
3: o
1: Davis.
3: O homem chegou.
1: The Davers. O homem mais esperado de hoje.
3: É. Vamos lá, aniversariantes famosos do dia. Já tá a trilha. Vamos já. Jason Mraz. Como é que se lê isso aqui, cara? Porque é M-R-A-Z.
2: Jason Mraz.
3: Jason Mraz. Cantor, 49 anos. Tem umas musiquinhas legais dele.
2: Tem.
3: Qual?
2: Só que ele é bem good vibes.
3: Qual? Não, eu sei que tem, mas eu não lembro qual, cara. Mas
2: aquela, ele I'm tem... yours, lucky, tem...
3: Canta aí, a lucky, lucky, como é que é lucky?
2: Lucky I'm in love, my best friend. Lucky I'm in love.
3: Não conheço.
2: Não conhece?
1: I'm yours, conhece I'm yours.
2: Toma, exate.
3: Nossa, essa música é muito boa, é dele?
2: É
3: do Jason Márcio?
2: Boa, cara! Boa, cara!
3: 49 anos pra ele, o Sérgio Reis, cantor, 86 anos, o grandão.
7: Salve o divino Espírito Santo.
2: Espírito Santo. É assim mesmo.
3: É também. Só te dar
1: é o cara do Brasil Caminhoneiro.
3: É isso aí.
1: Brasil Caminhoneiro.
3: E hoje também Zinedine Zidane, um dos melhores jogadores da história. Ele que é o rei da cabeçada.
2: Yeah.
3: Sim. 2h28. Vai charada aí. Vai charada.
2: Quais são os animais que gostam de bala?
3: É o Jumentos.
1: Jumentos, quem respondeu foi a dona Clarissa.
2: A dona Clarissa.
1: Tá certo aí, cara.
3: É isso?
1: Tá
3: é. Tá bom, vambora. Tchau, Lucas. Um abraço. Tchau. E até amanhã, rapaz.
2: Tchau,
3: é, quem é que vai fazer o último show? O Alan Jackson?
2: É, o Alan Jackson.
3: É. Quando que vai ser?
2: Vai ser hoje, eu acho. Hoje ou amanhã, não?
3: Hoje ou amanhã?
2: Não sei. Faço pé.
3: É a despedida dele da sua carreira isso. Artística.
2: Ele depois está disso... com ela. Esclerose lateral amniótica.
3: Mas ele tá bem ainda assim? Tá.
2: Tá, ele pra ele
3: vai,
2: tocar,
3: vai
2: ele
3: conseguir
2: chega,
3: fazer chega. O showzinho dele lá?
2: Consegue.
3: É, porque estão pedindo pro Cazé TV fazer a transmissão,
2: ah,
3: né?
2: Cara.
1: Mas tá vai, muito em né? Cima da hora, né?
3: Não sei também. É os caras estão meio ocupados na Copa do Mundo, eu acho.
2: É.
3: Então é meio difícil, né? E onde é que vai passar isso aí? Vai passar em algum lugar?

0: United States of America.
1: É, pra cá não tem nenhum canal que, não, só que transmita. Nem no YouTube, nada?
0: Não.
1: Ah, que zebra.
0: Pegar VPN.
1: Tá bom. Tchau, Everton Luiz. Até amanhã, rapaz.
2: Ah, valeu, rapaziada. Tchau.
1: Tá bom, só vamos. Na sequência tem Tomar Notícias e logo depois, Balcão de Negócios. Tchau.

0: boa tarde. Tudo o que acontece na região sul de Santa Catarina, você confere agora no Tubar Notícias. Secretaria de Serviços Públicos e Zeladoria de Tubarão atende 45 solicitações em diferentes bairros da cidade. A Secretaria de Serviços Públicos e Zeladoria segue intensificando os trabalhos de manutenção e conservação dos espaços públicos de Tubarão. Entre os dias 10 e 15 de junho, foram atendidas 45 solicitações. As equipes atuaram em bairros como Centro, Recife, Passagem, Oficina, Santo Antônio de Pádua, Vila Esperança, Vila Moema, Revoredo, Monte Castelo, Humaitá, Morrotes, São João Margem Esquerda, Comasa e Praia Redonda. E a construção da aguardada pista de skate na Praça da Udesc em Laguna deu mais um passo importante nesta segunda-feira. Foi assinada a ordem de serviço que autoriza o início das obras do espaço. O projeto será executado na Praça da Udesc, localizada na Rua Coronel Fernandes Martins, número 270, no bairro Progresso, e representa um investimento de quase 320 mil reais. Acesse e leia essas notícias completas em radiotubar.com.br. O Tubar Notícias retorna às 13h50 da tarde com mais informações. Para a Rádio Tubar, Gabriel Rodrigues.
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0: 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Tá começando nesta tarde de terça-feira, dia 23 de junho. Véspera de feriado em Capivari, porque amanhã é dia de São João Batista, padroeiro, né, de Capivari, da paróquia São João Batista de Capivari. É, tá começando o balcão de negócios, a apresentação de Ramon Silveira, mesa de áudio, tá de volta aí, bem-vindo, Davi Henrique, chinês Davi, tá de volta. E a direção geral do padre Rafael Liano.
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0: Em Tubarão, tempo bom, ensolarado, friozinho, 16 graus. Agora tá bom, né? Agora tá bom. Alô, boa tarde, quem fala?
2: Boa tarde, Ramon. Pô, tava na hora, né?
0: E aí, meu amigo?
2: Fazia tempo, não, o cara liga no cadastro, preocupado, não é fácil, cara.
0: O que que houve aí? É, não, mas agora deu certo, diga.
2: Ramon, eu queria ver se tivesse alguém aí e tem um frigobar, mas tem que ser bem, bem bom, bem inteirinho. Eu queria comprar um frigobar.
0: Olha aí.
2: Se alguém quiser vender um aí, eu tenho um pra vender. Eu tenho um pra comprar, quer dizer. Ramon, eu também tenho.
0: Só um pouquinho, só porque tu quer comprar um frigobar, né?
2: É um frigobar.
0: Deixa eu anotar aqui, meu amigo Joãozinho. Compra um frigobar, né?
2: Tem que ser bem inteirinho, né? Bem caprichado, né?
0: Tá. E o que mais?
2: Eu também tenho aí pra vender. Eu tenho uma 150, 2008. Certinha, só transferir. Um freio a disco e partida. Eu faço 8 contos. Uma 150, bem novinha, linda a moto. A moto é caprichada. Eu também tenho um golzinho, um MI 2001, emplacadinho. Tem uma bobagina lá pra fazer um capôzinho só, mas o carro é bom. Eu faço pra vender barato, eu vendo hoje R$4.000. Tudo certinho, não tem rolo de nada. É só pegar e transferir. A placa final 6 vai 300 quanto vem pra cá.
0: É.
2: Vai vencer ainda. E meu telefone aqui.
0: Peraí. E tu ainda tá precisando de umas galinhas aí?
2: Tô. Se tiver alguma coisa aí, eu tô comprando. Uma galinha.
0: Ô, Pretinho. Peraí que eu vou chamar meu. Pretinho! Vem cá, Pretinho. Pretinho, vem cá, meu cachorro. Esse meu cachorro é muito bom, rapaz. Tu nem imagina. Tu não sabe como esse meu cachorro é bom. Esse Pretinho é um avião a jato pra pegar as galinhas. Ele vai trazer umas 10 galinhas pra ti.
2: Não,
0: deixa
2: eu não quero, pega galinha, não quero.
0: Não, mas ele só dá um acuou, elas vêm de mansinho, né? Uma atrás da outra.
2: Ah, tá, daí assim, daí é boa.
0: Não, elas vêm tudo certinho, tudo, né? Fica ali em fila pra ti. E qual é o telefone?
2: Telefone, Ramon, é 988-73-5050, falar com o Jonas Porquinho. Tá bom, Ramon?
0: Tá bom, meu amigo Joãozinho.
2: Se tivesse frigobar da mim que não usa mais aí, eu quero comprar um, pagar à vista, tá bom?
0: Tá, beleza.
2: Um abraço, Ramon.
0: Um abraço, valeu. São 2h38, tá na Tubá, tá na melhor, vamos lá, vendendo, comprando, alugando ou até mesmo trocando aqui no balcão. O que que nós temos aqui? Nós temos gente que tá anunciando aqui, vamos botar o áudio aí, o chinês Davi. Bota o áudio aí que nós vamos ouvir, né? O áudio.
3: Vamos. Ô Ramon, boa tarde, Eugênio, tudo bem? Ô Ramon, cadê a reforçadinha na minha caminhonete? Eu tenho uma Fiat Toro, já tive algumas propostas, não deu certo. Essa Fiat Toro é do ano 2018, ela é branca, a cor dela é branca, é motor 1.8 flex, a gasolina, né? O carro tá com 108 mil quilômetros rodados, 110 mais ou menos ali, não sei certo. E placa final 5, já foi pago a documentação, IPVA. É um carro de procedência, não é carro de trabalho, tá? O carro é daqui mesmo. Essa caminhonete aí, Ramon, eu tô pedindo a FIP dela, 83 mil. Aceito pegar um carro aí de 40, 50 mil em negócio. No máximo isso aí, tá? Não pego carro com maior valor. Também, Ramon, eu tenho uma televisão para vender, uma televisão de 32 polegadas. centralizou um controle, tudo certinho. Ela não é smart, tá? Eu tô vendendo ela por 450 pila, barbado, tá? Barbada. E a pessoa que tiver interessado, liga pro Genésio. 996223375 para falar com o Genésio. Ramon, obrigado, um abraço, uma boa tarde, fica com Deus.
0: Então tá certo aí, meu amigo. Vamos que vamos aqui no Balcão de Negócios, mais um áudio.
4: Oi, Ramon, boa tarde, Ramon, tudo bem? Ô, Ramon, continuamos vendendo essa casinha aí, né, Ramon? Se alguém tiver interesse aí, fica aí no Maitá, não tem? Aqui próxima à garagem da Capivari. E se alguém tiver interesse aí, dá uma ligadinha no 996-69-1113. Ok, Ramon? Valeu, tudo de bom aí, muito obrigado, hein? Valeu.
0: 2h40, tem mais um áudio aí, chinês, Davi.
5: Boa tarde, Ramon, tudo certo? Eu vi no celular um Motorola Moto G22 por R$200. Interessados, ligar no 996899874. Falar com o César. Valeu, obrigado.
0: Beleza. Vamos lá, mais áudio chegando.
6: Oi, Ramon, boa tarde. Ô, Ramon, a semana passada eu fiz um apelo de uma pessoa que estava precisando de um fogão, estava cozinhando até em cima de fogareirinho de álcool. E eu quero agradecer do fundo do coração. A senhora foi lá na loja, no centro, comprou um fogão novinho na caixa, me trouxe aqui de noite, fomos lá levar. Essa pessoa está agradecendo de fundo do coração mesmo. Eu esqueci de pegar o telefone dela, não sei o nome dela. Quero agradecer mesmo de fundo do coração. E eu tenho uma kitnet aqui no fundo da minha casa, e já está quase tudo pronto, só falta fazer um piso. E aí eu queria alugar, né? Que aí entra a luz, a água e a internet, tudo junto. A pessoa quiser dar uma ligadinha para mim, é 988-27-8336, falar Canice. Kitnet tem armário, tem geladeira, tem fogão, tem colchão, todas essas coisas.
0: Ok. 2h41, 2h41 aqui no Balcão de Negócios. Temos mais um áudio. Vamos ouvir o próximo áudio aí, chinês.
7: Ramon, boa tarde. Ainda estou vendendo essa bicicleta elétrica. É preta, né? Aro 14. É uma bicicleta assim que dá para usar, dá para tanto faz um adolescente como um adulto, porque tem regulagem no banco, tem regulagem no guidão. No guidão ali, e tô vendendo essa bicicleta aí, tá na zeradinha, tá novinha, tá, né? Tá. E o valor dela é 2.100, tá? Se quem quiser interessado em comprar, pode ligar pro 36266214, 36264 ou 999918291, tá bom, Ramon? Falou, abraço, tchau.
0: 2h42, Rodinei Taxista ligado, boa tarde Rodinei, sempre ligadinho aí, meu amigo Rodinei Taxista, tá na Tubá, tá na melhor. Beleza, vamos lá, aqui o próximo áudio, toca em chinês.
8: Ô Ramon, boa tarde. Ramon, tem um lote aqui na guarda na esquerda para vender, aqui na rua do posto de gasolina, no final. Entendeu? Aí, esse lote ele mede ali é 11,20 por 18, né? Esse lote tá aterrado para cima da estrada e tem um poste já também para construir, pronto também, já ligado, então já tá tudo certinho. Esse lote aí, Ramon, eu tô pedindo aí 100 mil. Vou botar o preço ali. Eu tô pedindo 100 mil nesse lote. Eu pego aí 50 mil de entrada. E um salário pro mês do resto. Tá bom? E o meu telefone é 988-102536. Falar com o Janga. Troco no carro também. É, e bem, ó, é bem legal o lote ali. A rua calçada. Tá bom? Valeu, Ramon. Obrigado, pessoal.
0: vendo ou troca um rack do Prisma, do automóvel Prisma, em perfeito estado. Vendo ou troca um celular A01 seminovo pouco uso e vendo ou troca uma fritadeira elétrica seminova. As três ofertas, tratar pelo 999-36-7595. 999-36-7595 é o telefone aí de contato. Intervalo, voltamos já.
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0: 2:48. Vamos lá, com mais ofertas, com mais ofertas. Deixa eu ver aqui o que que o nosso amigo está vendendo. É, vendo essa caixinha de moto baú de 28 litros. Vendo uma caixinha de moto baú de 28 litros em bom estado. Valor R$100, 100 pila, da marca, né? Da marca. É, contato com o Carlos pelo 99817-3910. 99817-3910 é o telefone de contato. Alô, quem fala? Boa tarde.
1: Alô, boa tarde, Ramon. É aqui o Giovanni do Gás, Capitão de Baixo. Ramon, aquela cerca de ferro. Tem uns 15 metros de ferro de meia polegada, redondo. Aí, se o cara se interessar, vem aqui.
0: E qual o telefone?
1: Bom, é 3613-1819.
0: Ok. 3623-1819. Tem um áudio aqui. Bota aí, chinês, um áudio.
2: Boa tarde, Ramon. Eu gostaria de saber se alguém tem um guarda-roupa para doar. É um senhor que precisa, tá precisando muito até. Ele não tem nem onde colocar as roupinhas dele. Tudo, coloca tudo em cima de uma cadeira. Não precisa ser muito grande, pequeno. Se alguém tiver para doar, o meu número é 996-88-284. Fala com a Zilda. Muito obrigada.
0: Então, 996-88-2084. Quem tiver um guarda-roupa aí, né, que não esteja caindo nos pedaços também, né? Vamos dar uma coisinha boa, né? Porque se a gente vai fazer uma doação, tem que dar uma coisinha boa pra pessoa, né? Pense se fosse você. Então, 996-88-2084, DDD 48. Boa tarde, Marilda. Está acompanhando? Friozinho, né, Marilda? Ah, legal. Boa tarde aí. Tá na tubata, tá na melhor. Tá certo? Alô, quem fala?
3: Oi, Ramon. Boa tarde.
0: Boa tarde.
3: Aqui eu tenho um balcãozinho que eu queria vender.
0: Sim.
3: E tenho uma maquinazinha de costura daquela antiga, aquelas pretinha, também que eu queria vender. Meu telefone é 999-220489.
0: Repita devagar,
3: 999-220489.
0: Então são duas ofertas, né?
3: Sim, duas ofertas. Obrigada, Ramon.
0: Obrigado, valeu. Vamos ouvir o áudio.
4: Ô, Ramon, boa tarde, tudo bom? Ramon, eu tenho uma serrinha circular, ela é articulada, ela vira serra, ela é monofásica, uma serrinha muito boa para quem tem assim para fazer pequeno serviço, né? Eu tenho ela para vender ou trocar por algo do meu interesse. Também tem um arado para trator, 2 discos reversível, roda guia nova, tá tudo em perfeito estado. Se alguém tiver interesse, liga para mim. Esse item eu também vendo como troca por algo do meu interesse. Liga pro 996-94.
0: O que que houve aqui? Foi na mesa, o chinês. Vamos soltar daí, tá? É o final 6291. 96946291. Solta daí.
4: Ô, Ramon, boa tarde, tudo bom? Ramon, eu tenho uma serrinha circular. Ela é articulada, ela vira serra, ela é monofásica, uma serrinha muito boa para quem tem assim para fazer pequeno serviço, né? Eu tenho ela para vender ou trocar por algo do meu interesse. Também tem um arado para trator, 2 discos reversível, roda guia nova, tá tudo em perfeito estado. Se alguém tiver interesse, liga para mim. Esse item eu também vendo como troca por algo do meu interesse. Liga pro 996-946291. 996-946291. Valeu, Ramon. Boa quarta-feira. Deus abençoe.
0: Boa terça-feira, porque só amanhã que é quarta. Valeu. Alô, quem tá na linha? Boa tarde.
5: Aqui é a Silvia. Ô, Ramon, eu queria saber da máquina dessa mulher aí. Ela é máquina antiga, mas ela é máquina cinza ou não? Ela é máquina cinza.
0: Eu não sei, tem que ligar pra ela, né?
5: Dá o telefone dela aí.
0: Não peguei.
5: Não, você não pegou?
0: Não peguei, mas você fala o seu telefone que tá ouvindo.
5: Espera ligar pra mim aqui, ó. Espera ligar pra 3633025. Você vai ligar pra mim que
0: eu não, mas se tu falar rápido assim, ela não vai conseguir ligar pra ti. Então, qual é a máquina?
5: Da máquina ligar pra Sueli aqui agora que eu quero.
0: Pera aí, qual é a máquina que tu quer? Máquina do quê?
5: Aquela de costura que ela quer vender com baconzinho, uma pretinha, que deu agora no rádio, ou não é também de hoje.
0: Então, 3626.
5: Tá, espera aí. É uma que deu agora a máquina pretinha.
0: Tá, tudo bem. Então, qual é o teu telefone?
5: Tá, 36. É,
0: 3303.

0: não tá funcionando? É 9A? É o 9A? É o 9A, né? Então faz o seguinte aí, canal 9A, não tá dando certo, né? Então você vai soltar aí da tua mesa aí, pega no final, final 3375, vamos lá. No final 3375.
1: Né? Ô Ramon, boa tarde, o Genésio, tudo bem? Ô Ramon, cadê a reforçadinha na minha caminhonete? Eu tenho uma Fiat Toro, já tive uma proposta, não deu certo. Essa Fiat Toro é do ano 2018, ela é branca, a cor dela é branca, é motor 1.8 flex, a gasolina, né? O carro tá com 108 mil quilômetros rodados, 110 mais ou menos ali, não sei certo. E placa final 5, já foi pago a documentação, IPVA. É um carro de procedência, não é carro de trabalho, tá? O carro é daqui mesmo. Essa caminhonete aí, Ramon, eu tô pedindo a Fipe dela, 83 mil. Aceito pegar um carro aí de 40, 50 mil em negócio. No máximo isso aí, tá? Não pego carro com maior valor. Também, Ramon, eu tenho uma televisão para vender, uma televisão de 32 polegadas. Essa televisão controle, tudo certinho. Ela não é smart, tá? Eu tô vendendo ela por 450 pila, barbado, tá? Barbada. E a pessoa que estiver interessado, liga pro Genésio. 996223375. Pra falar com o Genésio. Ramon, obrigado, um abraço, uma boa tarde, fica com Deus.
0: Tá certo, 2h56. Vamos lá. Aqui no balcão de negócios, temos mais aqui. Bota o áudio aí, o chinês, aí o final. É 9689, final 9874. Final 9874.
2: Boa tarde, Ramon, tudo certo? Eu vi no celular um Motorola Moto G22 por R$200. Interessados, ligar no 99689-9874. Falar com o César. Valeu, obrigado.
0: Vamos agora no final 8291, ô Davi, solta aí, 8291.
3: Ramon, boa tarde. Ainda estou vendendo essa bicicleta elétrica. É preta, né? Aro 14. É uma bicicleta assim que dá para usar, dá para tanto faz um adolescente como um adulto, porque tem regulagem no banco, tem regulagem no guidão, ali. E tô vendendo essa bicicleta aí, tá mais zeradinha, tá novinha, tá? E o valor dela é 2.100, tá? Se quem quiser interessado em comprar, pode ligar pro 3626-6214. 3662149 999918291. Tá bom, Ramon? Falou, abraço.
0: Tchau. Vamos tocar o final 2084 aí, o chinês Davi. Vamos lá.
4: Boa tarde, Ramon. Eu gostaria de saber se alguém tem um guarda-roupa para doar. É um senhor que precisa, tá precisando muito até. Ele não tem nem onde colocar as roupinhas dele, tudo, coloca tudo em cima de uma cadeira. Não precisa ser muito grande. Pequeno, se alguém tiver para doar, o meu número é 996-88-2084. Fala com a Zilda. Muito obrigada.
0: Ok, e aqui o último anúncio: aluga-se uma sala comercial no bairro São Martinho, às margens da rodovia SC, medindo 5x5, com banheiro, espaço para estacionamento de clientes, valor do aluguel R$900, já livre de água, energia e internet. Sensacional, chinês. Tu vai bater o gongo com certeza, chinês. Livre de água, livre de energia elétrica e livre de internet por R$900 o aluguel, ideal para salão de beleza, barbearia, pequenas lojas, etc. Entre em contato pelo 489-9103-6817. 991-03-6817, bate o gongo. É uma sala comercial no bairro São Martinho, às margens da rodovia SC, livre de água, internet e energia. 991-03-6817. Tá certo? Tá na Tubá. Obrigado pela audiência, toda a região da Murel. A gente volta amanhã, a partir das 2h30 com o Balcão de Negócios. Vem aí, nossa mãezinha do céu, direto da capital da fé, Aparecida, com a rede Aparecida de rádio, a consagração a Nossa Senhora. Salve Maria, tá na Tubá, tá na melhor.

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0: Queridos irmãos e irmãs, romeiros e romeiras de Nossa Senhora, presentes hoje aqui no santuário, 15 horas, momento da nossa consagração. Então convidamos você para rezar conosco. Estamos alegres, felizes, porque muitas rádios espalhadas por todo o nosso Brasil, neste momento, entram em sintonia conosco através da Rádio Aparecida para a consagração a Nossa Senhora. As emissoras interrompem as suas programações normais e abre-se espaço para rezar aqui do santuário. São mais de 65 cidades que neste momento estão sintonizadas e rezando conosco. Vou citar apenas algumas cidades: Tubarão, São Lourenço, Ponta Grossa, Tefé, Coari, Jataí, Oeiras, Presidente Prudente, Porto Nacional, Casa Branca, Foz do Iguaçu, Uberaba, São Paulo, Monjolos, Goiânia, São Luís dos Montes, de Montes Belos, Ubiataba, Ipameri e assim tantas outras que neste momento estão rezando conosco. Nós formamos esta grande família, filhos e filhas queridos de Nossa Senhora, e paramos um pouquinho das nossas atividades, porque queremos nos consagrar à Mãe de Jesus e à Nossa Mãe. E nós rezamos em nome do Pai, do Filho e do Espírito Santo.
1: Amém.
0: O anjo do Senhor anunciou a Maria.
1: E ela concebeu do Espírito Santo.
0: Eis aqui a serva do Senhor.
1: Faça-se em mim segundo a vossa palavra.
0: Teu verbo se fez carne.
1: E habitou entre nós.
0: Ave Maria, cheia de graça, o Senhor é convosco. Bendita sois vós entre as mulheres. E bendito é o fruto do vosso ventre, Jesus.
1: Santa Maria, Mãe de Deus, rogai por nós, pecadores, agora e na hora de nossa morte. Amém.
0: Rogai por nós, Santa Mãe de Deus,
1: para que sejamos dignos das promessas de Cristo.
0: Oremos, infundi, Senhor, nós vos rogamos a vossa graça em nossos corações, para que nós que conhecemos pela anunciação do anjo a encarnação de Jesus Cristo, vosso Filho, por sua paixão e morte na cruz, cheguemos à glória da ressurreição. Pelo mesmo Cristo, Senhor nosso.
1: Amém.
0: Amém. Queridos irmãos e irmãs, uma mensagem para esta nossa tarde, para você que está aqui e para você que através do rádio está unido conosco. Estamos nós aqui no santuário, juntinhos de Nossa Senhora, mas Nossa Senhora também está aí muito pertinho de vocês, porque é a mãe que cuida de nós. Ela que cuidou tão bem de Jesus, ela cuida de você, cuida da sua família, cuida dos nossos enfermos, doentes, tanta gente sofrendo neste momento, seja nas suas casas, nos leitos, seja também no leito dos hospitais. Nossa Senhora não é indiferente, não. Esta mãe que faz presente, se faz presente na vida de cada um de nós. E como mãe, ela continua intercedendo. Meu filho, faça alguma coisa por esta pessoa. É isso que ela está pedindo agora por você. Faça, meu filho, alguma coisa por esta pessoa. Assim como ela pediu lá naquela festa de casamento, ela percebeu que ia faltar o vinho. O vinho estava acabando. E ela foi lá e percebeu. E chegou perto do seu filho. Ela foi ao encontro daquele que poderia resolver. E ela vai pedir para ele: meu filho, faça alguma coisa por essa família. Faça alguma coisa. E Jesus atendeu o pedido da mãe. E acabou transformando a água em vinho, para que a festa não acabasse, mas que a festa continuasse. E aquela família não ficasse com vergonha, porque faltou vinho, estragou a festa. E a mãe salvadora estava lá, intercedendo e pedindo por nós. É isso que ela faz. Meu filho, faça aquilo que a minha filha, que o meu filho está pedindo para você. E se tem uma coisa que Nossa Senhora pede para nós, É para que a gente tenha um coração semelhante ao coração do seu filho Jesus. Por isso que a igreja colocou para nós esse mês de junho, o mês todo ele dedicado ao coração de Jesus. Já tivemos a festa do Sagrado Coração, mas todo este mês nós somos convidados a olhar para o coração bondoso de Jesus. É a nossa devoção que nós temos para com ele, e as nossas orações, e o que nós precisamos pedir para Jesus neste mês de junho. Jesus, mude o meu coração. Se for preciso, Jesus, tire, arranque de mim esse coração duro, difícil, pesado, rancoroso, maldoso. Tire de mim, Jesus, este coração e coloque o seu coração no meu. Ah, meu irmão, minha irmã, é isso que Nossa Senhora espera de você. Que você tenha o coração do seu filho Jesus. É isso que ela está pedindo, para que Jesus transforme, assim como transformou a água em vinho, ele possa transformar o nosso coração, muitas vezes maldoso, ele possa transformar num coração bom. Num coração bom. Para que a gente possa dar continuidade à missão de Jesus. E a missão de Jesus foi passar pelo mundo fazendo bem. Essa é a missão nossa. Nós não temos outra coisa a fazer aqui no mundo a não ser fazer o bem. Então faça o bem, em primeiro lugar para você mesmo. Você precisa querer bem você. E fazer bem para você, se cuidar. Cuide bem da sua vida, da sua saúde. Muitas vezes a gente não cuida, não. A gente lembra da saúde quando fica doente. E precisamos cuidar da nossa saúde. Então queira bem você. Cuide de você para ser uma pessoa boa, agradável. Que todo mundo te queira bem, goste de você. Não seja uma pessoa antipática, chata, que ninguém quer saber. Que todo mundo afasta de você. Isso não é ter o coração de Jesus. Quem tem o coração de Jesus, une, agrega e faz o bem. Então tenha o coração de Jesus em você, para você querer bem você. E querendo bem você, aí fica muito fácil você também querer bem a sua família. Queira bem a sua família, meu irmão, minha irmã. É a família que você tem. Quanta coisa boa você tem, a sua família tem. Quanta coisa boa. Não fica olhando só do lado negativo, não. Olha o lado bonito, positivo. Quanta coisa boa vocês têm. Não seja negativo, não. Achando só defeito. Tem muita coisa boa. Então olha o lado bom, positivo que você tem, que a sua família tem. E ajude a sua família a ser cada vez melhor. Não fique esperando que os outros te ajudem, não. Dê você o primeiro passo. Ajude você a ter uma família mais feliz e mais abençoada. E Jesus possa estar presente dentro da sua casa, através de você. Eu sou a presença bondosa, amorosa do coração de Jesus aqui dentro de casa para minha família. E o coração de Jesus é tão bom, ele não fica fechado dentro de casa. Quando você abre a porta, a janela, você vê que tem gente ao seu redor. E para essas pessoas também, para os seus vizinhos, você precisa ser o coração de Jesus. Fazer o bem para os seus vizinhos, querer bem. E depois o coração é tão bondoso, tão bom, que você também vai para o seu trabalho. E lá no seu trabalho você encontra os seus companheiros e companheiras. Seja você ali dentro do seu trabalho uma presença bondosa do coração de Jesus. Ele passou fazendo bem. Faça bem aquilo que você faz. E ajude o seu grupo de trabalho a ser um grupo unido. E que o ambiente ali dentro seja um ambiente gostoso, agradável. Que um possa sentir falta do outro. Eu senti sua falta porque você não veio ontem. Para a gente não dizer graças a Deus que você não veio. Tristeza, né, gente? Que tristeza. A gente dê graças a Deus porque o outro não veio. Isso é não ter o coração de Jesus. Quem tem o coração de Jesus, une, agrega, faz, transforma o ambiente que muitas vezes é pesado e transforma num ambiente bom. Esse é o desafio que nós temos nesse mês de junho. E é isso que Nossa Senhora pede para nós. Você aqui no santuário e você na sua casa através do rádio, rezando, pedindo aí as bênçãos de Deus e a proteção de Nossa Senhora. Vamos agora dar a bênção da água. Você que está aqui no santuário tem água para benzer e certamente você aí na sua casa já arrumou a sua vasilha com água. Pega lá na geladeira a sua vasilha com água. Vamos dar a bênção. E depois dessa água abençoada, quando a sua família chegar em casa, dê um pouquinho dessa água benta para todos. Dê um pouquinho. Essa água que é remédio para curar as nossas enfermidades. Então, peça e agora nós vamos rezar para que Deus então abençoe esta água que você está apresentando. Deus eterno e todo-poderoso, quisestes que pela água, fonte de vida e princípio de purificação, as nossas almas fossem purificadas e recebessem o prêmio da vida eterna. Abençoai esta água para que nos proteja e renovai em nós a força de vida de vossa graça, a fim de que nos livre de todos os males e possamos nos aproximar de vós com o coração puro e receber a vossa salvação. E que ela recorde a água do nosso batismo como fonte que jorra para a vida eterna. Abençoai, ó Deus Todo-Poderoso, esta água que nós apresentamos, em nome do Pai, do Filho e do Espírito Santo.
1: Amém.
0: A água já está abençoada. E agora você que está aqui no santuário, olhando para a imagem de Nossa Senhora, e você aí na sua casa, Nossa Senhora está olhando para você. Consagre a sua vida a ela. Consagre a sua família. Vamos fazer a nossa consagração. Ó Maria Santíssima, pelos méritos de nosso Senhor Jesus Cristo, em vossa querida imagem de Aparecida, espalhais inúmeros benefícios sobre todo o Brasil. Eu, embora indigno de pertencer ao número de vossos filhos e filhas, mas cheio do desejo de participar dos benefícios de vossa misericórdia, prostrado a vossos pés, consagro-vos o meu entendimento, para que sempre pense no amor que mereceis. Consagro-vos a minha língua, para que sempre vos louve e propague a vossa devoção. Consagro-vos o meu coração, para que depois de Deus vos ame sobre todas as coisas. Recebei-me, ó Rainha incomparável, vós que o Cristo crucificado deu-nos por mãe, no ditoso número de vossos filhos e filhas. Acolhei-me debaixo de vossa proteção, socorrei-me em todas as minhas necessidades, espirituais e temporais, sobretudo na hora de minha morte. Abençoai-me, ó celestial cooperadora, e com vossa poderosa intercessão, fortalecei-me em minha fraqueza, a fim de que, servindo-vos fielmente nesta vida, possa louvar-vos, amar-vos e dar-vos graças no céu, por toda a eternidade. Assim seja.

0: agora a bênção para você que está aqui e você lá na sua casa rezando conosco pelo rádio. O Senhor esteja convosco.
1: Ele está no meio de nós.
0: Pela intercessão de Nossa Senhora Aparecida, Rainha, Padroeira do Brasil, Mãe de Jesus e Nossa Mãe, desça sobre você, sobre a sua família, a sua cidade, a bênção de Deus Todo-Poderoso, o Pai, o Filho, o Espírito Santo.
1: Amém.
0: Amém. E Nossa Senhora merece uma salva de palmas, né, gente? E assim agradecemos você que cedeu esse espaço do seu dia para rezar, para agradecer. Como é bom a gente rezar. Vamos agradecer a Deus e que a sua tarde continue protegida com as bênçãos de Deus e com a proteção de Nossa Senhora. E o nosso cântico final.

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5: Boa tarde, está no ar o Cine Clube, seu espaço exclusivo sobre filmes e séries. O programa tem a apresentação de Gabriel Rodrigues, trabalhos técnicos de Davi Henrique, gravações de Lucas Carvalho e a direção geral do padre Rafael Uliano. Você acompanha aqui o Cine Clube no 104.9 FM e também no Rádios Net. E hoje vamos falar sobre o filme Os Malditos, um longa-metragem que eu não gostei, particularmente achei bem fraquinho, está lá na HBO Max. Pessoal que tem HBO Max, com certeza já pôde ver no catálogo a presença de Os Malditos. É um filme que precisava muito da qualidade do roteiro, também é uma história que não é legal, é uma história que acaba pecando demais, mas que poderia sim ser um pouco melhor. É um suspense que não funciona direito. Todo suspense deveria funcionar. Este aqui não funciona. O filme Os Malditos é uma daquelas produções que chama a atenção pelo fato de ser uma obra de época, pois se fosse pelo título, muitos nem colocavam para assistir. O longa-metragem gravado na Islândia é inteligente em sua técnica cinematográfica, mas peca com uma história entediante e confusa, que não parece levar a algum lugar. A história segue uma viúva que precisa tomar uma decisão impossível quando um navio estrangeiro naufraga em pleno inverno, próximo do vilarejo onde vive junto de outros pescadores. Odessa Young interpreta a viúva chamada Eva, personagem um tanto misteriosa, já que pouco o espectador sabe qual é a sua história e muito menos sabe em que ano os personagens estão situados. Um suspense nada virtuoso, Os Malditos continua errando em mínimos detalhes, especialmente no espaço-tempo da trama. Há muitos momentos de tensão, mas que são descontinuados quando uma sequência precisa assustar com visões que a protagonista possui de personagens já mortos. A obra prioriza também um cenário desconfortável de suspense e dramas entre os personagens. O diretor Tordor Pelson acerta também na escolha do elenco, mas não numa história convincente. O isolamento é abordado na trama, mas que não é aprofundado como deveria ser, além da tensão maior entre quem aparece em tela. Afinal, a ideia é boa, a execução nem tanto. Cinematograficamente falando, aí já da parte técnica, o visual agrada com cenários exuberantes, gélidos e vazios de propósito, o que chama muito a atenção. O ambiente pesado com energias extremamente negativas, fazendo os moradores do vilarejo a duvidarem de sua bondade. Diferente de tantos filmes do gênero, Os Malditos não sabe como trabalhar momentos de tensão que tornam-se irregulares quando há quebras de expectativas. Discreto o suficiente, o filme não trabalha também bem o seu desenvolvimento dramático, acabando por ser um projeto irritante e cansativo. Os Malditos segura-se então na estética e no visual, com uma parte técnica excelente e boa trilha sonora para momentos mais incertos na trama. O grande problema aqui está em seu desenvolvimento, em uma história que não aprofunda temas como o isolamento e não debate o suficiente a moralidade do certo e o errado a se fazer. Então, para de tantos filmes de suspense que a gente acaba acompanhando, são várias produções que não conseguem elevar o patamar, visto que outras já conseguiram este feito. Não conseguem copiar e também não conseguem dar uma originalidade. Uma originalidade que é necessária, ainda assim, falando de cinema, não só em Hollywood, mas de modo geral, na Europa, na América, tanto no Brasil também, a gente precisa de filmes mais originais, com histórias novas, inovadoras. E não reboots, remakes que eu digo aí de Highlander. O Highlander vai ter um remake com o Henry Cavill. Vamos ter reboot aí de várias produções de heróis, querendo ou não. Teremos um novo filme da Supergirl, claro, uma história totalmente diferente, mas é um novo filme sim da heroína. Teremos mais um Pânico, é o Pânico 7, já na próxima, no dia 26 de fevereiro, né? Então, próxima semana. E temos várias produções que não agregam em tanto assim na questão de originalidade, mas é mais do mesmo, Claro, uma nova história, uma nova roupagem, mas personagens já conhecidos. O filme aqui, Os Malditos, ele acaba colocando isso. Novos personagens, uma nova roupagem, só que a execução é péssima, a montagem é ruim, nada que parece fazer sentido faz realmente sentido, e ainda mais se tratando de um filme de 1h30, 1h40, é um filme curto e que não consegue acertar em nada nos mínimos detalhes, que eu digo de localização. Olha, se passa em tal lugar, é em tal ano, é em tal dia. Eu acho que seria mais interessante um filme que fosse deste tipo, colocando, situando o espectador para que ele não se perca também nesse emaranhado que acaba sendo a trama do longa-metragem. Certo, pessoal? Ficamos por aqui com o Cineclube e você continua acompanhando no 104.9 FM, a Rádio Tubá. Um abraço e até mais.
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0: Boa tarde. Tudo o que acontece na região sul de Santa Catarina, você confere agora no Tubá Notícias. Gravatal abre inscrições para projetos culturais da Política Nacional Aldir Blanc 2026. A Prefeitura de Gravatal, por meio da Secretaria de Turismo e Cultura, abriu na última semana as inscrições para o edital de chamamento público número 1 de 2026 da Política Nacional Aldir Blanc, ciclo 2. Os interessados poderão se inscrever até o dia 6 de julho, às 11h59 da noite. Ao todo, serão destinados mais de R$101 mil para o fomento de 10 projetos culturais, com investimento de R$10.107,03 por proposta contemplada. Os recursos têm como objetivo fortalecer a produção cultural no município e incentivar diferentes linguagens artísticas. Acesse e leia essa notícia completa em radiotubá.com.br. A partir das 5 horas da tarde de hoje, você acompanha o Tubá Notícias Última Edição. Para a Rádio Tubá, Gabriel Rodrigues.
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4: Uma frente fria atravessou Santa Catarina nas últimas 24 horas e trouxe chuva à maior parte dos municípios, além de queda acentuada de temperatura. Agora, atua o ar polar, que é bastante intenso e vai proporcionar nos próximos dias, pelo menos até sexta-feira, formação de geada ampla em grande parte do estado. Na Serra Catarinense e em pontos do meio-oeste do estado, marcas negativas de temperatura serão anotadas nos próximos dias e a geada pode ser bem danosa à agricultura. Tem novas instabilidades surgindo sobre o território catarinense até o próximo domingo, dia 28, onde pode voltar a chover. Temperatura máxima hoje não superando 15 graus. O frio na madrugada desta quarta-feira vai apenas 2 graus em Capivari de Baixo, Cocal do Sul, Criciúma, Forquilinha, Grão-Pará e Tubarão.
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4: Começando o Tubá Notícias, última edição. Hoje é terça-feira, dia 23 de junho de 2026. O programa tem a apresentação de Gabriel Rodrigues, trabalhos técnicos e gravações de Lucas Carvalho e a direção geral do padre Rafael Uliano. 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E a Lei Orelha, de autoria do deputado estadual Mário Mota, foi aprovada em plenário pela Alesc. Vamos ouvir a reportagem.
0: Saudações a você que acompanha a programação da Rádio Tubá. Dessa vez a nossa pauta vai à Assembleia Legislativa de Santa Catarina, a Alesc, que aprovou nessa semana a chamada Lei Orelha, que endurece as punições para maus tratos contra animais no estado de Santa Catarina. O projeto de lei de autoria do deputado estadual Mário Mota, bancada do PSD, que tomou a frente nessa questão dos maus tratos no debate a nível estadual e agora teve a lei aprovada no Parlamento de Santa Catarina. A gente conversa agora com o autor deste projeto, o deputado Mário Mota, que nos atende aqui na Rádio Tubá. Deputado, muito obrigado pela disponibilidade e vamos debater, falar sobre esse projeto importantíssimo aprovado no nosso Parlamento. Bem-vindo à Rádio Tubá.
5: Muito obrigado, meu querido Lucas e todos os nossos ouvintes da Tubá, falando para o sul de Santa Catarina, sul do Brasil e pro mundo, né? Via celular, quem tem um quem tem o próprio aplicativo da Tubá pode nos ouvir no Japão a esse momento. Então é sempre um prazer falar com tanta gente oriundo de um único ponto aqui. Eu estou exatamente na Assembleia Legislativa aqui em Santa Catarina, uma manhã de chuva em Florianópolis. À sua disposição, Lucas.
0: Muito bem, vamos falar desse projeto que ganhou repercussão a nível estadual em virtude do caso do cão Orelha. Agora aprovada, deputado, do que se trata esta Lei Orelha e como que ela endurece as penas para maus tratos em Santa Catarina?
5: Bom, vou começar pelo nome, pelo pseudônimo que nós demos, que é simbólico. Chamamos de Lei Orelha porque quando você fala em orelha, hoje você relaciona com o que acabou sendo divulgado inicialmente lá em fevereiro, quando a Polícia Civil fez as primeiras investigações sobre a morte do cão comunitário Orelha na Praia Brava, no norte da ilha de Santa Catarina. Independente do que der o próprio inquérito em si, do que deu o inquérito, que não relaciona diretamente o cão Orelha com os tratos deliberadamente, pelo menos essa é a posição do Ministério Público de Santa Catarina, que desconstruiu as primeiras investigações feitas pela Polícia Civil e pediu o arquivamento do caso. Independente do que tenha ocorrido com o Orelha, ele acabou motivando uma hecatombe na internet relacionada a maus tratos contra animais, não só ele, mas a todos os orelhas possivelmente do mundo. E é impressionante a repercussão que ele acabou motivando esse fato aqui no norte da ilha de Santa Catarina. Nós fomos buscar o Código de Defesa de Proteção aos Animais de Santa Catarina, que é de 2003, há 23 anos ele foi escrito, um dos primeiros códigos de postura de defesa de animais do Brasil, e percebemos que havia uma defasagem nas punições, na chamada de atenção aos pais, tutores ou responsáveis, no caso dos maus tratos serem produzidos por menores de idade, e decidimos aperfeiçoar alguns artigos deste código. Repito, o código é de 2003. Então, duplicamos a multa para o caso de violência extrema contra animais, triplicamos a multa existente prevista no caso da violência extrema causada à morte do animal e responsabilizamos também administrativamente pais, tutores ou responsáveis se os maus tratos forem produzidos por menores de idade. Até então não havia essa responsabilização administrativa. Ela também é relativamente simbólica, mas é como se fosse uma chamada de atenção, um puxão de orelha em pais, tutores ou responsáveis, porque caberia a eles, como principais referências desses menores, orientá-los para o respeito à vida, não só de outros seres humanos, de qualquer outro tipo de animal. Então, a partir de agora, com a aprovação da lei em pleno, nós temos responsabilização administrativa de pais, tutores ou responsáveis, caso os produtores dos maus tratos animais sejam menores de idade. E, finalmente, o último ponto em que a lei troca no Código de Proteção aos Animais, a lei não separa uma punição da outra e pode chegar, inclusive, se o animalzinho fizer parte da família, de um grupo familiar, e for maltratado por alguém desse grupo familiar, menor ou maior de idade, a família pode perder a guarda do animal. O Estado recolhe o animal, coloca esse animal para doação, para adoção, e naturalmente encontra uma nova família em que o animalzinho vai se sentir protegido, querido e respeitado a partir de então. Basicamente são essas as mudanças do Código Estadual de Proteção aos Animais de Santa Catarina.
0: O deputado falou da parte importante com relação à atualização da lei e as coisas mudam, né, deputado? A sociedade ela evolui, os debates mudam e casos como esse do cão-orelha nos fazem voltar e rememorar algumas questões estabelecidas lá atrás. Houve também esse entendimento de que era momento para mudar porque estamos tendo mais casos de maus-tratos animais, a situação está um pouco mais preocupante talvez do que era lá em 2003 quando a lei foi feita de forma original?
5: Não tenha dúvida. E eu digo mais, há um debate no Senado, de aprovação na Comissão de Constituição e Justiça do Senado, se não me engano aconteceu ontem, da redução da maioridade penal para 16 anos. Esse tipo de manifestação e mudança legal só pode acontecer em Brasília, porque isso está relacionado ao ECA, o Estatuto da Criança e do Adolescente. Então, o ECA só relaciona maus tratos de menores, jovens e adolescentes a outros seres humanos. O ECA não relaciona maus tratos, passão, afeitos a animais. E nós, dos estados, não temos o poder de legislar sobre questões penais, como é o caso da redução da maioridade penal. Então, o que ocorreu com o Orelha mexeu com a população brasileira e até com muita gente do exterior. Ainda ontem eu recebi um e-mail de uma moradora de Los Angeles cobrando justiça por Orelha. Então, como esse fato mexeu com as pessoas e faz com que todos nós possamos refletir nesta relação com outros animaizinhos. Pets não são coisas, são seres viventes, sencientes, ou seja, podem até não falar. E por eles a gente tem que usar a nossa voz. Mas eles também sentem emoções, dores, alegrias, refletem aquilo que estão sentindo e recebendo. Portanto, é importantíssimo que mudemos a nossa forma de reação quando vimos alguém praticando maus tratos a animais, como a gente chama os nossos cães, gatos e outros tipos de animais. É importante que as pessoas percebam a mudança de pensamento e de conduta com relação a maus tratos contra animais também.
0: Tá, com certeza vai chegar a pergunta do ouvinte aqui da Tubá falando sobre condenações. A gente falou da alteração na lei estadual com relação à multa, e aí o ouvinte vai perguntar, pô, mas por que que não aumenta a pena? Por que que não aumenta a questão da cadeia? E aí é importante esclarecer também, né, deputado, se as questões penais são legisladas a nível federal, não é? E o que cabe a nível estadual está sendo feito através deste projeto de lei Orelha, que mudam questões do âmbito de Santa Catarina. Acho que é importante também trazer esse esclarecimento, né, deputado?
5: Exatamente. Eu abordei há poucos instantes a questão da maioridade penal que modifica a relação de jovens com relação à sua conduta. Eles passam a ser mais responsáveis se for continuada e aprovada e sancionada em nível federal esta mudança que entrou na Comissão de Constituição e Justiça do Senado ontem, que é a diminuição da maioridade penal para 16 anos. Então, tudo que hoje um maior de idade sofre como pena, prisão, enfim, ou tornozeleira, ou prisão em domiciliar, enfim, qualquer tipo de condenação que hoje é feita apenas para maiores de idade, se houver a diminuição da maioridade penal, passará também a ser aplicada a jovens, porque vamos lá, quem tem 16 anos hoje sabe perfeitamente bem o que é certo, o que é errado. Sabe perfeitamente bem qual seria a conduta correta, respeitosa ou não. Então deve assumir as suas escolhas e certamente, se tiver punição igual a maior de idade, ele vai pensar duas vezes antes de provocar exatamente não só maus tratos a animais, mas qualquer outro tipo de crime a ser cometido.
0: Deputado, a gente abordou a lei Orelha aprovada na Assembleia Legislativa e uma lei que ganhou esse apoio dos deputados, dos seus colegas na casa, pela repercussão e pela importância dela a nível estadual. Nessa sequência de trabalhos da Alesc em 2026, que a gente sabe que é um ano um pouco mais curto no calendário porque tem eleição, você imagina que o debate da causa animal, outras propostas, outras questões também vão ganhar corpo na Alesc? Se desenha um cenário onde essa pauta vai permanecer em evidência mesmo com a aprovação da lei?
5: Bom, nós temos uma outra informação muito importante que aconteceu anteontem na plenária da casa. Eu fiz um discurso na tribuna esclarecendo o porquê eu havia proposto uma comissão parlamentar de inquérito para analisar o que aconteceu no inquérito desenvolvido pela Polícia Civil de Santa Catarina e que depois foi desmontado pelo Ministério Público, que pediu o arquivamento do inquérito que envolve a morte do cão Orelha. O deputado Tiago Zilli simplesmente foi a uma parte e votou dizendo que manifestou-se dizendo que daria essa 14ª assinatura e ela foi consignada. Portanto, nós temos 14 assinaturas para protocolarmos junto à presidência da Assembleia a CPI do cão Orelha, que deve começar a trabalhar assim que for constituída efetivamente. Então já é uma grande conquista. Temos, na verdade, tínhamos 15 assinaturas, mas o deputado Gessé Lopes pediu que retirássemos a assinatura dele por motivos pessoais, não vem ao caso. Respeito profundamente a posição que ele tomou, embora não compreenda, uma vez que ele já assinou lá atrás e depois pediu para retirar. Então temos hoje 14 assinaturas e estamos protocolando a CPI do cão Orelha para começarmos a tentar entender como é que é possível a Polícia Civil fazer toda aquela investigação que fez, dar entrevistas, divulgar manifestações de autoridades e de repente o Ministério Público receber um inquérito, questioná-lo, pedir 35 novas diligências, pedir a exumação do corpo do cachorro, pedir que a polícia científica fizesse a peritagem, que ela ainda não havia sido chamada pela Polícia Civil, e depois desconstruir todas as possíveis provas que foram apresentadas pedindo o arquivamento do processo. E é assim que ele termina. Quer dizer, fica uma série de dúvidas pairando no ar. E são essas dúvidas que motivam a realização desta CPI.
0: Muito bem, conversamos com o deputado estadual Mário Mota, da bancada do PSD, ele que apresentou e teve aprovado o projeto de lei Orelha, que endurece as penas para crimes de maus tratos animais em Santa Catarina. E também está levando adiante a questão da CPI do caso Orelha, que já conta com as assinaturas necessárias na Assembleia Legislativa e deve ganhar corpo nas próximas semanas. E claro que seguiremos acompanhando aqui na reportagem da Tubá.
4: Intervalo aqui no programa e na volta, mais informações para você no Repórter Tubá.

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0: aqui com o Tubá Notícias, última edição. Vamos ao repórter Tubá. Inverno começa com onda de frio intenso e chance de neve na Serra Catarinense. Reportagem de Giovanni Martins.
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2: O inverno chegou e não veio sozinho. O início da estação mais fria do ano começou oficialmente ontem, domingo, dia 21, às 5h24, horário de Brasília, marcando o solstício de inverno e a noite mais longa de 2026. Mas para quem vive na Serra Catarinense, a novidade não é o calendário. É o que vem logo depois. A última semana do outono já antecipou as características típicas da próxima estação. Bom Jardim da Serra registrou na quinta-feira, dia 18, a menor temperatura do estado até o momento, com os termômetros marcando menos 7 graus. Em Urupema, a mínima chegou a menos 5 e Urubici a quase menos 4. E o frio ainda nem começou de verdade. A chegada de uma massa de ar polar deve manter as temperaturas baixas em Santa Catarina durante esta semana. A atuação do El Niño, entretanto, deve evitar que o frio se estenda por longos períodos durante a estação. O frio ganha intensidade entre hoje, segunda-feira, e amanhã, terça-feira, dia 23, com a entrada de uma intensa massa de ar polar sobre o estado, como detalha a meteorologista da Secretaria de Estado da Proteção e Defesa Civil, Nicole Reis.
3: E com ele, o avanço de uma massa de ar polar derruba as temperaturas no início da semana, trazendo valores próximos de zero e até negativos em diversas regiões aqui do estado. Nos planaltos, principalmente na Serra Catarinense, há condições para precipitação invernal entre a noite da segunda e a madrugada da terça-feira. E apesar desse início mais frio, esse não deve ser o padrão do inverno deste ano, já que com a atuação do fenômeno El Niño, as temperaturas tendem a ficar um pouco mais altas do que o esperado normalmente. Além disso, o inverno deve ser mais chuvoso do que o normal. E essas chuvas tendem a se tornar mais frequentes aqui no estado a partir da segunda semana de julho.
2: Com o frio, o período também exige atenção no trânsito, principalmente nas regiões serranas e áreas sujeitas à formação de nevoeiros. Esses fenômenos reduzem significativamente a visibilidade e aumentam o risco de acidentes. Um dos locais onde esse tipo de ocorrência é mais frequente é a Serra do Rio do Rastro, que eventualmente pode ter o tráfego restringido para garantir a segurança dos usuários. Em dias frios, a atenção deve ser redobrada para proteger a família e os animais contra a hipotermia e doenças respiratórias. Pessoas e animais vulneráveis, como crianças e idosos, necessitam de proteção extra. Com os animais, proteja sempre cães e gatos de correntes de ar e da umidade. Forneça caminhas elevadas no chão e cobertores quentinhos. Caso o animal durma no lado de fora, a casinha precisa estar muito bem vedada e forrada. Animais bebem menos água no frio, que aumenta o risco de problemas urinários. Mantenha potes sempre limpos e frescos. Os cuidados com as pessoas, agasalhos e cobertores, proteja principalmente as extremidades do corpo, cabeça, mãos e pés, usando toucas, luvas e meias grossas. Segurança com aquecedores, evite o uso de métodos perigosos, como álcool ou outros produtos inflamáveis para se aquecer. Ao utilizar aquecedores elétricos ou a gás, verifique o bom estado dos equipamentos e garanta que aumenta a desidratação. Imunidade, reforça a ingestão de alimentos ricos em vitaminas como frutas e vegetais e mantenha a caderneta de vacinação em dia, incluindo a vacina contra a gripe. E atenção redobrada, crianças e idosos perdem calor corporal mais rápido. Certifique-se que estão vestidos adequadamente. Estamos já no inverno e com a previsão de frio para esta semana. Destaque, repórter Giovanni Martins.
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0: E júri em Criciúma condena homem a 28 anos de prisão por homicídio de sua ex-companheira.
4: Um homem de 45 anos foi condenado em sessão do Tribunal do Júri da comarca de Criciúma, no sul do estado, promovido neste último dia 18 de junho, a pena de 29 anos e 4 meses de reclusão pela morte de sua ex-companheira. O crime aconteceu no bairro Boa Vista, em Criciúma, em novembro de 2012, quando o réu fugiu e permaneceu foragido por mais de 10 anos até ser preso no Rio Grande do Sul em julho de 2025. Segundo a denúncia ministerial, o homem teria atraído a vítima até a sua casa sob o pretexto de querer ver o filho do casal, com 2 anos na época. No local, ele sacou uma arma e efetuou 3 disparos em regiões como a nuca e o tórax contra a mulher, que recebeu atendimento médico, mas faleceu. Na sessão presidida pelo juízo da 2ª Vara Criminal da comarca, o Conselho de Sentença reconheceu que o crime foi praticado por motivo torpe em razão de inconformismo com o término do relacionamento, além de uso de dissimulação por ter, de forma premeditada, atraído a vítima ao local. O réu foi condenado por homicídio duplamente qualificado, com agravantes de reincidência e de violência contra a mulher, a 29 anos e 4 meses de reclusão em regime inicial fechado. A sentença também fixou indenização de R$50 mil em favor dos sucessores da vítima a título de reparação de danos. Já recolhido em unidade prisional no estado gaúcho, o homem teve negado o direito de recorrer em liberdade. Do Tribunal de Justiça de Santa Catarina, em Florianópolis, Marcelo Fernandes para Tubá.
0: Vamos fazer o intervalo aqui no programa. Você fica agora com a previsão do tempo com Daniel Panobianco. Vamos saber como é que fica o tempo aqui na região de Tubarão e também em cidades próximas.
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5: Uma frente fria atravessou Santa Catarina nas últimas 24 horas e trouxe chuva a maior parte dos municípios, além de queda acentuada de temperatura. Agora, atua o ar polar, que é bastante intenso e vai proporcionar nos próximos dias, pelo menos até sexta-feira, formação de geada ampla em grande parte do estado. Na Serra Catarinense e em pontos do meio-oeste do estado, marcas negativas de temperatura serão anotadas nos próximos dias e a geada pode ser bem danosa.

0: A agricultura. Tem novas instabilidades surgindo sobre o território catarinense até o próximo domingo, dia 28, onde pode voltar a chover. Temperatura máxima hoje não superando 15 graus. O frio na madrugada desta quarta-feira vai apenas 2 graus em Capivari de Baixo, Cocal do Sul, Criciúma, Forquilinha, Grão-Pará e Tubarão. Daniel Panobianco, da agência PD Radar, com exclusividade para Tubá FM.
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4: Rádio Tubá, 5 horas e 28 minutos.

0: informações aqui no Tuba Notícias, última edição, que você está acompanhando no 104.9 FM, Rádios Net, YouTube e também no Facebook da Rádio TV Tuba. Você acompanha aqui o jornal no seu fim de tarde na Super Rádio Tuba com muitas informações para você. Reportagem da Rádio Tuba conversa agora com o diácono Célio Correia, da paróquia Nossa Senhora de Fátima de Humaitá, porque vem aí o Acampando com Cristo. Um acampamento com muita fé, também diversão e, claro, momentos oportunos para conhecer mais da palavra de Deus. Diácono Célio, seja bem-vindo aqui ao programa. Fala sobre esse acampamento, Acampando com Cristo, qual edição está, como é que vai ser esse ano?
1: Boa tarde, Gabriel, boa tarde, ouvintes da Rádio Tuba. Nós estamos agora no sexto Acampando com Cristo. Já teve 8 edições, mas os anteriores nós fizemos só numa tarde. Então, para mim, um retiro é só uma tarde. Então, é um retiro, para mim, de ser uns 2 dias, né? Então, quando começamos a iniciar os encontros com 2 dias de retiro, nós iniciamos com primeiro acampando, daí foi 6 acampando. Mas nesse ano, nós temos um diferencial que esse ano os jovens, eles vão estar no encontro com a gente e os jovens vão dormir neste encontro. Ano passado, os jovens estiveram conosco, mas eles foram dormir em casa. Ano passado, nós tivemos 120 jovens participando do 5º Acampando com Cristo. Esse ano, as inscrições estão abertas e só marcamos somente 60 jovens, 60 inscrições. Mas por que isso? Porque são muitos jovens para nós trabalharmos. Apesar que a equipe nossa é composta de 27 pessoas, todas casadas, né? São pais de famílias também. Eu sempre friso para os pais dos jovens que nós estamos adotando os filhos deles. A partir do sábado de manhã, eles são nossos filhos e os entregamos no domingo à tarde. Ali onde vai ser o encontro, vai ser na paróquia Nossa Senhora de Fátima, na qual nós vamos utilizar toda a área física da igreja, juntamente com o ginásio de esportes do Humaitá.
0: Então, o pessoal, os jovens, eles vão para lá para a paróquia de Humaitá, eles ficam no ginásio, eles comem e dormem no ginásio, é isso?
1: Não, como é que vai funcionar? Como diz os jovens, é um spoiler, né? Vamos fazer spoiler. Eu acho engraçado o nome. Mas tudo bem. Vamos lá. Na sexta-feira, nós iniciamos às 19h30 com a celebração de abertura, da qual eu vou presidir a celebração, juntamente com os jovens e os seus familiares. Da parte daquele momento, os jovens já com as suas bagagens em mãos, né? Nos entregaram as bagagens, as quais serão etiquetadas com o nome do jovem, né? Qual é a comunidade, certinho. A partir daquele momento, a bagagem vai ser colocada no salão, os jovens não vão dormir no ginásio. Deixar bem claro para os pais e as mães que as meninas e os meninos separados, os jovens meninos vão dormir no salão ali embaixo da igreja, do auditório, o centro catequético, ou lá em cima, estão vendo melhor opção ainda. E as meninas vão dormir no outro prédio, numa sala acima da secretaria. Então, a partir do momento em que os meninos e meninas forem dormir, né? Vai ser sempre duas mães dormindo com as meninas e dois pais dormindo com os meninos, tá ok? Para olhar certinho, né? A partir dali, a porta é chaveada. Tem que se pensar também que prezamos muito pela segurança. Ali no Humaitá Centro, nós temos a igreja toda cercada, com gradil, né? Ali começou o encontro na sexta-feira. Sábado de manhã, o portão é fechado. Somente sai ou entra com autorização do coordenador, que sou eu, ou do vice-coordenador. Tá ok? Quais as outras dúvidas que os pais me perguntam é: na sexta começa às 19h30. Ok, né? Depois a gente vai conversar um pouquinho com os pais, a gente faz a etiquetagem da bagagem e o jovem vai embora. Às 20h30 de sábado, o jovem retorna para iniciar o encontro. Daí eu falo sempre: os jovens, a partir daquele momento, são nossos filhos. Daí você pergunta também: mas diácono, qual é a idade? A idade que nós colocamos é no mínimo 13 anos. Até os 20, 22 anos, né? Então a gente preza muito também pela pessoa que está participando desse encontro. Mas quem pode participar? Todos os jovens que gostam de estar na igreja. Sou bem enfático em dizer, jovens que gostam de estar na igreja. Por quê? Teremos um momento de espiritualidade, teremos um momento de adoração, teremos um momento de reflexão, teremos um momento de palestra, teremos um momento de brincadeiras, gincana, teremos um momento de luau, que é o encontro dos jovens. No luau é um encontro para o jovem mesmo. Não vai ser tocado música de igreja, nada. Claro que funk não, né?
0: Como diz não pode.
1: Não pode. Funk não pode. Como diz o Bruno à tarde, de manhã qualquer música, menos funk. A mesma coisa de Gusso, né? Qualquer música, menos funk. Daí ali vai ter a fogueira, né? Os jovens vão conversar. Nós queremos fazer essa interação. A juventude conversando com a juventude. É a conversa deles. Nós estamos ali apenas monitorando, preparando esse encontro deles. Vai ter momento em que eles vão sentar de grupos para conversar. As palestras que vai ter são palestras pequenas, porque eu já fui jovem, sabe que demora muito e o jovem cansa. Então são palestras do cotidiano do jovem. O jovem, por exemplo, uma palestra que eu nunca deixo de colocar nesses encontros: o jovem e a família. E a família, como diz a Câmara da Fraternidade, eu acho que de 78, como vai? Né? São questões que a gente sempre aborda nesses encontros.
0: São 3 dias, né, Diácono Célio? É em julho ainda, né?
1: É, 3 dias não, tá? Sexta-feira é a abertura,
0: tá,
1: né?
0: Perfeito.
1: Abertura com os pais, né? Os pais e os jovens e a nossa equipe. O encontro em si, que o jovem entra para a casa de encontro, entra para o retiro, é no sábado de manhã às 8:30. Daí você pergunta, como é que eu faço a minha inscrição? Vou deixar com você agora, com vocês, o meu contato, tá? E você vai me ligar, ah, eu queria participar. Daí eu mando para você um link de inscrição. Naquele link ali, você vai ter tudo que vai precisar, o valor da inscrição e também a autorização do seu pai, da sua mãe, para você estar participando. Porque a maioria dos jovens são menores de idade. Então tem a LGPD, a Lei Geral de Proteção de Dados. Com a autorização do pai, que ele assina digitalmente, o pai e a mãe, assim igual eu, que é mais ultrapassado um pouquinho, que já não sabe fazer digitalmente, imprime a folha, assina e me manda. Daí fica tudo tranquilo. Daí, aí vai o meu número de celular, Gabriel. 489-99-66-5609. 999-66-5609.
0: Perfeito. E ainda mais, é a abertura 8:30 da manhã num sábado. A gente está falando dias, a gente não falou os dias certinhos, né, Diácono?
1: Isso.
0: Em julho, aí.
1: Isso, Gabriel.
0: Bom dia, lembrado, 10, 11, 12, 13, 14, 15, vamos lá.
1: Lá vai. Então começa na sexta, né? Abertura dia 17 de julho. 17. Já é na segunda quinzena de julho. Dia 17, sexta-feira. Dia 18, sábado. E dia 19 no domingo. Estou me programando, preparando o roteiro ainda, né? Tá quase prontinho, mas possivelmente o encontro vai acabar umas 3 da tarde de domingo.
0: Legal.
1: É um encontro não muito longo e não muito cansativo.
0: Legal, ainda mais paróquia de Humaitá ainda tem Santa Missa ainda em 2 oportunidades, do sábado e domingo, né? Domingo de manhã, 9:30 da manhã na matriz, sábado 6:30 após o São Judas às 5 horas da tarde, fora Santa Clara, São Francisco de Assis, que daí é no domingo de tarde. Os jovens também vão participar da Santa Missa de sábado ou domingo?
1: Aí você quer saber demais? Aí nós temos que deixar só na expectativa. Missa vai ter.
0: Uhum.
1: Qual horário vai ser? Surpresa.
0: Surpresa.
1: A missa é essencial do cristão, e mais no final de semana ainda, né? Não podemos deixar sem missa, mas vai ter. É uma missa que nós vamos preparar para a juventude, né? Então nós vamos preparar com muito carinho, mas não podemos deixar de prepará-los.
0: E o padre é surpresa também? Missa,
1: eu não conversei ainda com o nosso pároco, mas possivelmente vai ser o nosso pároco, né? Que também é muito bom.
0: Lendo
1: então
0: Mendes,
1: a gente
0: Lendo
1: vai Lendo. Conversar com ele. Eu apenas vou servir o altar com ele nesse dia, se Deus quiser, né? Mas vai ser o Ministério de Música, vai ser o que vai estar com a gente durante os 2 dias do retiro, né? Uhum. Participando, e vamos fazer também o Ministério de Música da Santa Missa.
0: Certo, mais algum detalhe que a gente deixou passar, já conselho?
1: Uma coisa que deixamos passar. Temos só 60 vagas, falei anteriormente, e também pode vir jovens de outras paróquias. Eu perguntei para o padre Lenoir, ele falou que não tinha problema, porque as nossas paróquias são quase uma lado da outra, né? Então, o que nós queremos é trazer o jovem para a igreja. Não importa se vai para a igreja do Maitá, ou para a oficina, ou para o Morrote. Nós queremos é trazer o jovem para a igreja. É isso que importa para nós.
0: Perfeito, então conversei com o Diácono Célio Correia, da paróquia de Humaitá, da comunidade do São Francisco de Assis, Humaitá de Cima, né, Diácono Célio? É importante também frisar essa, que é nas nossas comunidades da nossa paróquia também. Eu sou paroquiano, então posso falar assim aqui na Rádio Tubá.
1: Uhum.
0: Muito obrigado por atender a Rádio Tubá, falar dessa mais uma edição do Acampando com Cristo, trazer o jovem para a igreja. E é muito boa a participação, muito importante também a participação deles, seja no Ministério de Música, seja na equipe de liturgia. Também tem jovens na catequese, ainda ou fazendo catequese ou já dando catequese para crianças, ou também servindo o altar, sendo coroinha, corpo. Tem tantas funções para o jovem ser na igreja, função é o que não falta, né?
1: O importante, Gabriel, sobre isso é dizer que eu comecei novo na igreja. Mas também já participei de grupo de jovens, já fui catequista por 25 anos. E nós temos também na paróquia grupo de jovem. E nós queremos formar mais grupos de jovens da paróquia. É um dos objetivos nossos. E se nós trouxermos esses jovens a participar, melhor ainda, né? Porque quando falasse, tem jovem na catequese? Sim, tem jovem na catequese. Tem jovem da pastoral litúrgica? Tem jovem da pastoral litúrgica. Tem muito jovem da Pascom? Tem. Que bom, graças a Deus. Mas temos que trazer mais jovens para a igreja, né? Como diz o Papa João Paulo II, uma igreja jovem, né? Então nós temos que ser uma igreja jovem também, com jovem. E tendo jovem do nosso lado, nós também se tornamos jovens, né? Como eu digo, sempre falo, a minha mente é de 25, mas é o corpo que não ajuda. Mas não tem problema. Vamos lá, vamos trabalhar para a igreja, trabalhar para a juventude, e a messe é grande e poucos são os operários.
0: Perfeito, Diácono Célio, muito obrigado por atender a Rádio Tubá e sucesso nessa caminhada.
1: Um abraço, Gabriel, um abraço aos ouvintes da Rádio Tubá.
0: Vamos fazer o último intervalo do programa e na volta o boletim de notícias da Rádio Vaticano.
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0: últimas informações aqui do Tubar Notícias, última edição. E Papa Leão XIV a jornal italiano. Fazer a boa informação sem as fake news e as polarizações. As informações são da Rádio Vaticano.
1: Será água que sacia profundamente a sede de conhecimento de pessoas de diferentes gerações, alimentar as consciências com notícias e não com fofocas, oferecer uma interpretação correta e transparente da realidade, unir nos momentos bons e ruins a comunidade na qual se está enraizado, protegendo a sua história e memória. Leão XIV escolhe a metáfora da água, inspirando-se no rio que, atravessando a cidade de Trento, une paisagens, memórias, homens e mulheres de um território de montanhas que se transformam em planícies para descrever a boa informação que há 80 anos é a missão do jornal italiano L'Adige, da região do Trentino Alto Adige, que tem uma tiragem média de 18 mil exemplares. Na mensagem dirigida ao diretor Pierluigi De Pentori, que ganhou a capa da edição deste 16 de junho, o pontífice relembra o nascimento do jornal por vontade do fundador Flamínio Piccoli. A escolha do nome de um rio, a água que corre, é símbolo de uma regeneração contínua, possível apenas se se bebe de uma fonte pura. A riqueza das raízes que testemunham a riqueza do pensamento cristão como fermento do jornalismo, não apenas católico, baluarte da liberdade de expressão. Em particular, o pensamento do Papa se dirigiu a De Gasperi, que antes de se dedicar à política, foi redator e depois diretor de La Voce Cattolica, de Trento, e também fundador do jornal Il Trentino. Hoje, segundo o bispo de Roma, novos desafios aguardam uma resposta do mundo da informação que, para superá-los, tem apenas um caminho, a qualidade. Isso se traduz na capacidade de cuidar das vozes e dos rostos, cultivar a seriedade de cada notícia e de cada análise, preservar a beleza das culturas e dos territórios, fortalecer as comunidades, mas também governar a tecnologia sem ceder à retórica do pensamento único, respeitar as diferentes opiniões sem ceder à tentação de aumentar os lucros, recorrendo à droga das notícias falsas e das polarizações artificiais. Leão XIV concluiu a sua mensagem desejando ao jornal, neste tempo de grandes mudanças, que seja instrumento da verdade, guardião da história e da memória, fonte de conhecimento e fermento da humanidade.
0: Ensine e amplia a rede, chega a 152 municípios de Santa Catarina e oferta mais de 8.100 vagas de emprego em todas as regiões do estado.
2: O Sistema Nacional de Emprego abriu 22 novas unidades de atendimento aos cidadãos ao longo dos últimos 4 anos em Santa Catarina. Com a expansão da rede em 17%, as estruturas do Sine agora estão presentes em 152 municípios no estado, mais da metade do total das 295 cidades catarinenses. Entre os postos, 20 têm gestão direta do governo do estado e 132 são gerenciados em cooperação com as prefeituras municipais. O secretário de Estado da Indústria, Comércio e Serviço, Edgar Usui, explica a iniciativa de expandir as unidades de atendimento da instituição em Santa Catarina.
3: Ampliar a rede do Sine e também qualificar nosso atendimento e essa conexão que a Secretaria de Indústria, Comércio e Serviço faz junto ao cidadão, é além de a gente poder estimular e ajudar a economia ocupando essas vagas de emprego, a gente também traz a cidadania para as pessoas, né? Quem está empregado tem condições de avançar no seu cumprimento das suas obrigações, eu costumo dizer que é no pagamento dos seus boletos e também na construção dos seus sonhos e do seu futuro. Então, a Secretaria de Indústria, Comércio e Serviço tem esse foco de aproximar as vagas que são geradas pela economia catarinense dos que moram em Santa Catarina e que têm o interesse de estar ocupado, de buscando essa capacidade econômica de avançar e de construir os seus sonhos e as suas responsabilidades.
2: Conforme balanço divulgado na última semana, o Sistema Nacional de Emprego possui mais de 8.100 vagas abertas para postos formais de trabalho distribuídas entre todas as regiões de Santa Catarina, sendo que 200 240 oportunidades são destinadas exclusivamente a pessoas com deficiência. O Vale do Itajaí lidera a demanda com mais de 2.500 vagas disponíveis, seguido por Grande Florianópolis com 1.400 empregos abertos, Norte com mais de 1.200, Oeste e Sul com 1.000 oportunidades cada, Meio Oeste com 500 e Planalto Serrano com 224 postos de trabalho disponíveis. O secretário de Estado da Indústria, Comércio e Serviço, Edgar Usui, incentiva.
3: Todo catarinense ou toda pessoa que mora em Santa Catarina tem essa vontade, tem essa necessidade de buscar um emprego, pode fazer contato com os CINES regionais e com o CINE aqui da capital, para que a gente possa fazer esse match, né? Fazer essa conexão entre uma oportunidade, que é bom para a nossa economia, o que é bom para as nossas empresas, e também para quem precisa estar ocupado buscando essa oportunidade de avançar na sua vida.
2: A consulta às vagas pode ser feita pelo aplicativo Carteira de Trabalho Digital, Portal Emprega Brasil ou presencialmente na rede do Cine. O mapa completo com os municípios de Santa Catarina que possuem unidades do Sistema Nacional de Emprego está disponível em notícia no site acaerte.com.br. De Florianópolis, da Rede de Notícias Acaerte, Cadu Reis.
0: E Justiça Catarinense condena a organização criminosa que emitia licenças ambientais fraudulentas.
4: Um ex-secretário de Meio Ambiente do município de Passos de Torres, um engenheiro ambiental e um casal de empresários foram condenados pelos crimes de organização criminosa e lavagem de dinheiro, apenas que variam de 5 a 13 anos de reclusão, pelo juízo da Vara Única da Comarca de Santa Rosa do Sul. A atividade da organização consistia na prática reiterada de crimes contra a administração pública e o meio ambiente mediante concessão fraudulenta de licenças ambientais em troca de vantagens indevidas ao ex-gestor municipal. Segundo a sentença, em análise do conjunto probatório apresentado na denúncia, o ex-secretário tinha poder de decisão sobre a concessão das licenças ambientais para imóveis e era o destinatário final de vantagens indevidas que incluíam dinheiro, lotes e imóveis para emitir tais liberações. Os crimes teriam acontecido entre 2012 e 2016 e foram objeto de investigação da Operação Cartas na Mesa. O ex-secretário foi condenado pelos crimes de organização criminosa e lavagem.

0: última edição termina aqui. 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

do Senhor anunciou a Maria, e ela concebeu do Espírito Santo. Ave Maria, cheia de graça, o Senhor é convosco. Bendita sois vós entre as mulheres, e bendito o fruto do vosso ventre, Jesus. Santa Maria, Mãe de Deus, rogai por nós, pecadores, agora e na hora de nossa morte. Amém. Eis a serva do Senhor, faça-se em mim segundo a vossa palavra. Ave Maria, cheia de graça, o Senhor é convosco. Bendita sois vós entre as mulheres, e bendito o fruto do vosso ventre, Jesus. Santa Maria, Mãe de Deus, rogai por nós, pecadores, agora e na hora de nossa morte. Amém. E o Verbo Divino se encarnou e habitou no meio de nós. Ave Maria, cheia de graça, o Senhor é convosco. Bendita sois vós entre as mulheres, e bendito é o fruto do vosso ventre, Jesus. Santa Maria, Mãe de Deus, rogai por nós, pecadores, agora e na hora de nossa morte. Amém. Rogai por nós, Santa Mãe de Deus, para que sejamos dignos das promessas de Cristo. Oremos. Infundi, Senhor, como vos pedimos, a vossa graça nas nossas almas, para que nós, que pela anunciação do anjo conhecemos a encarnação de Cristo, vosso Filho, pela sua paixão e morte na cruz, sejamos conduzidos à glória da ressurreição. Por nosso Senhor Jesus Cristo, vosso Filho, que é Deus convosco na unidade do Espírito Santo. Amém. Em nome do Pai, do Filho e do Espírito Santo. Amém. Palavra de Mateus, no capítulo 7. Naquele tempo, disse Jesus aos seus discípulos: Não julgueis e não sereis julgados, pois vós sereis julgados com o mesmo julgamento com que julgardes, e sereis medidos com a mesma medida com que medirdes. Por que observas o cisco no olho do teu irmão e não prestas atenção à trave que está no teu próprio olho? Ou como podes dizer ao teu irmão: Deixa-me tirar o cisco do teu olho, quando tu mesmo tens uma trave no teu? Hipócrita, tira primeiro a trave do teu próprio olho, então enxergarás bem para tirar o cisco do olho do teu irmão. Palavra da salvação. Glória a vós, Senhor. Você já parou para pensar que, mesmo convivendo com alguém todos os dias, e aqui pode ser o esposo, a esposa, o filho, um amigo, alguém do trabalho, mesmo assim com tanta intensidade, você não conhece totalmente essa pessoa? De que existe sempre algo que escapa da sua percepção? De que existe uma dimensão no ser dessa pessoa que está envolvida por um mistério, e por mais que você tenha tempo, história, mesmo que você seja muito sensível a essa presença, você não conhece totalmente? Porque sempre existe um pedaço da pessoa que nos escapa. Uma dor que ele nunca contou, quem sabe uma luta que você nunca viu, um silêncio que ninguém percebeu. É por isso que Jesus, no evangelho de hoje, ele diz com tanta firmeza: não julgue. E não é só por uma questão de educação, ou de prudência, ou de polidez. É porque, quando você julga alguém, você arrisca condenar aquilo que você não conhece por inteiro, da vida do outro, da história do outro, e que sempre vai escapar do seu olhar, da sua percepção. E quando você não conhece tudo sobre o outro, o melhor que pode fazer é se aproximar com respeito. Porque o erro que você viu pode ser só a superfície de uma história muito mais profunda e complexa. E Jesus, no evangelho de hoje, ele usa uma imagem marcante. Você quer tirar o cisco do olho do outro, mas não enxerga a trave que está no seu próprio olho. A trave é justamente isso que nos impede de ver direito: o nosso orgulho, a nossa pressa, a nossa falta de escuta. E quem não vê com clareza, acredite, quem não vê com clareza não pode corrigir com justiça. Jesus, nessa palavra, ele não está dizendo para fingir que está tudo bem, que está tudo certo. Ele está dizendo que, antes de qualquer palavra, vem o olhar, o nosso olhar. E antes do olhar, vem a humildade. É fácil apontar o erro quando você não precisou carregar aquela cruz. É simples condenar quando você não sabe o que levou alguém a fazer o que fez. Mas quando já passou pela própria dor, você aprende a andar devagar com quem está tropeçando. Porque quem

já foi curado por Deus, quem um dia já errou nessa vida, quem um dia já tropeçou e viu alguma mão sendo estendida para levantar, não trata a ferida dos outros com desprezo. Ah, não trata mesmo. Porque, às vezes, o que alguém mais precisa não é da sua opinião, é da sua presença, do seu silêncio respeitoso, da sua disposição em caminhar junto, mesmo sem entender tudo. O julgamento, por favor, não esqueça, o julgamento separa, o amor nos aproxima, o julgamento constrange e o amor reconstrói. E é sempre o amor que tem a última palavra no coração de Deus. Então, antes de julgar, olhe com mais calma, pergunte com mais carinho, escute com mais paciência e recorde-se da sua própria história, das vezes que você caiu e alguém perdoou você, ou alguém estendeu as mãos para que na força daquela pessoa você pudesse se levantar. Quem de nós nunca tropeçou? Quem nunca causou uma dor mesmo sem querer? Todos nós temos episódios que preferiríamos esquecer. E se um dia você foi acolhido mesmo tendo errado, você sabe, aquele perdão deixou marcas. Ele não apagou o erro, mas plantou compaixão. E é isso que nos humaniza. As nossas quedas não nos isolam, elas nos revelam, porque quando você reconhece a sua fragilidade, você passa a enxergar o outro com mais ternura, com mais paciência, com mais compaixão. E percebe que não adianta julgar, porque julgar não cura. O que cura é a presença de quem conhece o abismo. E mesmo assim, escolhe ficar perto da pessoa que errou, da pessoa que caiu. É por isso que a palavra de Santa Madre Teresa de Calcutá continua tão atual. Quem fica julgando nunca terá tempo para amar. E o que cura é o amor. O que recompõe uma vida sempre será a pureza, a delicadeza do amor que se faz presença, que não julga. Antes, estende a mão e oferece a sua própria força. Quem já errou, quem já foi perdoado, quem sabe que o seu calcanhar é feito de barro, age com muito mais delicadeza, proximidade e amor. Não julgue. Ame. No amor está a verdade. Quero partilhar algo com você que eu particularmente acredito muito e faço um grande esforço todos os dias para não cair nesse pecado. Julgar é uma forma sutil de criar distância. Quando eu coloco o outro sob análise, eu já não caminho ao lado, eu observo de cima. E nesse gesto quase invisível, quase inocente, é que a relação se rompe. O evangelho de hoje, ele nos convida a um outro movimento, o da proximidade, da escuta, da empatia. Porque só quem reconhece a sua própria fragilidade é capaz de olhar o outro com delicadeza. E talvez seja justamente isso que mais esteja faltando entre nós. A coragem de sermos menos acusadores e mais irmãos, mais fraternos. A maturidade espiritual não está em ter razão sempre, mas escolher todos os dias amar antes de concluir, antes de fazer qualquer julgamento. E amar aqui significa resistir à tentação de interpretar tudo, de comentar tudo, de opinar sobre todos. Amar é saber que nem tudo precisa ser dito, nem toda falha precisa ser exposta e nem todo erro precisa ser condenado. Há momentos em que o silêncio é mais curador que a fala e há olhares que curam mais do que discursos. Porque no fim, nós não seremos lembrados pelas opiniões que tivemos, mas pelas pontes que construímos, pelas mãos que estendemos e pelo amor sincero que nós oferecemos àqueles que foram machucados no caminho. E toda ponte, ela começa onde termina o julgamento. Então, mais pontes e menos muros, mais olhar misericordioso e menos juízo e condenação. Que Deus modele o nosso coração segundo o seu coração, que ama antes de julgar. E eu convido você, mais uma vez, para rezar comigo. Senhor, que o meu olhar não seja duro nem impaciente, que eu saiba enxergar com mais leveza, mais misericórdia, mais verdade. Me ensina a reconhecer os meus próprios limites antes de me ocupar dos erros dos outros. Me dê um coração desarmado, capaz de amar antes de julgar, de acolher antes de concluir. E me livra do veneno da acusação, do vício, da crítica, da tentação de querer ter sempre razão. Que a minha vida fale mais do que as minhas opiniões. E que eu seja presença de paz, de escuta, de compreensão em todos os lugares que eu estiver. E que ao final desse dia eu possa repousar com o coração tranquilo, sabendo que eu fui menos juiz e mais irmão. E mais uma vez, Pai, a tua bênção, para que eu viva bem esse dia. Em nome do Pai, do Filho
e do Espírito Santo. Amém.

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0: Alô, meus amigos da Super Tomar, aquele abraço. Começa aqui o programa Show de Bola com os destaques de hoje. Chapecoense anuncia a contratação de meia ex-Flamengo. América Mineiro e Criciúma se enfrentam hoje pela Série B do Campeonato Brasileiro. Goleiro do Avaí é desfalque por 4 semanas e meia, entra em fase de transição física. Cortado da Copa por lesão, Wesley treina na piscina e joga bola. Aston Villa faz proposta ao Flamengo por Emerson Royal. Bastidores, presidente da CBF veta uniforme vermelho para goleiros do Brasil contra a Escócia. Também aqui no programa Show de Bola, as informações do Ercílio Luz, do Tubarão, do Municipal de 13 de Maio e muito mais. O programa tem a apresentação de Paulo Garcia, participação de Antônio Faustino, trabalhos técnicos Davi Henrique, gravações Lucas Marcos, direção geral da emissora Padre Rafael Uliano. Em nome de todos, para você, muito boa noite.
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0: Alô, Antônio Faustino, boa noite.
2: Muito boa noite, Paulo Garcia, boa noite a você, Davi Henrique, de volta aí das férias, né? E agora já restabelecido aqui no Show de Bola. Um abraço, seja bem-vindo. E a você, ouvinte da Super Tubá, meu boa noite nesta noite de terça-feira.
0: Muito bem, vamos começar então o programa falando sobre o Municipal de 13 de Maio. Tem o primeiro jogo decisivo no próximo domingo e no domingo seguinte vamos conhecer o campeão do 20º Campeonato Municipal de 13 de Maio. Diga aí, Antônio Faustino.
2: Pois é, o primeiro confronto da final do Campeonato Municipal de 13 de Maio, a Taça 13, será no dia 28, no próximo domingo, às 15h, lá no estádio Aníbal Guarese, no módulo esportivo Irineu Bornhausen. E lá estará mais uma vez o microfone da Super Rádio Tubá, porque Rio Varjedo e Auxiliadora vão começar a decidir o campeonato. Eles que fizeram a melhor campanha da fase classificatória, o Auxiliadora inclusive está invicto na competição e o Rio Varjedo foi o segundo colocado. Então as duas equipes que melhor fizeram a competição inicial estão confirmadas para decidir também o título. Em dois jogos, o jogo desse domingo, às 15h, eu repito, domingo dia 28, às 15h, que você vai poder estar acompanhando através da Super Rádio Tubá, teremos esse encontro importante. E o que diz esse encontro? É o primeiro jogo, mas que pode falar muito para o segundo também, para a decisão do campeonato. Por quê? Porque esses dois confrontos ninguém tem vantagem, mas alguém pode fazer essa vantagem no primeiro jogo. Como, por exemplo, se acontecer a vitória de um dos dois por um gol de diferença, na final, claro, ele joga pelo empate. Se ele vencer por 2 de diferença, ele pode até perder o segundo jogo por um gol de diferença que fica com o título. Aí, se acontecer tudo igual, 2 empates, se acontecer vitória de 1 por 1-0, vitória de outro por 2-1, um gol de diferença, aí a decisão vai para os pênaltis. Não há vantagem nesse quesito para nenhuma das equipes que estão disputando a grande final. Eu não tenho nenhuma dúvida de que nós teremos um grande público nesse jogo inicial, nesse jogo primeiro, no segundo também, claro, porque daí é o que vai realmente decidir o campeonato, mas é aquilo que eu tenho dito. Os jogos em decisão por 2 partidas, a primeira pode definir muita coisa, ou pode não definir nada também. Agora, o importante é que a gente tenha a convicção de que serão 2 bons jogos na decisão entre o Rio Varjedo e a equipe do Auxiliadora. O Auxiliadora chega invicto, ele venceu quase todos os jogos, não ganhou a segunda da semifinal, onde terminou empatado em 2-2 na última rodada, né? No domingo passado, você sabe que nós não tivemos jogo, mas agora, no próximo domingo, então, começa a decisão em 13 de maio.
0: Isso. E com transmissão aqui pela Rádio Tubá, conforme já disse aí o Faustino. E depois, né, de uma bela campanha das duas equipes na fase classificatória, vamos ter aí o Varzedo e Austriadora decidindo este campeonato. Bom, gente, Cristiano Ronaldo não ficaria para trás. Depois de tanto desfalque e destaque, aliás, de Messi, Mbappé e o Haaland na Copa do Mundo, hoje foi a vez do camisa 7 fazer 2 gols. Foi o grande nome da goleada por 5-0 de Portugal sobre o Uzbequistão, que ainda teve gols de Nuno Mendes, Rafael Leão e um contra no estádio de Houston, nos Estados Unidos, em uma das comemorações. CR7 falou para as câmeras: ele está de volta. E está realmente. Fez 2 gols nesta goleada aí de 5-0 de Portugal sobre o Uzbequistão. É isso aí. Olha, a FIFA anunciou uma mudança no uniforme do Brasil para a partida contra a Escócia amanhã, quarta-feira, às 19 horas, pela última rodada da fase de grupos da Copa do Mundo. Os goleiros da seleção não usarão camisa, calção e meiões na cor vermelha, como anunciado inicialmente. Alisson, Ederson e o Everton vestirão kit na cor verde. A alteração aconteceu após pedido de Samir Chaudhry, presidente da CBF. Como havia outro conjunto disponível e não haveria conflito com as cores da seleção adversária, a FIFA autorizou a troca. Em 2025, o dirigente já havia vetado a cor vermelha no segundo uniforme do Brasil com a marca Jordan. A escolha dos uniformes na Copa é feita pela FIFA a partir de um formulário com os conjuntos informados previamente pelas seleções. Porém, é possível haver alterações na reunião de coordenação da partida. Procurados, Nike e FIFA não comentaram o assunto. A CBF informou que o uniforme vermelho de goleiro não existe na coleção. Os goleiros do Brasil já utilizaram vermelho em outras oportunidades, como em 2013 e 2014, por exemplo. Diante da Escócia, os jogadores de linha do Brasil usarão camisa amarela e calção e meiões brancos. E o Aston Villa, da Inglaterra, está tentando a contratação do lateral direito Emerson Royal, do Flamengo. O clube apresentou uma primeira proposta de 9 milhões de euros, 53 milhões de reais na cotação atual, e está sendo avaliada pelos cariocas. O Flamengo deve responder em breve à oferta, que neste momento está nas mãos do Departamento de Futebol. A informação da proposta foi dada inicialmente pela imprensa estrangeira. E o Royal é bem avaliado dentro do Flamengo, considerado importante, e vem em uma crescente nos últimos meses. Ele foi muito criticado pela torcida na última temporada, mas vem sendo utilizado por Leonardo Jardim e agradando. Por isso, uma decisão sobre a saída não é considerada tão simples. O Flamengo também coloca na balança a possibilidade de realizar mais uma venda para equilibrar o caixa, e sabe que precisa negociar atletas e, se quiser, aumentar o poder de investimento. Negociar o lateral, porém, obrigaria o clube a ir ao mercado por uma reposição imediata. Emerson Royal tem 40 jogos pelo Flamengo, com 1 gol e 5 assistências. Ele foi comprado no ano passado junto ao Milan em uma negociação que chegou a 78 milhões de reais. O contrato é válido até 2028. E aí, claro que o Flamengo vai estudar e ver a possibilidade de liberar o jogador para que ele jogue lá no Aston Villa. 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Vamos falar do nosso futebol local. Ercílio Luz tem jogo importantíssimo. Aliás, todos os jogos, né, dessa Série B são importantes, especialmente para os clubes que estão aí na frente da tabela. E o Ercílio hoje é líder, né? Pelo menos até amanhã é líder isolado, porque amanhã jogam Blumenau e Caravaggio, e aí o Ercílio vai perder essa condição de líder, mas não deixa a segunda posição. Então, no mínimo, o Ercílio será segundo colocado, né? Pode ficar empatado em pontos, e aí vamos por os critérios e tal. Mas quem fala aí mais sobre o Ercílio é Antônio Faustino, aqui no programa Show de Bola.
2: O Ercílio Luz, depois da vitória marcante e boa vitória em cima do Metropolitano no último domingo, um jogo que não foi um jogo fácil, foi um jogo difícil, que o Ercílio Luz em alguns momentos deixou até a desejar durante o jogo, mas o importante foi o resultado, os 3-0 que o Ercílio Luz aplicou no Metropolitano, que naquele momento era o adversário que estava imediatamente à frente do Ercílio Luz. O Ercílio Luz tinha 20 pontos, o Metropolitano 22 naquela oportunidade. E aí o Ercílio Luz, com a vitória, teve a possibilidade de assumir momentaneamente esta liderança que ele está hoje com 23 pontos. Por que que eu digo momentaneamente? Porque amanhã o Blumenau joga contra o Caravaggio em Blumenau. E qualquer que for o resultado, o Ercílio Luz perde a primeira posição para o Blumenau ou para o Caravaggio, para um dos dois. Então, o Ercílio Luz vai terminar esta rodada que está sendo realizada, que é a rodada de número 11, né, dentro do campeonato catarinense, e o Ercílio Luz, então, ele vai terminar esta rodada de número 11 em segundo lugar, mas ali, coladinho em quem estiver à frente. E isto é muito importante, por isso foi importante essa vitória de domingo contra o Metropolitano no estádio Aníbal Costa. O Ercílio Luz vai se preparar durante toda a semana, já está se preparando, né? Os trabalhos já iniciaram nesta manhã, e no domingo, às 15h, no Aníbal Costa, o Ercílio Luz vai estar enfrentando, vai jogar em casa mais uma vez, portanto, contra o Fluminense de Joinville, que é daqueles adversários que a gente não cota para estar brigando aqui na parte de cima, até liderou o campeonato lá atrás, mas depois degringolou e hoje está na sexta posição com 13 pontos, a 10 pontos do Ercílio Luz, então claro que ele não vai brigar por coisa nenhuma, a não ser se manter na Série B do Campeonato Catarinense, o Fluminense de Joinville. E é este Fluminense que o Ercílio Luz vai receber. É mais um jogo importante no Aníbal Costa, porque depois sai para fazer dois confrontos, um com o Guarani em Palhoça e outro que é aquele jogo de final contra o Blumenau na cidade de Blumenau. Então, tem que ficar muito ligado, muito focado neste jogo contra o Fluminense, fazer mais 3 pontos. O Guarani lá em Palhoça também é jogo para fazer 3 pontos, mas uma coisa de cada vez, né? Cada um ao seu tempo. Então o Ercílio Luz vai se preparar agora durante esta semana para o jogo da equipe do Fluminense, que será no domingo, então, às 15h, no estádio Aníbal Costa. O Aníbal Costa, que ontem recebeu um pouquinho mais de mil, né? Aliás, não, ontem não, no domingo, recebeu um pouquinho mais de 1.000 torcedores, foram 1.002, né? Então, eu acredito que o torcedor do Leão está na hora dele vir em maior número pela campanha que o time vem fazendo. O time está tentando de todas as formas recolocar o Colorado, recolocar o Leão do Sul na Série A do Campeonato Catarinense do ano que vem. E para isso ele precisa bastante aí do apoio do torcedor também. Então, quem sabe contra o Fluminense no dia 28, no próximo domingo, a gente tem um número maior de torcedores na arquibancada. 1.002 torcedores não é um desastre, não, absolutamente que não, mas dá para melhorar. A equipe está bem, o futebol é resultado, é momento, a equipe está bem, está lutando, eu acredito que o torcedor pode dar um voto de confiança maior neste momento.
0: Isso, eu acredito até que com o passar das rodadas e com o Ercílio se mantendo em boa posição na tabela de classificação, o torcedor vai acabar se animando e indo em maior número. 1.002, claro, para uma Série B de Campeonato Catarinense, vamos combinar que não é um péssimo público. mas a gente sabe o tamanho da torcida do Ercílio, por isso espera-se um pouco mais de torcedores nas arquibancadas nas próximas rodadas, especialmente com o Ercílio confirmando aí a boa campanha. Falamos do Leão, falamos do Ercílio, agora vamos falar do Peixe, o Tubarão, que ganhou também no domingo. Aliás, o domingo foi muito bom para o futebol de Tubarão, né? Vitória do Ercílio aqui sobre a equipe do Metropolitano e vitória do Tubarão fora de casa contra o Juventus lá em Jaraguá do Sul. Fale aí do Peixe, Antônio Faustino.
2: Bom, o Tubarão tem mais tempo para se preparar para o próximo confronto, que é contra o Lanterna Jaraguá, na cidade de Jaraguá do Sul, lá no João Marcato, onde o Tubarão no domingo venceu a equipe do Juventus, vai agora enfrentar o co-irmão lá do Juventus, o Jaraguá, que é o lanterna da competição com apenas um ponto ganho. Agora, é preciso colocar aqui na ponta da caneta de que este ponto ganho do Jaraguá foi contra o Tubarão aqui na Cidade Azul. Aqui, quando o Tubarão empatou em 1-1, então deixou escapar aí dois pontos preciosíssimos. Tanto é que o Jaraguá estaria zerado se tivesse perdido o jogo aqui na cidade de Tubarão naquela oportunidade. Então não dá nem para pensar. O Tubarão tem que se preparar durante a semana, o Zata tem que preparar o time, preparar a equipe para no próximo jogo, que é na quarta-feira, dia 1º de julho, fazer mais uma vitória. O Tubarão, que venceu domingo o Juventus, chegou a 17 pontos e, vencendo o Jaraguá, vai a 20. Aí tem que ver o que aconteceu ali nas equipes da frente e, de repente, o Tubarão aí com a possibilidade de voltar mais forte para a disputa do campeonato. Agora, só vai passar pela vitória. Se não acontecer a vitória contra o Jaraguá, daí eu creio que a situação complicou de vez. Mas tem que preparar bem esse time, tem que ter tranquilidade, tem que ter respeito ao adversário, apesar da situação do adversário, é importante ter respeito a ele, respeitando sempre, e o Tubarão, que vai estar aí com o seu time completo, né? O Tubarão, que teve aí alguns problemas durante a semana passada, mas superou tudo isso e venceu o Juventus, agora é preparar bem, né? Teve jogadores que chegaram, e o Pedro Arturo, por exemplo, que fez uma boa partida contra o Juventus, e outros jogadores interessantes que tem na equipe do Tubarão. O Franklin, que fez um dos gols, o Marquinhos, que vem atuando bem, fez um dos gols também no último domingo. Então, é preparar bem esse time, ir lá com humildade, não pode, de forma alguma, ir com soberba, achando que vai golear, que vai vencer o jogo a qualquer momento, não. Tem que se dedicar desde o primeiro segundo até o último apito do árbitro. E daí fazer os três pontos, o que seria muito interessante para o Tubarão. Eu repito, o Tubarão, ele precisa muito dos resultados. É claro que ele vai precisar de alguma sorte ali na frente para ver o que acontece com os adversários, mas daí é sorte. Você não pode jogar a própria sorte, é a sua situação, é o seu jogo. Então, é por isso que o Tubarão tem que esquecer lá ali à frente, claro, que acompanhar, ver, dar uma secadinha, isso não faz mal, mas principalmente ele precisa fazer os resultados dele. Então, por isso que tem que fazer uma semana legal aí, né? E mais um pouquinho, porque o jogo é na quarta-feira que vem, na outra quarta-feira, dia 1º de julho. Tem que preparar bem esta equipe e ir lá fazer mais três pontos, vai a 20 e ver o que acontece ali para frente. A situação do Tubarão dentro da tabela está difícil? Está. Não dá para a gente dizer o contrário, mas ele precisa estar confirmando a parte dele, ele precisa estar fazendo sempre aquilo que ele precisa fazer dentro do campeonato para que não aconteça o seguinte: fizeram a parte dele lá do outro lado e ele não fez a dele. Isto é a parte mais terrível do futebol. E o Peixe se prepara então para esse confronto.
0: Isso. E a palavra é essa: respeito. Respeitar o adversário. Está mal no campeonato? Não, está péssimo o time do Jaraguá. Mas quando ele veio a Tubarão, também não estava bem. E acabou arrancando um empate aqui, precioso. E com um jogador a menos, porque ele teve um jogador expulso durante o jogo. Então, respeito. Agora, pro Tubarão, daqui para frente, pelo menos até o momento em que ele alcançar os líderes, cada jogo é uma decisão. Cada jogo é uma final de Copa do Mundo. E o Tubarão vai ter já no próximo domingo, como teve domingo passado, né? Contra o Jaraguá, uma decisão. Não é no domingo, é na quarta-feira que vem. Passa esta quarta-feira, passa amanhã. Na outra quarta-feira que o Tubarão joga, então, às 15h contra o Jaraguá, lá em Jaraguá do Sul. 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Wesley demonstra boa recuperação da lesão na coxa esquerda que o tirou da Copa do Mundo de 2026. Lateral direito, que foi cortado da seleção brasileira após sair sentindo dores no amistoso contra o Egito, o último antes do Mundial, publicou vídeos fazendo exercícios na piscina e jogando bola num gramado. Entre os 26 originalmente convocados por Carlo Ancelotti, Wesley teve diagnóstico de lesão grau 3 na coxa esquerda. Por isso, o prazo mínimo para recuperação era de 40 dias. Por recomendação da Roma, o lateral viajou imediatamente à capital italiana e segue cronograma de tratamento do clube. Wesley foi um dos destaques da Roma e voltará a jogar a Champions League. Ele já havia sido cortado de duas convocações sob o comando de Carlo Ancelotti e sofreu com reincidência em lesões musculares. Para seu lugar, Carlo Ancelotti chamou o volante Ederson do Atalanta, para disputar a Copa. Atualmente, empatado com o Marrocos, o Brasil mira a liderança do grupo C, fator fundamental para as próximas fases. Tendo primeiro ou segundo, o compromisso seguinte do Brasil será na segunda-feira, a depender da posição para definir o horário. A seleção viaja para Miami, onde o técnico Carlo Ancelotti e um jogador concederão a entrevista oficial da FIFA. O jogo de amanhã será às 19h no estádio de Miami. E para falar mais sobre Copa do Mundo, sobre seleção brasileira, Antônio Faustino está de volta ao programa Show de Bola. Diga aí, Faustino.
2: Eu já vou falar sobre a seleção brasileira que joga amanhã contra a Suécia para definir a sua vida dentro da Copa do Mundo na próxima fase. O Brasil está com 4 pontos, é o líder do grupo C, com 4 pontos ganhos. Marrocos também tem 4, mas o Brasil tem um melhor saldo de gols. E aí tem a Escócia com 3 pontos e o Haiti, que não pontuou até o presente momento. Então, esse jogo é um jogo muito importante. Mas antes de falar do Brasil, eu quero falar de um tal de Lionel Messi, que ontem fez 2 gols contra a Áustria e simplesmente é o maior goleador em Copas do Mundo com 18 gols. Ele fez mais 2 ontem, com direito a perder um pênalti ainda. Poderia ter sido ainda mais, né? Então ele chegou a 18 gols, tá certo que ele já fez 26 jogos em Copa do Mundo. E aí eles colocam aqui uma planilha que eu não concordo com ela, porque o Messi tem 18 gols, é para mim o maior artilheiro da atual, mas eles colocam lá em 6º lugar o Pelé com 12 gols. Só que o Pelé jogou 14 partidas de Copa do Mundo e fez 12 gols. Então a média dele é maior do que todos os outros ainda. Mas o Messi, neste momento, é o destaque. Para se ter uma ideia, a Argentina até agora fez 2 jogos, marcou 5 gols. Os 5 gols foram dele, do Messi. E eu repito, ele perdeu um pênalti. Ele podia ter feito ou mais um hat-trick ontem no jogo contra a Áustria. Não fez, mas está aí, né? E é o maior artilheiro da

0: Brasília. E disputa a vaga com o Marrocos, que enfrenta o Haiti. Os jogos serão no mesmo horário. O Ancelotti tem o problema do Rafinha, que não está fora, pelo menos até as duas próximas partidas ele está fora. Pode ser que recupere para a sequência, caso o Brasil continue. Pode ser que ele esteja pronto. Então, neste momento, ele está treinando para ver quem ele vai colocar ali. Ele tem o Rayan, ele tem o Luiz Henrique, ele tem o próprio Endrick, ele pode mexer no meio-campo e colocar alguém mais para frente. Enfim, ele tem uma série de fatores que ele pode estar resolvendo. A seleção é para isso. A seleção você tem os melhores jogadores. Quando a gente fala em desfalque em seleção brasileira, é porque tinha um jogador que era titular e que a partir de agora não será mais titular. Mas a medida é que o nível técnico dos jogadores que estão na seleção brasileira sejam praticamente idênticos, né? Então, e aí é porque só pode jogar 11, não pode botar mais de 11. Então, mas ficam no banco jogadores que têm todas as condições de continuar fazendo bonito pela a seleção brasileira. E esse jogo de amanhã contra a Escócia é primordial para que o Brasil saia dali com o primeiro lugar, né? E para isto ele precisa vencer a Escócia e que o Marrocos não vença o Haiti com muita margem, né? É isto que o brasileiro espera para o jogo de amanhã, quarta-feira, às 19h, quando o Brasil fecha a participação na primeira fase da Copa do Mundo.
1: Pois é, e você falou aí no Rafinha, o Rafinha se pronunciou pela primeira vez após ter lesão muscular confirmada. O jogador da seleção usou suas redes sociais para falar sobre o ocorrido no jogo contra o Haiti na última sexta-feira pela Copa do Mundo. O atacante prometeu fazer de tudo para voltar a jogar o mais rápido possível. O Rafinha, ele colocou uma nota aí, repito, nas redes sociais, falando aí da sua condição, da sua situação. Na Copa do Mundo, neste momento, já no finalzinho do jogo, Inglaterra e Gana. E o placar está em 0-0. Quem achava que a Inglaterra ganharia a partida até com certa facilidade? Olha, a Inglaterra pressiona, aperta, mas não consegue fazer o seu gol. Nós já estamos com 45 encerrados, mais 4 de 6 de acréscimos jogados. Então, o jogo deve terminar empatado em 0-0 entre Inglaterra e Gana. E agora, meus amigos, nós vamos ao intervalo. Retornaremos depois com o segundo bloco aqui do programa Show de Bola. São 18h59.
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0: Segue aqui o programa Show de Bola no momento em que termina a partida entre Inglaterra e Gana. 0-0, este jogo de Copa do Mundo. Olha, o Avaí tem dois titulares importantes do departamento médico, o goleiro Léo Aragão e o meia Daniel Penha. Os dois já não atuaram na vitória contra o Cuiabá no domingo passado. Vice-artilheiro do time, Daniel Penha teve uma lesão grau 1 no adutor da coxa direita e está iniciando a transição física. O lateral direito, o Alisson, que alterna a titularidade com Wesley Gasolina, também sofreu uma lesão de grau 1 na coxa direita. Ele foi poupado da partida com o Cuiabá e está em recuperação. Caso ele esteja melhor nesta semana, volta a treinar com o restante do elenco. Por outro lado, Léo Aragão teve uma lesão grau 2 na posterior da coxa direita. A estimativa de retorno do goleiro é entre 3 a 4 semanas. Substituto dele, Igor Bom, fechou o gol contra o Cuiabá, garantiu a vitória havaiana e dedicou o desempenho ao companheiro de posição. Além deles, o zagueiro João Maestro foi substituído no domingo pelo protocolo de concussão. E, de acordo com o regulamento, ele precisa ficar fora de atividades físicas entre 5 e 7 dias. Desta forma, o Avaí deve viajar para São João del Rei, onde vai enfrentar o Atlético no próximo domingo. Tem os 4 atletas citados. É o Avaí na Série B do Campeonato Brasileiro, aliás, numa situação bem complicada na tabela de classificação. Sobre Série B, Antônio Faustino, diga aí.
1: O Criciúma vai entrar em campo daqui a pouco mais, às 20 horas, para enfrentar o América lá no Estádio Independência, em Minas Gerais. Jogo muito importante para as pretensões do Criciúma. O Criciúma, que hoje está ocupando a 8ª posição, mas quer entrar no G6. O G6 é o grupo da Série B que coloca dentro de uma possibilidade de voltar à Série A, né? A gente já tem falado aqui sobre esse assunto, de que mudaram o regulamento neste ano na Série B do Campeonato Brasileiro, e não são os 4 primeiros colocados nos pontos corridos que sobem. Primeiro sobe o primeiro e o segundo, que hoje seriam Vila Nova e São Bernardo, estariam na Série A do Campeonato Brasileiro. E depois, do terceiro até o sexto, eles vão para um playoff, para uma luta ali do terceiro contra o sexto e do quarto contra o quinto. E quem está nesse playoff hoje? O Sport, que é o terceiro colocado com 25 pontos, o Juventude é o quarto com 22, o quinto é o Operário do Paraná com 22, e o sexto é o Fortaleza com 22. E o Criciúma está ali coladinho, ele tem 21 pontos, e ele quer entrar nesse G6 também. E para isto, ele precisa vencer o América daqui a pouco. Agora, às 20 horas, o Criciúma não pode bobear, tem que fazer uma vitória em cima do América, para daí sim estar entrando nesse G6 ali. Claro que falta bastante coisa ainda, nós estamos na 14ª rodada, né? Vamos para a 15ª, se bem que são 19 rodadas, né? Então, não está tão longe assim também para terminar esta situação do Campeonato Brasileiro da Série B, eu digo de primeiro turno, né? Mas então é importante esta vitória contra o América, né? O jogo, que eu repito, está marcado para o Estádio Independência e começa daqui a pouco às 20 horas, quando o Criciúma estará em campo representando Santa Catarina na Série B do Campeonato Brasileiro. O Tigre, que vem de um empate, né, na última rodada contra o Ceará em casa, não foi um bom resultado, mas quer buscar um resultado importante agora contra o América. O América, que é o lanterna, né, do Campeonato Brasileiro. Não é normal o América ser o lanterna do campeonato, mas ele é, com 6 pontos ganhos apenas em 13 jogos, vai fazer o 14º agora. A equipe do América está numa situação muito delicada e o Tigre tem que aproveitar esse momento e fazer uma vitória importante.
0: Isso, detalhes de América e Criciúma, que se enfrentam então hoje pela 14ª rodada da Série B, às 20 horas, na Arena Independência, em Belo Horizonte. O América Mineiro conquistou a primeira vitória da Série B na última rodada, ao derrotar o Fortaleza no Castelão por 3-0. Mesmo com o resultado, o Coelho, o América, segue na lanterna da competição com 6 pontos e busca uma sequência para tentar deixar a última posição e buscar a saída do Z4. Criciúma vem de um empate por 1-1 contra o Ceará no Heriberto Wilson. O time comandado por Eduardo Batista não perde há 8 jogos e está com 21 pontos. São 5 vitórias, 3 empates e 2 derrotas na Série B. O América do técnico Humberto Louser, destaque no jogo contra o Fortaleza, o goleiro Gustavo é desfalque certo contra o Criciúma. Titular absoluto desde que chegou ao América Mineiro, o camisa 1 recebeu o 3º cartão amarelo e cumpre suspensão nesta rodada. O William assume a meta. Com exceção do gol, a tendência é de que o técnico Humberto Louser repita a escalação da vitória no Castelão, que teve William, Johnny, Ricardo, Manuel, Dalbert, Jorge Jimenez, Eduardo Persson, Segovinha, Gabriel Barros, Everton Brito e Mastriani. O Criciúma do técnico Eduardo Batista volta a contar com o zagueiro Luciano Castan, que cumpriu suspensão e pode retornar para a titularidade. Essa deve ser a única mudança no time do Criciúma, que vem a campo com Ayrton, César Martins, Rodrigo e Luciano Castan, ou o Bruno Alves. William Lepo, Eduardo, Guilobo e Marcelo Hermes. Felipe Matheus, Otero e Vagninho. Arbitragem do jogo será de Edna Alves Batista. Assistente 1, Fabrini Beliquá Costa. Assistente 2, Evandro de Melo Lima. O trio é de São Paulo. O quarto árbitro, de Minas Gerais, e é Gertúlio Cardoso. E o VAR estará com Márcio Henrique de Góis, de São Paulo. Detalhes do jogo aí do Criciúma, que enfrenta o América Mineiro lá em Belo Horizonte daqui um pouco, a partir das 8 da noite. Bom, segue aqui o programa Show de Bola, Faustino, e agora vamos falar então sobre a Série A do Campeonato Brasileiro. Está parada, mas os clubes estão aí na expectativa do retorno após a Copa do Mundo, né?
1: E o Campeonato Brasileiro da Série A, hein? Que acaba, a gente acaba esquecendo, está parado há um bom tempo, desde o dia 31 de maio, está parado por conta da Copa do Mundo, né? Então, os clubes estão só se preparando e a gente está de olho aqui na nossa representante, né? A Chape, que não está bem, muito pelo contrário, né? Está muito mal no campeonato, né? A Chape está ocupando a última posição, a lanterna, com 9 pontos ganhos, uma situação bem delicada, mas está utilizando esta pré-temporada para tentar acertar o time, quem sabe dar uma arrancada pós-Copa do Mundo, escapulir daqui, mas a situação da Chapecoense é bem delicada. É a lanterna com 9 pontos, né? O Mirassol, que é o 19º, acima da Chapecoense, tem 16, então a diferença é muito grande, né? São 7 pontos de diferença só para o penúltimo colocado. Depois o Remo tem 18, o Vasco tem 20. Aí tem uma turma ali, o Grêmio com 21, Santos com 21, Internacional com 21, Vitória com 22, Botafogo com 22. Toda essa turma aqui tem que estar esquentando a cabeça, mas a Chape vai ter que passar por todos esses espetáculos aí para poder sair da situação delicada. Está se preparando, mas a gente sabe que a Chapecoense não tem grana no cofre, né, para poder fazer grandes contratações, então tem que estar indo para o seu terceiro técnico e precisa fazer o que pode ali dentro para poder, né, poder, quem sabe ainda tentar alguma coisa e se manter dentro da Série A. O último jogo da Chapecoense que aconteceu foi contra o Palmeiras, lá em São Paulo, no dia 31 de maio. O Palmeiras ganhou por 1-0, aquele jogo polêmico que anularam o gol da Chapecoense, pediram um pênalti para a Chapecoense que não foi marcado, enfim, teve uma série de fatores, mas Chapecoense tem que esquecer isso tudo. E sabe quem é o primeiro adversário da Chapecoense pós Copa do Mundo? E aí está marcado para o dia 22/7, rapaz do céu, é na Arena Condá, e é o Flamengo. É isso mesmo, não tem vida fácil, né? Série A não tem vida fácil mesmo, mas de qualquer maneira nós vamos continuar aí torcendo para o nosso representante da Série A, quem sabe ele se mantém lá, ou quem sabe o Avaí ou o Criciúma sobem. O Avaí também está numa situação difícil. O Criciúma não, está ali, está tentando alguma coisa, está brigando ali por cima. Mas vamos torcer aí para o sucesso do futebol de Santa Catarina dentro dos campeonatos nacionais. E a Chapecoense é a nossa única representante, então não tem outro jeito, a gente tem que estar torcendo por ela para ver o que acontece dentro do campeonato e que ela possa, quem sabe, se recuperar. Difícil é. No futebol, impossível não existe.
0: Bom, você falou aí sobre as dificuldades da Chapecoense em contratar por falta de dinheiro, falta de grana, mas ela está tentando. A Chapecoense anunciou hoje a contratação do meio atacante Max Alves por empréstimo junto ao Cuiabá até o fim da temporada. O jogador de 25 anos estava disputando a Série B pelo Sport, também emprestado pelo Dourado. O Cuiabá. O Verdão do Oeste já havia efetuado o repasse de R$150 mil ao rubro-negro e o valor foi pago pelos pernambucanos para viabilizar a transferência do jogador à Ilha do Retiro. Com passagens nas categorias de base de Uberlândia, Acepel, Minas e Tupi, Max estreou no profissional em 2021 pelo Flamengo. Naquela temporada, ele chegou a entrar em campo 14 vezes pela equipe carioca. Após isso, foi emprestado para o Cuiabá e teve passagem de 2 temporadas no Colorado Rapids, da MLS, lá nos Estados Unidos. Em 2024, retornou ao futebol brasileiro para atuar pelo Dourado, pelo Cuiabá, onde soma 87 partidas, 6 gols e 9 assistências. Já em 2026, pelo Sport, fez 16 partidas pelo clube, tendo apenas 5 como titular e marcou 1 gol. Entrou em campo pela última vez no duelo contra o Atlético e pela 12ª rodada na Série B, onde atuou por apenas 4 minutos. É mais um reforço que chega aí para a Chapecoense. A Chape que vive a expectativa de melhorar do campeonato e permanecer na Série A para o próximo ano. Agora estamos com 19 horas e 14 minutos. Vamos ao intervalo. A gente volta para fechar já já o programa Show de Bola com o terceiro bloco.
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2: 19 horas mais 16 minutos. O voo da seleção brasileira de Nova York para Miami atrasou 3 horas por conta de problemas de clima. Com isso, será no mínimo postergada a entrevista coletiva do técnico do Brasil, Carlo Ancelotti, marcada para hoje. É possível até que ela seja cancelada. Choveu no aeroporto de Nova York, isso levou ao atraso de todos os voos saindo do local. Jogadores ficaram presos durante 3 horas no avião. A previsão era de sair do aeroporto às 14, mas o voo saiu praticamente às 17 horas. Por conta desse atraso, a CBF pediu para a FIFA para não realizar a coletiva de Ancelotti e do atacante Matheus Cunha. A FIFA e a Confederação estudam a situação. A seleção vai chegar em Miami às 21 horas, horário local, pois a previsão é de 3 horas de voo. Com isso, o time brasileiro terá ficado pelo menos 6 horas no avião, que, convenhamos, não é nada agradável, né? Ô Faustino, nós já falamos da Série A, da Série B e agora vamos falar dos catarinenses nas séries C e D do Campeonato Brasileiro. Diga aí.
3: Pois é, dos catarinenses na Série C, nós temos algumas situações, né? O Brusque, que está muito bem na competição, está com 21 pontos e está bem dentro do campeonato, é o segundo colocado na classificação geral, classificam os 8 primeiros, então o Brusque está nos representando muito bem. O Figueirense aparece em meio de tabela, em 12º lugar com 15 pontos, não corre risco de rebaixamento neste momento, mas também precisa melhorar para chegar ali no G8, naquela parte de cima onde quer classificar para depois tentar voltar para a Série B do Campeonato Brasileiro. E tem o Barra, que é um nosso caçulinho aqui, estreante, que está na 17ª posição com 12 pontos. Ele está ali a 5 pontos do primeiro time na zona de rebaixamento, que é o Confiança. Então, o Barra precisa tomar os seus devidos cuidados para voltar a pontuar. O Barra vem de alguns resultados que não foram condizentes. No último jogo, por exemplo, ele empatou em casa contra a equipe do Amazonas. Ele precisava de uma vitória para melhorar a sua posição na tabela, não conseguiu. Então, ele precisa estar de olho aí em toda essa situação para sair dessa situação de perigo ali dentro do campeonato, né? Dentro da competição. E ele, Barra, vai jogar fora de casa contra o Floresta. Então, precisa se precaver aí para a próxima rodada. O jogo do Barra contra o Floresta vai ser no sábado, no dia 27, às 16 horas. Este jogo, eu repito, fora de casa. Já o Brusque vai também atuar fora de casa, só que na semana que vem, no dia 30, ele vai jogar contra o Botafogo lá na cidade de Ribeirão Preto. E o Figueira volta a jogar em casa depois de 2 partidas fora, e o jogo dele é no domingo, dia 28, 11 da manhã, contra a equipe do Guarani. Na Série D, os representantes catarinenses na Série D, todos foram bem no fim de semana. Por que que foram bem? Mata-mata, empataram fora de casa. O Blumenau empatou em Porto Alegre contra o São José. Empatou em Ijuí contra o São Luís. Quem empatou com o São José foi o Santa Catarina. E aí empatou com o São José fora de casa. E o Marcílio Dias empatou em 2-2 com o Cascavel no Paraná. Eles vão disputar os jogos da volta no fim de semana, mas estão bem, vão decidir dentro de casa. Bem não, se acontecer um empate, a decisão vai para os pênaltis, mas com possibilidades boas aí dos catarinenses de estar na próxima fase.
2: Legal. Bom, já vamos encaminhando aqui o final do programa, mas eu quero falar ainda da Série B de Campeonato Catarinense. Teremos um jogo amanhã, fechando a segunda rodada do retorno. Amanhã, às 4 horas da tarde, às 3 da tarde, aliás, às 3 horas da tarde, Blumenau e Caravaggio, jogaço, hein? Jogaço, 2 times aqui, brigando pelo acesso, Blumenau e Caravaggio. Vamos ficar atentos a esta partida. Aí, no domingo, começa a 3ª rodada do retorno. Ercílio Luz e Fluminense jogam aqui em Tubarão, no estádio Aníbal Costa, com a transmissão da Rádio Tubá para Ercílio Luz e Fluminense. Aí, também no domingo, às 16h, Caravaggio e Guarani se enfrentam em Nova Veneza. No domingo, só essas duas partidas. A rodada será complementada na quarta-feira da semana que vem, com 3 jogos, Blumenau e Juventus, Jaraguá e Tubarão, Nação e Metropolitano. Antes dessa rodada aí, a classificação do Campeonato Catarinense da Série B tem o Ercílio Luz em primeiro com 23 pontos, em segundo, Blumenau com 22, em terceiro, Metropolitano com 22, em quarto, o Caravaggio com 21 pontos, em quinto, Tubarão tem 17, em sexto, o Fluminense, 13 pontos, em sétimo, o Nação tem também 13 pontos, em oitavo, Guarani, 12 pontos, em nono, o Juventus tem 7 e em último, o Jaraguá, em décimo lugar, com 10 pontos, com 1 ponto, aliás, com 1 ponto, tivesse 10 aí o Juventus, pessoal lá, o Jaraguá, aliás, pessoal lá estaria feliz da vida, mas tem apenas 1 ponto a equipe do Jaraguá na Série B do Campeonato Catarinense. Vamos aos jogos de hoje, já encerrados aí na Copa do Mundo: Jordânia 1, Argélia 2, Portugal 5, Uzbequistão 0, uma goleada aqui com o show do Cristiano Ronaldo. Inglaterra 0, Gana também 0. Daqui um pouco, às 20 horas, tem Panamá e Croácia, e às 23 horas, Colômbia e Congo. Na Série B do Campeonato Brasileiro, já falamos desse jogo, América Mineiro e Criciúma se enfrentam a partir das 20 horas lá em Belo Horizonte. É isso, vamos fechando o programa. Antônio Faustino, boa noite e até amanhã.
3: Ok, Paulo Garcia, um abraço, simbora! Amanhã a gente volta aqui, né? Amanhã tem mais show de bola pra gente falar mais com vocês aqui dentro do programa. Um abraço a todos, uma boa noite, até mais.
2: E não esqueça que amanhã tem jogo da seleção brasileira a partir das 19 horas. Brasil em campo amanhã a partir das 19 horas. Mas o programa Show de Bola começa às 18h30. Galera, muito obrigado, um grande abraço e até amanhã, se Deus quiser. Tchau.

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4: Nosso ventre, Jesus.
5: Santa Maria, Mãe de Deus, rogai por nós, pecadores, agora e na hora de nossa morte. Amém.
4: Ave Maria, cheia de graça, o Senhor é convosco. Bendita sois vós entre as mulheres, e bendito é o fruto do vosso ventre, Jesus.
5: Santa Maria, Mãe de Deus, rogai por nós, pecadores, agora e na hora de nossa morte. Amém.
4: Glória ao Pai, ao Filho e ao Espírito Santo.
5: Como era no princípio, agora e sempre. Amém.

0: boa noite. Queremos acolher a todos com muito carinho nesse dia muito especial, quando olhamos para os catequizandos. Com alegria acolhemos os catequizandos que iniciam sua caminhada nesse itinerário de catequese. Ela requer o comprometimento de cada um para que, de coração aberto, acolham Jesus e sua mensagem de vida. Reunidos hoje, catequistas, catequizandos, familiares e a comunidade, queremos celebrar o mistério pascal de Cristo. Em nome do Pai, do Filho e do Espírito Santo.
1: Amém.
0: Que a graça e a paz de Deus, que é Pai, o amor de Jesus Cristo e a comunhão do Espírito Santo estejam convosco.
2: Bendito seja Deus que nos reuniu no amor de Cristo.
0: Vocês podem sentar. Hoje nós queremos, inicialmente, acolher com carinho os catequizandos. Quero que vocês fiquem de pé, só os catequizandos, de pé, os catequizandos. Vocês olhem para trás agora, olha para trás, todo mundo olha para trás. E vão receber uma salva de palmas. Isso. Olha só, coisa linda. Nós temos aqui, alguns chegando ainda, mas temos 70 que vão. Agora vocês olhem para frente. Eu quero que vocês respondam algumas perguntas. Eu quero olhar bem para vocês, se vocês. Mas fique de pé vocês. Queridos catequizandos, vocês são muito importantes para a nossa igreja. Queremos acolhê-los e incentivá-los nesse caminho de conhecer e encontrar Jesus. Vocês catequizandos, um dia, foram levados à igreja para receber o batismo. A partir de então, começaram a integrar a comunidade cristã com alegria. É necessário conhecer nossa fé, saber quem é Jesus, seus ensinamentos e como ser seu discípulo. Um conhecimento que deve começar na família e agora a caminhada junto da comunidade. Queridos catequizandos, vocês foram apresentados à comunidade e acolhidos. Por isso eu pergunto. Pergunto agora, olha para cada um de vocês, olha para o padre aqui. Por isso eu pergunto. Estão dispostos a participarem com alegria e dedicação da catequese e das celebrações da comunidade? De novo, sim ou não? Sim, isso. Este é um tempo especial da vida de vocês. Se vocês desejam ser discípulos de Jesus e participantes da sua igreja, é preciso que conheçam toda a verdade revelada por Jesus. Aprendam a ter os mesmos sentimentos e procurem viver segundo os seus ensinamentos. Portanto, amem a Deus e ao próximo, como Jesus, seguindo o exemplo deles. Vocês assumem esse compromisso? Mais forte. Sim! Agora gostei. Pai de bondade, nós vos agradecemos por esses catequizandos que, de muitos modos, inspirastes e abristes. Eles te procuram e responderam à presença desta comunidade, ao chamado que hoje fizeste. Por esse motivo, te louvamos e bendizemos. Então, olhando para os pais, olhando para a comunidade, nós todos somos responsáveis pelo crescimento dessas crianças na catequese. Eu sei que os pais buscam fazer de tudo para dar o melhor colégio, acompanham no colégio, muitos já fazem cursinhos, outros, para encher a cabeça de conhecimento. A igreja se coloca à disposição para encher o coração de vocês de amor. Então, a igreja oferece isso na ajuda dos pais, porque nós sabemos que não é fácil educar bem hoje, nesse mundo, uma criança. E cada um cresce em tamanho, santidade e graça. E agora de pé, vamos apresentar a Deus nossas falhas, nossos pecados. Nem sempre como pais merecemos nota 10. Nem vocês como filhos merecem sempre nota 10. Porque na escola, claro que tiram 10, mas não em todas as disciplinas. Alguns chegam no 7, no 6. São as nossas fraquezas. Delas peçamos perdão, cantando. E agora, vocês podiam ficar de joelhos?

0: Todo-Poderoso, tenha compaixão de nós, perdoe os nossos pecados e nos conduza à vida eterna.
1: Amém.
0: Oremos. Concedei-nos, Senhor, a graça de sempre temer e amar vosso santo nome, pois nunca cessais de conduzir os que firmais solidamente no vosso amor. Por nosso Senhor Jesus Cristo, vosso Filho, que é Deus e convosco vive e reina na unidade do Espírito Santo, por todos os séculos dos séculos.
1: Amém. Amém.
2: Leitura do segundo livro dos Reis. Naqueles dias, Senaqueribe, rei da Síria, enviou de novo mensageiros a Ezequias para dizer-lhe: não te seduza o teu Deus, em quem confias, pensando: Jerusalém não será entregue nas mãos do rei dos assírios, porque tu mesmo tens ouvido o que os reis da Síria fizeram a todas as nações e como as devastaram. Só tu te vais salvar? Ezequias tomou a carta da mão dos mensageiros e leu-a. Depois subiu ao templo do Senhor, estendeu a carta diante do Senhor e na presença do Senhor fez a seguinte oração: Senhor, Deus de Israel, que estás sentado sobre os querubins, tu és o único Deus de todos os reinos da terra. Tu fizeste o céu e a terra. Inclina o teu ouvido, Senhor, e ouve. Abre, Senhor, os teus olhos e vê. Ouve todas as palavras de Senaqueribe, que mandou emissários para insultar o Deus vivo. É verdade, Senhor, que os reis da Síria devastaram as nações e seus territórios. Lançaram os seus deuses ao fogo, porque não eram deuses, mas obras das mãos dos homens, de madeira e pedra. Por isso os puderam destruir. Mas agora, Senhor, nosso Deus, livra-nos de suas mãos, para que todos os reinos da terra saibam que só tu, Senhor, és Deus. Então Isaías, filho de Amós, mandou dizer a Ezequias: assim fala o Senhor, Deus de Israel, ouvi a prece que me dirigiste a respeito de Senaqueribe, rei da Síria. Eis o que o Senhor disse dele: a virgem, filha de Sião, despreza-te e zomba de ti. A filha de Jerusalém meneia a cabeça nas tuas costas, pois um resto sairá de Jerusalém, e sobreviventes do monte Sião. Eis o que fará o zelo do Senhor Todo-Poderoso. Por isso, assim diz o Senhor acerca do rei da Assíria: ele não entrará nesta cidade, nem lançará nenhuma flecha contra ela, nem a assaltará com o escudo, nem a cercará com a trincheira alguma. Pelo caminho por onde veio, há de voltar, e não entrará nesta cidade, diz o Senhor. Protegerei esta cidade e a salvarei, em atenção a mim mesmo e ao meu servo Davi. Naquela mesma noite saiu o anjo do Senhor, exterminou no acampamento assírio 185.000 homens. Senaqueribe, rei da Síria, levantou o acampamento e partiu. Voltou para Nínive e aí permaneceu. Palavra do Senhor.
3: Graças a Deus.

0: Senhor esteja convosco.
1: Ele está no meio de nós.
0: Proclamação do Evangelho de Jesus Cristo segundo Mateus.
1: Glória a vós, Senhor.
0: Naquele tempo disse Jesus aos seus discípulos: não deis aos cães as coisas santas, nem atireis vossas pérolas aos porcos, para que eles não as pisem com os pés e, voltando-se contra vós, vos desprezassem. Tudo quanto quereis que os outros vos façam, fazei também a eles. Nisso consiste a lei e os profetas. Entrai pela porta estreita, porque larga é a porta e espaçoso o caminho que leva à perdição. E muitos são os que entram por ele. Como é estreita a porta e apertado o caminho que leva à vida, e são poucos os que o encontram. Palavra da salvação.
1: Glória a vós, Senhor.
0: Podemos sentar. Os prezados irmãos e irmãs, a nossa Igreja Católica, Apostólica, Romana, a Igreja que tem como Cristo a base de tudo, tem umas coisas muito bonitas que começam já desde o nascimento de alguém. Quando alguém nasce, ele já sabe que é possível receber um presente de Deus com o sacramento do batismo. E aí convida o padrinho, a madrinha, vem o pai, a mãe. Ultimamente, já está vindo a família toda. Já vem o vô, a avó, vem tio. É um último batizado que eu fiz aqui. Tive que dizer, ó, aqui uma família, aqui outra e a outra. E assim por diante. As famílias reunidas. Já vem em clima de festa. E aí, crianças são batizadas e já fazem parte do grupo dos cristãos. Aí a criança ela vai crescendo, até que vem um outro convite: entrar na catequese. Você tem quantos anos? E tu?
2: Nove.
0: É tudo nove? Tudo nove? Hã? Ah, na verdade tu tem oito, mas vai fazer nove, né? Vai fazer nove agora. É. Ela tem oito também, então. Já com oito, nove anos, são convidados a entrar na catequese. E aí vocês vão receber alguns símbolos. Por exemplo, hoje vão receber a cruz. A cruz lembra o católico. Quando alguém faz isso aqui, Pai, Filho, Espírito Santo, amém, é um dos nossos. É um dos nossos. Tem muita gente que não faz o sinal da cruz porque segue outros caminhos. Assim você vai crescendo e antes a catequese era mais simples. Agora tem todo o itinerário que vai levar até o momento de casar. Tem até a catequese matrimonial. Ah, é, para casar, tem que fazer uma catequese matrimonial. Essa é a formação da Igreja. Mas, aquilo que vocês ali disseram, sim, a gente vem para a catequese, vai receber o... Como é que a gente chama aquele livro? Itinerário. O que é um itinerário? Significa o quê? O que significa itinerário? O itinerário para chegar até lá na avenida. O itinerário é esse aqui, ó. Vai reto, reto, reto e chega até lá na avenida. Esse é o itinerário. O caminho. Então vocês vão receber esse itinerário para mostrar para vocês o caminho que vocês deverão seguir. Depois vem um livro sagrado que vocês vão receber também. Não sei se vocês já ouviram falar do livro sagrado. Um livro grosso, assim. Fala.
3: Eu ouvi falar um livro sagrado.
0: Como é que é o nome desse livro?
3: Livro sagrado.
0: Livro sagrado. Fala, vem cá. Fala bem alto. O livro sagrado chama de...
4: Bíblia.
0: Exato. Chama Bíblia. Livro sagrado chama Bíblia. E aí vocês vão ler a Bíblia inteira. Lá na outra paróquia que eu trabalhava tinha... Uma menina que já estava com uns 13 anos, um dia ela chegou para mim e disse: Padre, eu já li a Bíblia inteira. Eu assim, está brincando. Ela assim, me mostrou um livro de 360 páginas. Não é a Bíblia em si, mas um livro que comenta partes da Bíblia. Leu inteirinho, 360 páginas, e disse, agora eu já comprei o outro livro e estou começando a ler também. E fiz algumas perguntas para ela. Olha, eu fiquei assim, impressionado. Né? De como, quando alguém quer, ele consegue. O evangelho de hoje fala de uma coisa muito interessante. Faça ao outro aquilo que você gostaria que ele fizesse a você. Quero ver uma... Como é que tu gosta, assim, de ser tratada na escola? Como é que tu gosta de ser tratada? Tratado bem. Respeito, não é? Se tu gosta de ser bem tratada, tu deve tratar bem a outra pessoa. Não é verdade? Aquilo que a gente gosta, deseja pro outro. É? A gente não é melhor do que ninguém. Faça aos outros aquilo que você gostaria que os outros fizessem para você. Leve isso para a vida toda. Bom, eu fui maltratado. Me chamaram não sei de quê. Será que vale a pena eu também brigar? Não, não. Não, não vale a pena brigar. Não vale a pena brigar. É bom a gente calar. Levanta. É bom?
3: Ficar calmo.
0: Exato. Calar a boca e ficar calmo. É, desde o comecinho da leitura. Não dá para ficar jogando pérola para os porcos. Os porcos vão pisar em cima da pérola, que é uma rosa. É? Não dá, não dá. Tem que cuidar. Tem que cuidar com aquilo que sai da nossa boca, porque pode atrapalhar a nossa mente. E a segunda leitura que nós ouvimos, primeira leitura, o livro dos reis. Esse livro dos reis, primeiro e segundo, vocês vão depois na catequese ler um pouquinho, trata de muitas coisas terríveis que faziam na época. Hoje, a história de Senaqueribe, nome bonito, Senaqueribe, era o nome do rei da Síria. E os assírios já tinham explorado muita gente. Eles estavam indo agora para a terra de Israel para tomar conta da terra, matar as pessoas e exterminar com todo mundo. O que, que aconteceu? Lá em Israel começaram a rezar. Começaram a rezar. Os profetas, aí veio uma carta, leram a carta e de repente Deus ouviu o pedido deles. E o que, que Deus fez? Mandou um anjo à noite, e naquela noite o anjo matou 185 mil homens. É muita gente, né? E aconteceu que era onde estava acampado Senaqueribe. Senaqueribe viu isso, o que, que fez na manhã seguinte? Levantou e foi embora. Se o Senaqueribe tinha ido lá para fazer uma festa de paz, ele tinha recebido um abraço e música de festa. Mas foi para matar, o que aconteceu? Acabou sendo morto. É. Assim que em certas histórias na Bíblia, a gente tem que ficar de olho para entender o que Deus quer da gente. Nos momentos mais difíceis, quando a gente quase não vê mais uma solução, a única coisa que nos resta é chegar perto de Deus e dizer assim, Senhor, me ajude, me ajude. Às vezes acontece uma coisa na família, uma doença, uma briga, você começa a ficar desesperado, chora. O que, que eu vou fazer? Olha para Deus, conversa com Ele, porque para Deus, pedir para Deus ajudar. É isso. Porque Deus é nosso Pai. E nosso Pai, Ele não deixa de ajudar nós que somos filhos. Então, faça aos outros aquilo que... Vem cá, façam aos outros aquilo que...
3: A gente quer que eles façam com a gente.
0: Esse é o princípio da missa de hoje. Faça aos outros aquilo que você gostaria que fizessem para você. Creio em Deus Pai, Criador do céu e da terra. O seu único Filho, nosso Senhor, que foi concebido pelo poder do Espírito Santo.
2: Foi crucificado. Ressuscitou ao terceiro dia. Subiu aos céus. Sentado à direita de Deus Pai Todo-Poderoso.
0: Certos de que o Senhor inclina os ouvidos para escutar o clamor do seu povo, elevemos a ele nossos pedidos com humildade e fé, suplicando: Senhor, chegue até vós nossa prece.
1: Senhor, chegue até vós nossa prece.
4: Pelos cristãos, para que sigam com fidelidade o caminho estreito do Evangelho e se desviem dos atalhos da mentira e da injustiça, rezemos.
1: Senhor, chegue até vós nossa prece.

0: Orai, irmãs e irmãos, para que o meu e o vosso sacrifício seja aceito por Deus Pai Todo-Poderoso.
1: Receba, Senhor, por tuas mãos esse sacrifício,
0: para a glória do seu nome,
1: para o nosso bem e de toda a sua santa igreja.
0: Acolhei, Senhor, nós vos pedimos este sacrifício de louvor e de reconciliação, e fazei que, por ele purificados, nos ofereçamos o afeto de um coração que vos agrade. Por Cristo nosso Senhor.
1: Amém.
0: O Senhor esteja convosco.
1: Ele está no meio de nós.
0: Corações ao alto.
1: O nosso coração está em Deus.
0: Demos graças ao Senhor nosso Deus.
1: É nosso dever e nossa salvação.
0: A verdade é digno e justo. É nosso dever e salvação dar-vos graças sempre em todo lugar, Senhor Pai Santo, por vosso amado Filho Jesus Cristo. Ele é a vossa palavra, pela qual tudo criastes. Ele é o nosso Salvador e Redentor, que se encarnou pelo Espírito Santo e nasceu da Virgem Maria. Ele, para cumprir a vossa vontade e adquirir para vós um povo santo, estendeu os braços na hora da sua paixão, a fim de vencer a morte e manifestar a ressurreição. Por isso, com os anjos e todos os santos, proclamamos vossa glória, cantando.

0: sois santo e fonte de toda santidade. Santificai, pois, estes dons, derramando sobre eles o vosso Espírito, a fim de que se torne para nós o corpo e o sangue de nosso Senhor Jesus Cristo.
1: Enviai o vosso Espírito Santo.
0: Estando para ser entregue, abraçando livremente a paixão, Jesus tomou o pão.

bênção de ação de graças, partiu e o deu a seus discípulos, dizendo: tomai todos e comei, isto é meu corpo que será entregue por vós.

mesmo modo, ao fim da ceia, ele tomou o cálice em suas mãos, deu graças novamente e o deu a seus discípulos, dizendo: tomai todos e bebei, este é o cálice do meu sangue, o sangue da nova e eterna aliança, que será derramado por vós e por todos, para a remissão dos pecados. Fazei isto em memória de mim.

0: Mistério da fé.
1: Anunciamos, Senhor, a vossa morte e proclamamos a vossa ressurreição. Vinde, Senhor Jesus.
0: Celebrando, pois, o memorial da morte e ressurreição do vosso Filho, nós vos oferecemos, ó Pai, o pão da vida e o cálice da salvação. E vos agradecemos, porque nos tornastes dignos de estar aqui, na vossa presença e vos servir. Aceitai, ó Senhor,
2: a nossa oferta.
0: Suplicantes vos pedimos que, participando do corpo e sangue de Cristo, sejamos reunidos pelo Espírito Santo num só corpo.
2: O Espírito nos una num só corpo.
0: Lembrai-vos, ó Pai, da vossa Igreja, que se faz presente pelo mundo inteiro. Na cresça, na caridade, em comunhão com o Papa Leão, nosso Bispo Adilson, os bispos do mundo inteiro, os presbíteros, os diáconos e todos os ministros do vosso povo.
2: Lembrai-vos, ó Pai, da vossa Igreja.
0: Lembrai-vos também, na vossa misericórdia, dos nossos irmãos e irmãs que adormeceram na esperança da ressurreição. E de todos que partiram desta vida, acolhei-os junto a vós, na luz da vossa face.
2: Concedei-lhes, ó Senhor, a luz eterna.
0: Enfim, nós vos pedimos, tende piedade de todos nós, e dai-nos participar da vida eterna, a Virgem Maria, Mãe de Deus, São José, seu esposo, os apóstolos e todos os santos que neste mundo viveram na vossa amizade, a fim de vos louvarmos e glorificarmos por Jesus Cristo, vosso Filho. Por Cristo, com Cristo e em Cristo, a vós, Deus Pai Todo-Poderoso, a unidade do Espírito Santo, toda honra e toda glória, por todos os séculos dos séculos. Pai nosso,
2: que estás no céu, santificado seja o vosso nome. Venha a nós o vosso reino. Seja feita a vossa vontade, assim na terra como no céu. O pão nosso de cada dia nos dai hoje. Perdoai as nossas ofensas, assim como nós perdoamos a quem nos tem ofendido. E não nos deixeis cair em tentação, mas livrai-nos do mal.
0: Livrai-nos de todos os males, ó Pai, e dai-nos hoje a vossa paz. Ajudados pela vossa misericórdia, sejamos sempre livres do pecado e protegidos de todos os perigos, enquanto aguardamos a feliz esperança e a vinda do nosso Salvador Jesus Cristo.
2: Vosso é o reino, o poder e a glória para sempre.
0: Senhor Jesus Cristo, dissestes aos vossos apóstolos: eu vos deixo a paz, eu vos dou a minha paz. Não olheis os nossos pecados, mas a fé que anima a vossa Igreja. Dá-lhe, segundo o vosso desejo, a paz e a unidade. Vós que sois Deus com o Pai e o Espírito Santo. Que a paz do Senhor esteja sempre convosco.
1: O amor de Cristo nos une.
0: Cordeiro de Deus,
1: que tirais o pecado do mundo, tende piedade de nós. Cordeiro de Deus, que tirais o pecado do mundo, tende piedade de nós.
2: Cordeiro de Deus, que tirais o pecado do mundo, dai-nos a paz.
0: Felizes somos nós, convidados à ceia do Senhor. Eis o Cordeiro de Deus, que tira o pecado do mundo.
1: Senhor,
0: eu não sou digno que entreis em minha morada, mas diz uma palavra, o corpo e o sangue de Cristo nos guarde para a vida eterna. Amém.

0: esse momento de prestarmos nossa homenagem à Nossa Senhora, nossa padroeira, Nossa Senhora de Fátima. Pelo sinal da Santa Cruz, livra-nos, ó Deus nosso Senhor Jesus Cristo, de todos os nossos inimigos. Vinde, ó Deus, em nosso auxílio.
1: Socorrei-nos sem demora.
0: Mãe querida, Senhora de Fátima,
2: mãe que jamais desampara um filho ou uma filha triste, mãe de ternura, cuja intercessão providente nunca falha, como não falhou no casamento em Caná da Galileia. Vós bem conheceis todas as minhas situações de aflição, tristeza, dor ou abandono. Hoje coloco em vossas mãos divinais a intenção pela qual estou fazendo esta novena.
0: Estamos na terceira noite da novena. Você que já fez o seu propósito na primeira noite, você que está vindo agora pela primeira vez, você que está em casa, nos acompanha pela Rádio Tubá, faça também o seu propósito. Atendei-me, Mãe de amor, a misericórdia do Espírito Santo. Intercedei por mim diante do trono do Cordeiro Jesus, conquistando junto ao Pai Celeste as graças que tanto necessito.
1: Amém.
0: Mãe Maria,
2: abençoai a minha família.
0: Mãe Maria,
2: abençoai a minha família.
0: Mãe Maria,
2: abençoai a minha família.
0: Mãe Maria,
2: abençoai a minha família.
0: Mãe Maria,
2: abençoai a minha família.
0: Mãe Maria,
2: abençoai a minha família.
0: Mãe Maria,
2: abençoai a minha família.
0: Mãe Maria,
2: abençoai a minha família.
0: Mãe Maria,
2: abençoai a minha família.
0: Mãe Maria,
2: abençoai a minha família.
0: Ó Senhora minha,
2: ó minha mãe, eu lhe ofereço por toda a vós, em prova da minha devoção para convosco, eu vos consagro nesta noite
1: os meus olhos, os meus ouvidos, a minha boca, o meu coração, inteiramente todo o meu ser. E porque assim sou vossa, ó incomparável Mãe, guardai-me e defendei-me como bem de propriedade vossa.
0: Rogai por nós, Santa Mãe de Deus,
2: para que sejamos dignos das promessas de Cristo.
0: Nossa Senhora de Fátima,
2: rogai por nós.
0: São João Batista,
2: rogai por nós.
0: Agora vamos pedir a Deus saúde. Quando a gente tem saúde, a vida tem um sentido bem diferente. Tudo vai bem. Aí você não reclama do frio, não reclama de nada. Cada um que aqui veio trouxe algum objeto, a chave da tua casa, do teu apartamento, a tua moto, a carteira para que nunca falte dinheiro, trouxe um objeto na telinha do celular, aquela imagem que você gostaria de trazer nesse momento para ser abençoado. A nossa proteção está no nome do Senhor,
3: que fez o céu e a terra.
0: O Senhor esteja convosco.
3: Ele está.
0: Ó Pai de infinita bondade, olhai o teu povo reunido nesta noite especial, quando os menores, os filhos menores aqui vêm, são introduzidos no itinerário, na caminhada, rumo ao conhecimento mais puro de Jesus. Dai a cada um saúde do corpo, da mente e do coração. Acolhei o que cada um traz em suas mãos e no silêncio do seu coração. As bênçãos do Pai e do Filho e do Espírito Santo.

vocês podem se sentar. Eu queria que os catequistas virassem para o altar. Isso, os catequistas para cá. Coloque a mão sobre a cruz. Coloque as mãos sobre as cruzes. Esse sinal forte. Senhor, abençoa essa cruz para que seja um instrumento da tua divina misericórdia. Em nome do Pai e do Filho e do Espírito Santo. Amém.

0: Deus Todo-Poderoso, que pela cruz e ressurreição do vosso Filho destes vida ao teu povo, concede que esses teus servos e servas, marcados com o sinal da cruz, seguindo os passos de Jesus, conservem em sua vida a graça da vitória da cruz e a manifestem por palavras e gestos, por Cristo nosso Senhor. Com alegria da catequese, essas celebrações, agora cada criança vai receber da parte que vem dos catequistas esse sinal. O que que vai dizer? O que que as crianças vão ter que dizer?
1: As crianças dizem amém. E a catequista recebe a cruz de Cristo.
0: Então, a oferta é: receba a cruz de Cristo. Amém. Você sabe o que significa amém? Fala.
2: Em nome do Pai, do Filho e do Espírito Santo. Amém.
0: Amém. Pode ser, mas... Vem cá. Amém significa... Vem aqui. Amém significa o quê?
2: Sim.
0: Exato, uma salva de palmas para ela. É. Amém significa sim, eu aceito. Amém. Sim, eu aceito. Tem uma música que fala da cruz enquanto vou entregando?
3: Tem.
0: Vamos lá então.

0: nós temos também uma proposta para um outro sacramento. E tem um casal aqui que vai fazer o convite. Fazer o convite para os casais que se encontram já morando, mas que gostariam de receber o sacramento do matrimônio de uma forma diferente. Pode subir. Como é que a gente chama essa forma diferente?
1: Boa noite. É o casamento comunitário para casais que já vivem juntos. A gente começou a inscrição agora, né? Exatamente nesse dia. Até dia 8 de agosto, os casais que vivem juntos, que se interessaram a contrair o sacramento do matrimônio, fazer a inscrição aqui no horário comercial, na secretaria, com a Margarete. É só chegar ali, ela já vai explicar de um modo assim, bem tranquilo, para vocês fazerem o processo para iniciar o casamento. É isso.
0: E aí, uma vantagem, o casamento comunitário não tem gastos praticamente nenhum. Né? Alguns dizem, eu não quero casar porque tem que enfeitar a igreja, tem que fazer isso, fazer aquilo, e eu não tenho condições no momento. E aí vai postergando, vai, daqui a pouco chega 50 anos junto e não casou ainda. Então, uma possibilidade de você ou alguém da sua família, tem essa possibilidade, casamento comunitário. Ave Maria, cheia de graça, o Senhor é convosco. Bendita sois vós entre as mulheres, e bendito é o fruto do vosso ventre, Jesus. Santa Maria, Mãe de Deus, rogai por nós, pecadores,
2: agora e na hora de
0: nossa morte. Em nome da paróquia, eu quero agradecer profundamente nosso time de catequistas. A Helena sempre está quase todo dia aqui, né, nos arredores, recebendo, orientando, planejando. Então, uma salva de palmas aos nossos catequistas. Isso. Nossa gratidão. Oremos, renovados pelo alimento do precioso corpo e sangue do vosso filho, imploramos vossa misericórdia, Senhor. Dai-nos receber um dia, resgatados para sempre, a salvação que celebramos fielmente. Por Cristo nosso Senhor.
2: Amém.
0: O Senhor esteja convosco.
2: Ele está no meio de nós.
0: Abençoe-vos o Deus Todo-Poderoso, Pai, Filho e Espírito Santo.
2: Amém.
0: Uma boa noite, vamos em paz e o Cristo vos acompanhe.
2: Graças a Deus.

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1: Está no ar a voz do Brasil. As notícias do governo federal que movimentaram o país no dia de hoje.
2: Olá, boa noite.
3: Boa noite para você que nos acompanha em todo o país.
2: Terça-feira, 23 de junho de 2026.
3: Vamos ao destaque do dia: segurança pública.
2: Novo Banco Nacional de Celulares com restrição vai reunir informações sobre aparelhos roubados, furtados ou extraviados em todo o país.
3: Ao comprar um aparelho, o cidadão também vai poder consultar o cadastro para saber se existe alguma restrição.
2: E notificações serão enviadas para esses celulares que estiverem em uso, para que o comprador entregue voluntariamente.
3: Presidente Lula destaca que nova ferramenta vai ajudar a combater o crime.
4: Se você souber de onde você comprou, melhor ainda, porque a gente quer punir quem rouba, a gente quer punir quem vende, a gente quer punir o crime organizado.
2: E ainda, aparelhos de última geração para tratamento de câncer por radioterapia foram entregues hoje simultaneamente em São Paulo, Ceará e Mato Grosso pelo presidente Lula e o ministro da Saúde, Alexandre Padilha.
3: Equipamento é capaz de gerar raios-x precisos exatamente no local do tumor, sem causar maiores danos ao tecido saudável. Graziele Bezerra.
5: Durante o evento, Lula e Padilha assinaram ainda contrato que vai garantir a compra de 20 aparelhos de ressonância magnética para 15 estados.
2: E a gente vai falar também dos impactos do programa de aquisição de alimentos sobre a vida de agricultores.
3: Estudo divulgado pelo Ministério do Desenvolvimento Social mostra aumento da renda e redução da dependência de programas assistenciais.
2: Hoje, na apresentação da Voz do Brasil, eu, Mariana Jungmann e Luciano Seixas.
3: E acompanhe a gente ao vivo, acesse radiogov.ebc.com.br ou o canal Gov na sua TV aberta.
2: Mais do que um bem de consumo, o aparelho celular concentra atualmente a identidade digital do cidadão.
3: Nele estão aplicativos bancários, documentos, senhas, meios de pagamento, autenticações eletrônicas e acesso a serviços públicos.
2: E a cadeia envolvida no roubo desses aparelhos aumenta a violência urbana e abastece o crime organizado.
3: Por isso, o governo lançou hoje a nova fase do Programa Nacional Celular Seguro.